0: Os condomínios fazem parte de um conjunto de empreendimentos habitacionais em andamento em Camaçari. São 1.800 novas moradias previstas para o município. A entrega ocorre em um momento de redução histórica do déficit habitacional no país, que atingiu, em 2024, o menor índice já registrado, segundo dados do Ministério das Cidades e da Fundação João Pinheiro. As regiões Norte e Nordeste tiveram a maior taxa de redução. Reportagem, Márcia Fernandes.
1: E as famílias que já possuem imóveis e querem fazer melhorias na moradia devem ficar atentas.
2: Já estão valendo as novas regras do Reforma Casa Brasil.
1: Podem participar famílias com renda de até R$13 mil por mês.
3: As novas condições do programa Reforma Casa Brasil já estão em vigor. As mudanças foram aprovadas pelo Conselho Monetário Nacional, o CMN, regulamentadas pelo Ministério das Cidades e já estão disponíveis para contratação via Caixa Econômica Federal. Entre as principais mudanças estão o aumento do limite de renda familiar, que passou de R$ 9.600 para R$ 13.000 por mês, e a redução da taxa de juros para 0,99% ao mês, considerando os encargos totais da operação. O prazo para pagamento também aumentou de 5 para 6 anos. Além disso, o valor máximo do financiamento agora pode chegar a R$50 mil. O programa faz parte do Minha Casa Minha Vida e é voltado para famílias que já possuem imóvel, mas precisam realizar melhorias na moradia. O crédito pode ser usado em reformas estruturais, troca de telhado, instalações elétricas e hidráulicas, ampliação de cômodos e obras de acessibilidade. As famílias interessadas já podem consultar as condições e iniciar o processo de contratação pelos canais da Caixa. Saiba mais sobre o Reforma Casa Brasil em gov.br/cidades. Dilson Santa Fé, para a Voz do Brasil.
2: E o Brasil avança na produção nacional de fertilizantes.
1: Eles melhoram a vida de quem planta, levando segurança alimentar ao restante do país.
2: Hoje, o presidente Lula visitou uma fábrica na Bahia que está retomando as atividades com o investimento da Petrobras.
4: Depois de anos parada, a fábrica de fertilizantes nitrogenados da Petrobras em Camaçari, na Bahia, retomou a produção em janeiro e já opera com 90% da capacidade. A Petrobras investiu R$100 milhões na retomada das atividades. Durante a reabertura da fábrica, o presidente Lula destacou que o Brasil precisa ter independência na produção desses insumos.
5: O Brasil é um país agrícola. O Brasil é o segundo maior produtor de alimento, tem hora que é o terceiro. E o Brasil precisa de fertilizante. E o Brasil não pode ser importador de 90% do fertilizante que a nossa agricultura precisa. O Brasil precisa ser dono do seu nariz e produzir fertilizantes.
4: A fábrica tem capacidade para produzir 1.300 toneladas de ureia e 1.300 toneladas de amônia por dia. Volume que atende 5% da demanda nacional de fertilizantes nitrogenados. Segundo a presidente da Petrobras, Magda Chambriá, até 2028, com o funcionamento de mais 3 fábricas, a produção deve crescer ainda mais no país.
6: Com a fábrica de Mato Grosso, com a fábrica do Paraná, com a fábrica de Sergipe e com a fábrica da Bahia, nós vamos produzir 35% do fertilizante nitrogenado que o Brasil precisa.
4: Os fertilizantes são usados principalmente em plantações de milho, café, trigo, algodão e cana-de-açúcar. Eles aumentam a produtividade no campo, o que leva a alimentos mais baratos na mesa do consumidor. Com maior produção nacional, o Brasil reduz a dependência da importação de fertilizantes, diminuindo custos para produtores rurais. Em momentos de crise internacional, o abastecimento interno também fica menos vulnerável. O ministro da Agricultura e Pecuária, André de Paula, destacou a importância dos fertilizantes num cenário de crescimento do setor agrícola.
7: No ano passado, o agro cresceu 11,7%. Então, quando nós fazemos um esforço como esse, ampliamos a nossa capacidade de produzir, o agro nos surpreende, cresce tanto que a gente já precisa de produzir ainda mais.
4: Segundo a Petrobras, cerca de 3.600 empregos diretos e indiretos foram gerados com a retomada da fábrica. De Camaçari, na Bahia, Luana Karen.
1: Pois é, e a safra brasileira de grãos deve bater mais um recorde neste ano, com estimativa de 358 milhões de toneladas, segundo a Conab, a Companhia Nacional de Abastecimento.
2: Isso significa um aumento superior a 2% em relação à safra passada.
1: O IBGE também projeta uma safra recorde com destaque para a produção de café.
8: Do campo para a mesa dos brasileiros e para o mundo, o Brasil segue consolidando a posição de potência agrícola global. Os números mais recentes do Instituto Brasileiro de Geografia e Estatística e da Companhia Nacional de Abastecimento mostram que a safra de grãos deve bater novos recordes em 2026. Pelos dados do IBGE, a produção de cereais, leguminosas e oleaginosas deve chegar a 348 milhões e 700 mil toneladas. Já o levantamento da Conab é ainda mais otimista e projeta 358 milhões de toneladas. Segundo o presidente da Conab, Silvio Porto, a soja deve alcançar mais um recorde histórico, com produção de 180 milhões de toneladas. O milho também mantém números robustos, com mais de 138 milhões de toneladas, ajudando o país a manter posição de destaque entre os maiores produtores de alimentos do planeta.
9: Nós fizemos ajustes em relação à área de soja no estado do Paraná, nós conseguimos então fazer esse ajuste em relação a ultrapassar 180 milhões de toneladas. E no milho, é um ajuste principalmente de produtividade, principalmente porque o estado do Mato Grosso está com uma perspectiva de termos uma excelente produtividade.
8: O café também aparece com perspectiva histórica, superando 66 milhões de sacas, destaca Carlos Alfredo Guedes, gerente da agricultura do IBGE.
10: São 4 milhões de toneladas de café, é um crescimento de 14,9% em relação ao ano anterior, com um crescimento de 20% da espécie arábica e de 6% da espécie canefa. As condições climáticas estão muito boas para o desenvolvimento das lavouras esse ano e, além disso, os preços também estão bem favoráveis nos últimos anos, né?
8: O Centro-Oeste continua liderando o mapa da produção agrícola brasileira, responsável por metade de toda a safra nacional. Mato Grosso segue como o maior produtor de grãos do país. Reportagem Pablo Mundim.
2: Agricultores familiares que produzem alimentos frescos e saudáveis chegam a quem mais precisa.
1: Assim funciona o PAA, Programa de Aquisição de Alimentos. O governo compra a produção dos pequenos agricultores, garantindo renda para eles, e distribui esses alimentos para instituições públicas que atendem pessoas em situação de vulnerabilidade.
2: Desde o início do programa, o PAA já beneficiou 47 mil associações.
11: Em Tapauá, no Amazonas, o sustento das famílias vem das águas. Com mais de 20 mil habitantes, a economia da cidade é influenciada pela pesca e agricultura de várzea. A Ana Paula Reis Lima lidera a Associação Indígena Povos das Águas, na terra indígena Paricá. Ela conta que o manejo do pirarucu tem mudado a vida das famílias da região, que só neste ano comercializaram 17 toneladas do peixe para a Conab, por meio do Programa de Aquisição de Alimentos.
12: Foi muito boa, né, a gente ter acessado essa política, né, ter chegado até a gente, porque ela valoriza e dá autonomia ao povo.
11: Pelo PAA, o governo compra a produção da agricultura familiar e destina para entidades sociais e instituições públicas que atendem pessoas em situação de vulnerabilidade. Agora, a pesca produzida pela associação que a Ana Paula pertence vai garantir uma refeição de qualidade para quem não teria acesso.
12: A gente se sente feliz pela gente ter entregado um produto de qualidade, um produto da região, né? E de ver esse produto tá chegando na mesa das pessoas que às vezes nem tem as condições de comprar um produto, né, de qualidade, e de atender as próprias pessoas do município, da região.
11: Neste ano, o Ministério do Desenvolvimento e Assistência Social, Família e Combate à Fome destinou 450 milhões para a Companhia Nacional de Abastecimento executar o programa de aquisição de alimentos. Mas, de acordo com o presidente da Conab, Silvio Porto, nos últimos 3 anos, os valores reservados ao programa superam 3 bilhões de reais.
9: Nesses 3 anos, já foram mais de 3,6 bilhões de reais que o MDS destinou para a Conab. Esse programa, ele foi muito relevante para a promoção do direito humano à alimentação, assegurando transferência de renda para essas famílias que produzem alimentos, comida de verdade, e fazendo com que a população em situação de insegurança alimentar seja atendida pelo PAA.
11: O PAA foi criado em 2003 com o objetivo de promover o acesso à alimentação e incentivar a agricultura familiar. Dados da Conab apontam que desde a criação do programa até 2024, cerca de 9 mil organizações produtoras da agricultura familiar foram contratadas por meio do programa, beneficiando 47 mil instituições em todo o país. Reportagem Graziele Bezerra.
1: Representantes do governo brasileiro e da União Europeia se reuniram nesta quarta-feira para discutir as restrições da Europa à carne brasileira.
2: Uma decisão do bloco europeu retira o Brasil da lista de países autorizados a exportar produtos de origem animal a partir de setembro.
1: Ficou definido que nos próximos 10 dias, o governo brasileiro vai enviar informações complementares sobre o uso de antimicrobianos na cadeia de produtos de proteína animal.
2: A União Europeia também informou que cada produto, como carnes, ovos e mel, será analisado separadamente.
1: O ministro da Agricultura, André de Paula, disse que o Brasil enviará todas as respostas no prazo.
2: E lembrou que o Brasil tem sólido sistema de defesa agropecuária.
1: O Atlas dos Remanescentes Florestais da Mata Atlântica registrou o menor índice de desmatamento do bioma em 40 anos.
2: De acordo com o INPE, o Instituto Nacional de Pesquisas Espaciais e a Fundação SOS Mata Atlântica, o desmatamento caiu de 14.366 hectares em 2024 para 8.668 hectares em 2025, o que representa uma queda de 40%.
1: Para a pesquisadora do INPE, Silvana Amaral, o resultado é uma conjunção de ações para conter o desmatamento.
13: E a gente atribui isso a um conjunto de medidas que foram tomadas tanto da sociedade civil quanto das políticas públicas, né, voltadas para a contenção do desmatamento. E eu acho que existe também um aumento da consciência, sabe, das pessoas na conservação dessas áreas de Mata Atlântica. Tem várias iniciativas de produção de mudas, distribuição de mudas, de regeneração induzida para contenção do desmatamento.
2: Pelas redes sociais, o vice-presidente Geraldo Alckmin disse que o resultado reflete o compromisso do Brasil com a preservação ambiental e que mostra o retorno da fiscalização e o combate sério ao desmatamento em todas as regiões do país.
1: Atualmente, o país conta com cerca de 24% da cobertura original da Mata Atlântica. Desse total, cerca de 12% correspondem às chamadas florestas maduras, que são monitoradas pelo Atlas.
2: Cooperativas e associações da agricultura familiar que atuam no Cerrado podem inscrever projetos voltados para a produção de alimentos no edital Cerrado Mais Cooperativo.
1: Os projetos devem incluir ações de beneficiamento e comercialização e ter valor mínimo de R$5 milhões, abordando empreendimentos coletivos no bioma.
2: A iniciativa é uma parceria entre o Ministério do Desenvolvimento Agrário e Agricultura Familiar e o BNDES, o Banco Nacional de Desenvolvimento Econômico e Social.
1: A chamada prioriza a inclusão produtiva de mulheres, jovens, extrativistas e povos e comunidades tradicionais.
2: As inscrições podem ser realizadas até o dia 31 de julho e os detalhes da chamada pública estão disponíveis em bnds.gov.br.
1: Após as secas históricas registradas em 2023 e 2024 na Amazônia, o governo do Brasil antecipa ações para enfrentar o período.
2: As iniciativas querem evitar prejuízos ao transporte de passageiros, ao abastecimento de cidades e ao fluxo de cargas na região norte.
14: O governo do Brasil antecipou medidas para reduzir os impactos de uma possível nova estiagem na Amazônia este ano. Entre as ações previstas, incluem o planejamento de dragagens, manutenção de hidrovias, reforço na sinalização náutica e monitoramento contínuo das condições de navegabilidade. O objetivo é preservar o transporte de passageiros, garantir o abastecimento das cidades e manter o fluxo de cargas na região norte. A iniciativa foi motivada pelas secas históricas de 2023 e 2024, que afetaram diretamente no abastecimento e na mobilidade na região norte, como nos municípios de Manacapuru, Tabatinga, Itacoatiara e Parintins. Além dos impactos logísticos, a estiagem provocou isolamento de comunidades ribeirinhas e indígenas e aumentou os desafios de abastecimento em municípios dependentes do transporte hidroviário. Nos últimos anos, rios como Amazonas e o Solimões registraram níveis críticos, comprometendo a navegação e afetando diretamente a mobilidade e o abastecimento de municípios da região. Diante desse cenário, o Ministério de Portos e Aeroportos e o Departamento Nacional de Infraestrutura de Transportes passaram a estruturar ações permanentes para períodos de seca. As ações incluem acompanhamento técnico contínuo das cotas dos rios, definição antecipada de trechos prioritários para dragagem e articulação com operadores logísticos da região norte. Thaisa Vitória para a Voz do Brasil.
1: Uma forma simples do governo contratar serviços de microempreendedores individuais.
2: Pela plataforma Contrata Mais Brasil, é possível encontrar serviços como pequenos reparos e jardinagem.
1: E agora a ferramenta ampliou o número de atividades disponíveis, de 47 para 107.
2: Com essa ampliação, o Ministério da Gestão e da Inovação em Serviços Públicos espera alcançar mais de 1 milhão de profissionais.
15: O pernambucano Gutenberg da Silva Ferreira é microempreendedor individual desde 2021. Ele conta que durante um tempo prestava serviços de elétrica, encanamento e pequenas obras para complementar a renda da família, enquanto mantinha um trabalho fixo. A mudança começou em 2025, quando Gutenberg se cadastrou na plataforma Contrata Mais Brasil do governo federal e começou a ter acesso a mais oportunidades de contratação. Com o aumento dos serviços, ele relembra como viu seu faturamento dar uma guinada.
16: O ano passado faturei 60 mil, só através da plataforma. Aumentei minha renda, consegui ter mais tempo com a família.
15: Desde 2025, microempreendedores individuais, fornecedores de alimentos, incluindo agricultores familiares, cooperativas e empresas de todos os tamanhos, podem oferecer seus serviços diretamente ao governo por meio da plataforma Contrata Mais Brasil. O funcionamento é simples. O órgão público abre um chamado com a necessidade de serviço ou de aquisição de alimentos e os fornecedores cadastrados podem enviar suas propostas com o preço pelo qual realizariam o trabalho. No final do prazo, o órgão escolhe a melhor proposta e fecha a contratação. O modelo tem dado tão certo que em abril o Ministério da Gestão e da Inovação e Serviços Públicos ampliou de 47 para 107 o número de atividades que integram as categorias de serviços disponíveis no Contrata Mais Brasil. Com a mudança, a medida deve alcançar mais de 1 milhão de MEIs no país, segundo o secretário de Gestão e Inovação, Roberto Pojo.
17: A gente aumentou mais 60 serviços. Você imagina, né? 107 serviços, a gente pode contratar, acho que praticamente tudo que é necessário ali para o ente público. Com essa ampliação, a gente olhando a base de cadastros de MEIs no Brasil, a gente alcança o potencial de 1,3 milhões de profissionais.
15: Em pouco mais de um ano, o Contrata Mais Brasil já movimentou mais de 20 milhões de reais em recursos públicos e gerou mais de 6.500 oportunidades, de acordo com dados do governo. Para se cadastrar, basta acessar o site gov.br/contrata. Contrata Mais Brasil. Reportagem Gabriela Noronha.
1: Começa amanhã o pagamento do quarto lote do abono salarial, que beneficiará mais de 4 milhões de trabalhadores dos setores público e privado.
2: Vão receber o benefício os nascidos nos meses de maio e junho, inscrito no PIS ou PASEP há pelo menos 5 anos.
1: E aqueles que receberam até R$ 2.766 por mês e trabalharam pelo menos 30 dias com carteira assinada.
18: Trabalhadores nascidos em maio e junho começam a receber nesta sexta-feira, dia 15, o quarto lote do abono salarial do PIS/PASEP. Segundo o Ministério do Trabalho e Emprego, mais de 4 milhões e meio de pessoas tem direito ao benefício neste lote, totalizando a liberação de R$5,7 bilhões. Em 2026, o calendário de pagamento do abono salarial referente ao ano base de 2024 iniciou os pagamentos em 16 de fevereiro. Os valores vão ficar disponíveis aos trabalhadores até o fim do calendário. O pagamento será feito pela Caixa Econômica Federal para trabalhadores da iniciativa privada e pelo Banco do Brasil para servidores públicos. Tem direito ao abono quem está inscrito no PIS ou PASEP há pelo menos 5 anos, recebeu até R$ 2.766 por mês, em média, no ano base, e trabalhou pelo menos 30 dias com carteira assinada. O pagamento do PIS vai ser feito prioritariamente em conta da Caixa ou pelo aplicativo Caixa Tem. Já o PASEP será pago em conta bancária via PIX, TED ou presencialmente nas agências do Banco do Brasil. As consultas podem ser feitas pela Carteira de Trabalho Digital no portal gov.br, pelo telefone 158 ou nas superintendências regionais do trabalho. Lucília Araújo para a Voz do Brasil.
2: Essas foram as notícias do Governo do Brasil.
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1: Fique agora com as notícias do Poder Judiciário e do Congresso Nacional. Boa noite.
2: Boa noite para você e até amanhã.
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21: STF valida a lei sobre igualdade salarial entre homens e mulheres.
22: STJ decide que é incabível mandado de injunção para pedir autorização de plantio doméstico de cannabis.
21: Tribunal Regional Eleitoral de São Paulo busca voluntários com conhecimento em Libras para as eleições deste ano.
22: Boa noite, eu sou Marcela Luiza.
21: E eu sou Arthur Filho.
22: O Supremo Tribunal Federal, por unanimidade, decidiu que é constitucional a lei que cria mecanismos para garantir igualdade salarial entre homens e mulheres.
21: O plenário declarou constitucional a Lei número 14.611 de 2023 e julgou improcedentes as ações que questionavam a norma. Marcelo Della Libera.
23: Por unanimidade, o Supremo Tribunal Federal validou a lei que obriga empresas com mais de 100 funcionários a adotar medidas para promover a igualdade salarial entre homens e mulheres que exercem a mesma função. Entre outros pontos, a norma obriga a divulgação de critérios remuneratórios em relatórios de transparência que devem ser enviados ao Ministério do Trabalho e Emprego sob pena de multa. Uma vez constatada a desigualdade salarial, eles devem elaborar um plano de ação para mitigá-la, com metas e prazos.
22: Não cabe mandado de injunção com o objetivo de obter autorização para importação e cultivo doméstico da cannabis sativa à pessoa física.
21: A decisão é do STJ, Fátima Uchoa.
24: Mandado de injunção é uma ação usada quando a falta de norma impede o exercício de direitos previstos na Constituição. Um homem ajuizou ação desse tipo contra o Ministério da Saúde e a Anvisa, alegando omissão na regulamentação do tema. Mas a Corte Especial do STJ avaliou que, ainda que se reconheça a lacuna normativa sobre o tema, o mandado de injunção não permite que o Judiciário substitua os poderes legislativo e executivo para decidir sobre a possibilidade de cultivo individual da planta. E, segundo o relator ministro Og Fernandes, o ordenamento jurídico brasileiro não reconhece no nível constitucional direito ao cultivo particular de plantas que estão sujeitas a controle especial.
22: Justiça do Trabalho deve julgar ação contra a União sobre combate ao trabalho escravo.
21: O processo questiona a falta de recursos para a fiscalização. Larissa Batista.
25: Na ação, o Ministério Público do Trabalho alegava que, desde 2017, a União deixou de destinar recursos para o Grupo Especial de Fiscalização Móvel, responsável pelas operações de combate ao trabalho análogo à escravidão em todo o território nacional. Para o Tribunal Superior do Trabalho, é dever da Corte garantir o cumprimento das normas de proteção ao trabalhador e dos direitos fundamentais no ambiente de trabalho. mesmo que não exista vínculo formal. Por isso, a Justiça do Trabalho é competente para julgar o caso.
22: O Tribunal Regional Eleitoral de São Paulo lançou uma nova campanha.
21: O intuito é chamar voluntários que saibam língua brasileira de sinais a Libras para ajudar nas eleições de 2026. Estevão Furtado.
0: O tema é Traduza a Cidadania em Libras. Seja apoio Libras nas eleições de 2026. A ação busca facilitar o voto de pessoas surdas ou com deficiência auditiva. As inscrições vão até 1º de junho pelo formulário disponível na área Mesários no site do Tribunal. Quem participar vai receber e orientar eleitores, mostrar onde fica a sessão eleitoral e tirar dúvidas no dia da votação. Além de ajudar a democracia, os voluntários recebem R$ 65,00 por dia trabalhado de auxílio alimentação. Tem direito à folga em dobro pelos dias trabalhados, sem desconto no salário, e podem usar as horas como atividade complementar na faculdade.
22: Justiça condena homem por apologia ao nazismo em rede social no Rio Grande do Sul.
21: A denúncia foi apresentada pelo Ministério Público Federal, Vanessa Pereira.
3: O cidadão foi denunciado à Justiça Federal Gaúcha pelo envio de uma mensagem com exaltação ao nazismo em um grupo aberto da plataforma Telegram, onde celebrava a memória de Adolf Hitler. O réu foi condenado à pena privativa de liberdade, que foi substituída por prestação de serviços à comunidade ou entidades públicas, além do pagamento de multa. Ainda cabe recurso da decisão.
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22: Uma boa noite.
21: Boa noite a você.
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5: Eu sou Paula Groba.
6: E eu sou Ricardo Nakaoka.
5: E estes são os destaques de hoje do Jornal do Senado, que começa agora.
6: Combustíveis mais baratos. Chega ao Congresso MP para reduzir preço da gasolina e do diesel.
5: Comissão vai votar proposta que destina 30 bilhões a produtores rurais afetados por eventos climáticos.
6: MP que zera taxa sobre compras internacionais de até 50 dólares divide opiniões no Senado.
5: Boa noite.
6: Boa noite.
5: Já está no Congresso Nacional a medida provisória que pode reduzir o preço da gasolina e do diesel para o consumidor final.
6: Editada como resposta à alta do petróleo no mercado internacional em meio ao conflito no Oriente Médio, a MP já está em vigor. Mas para se tornar lei definitivamente, a proposta ainda precisa ser aprovada pelo Congresso. Reportagem de Alexandre Campos.
7: Segundo o governo, a medida no caso da gasolina representará uma redução de até 89 centavos por litro. Em relação ao diesel, 35 centavos. Para isso, será pago aos produtores e importadores de combustíveis o valor correspondente à dedução de contribuição para o PIS/PASEP, da COFINS e da CID Combustíveis incidentes sobre a gasolina e o diesel. Os produtores e importadores terão que comprovar por meio de documentos fiscais de que o total recebido foi efetivamente repassado aos consumidores. Líder do governo no Senado, Jax Wagner, do PT da Bahia, lembrou que a MP pode impedir uma alta generalizada nos preços.
26: O presidente tem que reagir para evitar que, inclusive, se comprometa a economia nacional, provocando uma inflação acima daquilo que a gente já tem da meta que está colocada.
7: Para os senadores Alci Lucas, do PL do Distrito Federal, a medida provisória será válida se houver fiscalização.
27: Só tem que ver agora o controle disso, né? Tem que controlar para ver se realmente, na bomba, se o consumidor vai sentir isso.
7: A subvenção terá vigência de 2 meses e poderá ser prorrogada por ato do Executivo.
5: A Comissão de Educação voltou a debater o projeto que proíbe a venda, publicidade e distribuição de alimentos ultraprocessados no ambiente escolar.
6: Entidades da indústria alimentícia afirmaram que o projeto ainda precisa de mais discussões, mas especialistas reforçaram que alimentos ricos em açúcar, gordura e sal contribuem para a obesidade, cáries e outros problemas de saúde. Repórter Rodrigo Rezende.
8: O projeto do senador Jacques Wagner, do PT da Bahia, proíbe a distribuição e a comercialização no ambiente escolar de alimentos ultraprocessados, preparações e bebidas com altos teores de calorias, gordura saturada, gordura trans, açúcar livre e sal. Bruna dos Santos Nunes, coordenadora de atenção à saúde dos adolescentes e jovens do Ministério da Saúde, defendeu a proposta.
9: Essa proposta legislativa é um instrumento que é bastante importante para a promoção da saúde, para contribuir com a saúde desses escolares, que valorizem a cultura alimentar local e que derivem de práticas que sejam ambientalmente sustentáveis.
8: Já o presidente executivo da Associação Brasileira da Indústria de Alimentos, João Dornelas, afirmou que o tema precisa de muita discussão, principalmente em relação aos conceitos presentes no projeto, caso da nomenclatura ultraprocessados.
10: É importante ressaltar que os alimentos industrializados, todos eles, são altamente regulados, passam por controle rigoroso de qualidade. Quando eu escuto falar sobre comida de verdade, o que eu ouço de fato é um julgamento moral disfarçado de critério técnico.

0: ações criminosas.
1: Mourão também afirmou que o governo age com foco eleitoral e defendeu ações permanentes no combate ao crime organizado.
2: O que vemos agora é uma reação tardia, feita às pressas, há poucos meses do calendário eleitoral, porque perceberam que nada fizeram e nem a narrativa na segurança pública conseguiram manter.
0: E o líder do governo no Senado, Jax Wagner, repercutiu em plenário a divulgação de uma gravação entre o senador Flávio Bolsonaro e o empresário Daniel Vorcaro, dono do Banco Master.
1: Em resposta, o vice-líder do PL, senador Alci Lucas, saiu em defesa de Flávio Bolsonaro. Pelas redes sociais, o senador afirmou que a conversa com Vorcaro teve como objetivo buscar recursos para um filme sobre o ex-presidente Jair Bolsonaro. Os detalhes com o repórter Márcio Maturana.
3: Repercutiu no plenário do Senado a divulgação de áudios do senador Flávio Bolsonaro, do PL do Rio de Janeiro, pedindo mais dinheiro a Daniel Vorcaro, dono do Banco Master, para financiar um filme sobre seu pai, o ex-presidente Jair Bolsonaro. O senador Jax Wagner, do PT da Bahia, disse que a gravação revela uma relação próxima entre os dois.
4: O senador Flávio Bolsonaro, em diálogos muito particulares, solicitando 140 milhões de reais para terminar o filme sobre o ex-presidente e seu pai. Eu não estou dizendo que tem dolo aqui, mas demonstra que ele tinha uma relação, senão não estaria ligando para ele, dizendo: tamo junto sempre.
3: Isalci Lucas, do Distrito Federal, é vice-líder do PL e fez uma parte defendendo Flávio Bolsonaro.
5: O pedido de patrocínio é uma coisa que, se o cara patrocinava tudo, não quer dizer que houve, por parte do pedido, que houve corrupção. Muito pelo contrário, houve um pedido, como a gente recebe todo dia pedidos de patrocínio e também de emendas para determinados eventos. Então é só para colocar isso muito claro. Posição do PL.
3: Flávio falou nas redes sociais sobre o pedido de dinheiro.
6: Eu conheci Daniel Vorcaro em dezembro de 2024. Não tinha mais governo Bolsonaro, não tinha absolutamente nenhuma acusação contra ele. O que acontece é que, com o passar do tempo, ele simplesmente parou de honrar com as parcelas do contrato. Sim, tinha um contrato que, ao ele não pagar essas parcelas, tinha uma grande chance de o filme sequer ser veiculado, do filme sequer ser concluído.
3: Flávio Bolsonaro disse que é fundamental instalar uma CPI para investigar o Banco Master.
0: Produtores rurais prejudicados por enchentes, secas e outros eventos climáticos extremos poderão receber um apoio de 30 bilhões de reais.
1: A proposta, que busca amenizar os prejuízos no campo, deve ser votada na próxima terça-feira pela Comissão de Assuntos Econômicos. Os detalhes na reportagem de Maurício De Santi.
7: O projeto prevê o uso de recursos do Fundo Social do Pré-Sal para a renegociação de dívidas de produtores rurais que tiveram prejuízos nas safras em razão do clima, caso de enchentes, geadas e secas. O objetivo final é garantir juros baixos e prazos de 10 anos para quem comprovadamente perdeu mais de 30% da produção. O limite da ajuda aos produtores será de 30 bilhões de reais, como explicou o relator, senador Renan Calheiros, do MDB de Alagoas.
8: Com tetos de 10 milhões por beneficiário e de 50 milhões por associação ou cooperativa, com prazo de 10 anos, com 3 anos de carência e taxas de juros de 3,5% ao ano. Para o Programa Nacional de Fortalecimento da Agricultura Familiar, 5,5% ao ano. Para o Programa Nacional de Apoio ao Médio Produtor Rural e 7,5% ao ano para os demais produtores.
7: Um pedido de vista adiou a votação da proposta para a terça-feira da semana que vem, dia 19, data em que também deve acontecer a votação no plenário.
0: E o governo decidiu zerar o imposto sobre compras internacionais de até 50 dólares, a chamada taxa das blusinhas.
1: A medida provisória que acaba com a cobrança já chegou ao Congresso Nacional e agora será analisada por deputados e senadores. No Senado, a decisão do governo dividiu opiniões entre parlamentares. A reportagem é de Marcela Diniz.
9: Na época de sua criação, a equipe econômica do governo Lula argumentou que a tributação de 20% nas compras de pequeno valor protegeria o varejo nacional. Para o líder do governo no Senado, senador Jax Wagner, do PT da Bahia, a medida provisória é fruto de reavaliação interna, que considerou maior o prejuízo das famílias consumidoras do que a arrecadação com a taxa das blusinhas.
8: Na minha opinião, pela avaliação que o governo fez,
10: fez. A arrecadação não foi tão significativa quanto se imaginava e prejuízo, principalmente para as famílias mais humildes do ponto de vista financeiro, ou seja, que não tem tanto poder aquisitivo, foi muito grande.
9: O senador Efraim Filho, do União da Paraíba, aponta prejuízo à produção nacional e defende emenda de

0: compensação.
1: Quem sabe a gente pode fazer uma emenda na medida provisória para que a mesma condição que está sendo dada para as compras internacionais seja dada também às empresas nacionais, às empresas brasileiras.
0: A MP que permite o fim da taxa das blusinhas será analisada primeiramente por uma comissão formada por deputados e senadores.
2: Com edição de Paula Groba e trabalhos técnicos de João Lira, o Jornal do Senado fica por aqui. Acompanhe agora as notícias da Câmara dos Deputados. Boa noite.
3: Boa noite e até amanhã.
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5: Câmara aprova marco legal para o transporte público coletivo urbano.
6: Plenário cria regime especial de tributação para entidades desportivas.
7: Deputados modernizam a lei das sociedades anônimas do futebol.
6: Boa noite. O plenário da Câmara aprovou projeto que deixa claro que as sociedades anônimas de futebol não respondem por dívidas antigas dos clubes. O repórter Marcelo Larche explica a nova lei.
8: A Câmara dos Deputados aprovou o projeto que muda as regras das chamadas Sociedades Anônimas do Futebol, conhecidas como SAFs. Esse modelo foi criado em 2021 para permitir que clubes de futebol se transformassem em empresas com entrada de investidores e gestão mais profissional. O projeto foi apresentado pelo senador Rodrigo Pacheco, do PSD de Minas Gerais, também autor da lei original que deu origem às SAFs. Uma das principais alterações é deixar claras as responsabilidades do clube original e da empresa criada. A SAF não responde automaticamente pelas dívidas antigas do clube, a não ser quando isso for definido em contrato. Ao mesmo tempo, o projeto cria mecanismos para ajudar no pagamento dessas dívidas. Parte das receitas da SAF, como uma parcela do faturamento e dos lucros, deverá ser destinada ao clube original para quitar débitos anteriores. O texto também traz mudanças na gestão dessas empresas. Passa a ser obrigatória a presença de membros independentes nos conselhos e aumenta a exigência de transparência com divulgação de atas das reuniões e da lista de acionistas. Outra medida é a exigência de que administradores estrangeiros tenham um representante legal no Brasil, responsável por responder a processos na justiça. O projeto ainda prevê que as SAFs desenvolvam programas sociais e educacionais em parceria com escolas públicas, usando o futebol como ferramenta de formação. Mas o trecho que exime as SAFs de se responsabilizarem pelas dívidas dos clubes, com exceção daquelas acordadas entre as duas partes, foi criticado pelo deputado Bongás, do PT do Rio Grande do Sul.
9: Diz o seguinte: a Sociedade Anônima de Futebol não responde às obrigações, exceto quando as obrigações que lhe forem expressamente transferidas. Então, se um clube anterior não transferiu expressamente a situação de delito que tinha em relação a um jogador de futebol, por exemplo, que não foi feito o seu pagamento devido, a SAF não tem responsabilidade com isso. Mas isso nós não podemos aceitar.
8: Relator da proposta, o deputado Fred Costa, do PRD de Minas Gerais, afirmou que as mudanças fortalecem o modelo das SAFs e ajudam a atrair investimentos para o futebol brasileiro. Ele diz que responsabilizar as sociedades anônimas por dívidas antigas dos clubes é um risco para o investimento nas empresas esportivas.
10: Se um clube mal gerido tiver mais uma vez dívidas de milhões e milhões administrando-se um clube de lazer, por exemplo, a SAF vai ter que se responsabilizar? Isso é uma tremenda aberração. Isso é uma insegurança jurídica descabida, onde ninguém vai querer investir no futebol.
8: O projeto que atualiza as regras das sociedades anônimas do futebol, depois de aprovado pela Câmara e pelo Senado, seguiu para a sanção presidencial e já pode virar lei. Da Rádio Câmara de Brasília, com informações de Daniela Lessa, Marcelo Larcher.
4: Esporte.
11: Os deputados também aprovaram um regime tributário especial para clubes esportivos sem fins lucrativos. A repórter Daniela Lessa acompanhou a votação.
12: A Câmara dos Deputados aprovou o projeto que cria um regime tributário especial para associações esportivas sem fins lucrativos, como clubes que mantêm equipes de futebol, vôlei, natação e outras modalidades. O projeto foi apresentado pelo deputado Roberto Duarte, do Republicanos do Acre, e cria o chamado RETAD, um sistema simplificado para o pagamento de tributos federais, estaduais e municipais. O novo regime será opcional e valerá para entidades esportivas certificadas ligadas aos movimentos olímpico, paralímpico, clubístico e educacional. Os clubes poderão recolher vários tributos em um único pagamento mensal, com cobrança de 5% sobre a receita bruta. Esse percentual reúne impostos federais, a nova contribuição sobre bens e serviços, a CBS, e o imposto sobre bens e serviços, o IBS, criado pela reforma tributária. Entre as receitas que não entram no cálculo dos tributos estão doações, recursos de loterias, patrocínios incentivados e contribuições pagas por associados. Na prática, o projeto cria para os clubes associativos um modelo parecido com o já existente para as SAFs, as Sociedades Anônimas do Futebol. As SAFs funcionam como empresas, enquanto muitos clubes tradicionais continuam organizados como associações sem fins lucrativos. Segundo o relator da proposta, deputado Dr. Luizinho, do PP do Rio de Janeiro, a reforma tributária poderá aumentar a carga de impostos desses clubes tradicionais, criando diferença de tratamento entre os dois modelos. Ele destacou também que os clubes poderão reduzir parte do imposto devido caso invistam em modalidades olímpicas e paralímpicas além do futebol, desde que mantenham pelo menos 6 modalidades esportivas diferentes.
13: Se a dedução fica condicionada à comprovação de investimento contínuo e da participação regular em competições oficiais de âmbito nacional ou internacional, de no mínimo 6 modalidades olímpicas ou paralímpicas distintas do futebol.
12: O deputado Luiz Lima, do Novo do Rio de Janeiro, defendeu a proposta, destacando a importância dos clubes na formação do esporte brasileiro.
14: Se a gente vê o Grêmio Náutico União, se a gente vê o Corinthians, o Pinheiros, se a gente vê o Sport Recife, se a gente vê os clubes aqui de Brasília, são eles que levam os atletas olímpicos, são eles que fazem as equipes esportivas. Então esse projeto é muito oportuno, porque eu vou repetir, no Brasil a base esportiva é realizada nos clubes.
12: O projeto, que cria um regime tributário especial para associações esportivas sem fins lucrativos, seguiu para análise no Senado. Da Rádio Câmara de Brasília, Daniele Lessa.
4: Segurança Pública.
6: Márcio Gerri, do PCdoB do Maranhão, defende o programa Brasil contra o Crime Organizado, lançado pelo governo federal. Ele explica que o plano prevê ações integradas entre os entes federados, inteligência policial e combate ao financiamento do crime.
11: O deputado sustenta que o fortalecimento das instituições de segurança é essencial para reduzir a violência e conter a influência do crime organizado. Márcio Gerri ressalta ainda a importância da cooperação entre os três poderes para fortalecer o enfrentamento às facções criminosas.
6: Na opinião de Sargento Gonçalves, do PL do Rio Grande do Norte, o programa do governo de combate ao crime organizado não é eficaz porque prioriza medidas de desencarceramento. Ele acrescenta que a flexibilização de punições enfraquece a atuação das forças de segurança.
11: Sargento Gonçalves também questiona o investimento de 11 bilhões de reais na área, ao afirmar que parte dos recursos viria de empréstimos do BNDES e de fundos já existentes. Para ele, a crise de violência no Rio Grande do Norte reflete falhas nas políticas de segurança adotadas pelo PT.
6: Já Benedita da Silva, do PT do Rio de Janeiro, celebra o lançamento do programa Brasil contra o Crime Organizado e defende os investimentos do governo federal na segurança. Ela ressalta que a iniciativa prevê recursos e ações articuladas para enfrentar as facções criminosas.
11: A deputada observa que o programa foi construído em diálogo com governadores e autoridades da segurança pública. Benedita da Silva entende que o fortalecimento das polícias e o combate ao suporte financeiro das organizações criminosas podem contribuir para reduzir a violência no país.
6: Luiz Carlos Raul, do Podemos do Paraná, questiona a demora do governo federal para lançar um programa de combate ao crime organizado. O deputado ainda alerta que a maior parte dos investimentos consiste em empréstimos que deverão ser pagos pelos estados.
11: Na opinião de Luiz Carlos Raule, o governo prioriza estratégias eleitorais em vez de soluções estruturantes para o futuro do país. O parlamentar responsabiliza gestões petistas pelo aumento da violência e pelo endividamento da população.
6: Heloísa Helena, da Rede do Rio de Janeiro, defende mais investimentos em políticas sociais e ações de prevenção à violência em áreas vulneráveis. Ela observa que a ausência de políticas públicas permanentes facilita o recrutamento de crianças e jovens pelo crime organizado.
11: Para Heloísa Helena, nenhum governo brasileiro investiu de forma adequada no fortalecimento das polícias e em políticas sociais eficazes. A parlamentar acredita que a vulnerabilidade social favorece a cooptação de jovens pelo narcotráfico.
6: Fernando Rodolfo, do PRD de Pernambuco, assinala o início dos trabalhos da Comissão Externa sobre a Exploração Sexual Infantil durante a campanha do Maio Laranja. O deputado aponta o aumento dos registros de estupro de vulnerável como sinal de falhas no sistema de proteção.
11: Fernando Rodolfo cita casos recentes de violência sexual contra crianças para defender uma atuação mais firme do parlamento. Ele explica que a comissão temporária vai apurar denúncias e promover audiências públicas para sugerir medidas de enfrentamento à exploração sexual e ao tráfico infantil.
3: Transportes.
6: A Câmara aprovou um marco legal para o transporte público coletivo urbano. O repórter Antônio Vital acompanhou a votação.
15: A Câmara dos Deputados aprovou o projeto que cria uma rede única e integrada de transporte público coletivo, envolvendo o governo federal, estados e municípios. O projeto, que já passou pelo Senado, cria um marco legal do transporte público coletivo urbano, com inovações como gestão compartilhada, previsão de recursos no orçamento para cobrir os custos de gratuidades e tarifas reduzidas, metas de universalização e transição energética, além de transparência sobre custos e fiscalização. De acordo com o relator da proposta, deputado José Priante, do MDB do Pará, a integração física, operacional e tarifária é essencial para o aumento da oferta e para a melhoria da qualidade do serviço prestado à população. O projeto também separa a tarifa cobrada do passageiro da remuneração da empresa de ônibus, que ficará vinculada ao cumprimento de metas de desempenho e qualidade. A medida pretende evitar que o usuário arque com custos que não estão relacionados diretamente com a prestação do serviço. Da mesma forma, ao prever que gratuidades e descontos devem ser cobertos por recursos do orçamento, a medida impede a transferência desses custos aos demais passageiros. O projeto inicial chegou a prever regras para a criação de tributos locais para financiar o transporte, mas esse trecho foi retirado depois de críticas de diversos partidos, como o Missão e o Novo. Para o deputado Gilson Marques, do Novo de Santa Catarina, criar uma legislação única para o transporte coletivo urbano de todas as cidades não vai melhorar o sistema atual. Já o deputado Kim Kataguiri, do Missão de São Paulo, disse que o projeto não facilita a entrada de novas empresas de ônibus no setor e dificulta a operação de empresas de transporte por aplicativo ao exigir o regime de permissão no lugar da modalidade de autorização, mais simples, em vigor hoje.
16: O texto acaba com esse regime e exige, no mínimo, um regime de permissão que hoje não está sendo exigido pela NTT para esse transporte, principalmente por meio de aplicativos de ônibus interestaduais. Na minha avaliação, esse é um modelo que ajuda a quebrar um transporte que hoje é menos previsível, tem uma tarifa mais cara e tem ônibus de menor qualidade do que hoje são prestados por aplicativos.
15: O texto inclui diretrizes de sustentabilidade, como a redução dos impactos ambientais do transporte e o incentivo à modernização da frota com tecnologias mais limpas. O projeto foi defendido pela maioria do plenário. Para o deputado Hildo Rocha, do MDB do Maranhão, a proposta prevê repressão ao transporte ilegal, moderniza o sistema e favorece os municípios.
17: Nós temos que reconhecer que o transporte público em quase todas as cidades é um verdadeiro caos. Ônibus velho, ônibus sucateado, não tem horário de saída nem de chegada, não tem respeito aos usuários, mas tudo isso porque há, de fato, uma falta de interesse por parte dos municípios de bancar o déficit que existe, o déficit tarifário.
15: O projeto que institui um marco legal do transporte público coletivo urbano seguiu para a sanção presidencial e pode virar lei. Rádio Câmara de Brasília, com informações de Daniele Lessa, Antônio Vital.
3: Desenvolvimento Regional.
11: De acordo com Jorge Araújo, do PP, o governo da Bahia enfrenta dificuldades nas áreas de segurança pública, saúde e infraestrutura. Segundo o parlamentar, o aumento da violência na capital e no interior ampliou a sensação de insegurança no estado.
6: Jorge Araújo também acusa o governo da Bahia de fazer promessas sem apresentar resultados concretos. O deputado cita problemas na regulação da saúde, critica as condições da BR-324 e questiona o andamento das obras da ponte Salvador-Itaparica.
11: Política. Jorge Sola, do PT da Bahia, denuncia o que considera uso político da decisão técnica da Anvisa sobre o recolhimento de lotes de detergente fabricados por uma empresa de doadores da campanha de Jair Bolsonaro em 2022. Ele pede o fim dos ataques a órgãos de fiscalização.
6: Para Jorge Sola, o discurso de perseguição política e o incentivo ao uso de produtos interditados ignoram riscos à saúde, demonstram irresponsabilidade da oposição com a vida dos brasileiros e visam apenas encobrir denúncias de corrupção e falhas em privatizações.
11: Justiça. Érica Cocai, do PT do Distrito Federal, associa integrantes do campo bolsonarista ao caso do Banco Master e defende o aprofundamento das investigações sobre irregularidades financeiras. Segundo ela, documentos e diálogos divulgados pela imprensa apontam relações políticas e econômicas entre investigados e aliados do ex-presidente.
6: Érica Cocai também critica o financiamento de campanhas e operações financeiras envolvendo agentes públicos e privados ligados ao Banco Master. A deputada cobra a punição dos envolvidos no que ela classifica como um dos maiores escândalos financeiros do país.
11: Padre João, do PT de Minas Gerais, apoia a decisão do STF de suspender a lei da dosimetria e critica iniciativas para alterar a legislação. Para ele, é inaceitável que mudanças aprovadas pelo Congresso possam beneficiar condenados por crimes graves e investigados por tentativa de golpe de Estado.
6: O deputado também elogia a atuação do governo federal na área de segurança pública e defende mais participação da União no setor. Padre João pede ainda mais emendas parlamentares e apoio das prefeituras para a compra de equipamentos policiais para o estado de Minas Gerais.
11: Turismo. Os deputados aprovaram dedução do imposto de renda para doações ao setor de turismo. A repórter Maria Neves explica quais são os limites.
18: Aprovado na Comissão de Constituição e Justiça da Câmara dos Deputados, projeto que permite deduzir do imposto de renda doações e patrocínios para incentivar o turismo, seguiu para análise do Senado. Pela proposta, tanto pessoas físicas quanto empresas poderão descontar do tributo devido até 100% do valor doado e até 75% do investimento em patrocínio a atividades turísticas. Autor da proposta, o deputado Felipe Carreiras, do PSB de Pernambuco, argumenta que o turismo representa uma atividade relevante para a economia porque permite a entrada de capitais de forma mais rápida que outras formas de investimento. Além disso, ressalta que o setor tem potencial para criação e manutenção de empregos, geração de renda e indução do desenvolvimento regional. Felipe Carreiras explica como o projeto, se for aprovado também pelo Senado e entrar em vigor, poderá beneficiar o setor de turismo.
19: No mundo é o setor que mais gera emprego e agora o setor turístico poderá fazer a reforma em equipamentos turísticos, publicidade institucional de regiões de interesse turístico, poderá patrocinar festas e eventos de atividades turísticas, poderá patrocinar feiras, convenções, promoção de programas para propiciar a detecção de desenvolvimento de novos potenciais turísticos, capacitação de mão de obra de interesse turístico e obras de infraestrutura turística, ou seja, toda a cadeia produtiva do setor será beneficiada com essa lei histórica.
18: Ainda de acordo com o texto aprovado, as doações serão limitadas a 1% do imposto de renda devido no ano. Além disso, as pessoas jurídicas não poderão descontar doações e patrocínios ao turismo na apuração do lucro real. O projeto ainda proíbe incentivos a atividades desenvolvidas pelo próprio contribuinte doador e o uso dos recursos recebidos para pagamento de gastos com pessoal ou de encargos sociais. quem receber doações ou patrocínios que podem ser deduzidos do imposto de renda deverá comunicar os valores arrecadados aos Ministérios do Turismo e da Economia. Também ficarão obrigados a apresentar demonstrações financeiras anuais certificadas por auditores independentes e comparecer do Conselho Fiscal. Da Rádio Câmara de Brasília, Maria Neves.
6: Eduardo Bismarck, do PV, comemora a realização do 10º Salão do Turismo, que aconteceu de 7 a 9 de maio, no Centro de Eventos do Ceará, em Fortaleza. O deputado lembra que essa é a primeira vez que o Nordeste recebe o evento.
11: Eduardo Bismarck ressalta o potencial da região no turismo, com geração de emprego e oportunidades que impactam diretamente no comércio local. Ele também aponta que o evento fortalece a circulação de recursos na economia ao reunir empresas, trabalhadores, visitantes e representantes do setor.
6: Termina aqui o Jornal Câmara dos Deputados com trabalhos técnicos de Everson Urani e apresentação de José Carlos Andrade e Luciana Vieira. Uma boa noite para você.
11: Uma ótima noite. A Voz do Brasil volta amanhã.
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3: 22 horas.
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4: 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Então, mãe, cuide-se, respeite-se. Você é a raiz, a flor e o fruto.
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1: A vitamina D é um hormônio esteroide essencial para nosso corpo, pois sua função principal é a manutenção da saúde óssea, embora ainda exerça diversas outras funções diferentes no organismo. Sua principal fonte é a produção endógena a partir da exposição ao sol.
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3: 22 horas e 58 minutos.
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0: 23 horas e 16 minutos.
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1: As marcas brancas que a exposição solar muitas vezes deixa no rosto podem ser combatidas com uma aplicação fina de base ou creme hidratante com cor. Para casos mais graves, opte por uma base majoritariamente composta por água.
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0: 23:47.
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2: Meia-noite 27.
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meia-noite e 33.

O amor tem dessas coisas. No meio do amor se encontram as divergências. E assim a gente vai amando.

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0: 18:55. 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

0: 1:11.
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0: 1h58.
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6: A OpenAI começou a liberar um novo recurso de segurança no chat GPT, chamado Contato de Confiança. A funcionalidade permite que usuários adultos cadastrem uma pessoa de confiança como um amigo, familiar ou cuidador, que pode ser notificada caso o sistema detecte sinais de risco grave de suicídio ou automutilação durante uma conversa com o chat Bolt. O recurso está em expansão gradual e já disponível no Brasil.
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0: 12 e 1.
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0: 14:07.
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2: Duas e dez.
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0: mamãe.
1: 3 e 1.
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4: Para quem está precisando melhorar o equilíbrio do corpo, o Kung Fu é um excelente esporte. Isso porque ele trabalha muito bem a movimentação das pernas, braços e articulações. Além disso, a concentração é um dos pontos que você mais vai desenvolver com essa luta, já que é necessário ter precisão nos golpes e movimentos.
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0: 13h18.
1: Quem aí vai querer ser minha nega aqui hoje, hein?

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1: Segura, Enzo.
2: Meu amigo Zé Felipe.
1: É nóis, hein?
2: Tamo junto.
1: Explodiu.

0: 3,59.
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0: 4 e 2.
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1: Dia, compadre.
2: Dia.
1: Ei, compadre, mas hoje eu tive um tempinho pra visitar o senhor, viu, senhor?
2: É, mesmo.
1: A gente anda muito tarefado, né? Quase não dá tempo de visitar os compadres, mas hoje eu arrumei um tempo pra vir aqui.
2: Satisfação minha.
1: Como é que anda as coisas por aqui, compadre?
2: Tá bom, mais ou menos, mais ou menos.
1: Olha lá, pra mim não anda muito bom, não, compadre.
2: Tá, não.
1: Pois é, o trem pra lá anda meio feio.
2: Tá ruim.
1: É, o senhor sabe que... Eu sei lá, compadre, mas eu até vim aqui, acho meio sem jeito de falar com o senhor, mas precisa ir vir.
2: E qual que é seu gaio?
1: É o seguinte, compadre, eu queria saber se o senhor pode emprestar 2.000 conto pra mim.
2: 2.000?
1: Sim.
2: 2.000?
1: Eu preciso de 2.000.
2: Bom, acontece, compadre, que eu também tenho umas contas pra pagar, sabe?
1: É, compadre, mas dependendo da data que o senhor tem o vencimento, eu trago pro senhor de volta.
2: Daqui pra uns 30 dias eu vou precisar desse dinheiro.
1: Se o senhor me emprestar, eu pago o senhor com 15.
2: Com 15?
1: 15 dias.
2: É, então eu empresto.
1: Aí, compadre, se o senhor me quebrar, eu vou ficar devendo obrigação pro senhor.
2: Ô, mulher, pega esses 2.000 que tá no fundo do baú, traz aqui pro compadre pra desapertar ele.
1: Ei, compadre, só o senhor mesmo vai fazer uma coisa dessa pra mim, viu?
2: Mas olha aqui, eu espero no máximo 30. 30 dias.
1: Mas eu pago com 15, compadre.
2: Paga?
1: Olha, daqui a 15 dias eu tô aqui.
2: Tá.
1: Eu sabia que o senhor quebrar meu galho, compadre. Obrigado. Daqui a 15 eu tô aqui de novo.

0: Como é que vai, compadre?
1: Eu vou indo mais ou menos.
0: É, eu também tô mais ou menos, porque os 2.000 contos que o senhor emprestou de mim lá em casa, tá fazendo farta.
1: Eu não tô entendendo o que o senhor tá falando, compadre.
0: É, quando a gente deve, a gente não entende com facilidade mesmo, né, compadre? Mas aquele 2.000 contos que o senhor me emprestou, eu falei que eu esperava 30 dias. O senhor falou, não, com 15 eu pago. Já tá com 40 e o senhor até agora não se explicou.
1: Aí eu vou dizer uma verdade pro senhor. De tanto que eu já emprestei pra tanta gente que eu tô devendo, que eu nem lembro mais desse negócio.
0: É, mas carece de lembrar, porque 2.000 contos são 2.000 contos, faz farta, né, compadre?
1: O senhor quer saber de uma coisa? O senhor tá falando...

0: 4h45.
1: Pobre daquele que pensa que neste mundo ser feliz é ter riqueza. Feliz é o Reinaldo, que tem Deus no coração, a família unida e a companheira Tereza.

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2: Oi, gente, meu abraço, meu carinho, bom dia aqui do Valdevino Júnior. Sextou, né, gente? Sexta-feira, 15 de maio, do ano 2026, a temperatura está na marca do 17 graus.
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2: 5 horas mais um minuto.
4: A comunidade, lugar de vida. 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
2: Bom dia.

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1: 5:08.
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4: Estudos mostram que após 3 meses de uso normal, as escovas são muito menos eficientes na remoção da placa dos dentes e gengiva em comparação com escovas novas. 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
7: Valdevino, tem alguém querendo
8: falar? Ah, sim. Oi, bom dia.
9: Bom dia, Lula.
8: Bom dia, com quem eu falo?
9: O Paulo da Aldina.
8: Paulão, tá tudo bem, Paulão?
9: Graças a Deus.
8: Aqui também tá tudo ótimo, meu amigo.
9: Finalizando uma doidada.
8: Você tá chegando ou tá saindo?
9: Não, eu tô trabalhando ainda, vou parar 6 horas.
8: Nossa, você trabalhou demais, hein, rapaz? É um nossa, exemplo, hein? Um exemplo.
9: O Iago já tá rachando trabalhar.
8: O Iago também?
9: O Iago também.
8: Manda um abraço pra ele, viu?
9: Pode deixar que eu vou ter. Tá. Ô, Vitor.
8: Oi. Oh,
9: yeah. Você tava lá no Real? Encontrei o Gerardinho Matador e o Zé Caixinha conversando, fugindo no canto. Devia que ele tava falando.
8: Me arrebentando, né? Me defendendo, né? Tenho certeza que ele tava me defendendo.
9: Eu cheguei na hora e falei pra ele, não, o Vino não perdeu o cartão.
8: Aqueles não tem jeito, né? Ele, o Lucas ali, né? O Zé do Pau.
9: Não, daí você pode, aqui... viu, Vitor?
8: Nossa, o gerro da linguiceira não é brincadeira, viu?
9: Não, ele juntou os dois.
8: Nossa senhora.
9: É a linguiceira, vindo de Deus, deixa com o mundo.
8: Deixa comigo, deixa eles comigo, viu,
9: Paulo? Tá, manda já. Ô, Vino, manda um modão pra nós aí. Policiada perigosa, seu carrinho de pardinho.
8: Deixa comigo aqui, tá bom?
9: Então tá ok, então, Vino. Um abraço.
8: E bom trabalho aí pra vocês, viu?
9: Falou, Vino. Obrigado.
8: Você também. Amém. Tchau, tchau.
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8: Oi, bom dia.
10: Bom dia, como você está, meu amigo?
8: Bem, graças a Deus, tudo ótimo.
10: Já trabalhou muito?
8: Não, ainda não, ainda não.
10: Por quê, meu filho? Já tô cansada de trabalhar.
8: Eu tô preguiçoso, tô meio preguiçosão esses dias, né? Meio preguiçoso.
10: Pra quem será que você puxou, hein, meu amigo?
8: Tá é calor demais, né, rapaz?
10: Nossa. Por cobra criada, meu amigo?
8: Não, cobra criada é trabalhador, né?
10: Então, ele é meu colega de trabalho.
8: Dentro de um barco, ninguém segura ele. Nossa, de um barco de pescaria, ninguém segura ele.
10: Ele é ótimo,
8: ele
10: né?
8: É ótimo, gente boa, né?
10: Muito bom.
8: Dormindo, né? Olha lá ainda, né?
10: Ó, eu gostaria de mandar um abraço pra Clarice Torres, né? Pro esposo dela, seu Salim. Pra minhas amigas, minha Leila Mara, Ana Lúcia, seu Vadinho lá do lago, todo o pessoal lá do lago. E eu posso te chamar música? Ai, o Henrique Raimondini.
8: Ah, certo.
10: E, por favor, eu posso pedir uma música?
8: Pode pedir.
10: Não é Haja Coração hoje, não?
8: Ah, não acredito. Graças a Deus.
10: Não, não. É pra ser feliz com o Daniel.
8: É a mesma coisa, essas duas só que você pede, né?
10: Eu faço ideia, então deixa eu mudar, peraí. Pode ser Atração Fatal, Roberta Miranda?
8: Atração Fatal? Pode ser. Aí, até que enfim mudou, hein? Né? Fica com Deus.
10: Fica com Deus, também bom trabalho pra nós.
8: Tchau, tchau. Ah, não tem jeito, né? Às vezes quando pega, pega a paulada aqui, aqui não tem escapatória. Alô, Zé Antônio Craco, né? Aí a Xuxa, a esposa dele também curtida. Né, Zé, até que enfim eu vi você trabalhando, hein, Zé? Até que enfim você trabalhou, hein, rapaz? Rapaz, 5h26, você precisa ver ontem. Viu, Zé Antônio? Precisa ver ontem. No bosque de manhã, eu caminhando lá no bosque, adivinha, o Claudinei Tobias, rapaz, não é Claudinei, encontrei mais uma vez o Claudinei Tobias ontem de manhã, lá por volta das 7h30, lá no bosque, ou com que ele perdeu o peso, rapaz, o Claudinei perdeu mais de um quilo já, mais de quilo, ele está só com 176 quilos, que beleza. Aê, empreitada perigosa, pessoal da usina, Paulo.

0: Aí, 5:29, 5:29, né? Alô, bom dia!
1: Bom dia, Valdezinho.
0: Bom dia, com quem eu falo?
1: Com a Fátima.
0: Fátima, tudo bem, Fátima?
1: Tudo, e você?
0: Beleza, graças a Deus. O que foi? Tem formiga na câmara?
1: Tem.
0: Quem formiga?
1: Hoje é aniversário do Carlinho.
0: Hoje é aniversário do homem. Eu sabia que ele ia passar dos 40, né?
1: Passou.
0: 40 do segundo tempo, né?
1: Ah,
0: 40 do segundo tempo, né?
1: Verdade, Valdezinho.
0: Qual que é o nome do Carlinho?
1: Completo. É Carlos.
0: Carlos, do quê?
1: Carlos de Souza, vai ter presente pra ele.
0: Carlos de Souza?
1: É.
0: Presente? Eu dou, ué. Os parabéns pra ele, viu?
1: Tá
0: muitos
1: bom,
0: anos de vida, tá?
1: Muito bom.
0: É.
1: Ouvindo, toca aquela música, não sei se é possível, do Eduardo Costa, Primeira Vez. É a música que a gente conheceu.
0: Como é que chama a música?
1: A Primeira Vez, Eduardo Costa.
0: A Primeira Vez, vou ver se eu acho aqui pra você, tá bom?
1: Por favor, acha aí, Valdezinho.
0: Tá bom, deixa aqui.
1: Obrigado por tudo, tá?
0: Fernando, felicidade é pro Carlinho, viu?
1: Muito obrigado, você conhece ele, né?
0: Ixi, desde criança, Carlinho, né? Tá sumindo quantos anos que eu não vi o Carlinho,
1: Você veio aqui na academia, você vê a gente.
0: Não tô na academia mais aí, faz muitos anos que eu parei.
1: A mentira.
0: Qual academia? É do Valério?
1: Valério,
0: Não, há 5 anos que eu já parei. Aí no Central Park.
1: Mas é vizinho dele aqui.
0: Eu sei, aí do Dinda, aí, marceneiro.
1: Isso,
0: eu vou lá buscar no Dinda. O duro é aguentar o Dinda trabalhando, né? Ela é muito rápido, você entendeu?
1: Tá rápido mesmo.
0: Um abraço. Cadê a família? Cadê o pessoal aí? Manda um abraço pra todo mundo aí, viu?
1: Eu mando. Ó, na sua música.
0: Tá, vou procurar, é a primeira vez, então vou procurar aqui ver se eu acho, tá bom?
1: Você ia caçar, ia pegar um revólver.
0: Não posso andar armado, né?
1: Então tá,
0: Fátima, um abraço, viu? Fica com Deus.
1: Você. Desculpa as brincadeiras.
0: Tá, que isso, é gostoso cedo, acordar cedo.
1: Tá bom.
0: Então o Claudinei tá tomando aqui. Claudinei, que você quer que eu faça, rapaz, né? Alô, Fernandinho, que dê te curtido a gente, né, Fernandinho? O Claudinei Tobi também, tá? Além do Juninho Baviera, o Claudinei tá tomando também, né? Como chama? É Monjaro que fala, né? Monjaro, né? Pra emagrecer o mesmo, ó. Que o doutor Cirano usa também pra perder peso. O doutor Cirano usa pra perder peso. Atração Fatal, quem pediu? É a Cristina Mello.
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0: 5:34.
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4: Aí você também pode pedir sua música, né? É, né, primeiro um bom dia pra você, né, que está aí, esse... deixa eu mandar, ô Valério, rapaz, o Valerião lá, da, que é lá da academia ali no Central Park, tá ouvindo a gente, Valdevino, vai lá, ramalhar, não vou te cobrar nada, olha aqui, ó, Valdevino, pode ir lá, você pode ir lá, que não vai pagar mensalidade, que coisa, ô Valério, manda um abraço pra dona Elza, pra Valéria aí também, muito obrigado, obrigado pelo presente. Alô, bom dia!
5: Bom dia, meu amigo Valdevino Júnior, tudo bem com o senhor?
4: Aqui...
5: Tudo bem com a sua família?
4: Tudo bem.
5: Quem tem o prazer de falar é o cantor.
4: Não precisa nem falar, todo mundo sabe, o mundo inteiro, o planeta sabe quem é você.
5: Seu nome, Sarim Jorge Mansur, manda um abraço aí pro Paulão, da usina que ligou, a Cristina Melo, aqui para mim, Deus, é o amor da minha vida, a dona Clarice, que participou ontem, a dona Quitéria, a todos aqui do Conjunto Habitacional, Sarim Jorge Mansur, e a toda a população batatense, e a meus conterrâneos batatenses, Sítio Chacras em Fazendas, e a toda a região metropolitana de Ribeirão Preto. Ô, Devido! Ô, Vido!
4: Oi.
5: Ó, tá amanhã...
4: Tá procurando música aqui.
5: Charles da Maria, Aparecida da Silva, ela vai fazer 62 anos. E certo. Amanhã é aniversário do Sebastião César Franco, sabe quem é ele?
4: Não, não sei.
5: Só para que eu vou cantar essa música aqui, ó.
4: Não, pode deixar que eu vou anotar aqui.
5: É César e Paulinho? Você marcou pra mim, o senhor toca essa música, que é o aniversário dele.
4: Tá bom, deixa comigo.
5: Cadê a Rosmola? Apareceu dia 12, né? Até que enfim, né?
4: Até que enfim.
5: A Rosmola, Manso Luiz.
4: Ressuscitou da cova.
5: Vai falar pra Caio Budrin, seu Mauro, da Nercília, a minha sobrinha Giovanna, Rosmola, seu cunhado Zé. A todos os amigos que estão ouvindo a Rádio Difusora, Carlos Eduardo Casaroc Milan.
4: Tá certo, e um abraço aí pra você.
5: Fernandes Milan, vai lá pro Geraldinho Matador. Ó, Valdevino.
4: Fala.
5: Mulher como ela não tem mais, né?
4: Não, nunca teve.
5: Não tem, mulher
4: não
5: como
4: tem.
5: Ela.
4: Não, não tem.
5: Ó, Valdevino. Quem que é Tereza Miguel? É da Irani Miguel. Quem que ela é dela?
4: É filha.
5: É filha?
4: É filha. É filha.
5: Mas ela pro nosso amigo Manuel Henrique Raimundini. A Tereza
4: das... Você não quer ouvir música hoje não, né?
5: Sim. E a todos nossos amigos que estão ouvindo a Rádio Difusora, a Maria das Graças, a Mulher do Cemitério, a todos nossos amigos, a Kiba Coab, a dona Cleio, Berta, a Gislaine, a Cleoma Pereira, foi por aquilo.
4: Beleza, tá ótimo.
5: Todos os amigos, Mato Grosso, Minas e Goiás, Franca, Ribeirão Preto, Jardinópolis, a minha cidade, sou muito Batatais, sou filho de Batatais, estou muito orgulho. Falou, amigos! E a todos os aniversariantes, fica todos com Deus, porque eu já estou com ele. Um abraço, cantor,
4: Marcelo Moreira, obrigado.
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3: Deixa eu atender, é a Fátima, né? É a Nascimento, a Fátima que tá mandando aí pro esposo Carlos e o Carlinho, né? A música do Eduardo Costa, demorei a achar, agora encontrei, porque o nome dela é Me Apaixonei, tá bom? É outro nome, tá bom? Aí, ó.

0: Aê, Carlinho de Souza, parabéns, felicidade, rapaz.
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0: Eduardo Costa, me apaixonei. 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
1: Beleza, show, andalô, meinha, agora é meinha. É, hoje é sextou, juntar o meinha hoje, o Silvinho, né? O Silvio Valério, o Silvio lá da Silvinho da prefeitura, né? O Antônio, irmão dele, Antônio Gomes. Agora, final de semana, hein? Puta! Agora abraço, quem segura esse trio aí, né? Um abraço, muito obrigado. Alô, Antônio Augusto, manda um abraço lá pro fofoqueiro. Ô, dona Elza, curtiu da gente. O Valéria, Valéria também, aquele abraço, né? Já vai chegar a música aí. Deixa eu mandar um alôzão, Valdemiro, eu tô sempre ouvindo. Quem que falou ontem? Tô sempre ouvindo, né? É o Miralha, né? O casal Miralha e quem que é? Ah, agora lembrei, né? A Samambaia, a Miralha e a sua esposa Samambaia. Não, que Samambaia, Valdemiro? Samambaia não. É Ordalha, Samambaia. Não, não tem muita coisa, não.

0: Aí, Danael Zapavan e o Valério. A Valéria curtiu a música, curtiu a música Minha Serenata, João Mineiro e Marciano. Alô, Gonçalo Zancopé, tá lá no Jardim Veneza. Chamando a alusão pro Edinho Gandolfo, né? O Edinho Gandolfo e a sua esposa Bel curtindo a gente. A Leonor Cabinete, Nivaldo, a Sônia e o Vanderlei Barbieri estão lá no sítio, né? Aí sempre curtindo a gente. O Rogério Rocha, grande pedreiro. A Dirce Barpinelli ali no Rio Achuelo, quem? Toninho Verdureiro, sua esposa Marinês também, que está em sintonia com a gente, né? Deixa eu mandar um alôzão aqui para Carmen e pro pra Carmen e também pro Budrim, né? Ei, beleza, né? Gente, deixa eu mandar um alôzão pro Dado, pra Terezinha, pra Renata, pros filhos João Vitor e Maria Vitória também, que está curtindo a gente todas as manhãs. Muito obrigado aí pelo carinho. Deixa eu mandar um alôzão aqui também, né? Pro Geleião, né, Geleião? Tá subindo, meu amigo Geleião, a esposa dele, a Soneira, né? A Andréia Soneira. Um abraço para meus amiguinhos, o Gustavo e o Henrique, né? Que estão subidos, né? O Márcio Baviera e a Andresa também. Sou Luiz Baviera, Lourdes, aquele abraço aí para vocês. Alô, pessoal, os pessoal da coleta de lixo, Miguelito, Anur, Reginaldo Revelação, Lucas, o Vavá mandou um beijo. Vavá, eu não sabia que o Vavá também era irmão, né? Então tem o Vavá, que é coletor de lixo, é irmão do Tchutchuca, né? Tem o Bim e tem o Valério. É bom saber, hein, gente? Obrigado aí pelo carinho de vocês. É 10 para 6.
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5: Aí, dois minutos para vocês. Vou mandar por Aguimar, Fantacino, Fantacina, Luiz, então todo o pessoal, né? Da Madeireira Fantacino, mandando a oração. Vou mandar aqui pro Carlos de Souza, o Carlinho, que está aniversariando hoje, que mora lá no Central Park, em nome da sua esposa Fátima. Vou mandar para Luísa Biagi, para Priscila Biagi, para Cida, pro Paulinho Biagi também, que está em sintonia com a gente, a Luzia, né? O Craco aí. Vou mandar para a Luísa Méliga, para Maria Inês Méliga, que está também em sintonia com a gente. Vamos pedir paz e proteção.

0: bênção em mais um dia.
1: Senhor, faze do nosso lar a tua casa. Que não haja amargura entre nós, porque tu nos abençoas com tua paz e teu imenso amor. Que não haja egoísmo, pois tu és o Deus generoso e doador. Que em nosso lar não haja rancor, porque tu és todo compreensão e perdão. Que ninguém se sinta abandonado, solitário, humilhado, esquecido, porque tu és o Todo-Poderoso e não fazes discriminação de pessoas. Vem morar conosco, Senhor. Que a nossa família sinta a tua presença e, te sentindo muito próximo, valorize a amizade e os encontros reais. Que possamos olhar nos olhos uns dos outros e tenhamos sempre a flor dos lábios, uma palavra de bondade, incentivo, o justo elogio, o apreço cordial e oportuno a cada dia, ó Jesus. Que neste momento tão egoísta e centralizado em si mesmo, sejamos um exemplo de concórdia, alegria e equilíbrio, e assim todos reconheçam que Deus está realmente vivendo conosco. E que não nos isolemos uns dos outros, nos cerquemos de silêncio e espírito avesso e agressivo, nós que vivemos debaixo do mesmo teto, mas sejamos cada vez mais abertos ao diálogo e à troca de opiniões. Oh Deus, a grande verdade é que só o amor constrói. E o amor tem de nascer na nossa casa e em nossa família, e nela jamais morrer. Que a nossa família tenha a preocupação de sempre andar nos teus caminhos, sem se desviar deles nunca, seja onde estiver, em casa ou fora de casa. Faze da nossa convivência familiar um testemunho do teu imenso amor pela humanidade. Jesus amado, vem ficar conosco, como nosso bom pastor, nosso conselheiro e amigo maior. Pois somente com a realidade da tua presença poderemos enfrentar as lutas e ser felizes.
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0: Beleza, 6 horas mais 4 minutos desta sexta-feira, 15 de maio do ano 2026, né? É, temperatura 17 graus, né, Fábio? Temperatura, Fabinho, eu vou fazer café não, rapaz. Deixa pra você, já acostumamos a tomar aquela água lavada, tá bom? Oxi, ó, você vai subir ou descer, tanto faz. Ali você vai ver a placa, lá o número da casa não tem, mas tem a placa, né? Estamos benzendo, né? Aceitamos Pix, né? Aceitando todo tipo, cartão de crédito, débito, né? Fazemos fiado, anota na cadernetinha também, a Célia Benzedeira, tá tudo ali, né? Meu amigo Zé Antônio Leão também vai lá sempre benzer, né? É, e ali, ó, e ali pertinho agora, tem uma turma de benzedores agora. Agora tem ali também o Zezão Baviera, aprendeu benzer. Sabe que o Paulo Bergamo, o Paulo Bergamo trabalha na prefeitura, também é benzedor. Então, todo mundo aprendeu com a Célia, né? Tem a netinha também, que é benzedeirinha também, né? Ela enrola a língua lá, mas dá pra enganar muita gente. Alô, bom dia!
1: Rodemir, eu aqui de novo?
0: Ah, não, não. Ó, ah, que tu quer?
1: O Demar ligou aqui.
0: Pera aí que eu vou atender você já, fora do ar. Aí, pera um minutinho só, vamos lá.

0: Ai, Júlio César, tu matando saudade. A Leila Mara, que trabalha no centro aí. Valdevina, que deve que vai a rua aí, a Gari, né? É, a nossa amiga aí falou: Valdevina, eu lembro desta música. Eu entrava, pegava um porre, né? Pegava um porre, Valdevina. Eu tomava, chegava em casa, eu nem lembrava que, onde que eu tava. Né?
1: Eu mesmo se estou vendo, tem gente que não está morrendo. Eu mesmo se.
0: Aproveita aí, né? Liga, não. Bebe, encharca todo dia, igual o Luiz Antônio Marioso, encharca todo dia e não bebe, né? Gente, o consumo no Brasil é o maior consumo de cerveja e ninguém bebe. O pessoal deve jogar fora, né? O caminhão deve chegar, o caminhão que carrega a cerveja deve despejar algum lugar aí, porque ninguém bebe. Não, ninguém bebe, né? O Kid não bebe, o Eduardo Milan não bebe. Se o Milan não bebe, ele não bebe de preguiça, né? 6:11, gente, nós estamos falando aqui da madeireira Fantasia, que oferece qualidade e tranquilidade para você, rapaz. 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Aí eu lembro, né? Aqui na rua São Paulo, lembro do Nego Barbudo ontem, né? O Fábio falou: Vini, eu conheço esse rapaz que está fazendo caminhada. Eu saí correndo lá fora, era o Nego Barbudo fazendo caminhada, rapaz. Como é que um homem desse deixa, como é que a esposa deixa o Nego Barbudo, sai com aquela barba, com aquele cabelo? Tem criança na hora indo para a escola, gente, é perigoso. É, uai, assusta a criança, pois criança não dorme mais, entendeu?
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0: 6:13, né? 6:13. É, Leila, o pessoal fica sabendo de tudo, né? É igual a Maria ali e o Paulo Lança, que não conhece. Deixa eu mandar alusão pra Dirce, né? A Dirce e o Tuquinha curtindo a gente. E a Dirce agora tá fazendo caminhada. Enquanto ela fazendo caminhada ontem, de manhã lá no bosque, né? Ela disse: olha, mas eu acho que é um pouquinho tarde, hein? Não, Valdevino, eu precisava para caminhar, mas eu acho que agora, o médico falou para mim que agora, não, o médico está enganando, já era, não dá mais, não há mais tempo para recuperar, né? Essa cachaçada. 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Não tem como errar, tá certo? 6:14. Pabinho tá trazendo café aqui, rapaz, para mim.
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0: Beleza, né? Bom dia. Deixa eu mandar um alôzão aí também, que tá aí curtindo a gente. Deixa eu mandar. Cadê quem que é, Valdemir? Ao Alcides Milano, né? Alcides, um abraço aí para você. Né, Alcides, a Cida, né? Daqui da farmácia Fernando. Deixa eu mandar um alôzão pro Nelinho, pra Vilma, pra Juliana. Juliana diz que curte a gente também. Muito obrigado, viu, gente? 6h17. Eu vou deixar aqui, preparar um sorrisal, né? Que eu tomei o cafezinho do Fabinho.
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4: A safra brasileira de cana-de-açúcar encerrou o ciclo 25-26 em 611 milhões de toneladas. Dados da Única, entidade que reúne as indústrias do setor, indicam que o número é quase 11 milhões de toneladas menor que a safra anterior. A queda já era esperada por conta do clima. Ainda assim, o Brasil colheu a quarta maior safra de cana da história, sem falar que a produção de etanol e açúcar foi a segunda maior já registrada. Vale destacar que o etanol à base de milho respondeu por quase 30% da fabricação total do combustível. Apesar de uma demanda interna que não é das maiores e do aumento da oferta com uma safra recorde, o preço da soja tem se mantido pouco abaixo dos R$ 130 a saca em Paranaguá, indicam dados do CPEA. Ele é sustentado pelas exportações. Puxadas pelas vendas para a China, elas registraram o melhor desempenho da história em abril. Foram enviadas para o exterior quase 17 milhões de toneladas de soja, alta de 15% na comparação com março. Começou o plantio do trigo no país. O ritmo de trabalho, porém, ainda é lento. E enquanto o grão da nova safra não chega ao mercado, o preço aumenta, uma vez que o produtor bate o pé na hora de vender, até por ser período de entressafra. E também porque a qualidade do grão da Argentina, que vende bastante para o Brasil, não está das melhores, o que aumenta a demanda pela mercadoria nacional. Dados do CPEA indicam que o trigo já ficou 2% mais caro em maio no Rio Grande do Sul, vendido a quase R$ 1.300 a tonelada.
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0: Vamos acertar o relógio, 6h20, ô Henrique Evangelista, né, Henrique, né, o Henrique agora parou, a favor do ir, eu aposentei pela segunda vez, eu nunca vi aposentar pela segunda vez, eu nunca vi você trabalhando, né, um abraço para a Angélica, para a dona Sebastiana também, que está aí sempre curtindo a gente, um abraço, deixa eu mandar uma alusão aí para o Abaurinho Bolinha, que está preparando o café, Dilma lá do ateliê, Neto, Anderson, né, Fernanda, aquele abraço aí para vocês, tudo de bom, uma ótima sexta-feira, deixa eu mandar uma alusão aí para o Bi, Vila Pescador e pela Tianinha, também está em sintonia com a gente. Agora sim, vou tomar um cafezinho.
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0: 6h23, alô Flávio Fernandes, a Madalena está aí curtindo a gente, também a Luzia, o Júlio, enfim, todos vocês aí. Daqui a pouco a outra vai aí para levar comida para casa, né? A Hélia, daqui a pouco a Hélia chega por aí, tá certo? Um abraço aí para você. Chamando a alusão, Valdevina aqui, é a Sebastiana, né? É a Maria Luísa Sebastiana. Xana Baviera, um abraço aqui para toda a família, para o Moacir Ribeiro, enfim, para toda a turma aqui, tá certo? Deixa eu ó, gente, aqui, ó, quem que não conhece aí, ó, né? O rei do ovo de codorna, agora é pepino, né? Pepino, tem gente que ele vai lá no bosque também, ele passa a vender agora, né? Uma nobrinha, e ele, a esposa dele, a Regina, agora, tá vendendo pepino, viu, gente? Pepino fresquinho, plantado no quintal da casa, não tem produtos químicos, viu? Precisa, entra em contato com uma nobrinha, né? O pepineiro, né?

0: Que saudade, hein, Valdevino?
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3: Aí, mandou um abração mais 6h33 pro Osmar Babieri, pra Lola, pro Zé Henrique também. Tá curtindo a gente. Osmarzão, o Vanderlei Caminhoneira, sua esposa Maria de Lourdes. É, eu vou tocar esse musicão pra vocês. Mandar lá pro Flávio, né? Flávio Fernanda, Madalena, pro Júlio César, pra Luzia. Enfim, pra toda a família. João Carreira e Capataz, Casinha Verde. Aumenta o volume, gente.
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0: beleza? 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Não tem como errar, tá bom? Bom dia, 7:23. 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

0: Então, parabéns às famílias, né, Rogério? Obrigado pelo carinho. Alô, Carlos de Souza, o Carlinho lá do Central Park, está aniversariando em nome da Fátima, de todos os familiares.
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4: Divino, que horas são agora?
5: Ah, 17 para 7. Alô, Demir Guissardi, curtindo a gente também, Nenê Brechó, né? Um abraço, o Adilson, Greg e o Guilherme também. Alô, William Craco, né? O Gíbar, Zé Antônio. Vai acompanhando. O Danilo, vai acompanhar o Danilo Nardi, o Daniel, vai acompanhando, Lepo, você vai ver, você vai reparar, rapaz.

0: Duque da Boiada, Mike Liana. Deixa eu mandar um alusão pra Neudina Barpinelli, curtindo a gente. Alô, Helenita Mambiustil Conte. Deixa eu mandar um abraço pro Tário, pra todo o pessoal aí, né? Opa, o Alessandro, né? O Alessandro, meu amigão, curtindo a gente. O alô, Tiago Saqueto, Tiago Saqueto, que correria, hein, Tiago, rapaz. Você não puxou pro Luizinho, não, viu? A Enesina, não sei, mas Luizinho era toda essa correria, não, viu, meu amigo? Tiago, abração pra você. Alô, Baristela de Lelo, né? Do Antônio Jorge também. Manda um abraço pro grandão. O Luiz Fernando Bergamo, né, Luiz? O Antônio Carlos Cavassa, Ana Paula. E um abraço. Quem manda um abraço pra vocês é a Bianca e a Viviane. Os que comem nas custas de vocês aí. A Bianca e a Viviane, né? Aquele abraço.
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0: É, o correria vai ficando por aqui porque vem aí Café com Notícias com o Padre Batista, né? O Fábio Alexandre, o Lubis também já está por aqui, né, Lubis? Já está aqui, já está chegando aqui o Lubis também. Todo o pessoal, aquele abraço aí para vocês. Obrigado pelo carinho. Até amanhã, se Deus quiser. Tchau, gente.

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0: 7:02, 7:02, bom dia. No ar o programa Café com Notícias desta sexta-feira. Hoje é 15 de maio de 2026. Um bom dia ao Lubis e um bom dia para você que está sintonizado aqui na programação da Difusora FM 88,3. Chegamos aí já à metade do mês de maio, 15 de maio de 2026. Hoje vamos falar aqui no programa sobre vacinação, como está a vacinação contra a gripe em Batatais, vacinação contra a dengue. Existe um público-alvo para essas duas campanhas e esse público tem procurado aí as unidades básicas de saúde. A vacinação contra a gripe já está em andamento há mais de 40 dias. A vacinação contra a dengue, que é para um público-alvo e adolescentes na faixa etária de 10 a 14 anos, são duas doses. A primeira dose começou a ser aplicada em janeiro. E quem tomou a primeira dose já procurou as unidades para tomar a segunda dose? E nós estaremos abordando aqui esses assuntos hoje no programa Café com Notícias. Se você tem alguma dúvida, se você tem alguma pergunta, nos envie através do nosso WhatsApp 99996-1080. Também vão acontecer em Batatais agora em junho, é o JUSA, Jogos Universitários da Saúde em Batatais, que vai movimentar aí. Batatais vai receber cerca de só de atletas, em torno de 1.300 atletas universitários, mas também toda a equipe de apoio, enfim, tudo mais. E isso movimenta também economicamente o município. Só para se ter uma ideia, né? Apartamentos já reservados nos hotéis de nossa cidade, enfim, restaurantes também, se movimenta muito, né? A economia do município. Ontem eu falei com o Marcelo Nogueira, coordenador de esportes da Secretaria de Esportes. Daqui a pouco ele dá os detalhes aqui no programa Café com Notícias. 7:04, vamos aos fatos históricos que marcaram essa data. O dia 15 de maio. Hoje é Dia Internacional da Família, Dia do Assistente Social. Profissão regulamentada aí no Brasil, né? Você que é assistente social, ou essa data marca a data da regulamentação da profissão no Brasil. Você que é assistente social, parabéns a esse profissional tão importante no dia a dia, principalmente daquelas pessoas que mais necessitam, que mais precisam. Parabéns você que é assistente social. Em Batatais nós temos muitos profissionais nessa área. Hoje é Dia Nacional do Controle das Infecções Hospitalares também no Brasil e Dia do Gerente Bancário. No ano de 1756, o início da Guerra dos Sete Anos, com o Reino Unido declarando guerra à França. 1817 é o marco desembarque de Leopoldina no Rio de Janeiro para se casar com Dom Pedro I. 1918, inauguração do serviço de correio aéreo entre Washington e Nova York. 1935, inauguração da primeira linha do metrô de Moscou. 1948, fim do mandato britânico na Palestina e início do conflito árabe-israelense. 1970, a instituição da moeda cruzeiro no Brasil, substituindo o cruzeiro novo. No ano de 2010, um incêndio destrói grande acervo de cobras e outros animais no laboratório de répteis do Instituto Butantan, em São Paulo. E no ano de 2016, Max Verstappen vence seu primeiro grande prêmio de Fórmula 1, tornando-se o mais jovem piloto a conseguir o feito. Ontem tivemos o sorteio da Mega Sena. O sorteio do concurso 3008 da Mega Sena foi realizado na noite de quinta-feira em São Paulo. O prêmio para as apostas que acertassem as seis dezenas era de mais de 56 milhões, quase 57 milhões. No entanto, ninguém levou a faixa principal e o prêmio acumulou para 65 milhões. Os números sorteados são 11, 12, 14, 20, 42 e 44. Repetindo, 11, 12, 14, 20, 42 e 44. A Quina teve 50 apostas ganhadoras, que vão levar cada uma de prêmio R$ 43.872,17. A quadra teve 3.762 apostas ganhadoras, com prêmio para cada uma no valor de R$ 961,14. 7:07. Bom dia, Batista.
1: Bom dia, Fábio. Bom dia, e um dia lindo realmente, né, que a gente deseja para todos os nossos ouvintes, porque vale a pena nesta manhã maravilhosa na estância turística de Batatais. Fábio, ontem teve sessão solene na Câmara Municipal da Estância Turística de Batatais.
0: Isso, entrega de mais dois títulos honoríficos, né?
1: Isso, tudo. Recebeu os títulos, né, a doutora Lair e o major Bonfim.
0: Major Elias Bonfim, que está na reserva, né, da Polícia Militar e atual vereador.
1: Que veio em criança da Bahia.
0: Exatamente.
1: Caculé
0: do Rocha. Catulé do Rocha é o professor Raimundo.
1: Raimundo. Dois nomes iguais.
0: É Catulé e Caculé, né? Bonfim veio de Caculé.
1: Caculé. Então aumentaram para fazer a diferença, né? O professor Raimundo, né? Ele veio da Paraíba, né? Perto do Chico, aquele cantor, né? O Chiquinho. E interessante foi ontem a cerimônia. Durou 2 horas e 19 minutos. Portanto, foi uma cerimônia rápida. O doutor Claré Dal Piccolo falava sempre: o cara que vai discursar, ele deve ficar apoiado numa perna. Quando ele cansar essa perna, né, é sinal que já cansou todos os ouvintes. Porque os ouvintes, principalmente, ele falava isso nos comícios políticos, né? Estão em pé. Então, às vezes o cidadão fica lá no palco acomodado, né? Tem muita gente que gosta de ficar sentado, e o outro ficava em pé. Então, o discurso ele tem que ser curto, né? Objetivo e rápido. Dá o recado do jeito que você quer dar o recado. Então, ontem, eu posso qualificar aqui, confirmar que, mais uma vez, o simples é belo. O simples é belo. Por que que é belo? Porque não tem aquela coisa, né? Aquele fricote, palavreados internacionais e tal. Então, poucas pessoas fizeram ontem o discurso. Foi o Capitão Lucas, muito feliz, né?
0: Comandante da 2ª Companhia da Polícia Militar aqui de Batatais.
1: Do 15º Batalhão, né, do interior. O doutor Piscinato, né, gostei muito. O Piscinato é muito simples. E ele falou muito sobre Alair, que ele conhece Alair desde criança, porque a casa que Alair era hospeda em Batatais é vizinho da casa dos pais dele, onde ele foi criança, cresceu conhecendo Alair, né? O doutor Arimateia, que fez uso da palavra.
0: O doutor Piscinato, que é o delegado seccional de polícia da cidade de Ribeirão Preto.
1: Que comanda toda a nossa região, né? Vamos dizer assim. E o doutor Arimateia, meritíssimo juiz de direito da cidade de Franca, comarca de Franca, né, fez uso da palavra. Interessante como que as pessoas são inteligentes e não esquecem as coisas. Ele falou que certa vez, né, depois de chegar na Lair, ele foi para São Paulo, né, isso muitos anos atrás, e ele chegou lá. Quem é que estava lá pegando o pé da época do Mário Covas, aquela coisa? A Lair pedindo as coisas para Batatais e para outra cidade, porque ela não atende só, esse trabalho dela não é só para Batatais. Muita gente fala besteira, muita gente rotula pessoas, né? Mas por falta de conhecimento. Ontem veio à tona aquilo que a Lair fez para Batatais, começando do prédio da APAI, sabe? Que a PAI ficava numa salinha ali nos fundos do SESI, do antigo prédio. Era uma salinha, entrava aquele portãozão, ficava ali. E foi através dela que começou toda a evolução. Como o Reis, que é o administrador da nossa Santa Casa, fez um levantamento e trouxe a público o que ela fez para a nossa Santa Casa. Você não acredita que quando ela começou a ajudar Batatais, as crianças que tinham problema aqui na nossa Santa Casa, sabe como é que era levado para Ribeirão? Eles não tinham incubadora, né? Eles faziam um arranjo de papel alumínio e colocavam as crianças para chegar em Ribeirão Preto, que teve casos que criança até perdeu a vida. Então, quando ela chegou ao hospital, estava dessa forma. E aí tudo que foi feito foi trabalho que ela foi fazendo em Brasília, enfim. Então foi um trabalho muito bom. Agora eu quero falar sobre os discursos. A Marta discursou, porque a Marta Regina Guidolin, quando vereadora, deu título à doutora Lair, né? E foi muito comovente a forma de agradecimento. Doutora Arimatéia, no seu discurso, falou uma coisa: Batatais demorou demais para te dar um título aí. Eu conheço, trabalhei aqui como juiz e conheço a tua história, que a gente acompanha tudo. Às vezes, aparentemente, dá a impressão que a gente não sabe, mas nós precisamos saber. E nessa linha de discurso, o Bonfim também falou sobre o trabalho dele em Batatais, São Joaquim da Barra, enfim, da região. Outra coisa que poucas pessoas sabem é o irmão Francisco, que ele não veio porque ele está dando aula à noite, né? Mas ele gravou um vídeo e ele falou sobre a questão do Bonfim. Depois o Bonfim falou o trabalho desse homem, irmão Francisco. Quando ele entrou na polícia, o professor em Jardinópolis era o irmão Francisco, né? Eu nem perguntei quantos anos o irmão tem, né? Mas eu acho que acredito que já deve ter.
0: Era a escola, né, da polícia militar aqui da região, né, de soldados, era na cidade de Jardinópolis, né?
1: Jardinópolis.
0: Isso, prestava, né, o concurso, e os candidatos que conseguiam passar, não é, depois iam para a escola ali de Jardinópolis.
1: A Marta fez um discurso técnico, simples, mas como falei, o simples nesse momento fica belo, é bonito, porque tira aquela coisa de palavras difíceis e tal. Como as pessoas, não levou nada escrito. O doutor Piscinato, o capitão Lucas, o doutor Arimatéia. Mas eu tenho uma coisa que eu tenho que falar aqui. O Mumu, ele presidiu ontem a sessão, com uma delicadeza, uma simplicidade grande, mas fechou com chave de ouro ontem essa reunião. Muito bem colocado o seu discurso, curto também. Todos os discursos foi coisa de 5 minutos, Fábio. É isso que é importante, não cansa a gente. Demorou 2 horas e 19 minutos. Né? Já teve aí sessões, né, solene, que demorou 4, 5 horas, sei lá. Você, eu acho que já sofreu algumas, né, que vai...
0: Peguei muitas já.
1: E demorado. Então, aí quando o povo começa a abrir a boca, né, olha, a pessoa que está fazendo discurso deve parar, porque aquele cidadão que está abrindo a boca já com sono, ele já não está entendendo mais nada. Então, contou a história, a vida do Major Bonfim, é um histórico lindo, maravilhoso, um trabalho relevante e uma simplicidade, né, de vida que ele passou, muito, muito grande. Né? Falando da vinda deles da Bahia para apanhar café aí na fazenda província, né? E a família, 8 irmãos. E o irmão do Bonfim também discursou e falando da importância. Mas você veja como é que é a vida. Uma das coisas que a gente deve registrar, que o Bonfim estava dormindo. Isso era o último dia para fazer a inscrição. E o irmão, o Bonfim é o mais novo dos irmãos. E o outro irmão dele é que queria ser polícia. E deu bronca, mais velho, né? Deu bronca no Bonfim para levantar, para ir, para fazer a inscrição. Fizeram tudo bonitinho, aí ele resolveu ir, levantou, foi depois da bronca que o irmão mais velho tinha dado. O irmão mais velho, que usou a palavra e contou essa história. Chegou lá em Franca, né? Fizeram tudo e entraram no ônibus para voltar, e todo mundo de Bonfim tinha feito a prova e trouxe a prova. Conversando com todo mundo, a dele era diferente. E a do irmão dele era igual dos outros. Ele falou, puxa, eu estou fora, né? Porque fiz essa prova desse sentido, né? Quando teve o resultado, era ele que passou e o irmão não passou. E o irmão falou assim, tentei mais duas vezes e não consegui ser polícia. E ele que não tinha a vontade, praticamente, porque estava dormindo e não queria ir fazer a inscrição, virou major da Polícia Militar do Estado de São Paulo. Foi muito, muito bem. A doutora Lair contou a história que ela veio, como chegou a Batatais. Ela não veio, ela não achou Batatais por acaso, e nem Batatais descobriu a doutora Lair. A doutora Lair trabalhava numa PAI em Santo André. Ela é nascida em Jaú.
0: Jaú.
1: É, ela saiu...
0: Jaú fica a 200 quilômetros daqui.
1: É. Saiu de Jaú, ainda quase adolescente, foi para São Paulo para trabalhar e entrou trabalhando na APAI de Santo André, de empregada, lá trabalhando de empregada. Tomou gosto enquanto trabalhava, foi para a faculdade, fez direito, né? E nessa história toda conheceu um promotor, né? O Washington Barras, acho que é isso, que tinha um projeto muito bonito para todas as APAIs. E ela trabalhando ali, e ela fez um projeto também, e esse promotor é da cidade de Ribeirão Preto. E quando ele fez esse projeto, a nível de estado, ele queria lançar em Ribeirão, na cidade natal dele. Foi aí que veio a equipe toda de São Paulo, e ele e a Lair estava ainda moça no meio desse projeto para lançar em Ribeirão Preto. Quando lança o projeto em Ribeirão Preto, ia sortear a cidade. E Batatais foi escolhida para lançar o projeto aqui em Batatais. Isso nós estamos falando coisa de quase 40 anos atrás. E foi aí que a doutora Lair veio para Batatais e conheceu a família Marques, né? E foi aí que ela começou a fazer todo o trabalho, gostou de Batatais, e hoje ela, agora mais do que nunca, a responsabilidade aumenta com o povo de Batatais, porque ela é uma irmã nossa de Batatais, né? E como ela diz, se eu trabalhava sem ser a filha adotiva de Batatais, agora eu vou trabalhar muito mais por Batatais. Então é interessante. E não só trabalhando para Batatais, como fez uso da palavra o diretor financeiro da Badef. Ele fez uso da palavra e ele falou da importância, o que ela fez, continua fazendo por Batatais. Cerca de 10 cadeiras elétricas, custam, você sabe que não é barato as cadeiras, ela continua dando. Aparelho de surdez, né? Mesmo depois que fora da Santa Casa, ela continua trabalhando e ajudando muita gente sendo beneficiada com esses aparelhos. Então, teve ali o Zé Geraldo, que hoje é o presidente da mesa da nossa Santa Casa, fez uso da palavra e passou o trabalho não da Santa Casa. Ele falou, aqui na Santa Casa eu era irmãos, né? Como nós, eu, você, somos irmãos da Irmandade da Santa Casa, que são cerca de 80 irmãos. Mas ele falou, eu fui presidente da APAI e sei tudo que esta mulher trouxe para a APAI de Batatais. Os cursos, o Reis falou sobre os cursos, que ela conseguiu 10 cursos para formar pessoas que trabalham na Santa Casa, aperfeiçoamento, cursos caros em São Paulo, que ela tem esse cuidado e tudo que ela vê, ela consegue trazer para nós. Então, nós agradecemos, né, a doutora Lair, e de coração agradecemos também o major Bonfim, porque cada um trabalha. Olha, você veja como que é as coisas. A doutora Lair, ela é assistência social. Ela envolve aí na parte do que? Saúde pública, né? E continua com cargo em Brasília, cargo em São Paulo, enfim, ela trabalha no Brasil inteiro. E o major Bonfim mesmo agora, depois de estar na reserva, ele continua como o Lucas, o capitão Lucas falou, né? Que tem casos que ele chega primeiro no local que está acontecendo os fatos do que a própria viatura da polícia. Então, veja que a pessoa tem gosto pelo aquilo que faz. E quem gosta do que faz, faz bem feito. E eu, mais uma vez, parabenizo o Mumu, o João Edio, que apresentou, né? E todos os funcionários da Câmara Municipal, pela beleza com que prepararam esta sessão de ontem. Tudo no seu devido lugar, tudo cronometrado, tudo bem explicado, nada, não falha nada. Eles são bons de verdade, como funcionários, prestadores de serviço para a nossa comunidade. Parabéns aos funcionários que montaram, aos participantes, aos homenageados, né, e àqueles que discursaram ontem nessa sessão solene.
0: Exatamente. Parabéns aos vereadores que fizeram a indicação. A vereadora Marta Guidolin, que fez a indicação do título, né, para a doutora Lair. E o vereador Vladimir Menezes, né, que fez também a indicação do título ao Major Bonfim, né? E parabéns a todos os vereadores que aprovaram, né, essas homenagens aí, quando da apresentação, né, do projeto.
1: E parabéns para os vereadores que compareceram. Estava lá a vereadora Zeni, né? Estava o vereador Vladimir, o vereador Mumu. Agora, onde estavam os outros 12? A gente não sabe por onde anda. Mas uma coisa, os 12 vereadores que não compareceram, que não foram a essa sessão, porque são 15 vereadores, a comparecer só 3, perderam uma grande oportunidade de participar de uma sessão solene de altíssima qualidade.
0: 7 horas 24 minutos, intervalo.
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0: 7:27. 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Vamos falar sobre vacinação. Está aqui no estúdio a Érica Garbellini, responsável pela vigilância epidemiológica do município de Batatais. Érica, obrigado, bom dia.
1: Bom dia, eu que agradeço mais uma vez o convite de estar aqui com vocês, né? Eu sou uma defensora do rádio, né? Isso, assim, eu brigo com todo mundo. O pessoal gosta de rede social, eu gosto de rede social, sim. Mas eu acho que o rádio chega aonde a internet ainda não chega, né? E a gente... Agora nós somos ondas...
2: FM,
1: mas a gente já foi do AM, que só chegava em lugares assim que não chegava nada mesmo, né?
2: Acontece, Érica, que o rádio, ele conta a história, ele conversa com... A internet, você lê, sabe? E você não lê uma notícia ou uma propaganda duas vezes. Agora, o rádio, ele condiciona a cabeça sua, porque ele fala cedo, meio-dia, de tarde e noite. Então, ele lembra você. Ele, como alguém que senta com você num banco da praça e te conta a história, você não esquece mais.
1: Isso.
2: Assim é o rádio quando ele chega na cozinha. Ele está na cozinha do povão.
1: Isso.
2: E a mulher é que forma opinião.
1: E é legal porque fica tudo que você colocar lá, a propaganda vira uma propaganda chiclete que você ouve, todo mundo canta a musiquinha do Real, todo mundo canta a musiquinha do Nori, todo mundo canta a música da época, né?
2: Da época.
1: Do que está lá e a gente, né?
2: Então você não vê isso com o celular.
1: Sim.
2: Porque o pessoal que usa o celular, ele está buscando mais fofoca, fake news, do que notícias verdadeiras.
1: Sim.
2: Porque a notícia verdadeira ele vai escutar no rádio ou vai sentar à noite na frente da televisão.
1: E você não vai colocar uma... Você pode até na televisão, ainda a gente até coloca algumas fake news, vamos dizer assim, porque acaba... É visual, né? O que você disse, é o visual. Agora, aqui como é audível, né? Escutada, eu acho que faz a diferença mesmo.
2: E incrível que pareça que a invenção do rádio foi Deus. No Brasil foi um padre.
1: Que legal.
2: Que inventou o rádio no Brasil. Então, tem a mão de Deus, porque... Tudo depois do rádio depende do rádio. O celular é via rádio.
1: Sim.
2: Televisão, via rádio. Então,
1: a nossa primeira internet foi via rádio.
2: Tudo via rádio. Não tem jeito de ser diferente, né?
1: Então eu agradeço realmente mais uma vez, né? Porque assim, eu gosto, porque o pessoal que mora na zona rural, eles não têm outra informação, dependendo do lugar que está, né? E o bacana também, né? A internet trouxe essa vantagem. Você liga lá no Radiosnet, né? E às vezes a gente viaja e aí a gente ficou alguns dias fora e fala assim, gente, vamos ligar lá na difusora para a gente ver o que está acontecendo em Batatais, né?
0: Legal.
1: Então isso é muito bacana. Eu fico muito feliz de poder falar na rádio, sem falar que meu padrinho de batismo foi um grande radialista, né? João Molina foi meu padrinho de batismo. Então eu fui criada no meio do rádio, então isso me deixa muito feliz também.
0: Legal.
2: Saudoso João Molina.
1: Ai, que saudade demais dele. Ele era, para mim, meu segundo pai, realmente.
0: Importante, legal. Érica, nas minhas contas aqui, vamos começar pela vacinação contra a gripe, né? Começou no dia 28 de março. Hoje, então, 47 dias que essa campanha está em andamento. Existe um público-alvo. E esse público tem procurado ou está aquém do esperado até o momento, Érica?
1: É, como sempre, está aquém, né? E esse ano foi um ano bem atípico, porque nós tivemos influenza H1N1, influenza H3N2 circulando no município o ano inteiro. Nós não tivemos interrupção. O ano passado nós começamos a ter em janeiro. E a gente teve o ano todo. E o que aconteceu? O ano passado ninguém fez vacina de gripe. Aí, esse ano, como a gente já estava tendo vacina desde o começo desse ano, desde janeiro, da virada das festas, né? Aí o pessoal ficou louco para tomar vacina. Então procuraram. Só que aí o Estado fez um redirecionamento de doses. Eles primeiro mandaram para o Nordeste, onde eles tiveram alguns problemas graves, né, dos pequenos surtos, né? E aí eles diminuíram a nossa quantidade. Nós estamos num déficit de aproximadamente 3 mil doses que não vieram para Batatais ainda. O ano passado, nesta época, a gente já tinha recebido 5 lotes de vacina. Esse ano, eu só recebi 3 lotes de vacina. Então, a gente está tendo procura, mas a gente ficou praticamente uma semana sem vacina, né? Então, tem procura, mas a gente precisaria ter muito mais vacina. E também, mesmo com o sistema privado vacinando, porque o sistema privado hoje ele está ligado ao nosso sistema único de saúde. Tudo que o sistema público privado faz, acende para nós no sistema. Então, a gente tem esse domínio de quanto que a gente está fazendo. Mas, infelizmente, a quantidade foi diminuída esse ano e a população, mesmo assim, não está tendo. Por exemplo, assim, a gente tem que vacinar por volta de 11 mil idosos. Até agora foram vacinados 4 mil idosos. E eu digo sempre idoso porque a vacina veio para idoso. A gente sabe que a vacina foi testada primeiro em quem mais ocupava leito hospitalar, quem mais internava. E aí a vacina veio para os idosos. Vamos dizer que isso tem 30 anos, né, gente? Praticamente. E aí, hoje não tem mais aquela história de não, os que têm 50 não tomam vacina quando vira com 60. Hoje todo mundo toma vacina, independente da idade dele. Você consegue conscientizar a pessoa, basta a pessoa querer entender sobre a vacina, ele procura a vacina, né? Tivemos as ondas da época do Covid, né, das fake news, tudo, mas a gente conseguiu melhorar isso já. Graças a Deus, nós estamos numa outra versão. Mas ainda não temos vacina suficiente para todo mundo. E o que temos não consegue fazer a cobertura mínima, né? Eu chamo a atenção às crianças, que é a segunda parcela da população que mais adoece, né? Que ocupa leito hospitalar. E aqui para nós não, mas a gente tem óbitos no país por influenza. Então, assim, é importante que os pais se responsabilizem que a criança tem que tomar a vacina de 6 meses, a partir de 6 meses, até menores de 5 anos. É uma norma do Ministério. É o período que ela está criando o sistema imunológico dela no primeiro ano de vida. E depois ela vai ter a inclusão na escola. Então, essas duas faixas, os extremos, é o que a gente mais luta contra a vacina. Aliás, a favor da vacina, para que essas pessoas tomem. Então, a gente está tendo uma baixa procura, sim. Apesar da diminuição das doses, nós estamos com dose hoje em todas as salas de vacina do município. No entanto, tem muitas unidades que já diminuiu o fluxo.
2: Sim. Interessante que você falou sobre a questão do Nordeste, de mandar, né? Mas está indo pela per capita, pelo número de habitantes, porque São Paulo tem 46 milhões, né? Isto aí é muita gente. O Norte e Nordeste não tem essa população, né?
1: Essa logística é muito discutida, Batista. A gente tem essas discussões, né? Não a nível municipal, nem a nível regional em Ribeirão, mas isso existe a nível central São Paulo. Porque que acontece? O ano passado, eu não economizo vacina. O que eles me mandam, eu recebo e eu distribuo mesmo. Eles falam assim para mim, às vezes, mas não está na faixa do Ministério. Porque está vacinando só idoso, profissional da saúde, os comorbidades e tal. Chega lá em julho, está todo mundo na festa do leite, a campanha já acabou e eu tenho vacina estocada. Então, o ano passado, nós não tivemos cobertura nenhuma. Nossa cobertura no ano passado foi a pior de todos os 30 anos que eu trabalho na enfermagem. Foi a pior cobertura do ano passado. Foi pior até do que em 2020 com a Covid, em 2021 quando entrou a vacina do Covid. O ano passado foi muito ruim. E nós conseguimos fazer de uma outra forma. Nós não perdemos dose nenhuma em Batatais, porque nós dimensionamos ela para a população que queria tomar. Quando chegou o período que já não tinha mais campanha de influenza, nós começamos a vacinar empresas. Então, nós tivemos um perfil que a população adulto jovem não adoeceu. Então, para nós foi muito importante, porque o adulto jovem ele procura muito posto para pegar testado. Ele também, a população é mais morosa, né? E então a gente conseguiu vacinar uma grande parcela. Lógico que é muito pouco, porque a gente recebeu ano passado 23 mil doses de vacina. Para uma população de 62 mil habitantes, é muito pouco. Exato. Só que assim, a gente tem que pensar no efeito que aquela vacina faz, né? Estamos aqui em três. Graças a Deus os três estão vacinados. Mas se a gente, na casa da gente, eu moro em 5 pessoas, você mora em 3, você mora em 4. Se uma das pessoas que reside na sua casa não está vacinado, mas você está, você faz a famosa imunização de rebanho, que a gente chama. E isso é muito importante no âmbito SUS falando. Porque o SUS ele não compra vacina porque é modinha. Ele não compra vacina porque é a melhor vacina que tem nos Estados Unidos ou na Europa e ele precisa ter no Brasil para ficar bonitinho na fita. Não é nada disso. As vacinas do Ministério da Saúde são planejadas para massa. Não é planejado para atender somente o que a gente quer, né? O meu bel prazer. A gente vai falar da vacina da dengue e eu vou explicar isso novamente. Então, assim, a vacina de dengue, ela é de influenza, de gripe, ela é pontual. É para quem dá internação em grande quantidade, para quem vai ter a possibilidade de morrer, obviamente, pelas complicações. E você vacinando essas pessoas, você melhora todo mundo no domicílio.
2: E fica, né, mais barato para o governo.
1: Sim, sim.

0: Ai, vai demorar me chamar? Vai demorar me chamar? Não adianta fazer isso, porque tem coisas que você pode fazer em casa, né? A criança, principalmente. Primeira febre, você medica e observa. Segunda febre, você medica e observa. Na terceira febre, você já vai estar sabendo se a criança está espaçando aquela febre. Então, a chance de você levar lá para a UPA e pegar uma infecção secundária é muito grande. O idoso é a mesma coisa. O idoso já é debilitado. Aí você vai levar para. Às vezes não vai fazer nada. O médico vai falar: ó, vamos observar, vamos dar um antitérmico, né? Então, eu acho assim que a população precisa querer entender mais sobre as coisas. O povo hoje ingere essas informações, né? De uma forma muito acelerada e não digere. É igual comer sem pensar se você está com fome ou não, né? Vai consumindo, consumindo e não sabe se realmente matou a fome.
1: É, exato.
2: 7:40, intervalo.

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4: A área ao redor dos olhos é a parte mais sensível, fina e delicada do rosto e deve ser tratada com cuidados especiais. Como essa área já está mais sujeita ao envelhecimento, use cremes específicos e maquiagens de qualidade.
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7:42. 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Aqui no estúdio, Érica Garbellini.

0: responsável pela vigilância epidemiológica de Batatais. Érica, com relação à vacinação contra a gripe, existe um público-alvo nesse primeiro momento, desde o início da campanha, que começou no dia 28 de março. É só recapitulando, quem é esse público-alvo e quem ainda não tomou, né, pode procurar aí a UBS mais próxima para tomar a dose do imunizante.
1: É, eu brinco que é de mamando ou caducando, né? É, nós temos as crianças a partir de 6 meses, até menores de 5 anos. Depois a gente passa para a faixa etária dos profissionais de saúde, que aí a gente engloba uma grande faixa de profissionais de saúde. Não é só o de nível superior, por exemplo, a gente tem o farmacêutico, mas tem o atendente de farmácia, o técnico. Nós temos o médico, nós temos o técnico em raio-x, todo profissional de saúde está englobado nesse pessoal todo. Aí nós temos os idosos acima de 60 anos, e aí nós temos os pacientes com comorbidades. As comorbidades, a gente tem uma listagem, né? E eu digo assim, o Ministério ele deixa muito explícito algumas comorbidades, né? Só que se você é um paciente que toma pelo menos um remédio por dia, você tem uma comorbidade, né? A princípio, a gente sabe que o paciente com diabetes, o paciente com problema cardíaco, ele é muito mais um paciente que vai complicar do que um paciente que toma um remédio para tireoide, né? Mas não quer dizer que o paciente da tireoide não possa tomar, que ele não tenha um distúrbio endócrino que deixe ele com a resistência mais baixa. Então, a única contraindicação de fazer vacina é se, por exemplo, é uma moça que toma anticoncepcional para não engravidar. Não tem o porquê, né? Porque ela poderia estar usando outros métodos e aí eu não entraria nessa questão do remédio em si. Então, a partir do momento que você toma um remédio todos os dias, você pode procurar o serviço. A pessoa, por exemplo, eu tenho crises de ansiedade que me levam à depressão em momentos de grande estresse. Você há de convir comigo que é um paciente com problema neurológico, não tanto quanto um epilético que tem epilepsia de pequeno mal, que tem 20, 30 crises epiléticas no dia. Mas não deixa de ser um paciente que, se ficar em uma situação de ansiedade, chegar a ter depressão, a pessoa com depressão, tanto desde a leve quanto a moderada quanto a intensa, a pessoa acaba afundando, né? Então, o sistema imunológico vai lá no pé. Então, é importante também a pessoa ter esse discernimento. Além disso, as gestantes e as puérperas até 40 dias. E aí, é importante, gente, lembrar que a gente tem os outros grupos que a gente não fala muito, que é o pessoal da segurança pública. Aí entra bombeiro, todos os níveis da polícia, o pessoal da delegacia, os carcereiros. Aí entra uma gama, o pessoal da Fundação Casa, né? Todo mundo da segurança pública. Aí entra também o pessoal que é caminhoneiro, que eu acho que é importante a gente falar. Aí, não do caminhoneiro, a gente tem que fazer uma lacuna, transportes. Então, assim, olha, eu não sou caminhoneiro autônomo, mas eu trabalho numa transportadora. Pode procurar para tomar, que você está dentro do quadro, né? E aí tem o segurança, a parte do salvamento, e o mais que eu chamo atenção, que são os professores. Eu lembro que uma vez eu quase apanhei, porque um professor queria tomar vacina, porque ele falava assim, essas crianças que tossindo no meu rosto, eu chego perto da carteira para corrigir, e eu queria tomar vacina, e não era permitido. Aí uma vez eu até briguei com uma senhora, ela falou assim, eu queria tomar porque eu sou professora, né? E hoje, o professor ele está incluído, é professor médio do ensino fundamental, do ensino superior, e eles não procuram, né? Então, assim, é absurdo. A gente já teve tanta briga no passado para eles tomarem vacina e agora eles não procuram. Nossa cobertura de professor é baixíssima. Baixíssima. Quem procura para tomar, às vezes ele já passou da faixa etária, já é um professor, mas tem mais que 60 anos. Então ele vai entrar como idoso. Mas aquele profissional, aquele professor, o adulto jovem mesmo, vamos dizer, dos 25 aos 45 anos, ele, aos 55 anos, ele não procura. Então eu convoco esses professores que procurem, né? E aí, dentro dos professores, a gente acessa toda a escola. O inspetor de aluno, o pessoal da secretaria, né? Então, a vacina a gente vai acomodando. A gente quer vacinar quanto mais gente, mais a gente protege nossa população.
0: Essa onda de frio, nessa frente fria, e acaba ocasionando muita gente, começa, né, com aquela... As duas pontas, vamos dizer assim, né? Quem tem criança em casa e idoso, né? E começa... o nariz escorrer, enfim, vem aquele resfriadinho, criança principalmente, não é? Se está resfriado, né, pode procurar para tomar vacina. Se tiver com febre, pode tomar vacina. Qual, como que é?
1: Eu acho que é muito importante a população ter essa noção. Impossível numa cidade com o clima de Batatais, que a gente tem noites geladas e dias quentes, que todo mundo fique normal de março a outubro. Antes era até setembro, mas agora eu estiquei, nós esticamos para outubro, né? Porque assim... Tá aquele calorzão, gente, domingo tava um sol, é sábado, que quem quis na piscina dava para nadar. Na segunda-feira já fechou o tempo, na terça nós congelamos. Então, assim, não há corpo que aguente. Então, o nariz vai escorrer o inverno inteiro. Então, a gente fala sempre assim, criança tá com o nariz escorrendo? Tá. Criança que vai em creche vai ter nariz escorrendo o ano inteiro, porque acabou de entrar em contato com uma bactéria ou com um vírus, ela entra em outro vírus e assim sucessivamente. Até os 6 anos isso é esperado. Então, nós recomendamos o seguinte. Ah, eu estou tomando antibiótico. Está tomando antibiótico? Não é contraindicação. Mas se há de convir que se a criança está tomando antibiótico, alguma infecção ela tem. Então, os primeiros dias são salutares. Não vacinar nos primeiros dias. Mas não quer dizer que no final do antibiótico você não possa fazer a vacina. Lógico que pode. A criança precisa estar bem. Então, a única contraindicação do Ministério da Saúde é febre nas últimas 24 horas. A criança não teve febre desde ontem. Foi para a escola ótima e está bem até agora, vai lá e faz a vacina. Pode ser que ela está com o vírus incubado? Pode. Mas aí o que vai acontecer? Como ela recebe um vírus pronto, que não é um vírus da doença, é um vírus, são partículas virais, que vai estimular o sistema dela a proteger, ela pode até ter desencadear um quadro de nariz escorrendo, que evolua, mas o sistema dela já está avisado que ela tem que saber fazer proteção contra aquele bichinho lá. Então, ela pode até resfriar, ter dor de garganta, dor de ouvido, mas ela consegue produzir anticorpos para aquela doença. Então, não tem contraindicação. A única é febre nas últimas 24 horas, porque a febre indica que ela está começando um processo infeccioso. E isso é a maior dúvida. A pessoa vai na sala de vacina e o pessoal fala, está tomando antibiótico? Tá, não pode tomar. Não pode, como eu disse, nos primeiros dias, porque a criança está convalescendo, a criança perde o apetite, às vezes, no antibiótico. E o idoso, a mesma coisa. Às vezes, o paciente está tomando antibiótico para infecção urinária, que não tem nada a ver com as vias aéreas superiores. Ele pode tomar a vacina de gripe? Pode não, ele deve tomar. Se ele não está tendo febre pela infecção de urina, pode e deve tomar a vacina. Então, converse, entre em contato com a gente na vigilância, a gente está à disposição para esclarecimento dessas dúvidas, que às vezes vai na sala de vacina, está muito cheia, eles estão assoberbados, não conseguem dar orientação correta, a vigilância está para isso, a vigilância é epidemiológica, a gente está para isso.
2: O que é mais perigoso? O frio ou o calor extenso? Onde que a gripe aproveita a facilidade para ela alojar?
1: Nem no calor, nem no frio. O que facilita a gente ter a doença é essa instabilidade que o nosso corpo tem que ter de... Certo. Ele tem que aquecer na hora que você está com frio e conseguir ventilar na hora que você está com calor. Então, essa mudança de temperatura... e a gente ouve isso, a gente não acredita. Eu lá em casa fico brigando, minhas meninas ficam descalças no chão. São tudo marmanja. Aí eu falo, gente, põe o pé no chinelo, tu mudou o tempo. Ai, mãe, só você que fala isso.
0: Acaba de tomar banho,
1: acaba de tomar
0: no chão.
1: E assim, ai, mãe, eu falei, filha, hoje você não me entende, mas quando você tiver 40 anos, você vai me entender que essa friagem não é salutar para o seu corpo vive em tormento o tempo todo, em estresse o tempo todo, que ele tem que combater essa friagem, né? Então, assim, os extremos não são bons. Então, aí falo para o pessoal, tem que agasalhar, essa é aquela história, leva sempre uma blusa de frio, tanto pelo ar-condicionado que pode passar frio, como pelo frio que pode estar na rua. Então, assim, é os extremos mesmo.
2: Não tem mãe que vai sair 10 horas da noite, que ela não fala assim, leva uma blusinha.
1: Não tem mãe que vai errar nisso, né? Então, eu falo sempre... Converse, é isso que eu estou dizendo, ganhe a informação e entenda essa informação, porque eu falo assim que as redes sociais, elas praticamente sabe vômito em jato? Parece que a gente está recebendo um vômito em jato, né? É. Se você pegar e ficar rolando o streaming lá, que a gente tem essa mania de ficar, né? A gente fala isso em inglês, scrolling, né? Você fica rodando o feed lá, você nem consegue absorver. Você tem que parar, ouvir, ler aquela mensagem. Você tem muito aprendizado na internet, não digo que não. Mas às vezes a gente ingere aquilo de uma forma tão ruim que a gente não digere. A gente ingere, mas não digere, né?
2: O interessante é que o brasileiro não gosta muito de ler. Ele gosta de dar uma olhada, né?
1: Isso.
2: Só aquilo que interessa mesmo para ele parar e ler. Isso é o que complica mais.
1: Isso, e a gente tem que ter essa... A gente fala muito de neuroplasticidade, né? A gente tem que estimular o nosso cérebro a ele ser elástico, né? Então você tem que dar informações para eles, mas informações que façam você pensar. Você lê a informação e tentar fazer com que ele pense daquilo que você está vendo, né?
2: É.
1: Então, assim, se não tem contraindicação, como que eu vou levar minha filha? Dá uma escapadinha no final da manhã, antes do almoço, para vacinar, se acomode. É, pode ligar para a gente, olha, tá toda a sala de vacina aberta, porque às vezes acontece alguma fatalidade, por exemplo. Às vezes a gente está sem funcionário por atestados, né, que isso é uma coisa que a gente tem com muita frequência, e a sala de vacina ela tem que ser fechada. A gente tenta não fechar essa sala de vacina. Eu até quero deixar claro qual o funcionamento. A sala de vacina deve funcionar das 9 da manhã às 4 da tarde. Mas não adianta você chegar na unidade básica 5 para as 4 para fazer 6 vacinas numa criança. O funcionário, ele vai ficar chateado, porque ele marca o compromisso para ele, porque agora que a gente tem ponto, ele não pode ficar até 4h10 lá, 4h15, porque a gente manda ele descontar esse horário depois. Isso é igual empresa privada, né? Então, você tem, ele está lá até as 4, tenta chegar umas 20 para as 4, umas 3h30, porque se for muita vacina, até anotar tudo, a criança chora. Se for um recém-nascido, a gente chora, põe no peito, vai, faz a outra, tudo. Não é uma aplicação de 3 segundos, né? Então, eu peço, assim, que... eu penso e peço que a população se coloque no lugar também do funcionário. Porque se ele tem que cumprir aquela jornada, significa que ele tem alguma coisa planejada para depois daquela jornada, né? Aí chega lá, 3h30, e tem funcionário que eu não posso defendê-los. Ele fala, olha, não vai dar para vacinar todas essas daí. Ou chega 3h30 para fazer uma vacina, que a gente, ela dura só 6 horas aberta. Entendeu? Eu vou jogar 9 doses no lixo, porque aquela mãe que chegou aquela hora, a vacina já tá venceu daquele dia. E ficou aberta das 9 às 3 da tarde, entendeu? Por que que não veio uma hora da tarde que a vacina estava válida, né? Então, assim, tem várias situações. Eu não protejo o funcionário, mas também não eximo ele de erros. E também o munícipe, né?
2: Interessante. Perde a oportunidade de vacinar de graça e vai particular, essas vacinas custam horrores, né?
1: É que a pessoa não tem esse raciocínio. Eu vou te contar um exemplo de ontem que me deixou chocada. O munícipe está acostumado a fazer um curativo. Ele vai lá na unidade básica de referência, ele pega umas gases, ele pega uma faixa e faz o curativo domiciliar, que é assim que a gente trabalha, né? Eu ontem fiquei assustada. Em um curativo e de uma faixa, uma gaze e um esparadrapo, vocês não vão acreditar, mas eu gastei R$42. Porque foi fora do horário da unidade básica estar aberta. E eu poderia ter até ido na UPA, ter ido pegar... Mas assim, eu não fui por conta da rapidez, né? Então assim, eles não têm esse cálculo, né? Essa vacina de gripe, que pra gente ela custa centavos do Estado, na rede privada você vai pagar no mínimo R$120, né? Ai, mas a do privado tem um sorotipo a mais. Ah, é uma vacina diferente. É um sorotipo importante? Sim, mas não é o sorotipo que mais circula no país, entendeu? Então não vai matar. Lógico que quem pode. E quem normalmente toma a vacina do serviço privado é porque vai viajar para o exterior. Então vai ter contato com esse sorotipo. Então, assim, a pessoa não faz a conta disso. O nosso SUS, ele é grandioso. Nosso SUS, ele é maravilhoso. Eu sou uma defensora
2: mundial.
1: Sim,
2: todo mundo
1: é uma
2: atrás.
1: Coisa que não tem igual, né? Eu acho que ele tem muitos déficits, porque não dá para você... Eu sinto isso, uma diferença muito grande em 20 anos, como a cidade cresceu, as mudanças que a cidade teve que se adaptar, né? A gente era muito mais paternalista do que é hoje, mas o crescimento populacional vai fazendo isso. Mas a gente tem muita coisa, então a população tem que abraçar aquilo que a gente tem.
2: Tem uma propaganda grande a respeito da herpes, né? Ah, porque tem a vacina particular, tem que fazer a vacina, não sei, custa acho que R$1.000, ou quase mil, ou mais de R$1.000, né? E vai demorar muito para ter essa vacina?
1: É uma vacina que o impacto que a herpes causa no, na ação em massa, que é o que o SUS faz, ainda é pequena. Por quê? Nós temos um serviço do SUS de tratamento da herpes muito bem instalado. Como antigamente quem tinha herpes era só os pacientes imunodeprimidos, e naquela época, antigamente, que eu digo assim, há 30 anos atrás, o imunodeprimido era só o paciente HIV positivo, nós temos um bom desenvolvimento dessa tecnologia. Tem medicação na rede pública para tratamento, tudo. O que acontece é que ainda não é uma vacina acessível, né, por conta do preço, os laboratórios ainda, e a massa que você vai vacinar é muito pequena. E quem que vai ter herpes? Vai ter herpes na vida idosa quem teve catapora na infância. Então, a gente vacina catapora agora. Então, a gente tenta com que as crianças não tenham catapora, para que elas não venham a ter herpes.
2: Futuramente herpes.
1: Só que a gente tem mãe que não leva para vacinar a catapora, entendeu? É esse que é o buraco negro. É aquela mãe negligente que não vacina a criança.
2: E essa criança vai pagar um preço lá na frente.
1: Exatamente. Então, assim, é aquilo a longo prazo. Então, assim, eu acredito que a vacina da herpes pode vir a entrar, mas ela não causa um impacto, ela deixa sequelas, mas ela não causa esse impacto de internação hospitalar que causa, por exemplo, o vírus da bronquiolite, o óbito das crianças recém-nascidas. Por isso que a da bronquiolite entrou antes do que entrou a vacina de herpes. Então, assim, o pessoal tem que olhar no globo, né? Você tem que olhar a massa. Mata-se mais crianças e mais idosos pelo vírus sincicial respiratório do que pelo vírus da herpes. Então, o Estado investe tanto quanto...
2: Essa que dá na barriga... É uma faixa, né?
1: O quê?
2: A herpes.
1: Não, a herpes ela não é só na barriga. Todo lugar que a gente tem nervo, ela vai acometer. Porque o vírus da herpes, ele tem afinidade com bainha nervosa. Então, tem pessoas que perdem o nervo trigêmeo, que pega o nervo do rosto. Tem gente que pega o nervo óptico, perde a visão. Tem gente que perde a audição, que pega o nervo, essa região nevrálgica
2: toda. Se
1: pegar,
2: perde a visão?
1: Depende do acometimento do nervo. Então, você pode pegar nas costas, pegar perto da região dos rins. Você vai ficar semanas achando que você está com cólica renal e você está com herpes, porque pega toda a bainha dos rins. Pode pegar na região na região nervosa do pulmão. Então, ela pode dar em qualquer lugar que nós temos nervos no corpo todo, então a bainha nervosa que é acometida.
2: Zoster.
1: É herpes zoster, é o bichinho, né? Primo da varicela zoster, que é a catapora.
2: A catapora.
1: Ele é primo e irmão.
2: É da família.
1: Eles são da família. Por isso que você é reativa. Porque você tomando a vacina de catapora na infância, você faz a proteção da catapora. E aí a gente faz um negócio que chama imunização cruzada. Como eles são primos e irmãos, você protege a catapora e faz a proteção contra o herpes zoster. Que com o final do caminhar da vida, a gente vai perdendo essa produção. Por isso que a gente ativa só na vida idosa, né? Vamos dizer assim, como que eu vou fazer um comparativo? Você protege uma doença e indiretamente você acaba protegendo a outra, né? Só que infelizmente com o caminhar da vida os seus anticorpos vão caindo, por isso que você manifesta na vida adulta. Entendeu?
2: Na vida adulta.
1: Isso.
2: Né?
1: Na vida senil, vamos dizer.
2: Na terceira, agora tem a quarta idade também.
1: Acho que é a quarta idade, porque para mim uma pessoa de 60 anos ela está em plena forma, ela está ótima, né?
2: Não, tranquilo.
1: Acho que a gente vai entrar na vida senil depois dos 75, sem sombra de dúvidas, né?
2: Exatamente.
0: 8:03, intervalo.

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0: 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O Érica, só mais uma participação aqui para a gente fechar o assunto da gripe e entrar no assunto da dengue. É a Fátima que mandou aqui para a gente. Obrigado, Fátima, pela participação e pela audiência. A dúvida dela, a pergunta dela é a seguinte: os atiradores que estão fazendo o tiro de guerra, eles podem tomar a vacina contra a gripe?
1: Podem, porque eles são da segurança. Não, isso. Eles são da segurança pública, pode sim, podem tomar e deve, né? É só chegar, falar que é do tiro, que é da segurança pública, porque na verdade acho que eles são no meio do caminho, né? Eles sim. Não são da segurança pública efetivamente, concursado, mas eles são do tiro.
0: Estão no público-alvo, né?
1: Mas eles estão no público-alvo, embora o público-alvo de 18 anos não é público-alvo, né? Mas como eles atuam na segurança pública, é importante. Podemos fazer sim, sem problema nenhum. Não está descrito isso em nenhum manual, não, viu, gente? É porque assim, a gente tenta encaixar essa pessoa em algumas das lacunas que o manual deixa, tá?
0: Sim, sim. Começou em janeiro, Érica, a vacinação contra a dengue em Batatais. Também tem um público-alvo aí, né? E, por exemplo, quem tomou, são duas doses, né? Quem tomou a primeira dose em janeiro tem um tempo aí para tomar a segunda dose, não é? E esse pessoal que tomou a primeira dose, estão voltando agora para as unidades para tomar a segunda dose? Como que está? Ou teve gente que pertence ao público-alvo que nem tomou a primeira dose?
1: Vamos conversar sobre a vacina de dengue. Neste momento, o Ministério da Saúde, em algumas cidades do país, tem duas vacinas de dengue. Não são todos os municípios, porque é um projeto do Butantan, né? Então, nós temos vacina de dengue para pré-adolescentes, que é a partir de 11 anos, e temos a vacina de dengue para profissional da saúde. Então, são vacinas diferentes, são vacinas que a das crianças tem duas doses, e é essa que eu convoco para fazer a segunda dose, porque nós tivemos um desabastecimento, então teve época que a mãe voltou para fazer vacina e não tinha, porque foi um desabastecimento no país como um todo, e aí então tem que voltar com essa criança. O que acontece? Setembro nós renovamos as matrículas escolares, então essas mães tiveram que levar a declaração de que a criança está apta com a vacina. E aí ela tem que ir na sala de vacina para pegar esse tal desse papelzinho. E aí quando ela vai, ela leva a criança e tem que atualizar a vacina. Resultado: a gente, nem que se for na marra, uma vez por ano a gente faz vacina dessas crianças. Então, ela tem que tomar duas de dengue. E aí, ela tomou uma e ela não voltou depois para fazer a segunda. Mas tudo bem, a gente vai fazer a hora que essa mãe voltar lá, porque é direito dessa criança completar o esquema.
2: A idade mesmo até?
1: A partir de 11 anos.
2: Até?
1: A gente tenta fazer até no máximo 14 anos, tá? Porque também o espaço é muito longo, né? E assim, a primeira dose, ela já faz uma proteção satisfatória. A gente só tem que fazer o reforço como se você estivesse reforçando aquela dose. Então, é importante que seja dentro do prazo. E existe uma outra vacina, que é a vacina do Butantan, que é uma vacina que a gente só... Ela foi testada e com estudos clínicos de 12 a 59 anos. Por isso, ela não contempla o idoso. Mas eles já estão fazendo o estudo clínico acima de 60 anos. Inclusive, o Butantan tem até... eu não sei se é o HC ou se é o Butantan, mas eles têm uma referência se você quiser ser se habilitar para tomar a vacina, para somar esse número aos maiores de 60 anos, você pode. E aí, nesse caso, a vacina é dose única. E aqui vem a minha reclamação dos profissionais de saúde. Por que acontece? A vacina veio primeiramente para os agentes de combate de endemias e os agentes comunitários de saúde. E eles não tomaram a vacina. E isso não estou falando só em Batatais. Eu estou falando isso no país como um todo que teve a vacina. Aí o que nós tivemos que fazer? Liberar a vacina para os outros profissionais da saúde. Liberamos. O povo procurou? Não. Uma minoria procurou a vacina. Aí o que o governo fez? Liberou para pessoas da população geral com 59 anos. E aí? E aí que está vindo um gato pingado, né? Então, gente, essa minha reclamação é para convocar os nossos colegas de trabalho, eu como enfermeira, profissional da saúde, que tragam esses profissionais para tomar a vacina de dengue. Ah, eu nunca tomei a vacina de dengue porque a minha amiga, que é do tal lugar, da cidade X, tomou e teve reação. É uma vacina com reação? Sim. É uma vacina com reação tardia. Nós vamos ter uma reação de 10 a 21 dias pós-vacina. É como se a gente tivesse uma mini dengue. É, a vacina de dengue que o Butantan produz, ela é de vacina de vírus vivo, que atenuado. O que é o vírus vivo atenuado? Você inativa, é como se você tirasse o poder dele de causar a doença, mas ele vai estimular o seu corpo a produzir anticorpos contra a dengue. Os quatro tipos de dengue. E aí passam-se 10 dias, você fica com o corpo vermelhinho, algumas pessoas têm dor no corpo, algumas pessoas têm diarreia, algumas pessoas têm febre e tem pessoas que não têm nada. Então, a gente avisa que pode ter sintomas de 10, de 11 a 21 dias, nesses 10 dias. Então, a população não quer tomar para não ter reação. Bonito, né? É. E aí quer pegar dengue. Que pode morrer, entendeu? Então, assim, o bicho é burro. Isso é burrice. Isso é atestado de burrice do munícipe, do profissional de saúde, de quem não quer tomar a vacina.
2: Eu tive dengue 3 vezes. Então, as pessoas precisam saber o que é.
1: Eu digo, Batista, o seguinte, que quando você quer desejar uma coisa ruim, porque coisa boa a gente deseja todo dia, mas às vezes você fica com tanta raiva que você fala assim para a pessoa, eu desejo isso, né? Deseja dengue para quem você não gosta, porque aí o negócio é tão ruim que olha, a pessoa vai aprender, que ela vai falar assim, gente, por que eu não tomei a vacina? Então, assim, é a pior coisa que eu já tive na minha vida. Eu tive várias vezes Covid, eu já tive coqueluche, eu já tive tudo que é de doença. Mas a dengue é uma coisa insuportável. Porque não é só ter dengue aqueles 15 dias. Você vai voltar a ter o cabelo que você tinha 6 meses depois. Você vai voltar a fazer atividade física que nem gente 6 meses depois. Os idosos não conseguem levantar para ir no banheiro fazer xixi. Ele perde a mobilidade. A criança fica aquela criança letárgica. Porque ela volta, mas ela fica ainda com várias debilidades. Então, a população tem que entender. E aí vem aquela história. Se todos os profissionais de saúde vacinassem, nós diminuiríamos aquela vazão da proteção de rebanho, não é assim?
2: Exato.
1: Não, mas os mané não entendem isso. Eu não entendo o que acontece com a população que não consegue digerir isso, né? Porque ouvir, ele ouviu.
2: Ô, Érica, a primeira vez que eu peguei, eu achei que eu ia morrer.
1: Sim.
2: Sabe? Ficava em pé, tremia, não tinha força, você não come, aí você vê uma cama, que vontade, você vai e deita.
1: Aí você deita e você não quer levantar para fazer xixi, você não quer levantar para fazer nada.
2: Mas daí 5 minutos também, começa a cama já está te incomodando.
1: Tudo te incomoda.
2: Não tem é uma coisa horrível, né?
1: É muito ruim, a dengue é uma coisa medonha.
2: Você não consegue ler, que eu adoro, eu gosto de ler, não consegue. Você vai assim, os olhos vai mudando tudo e as letras começam a ficar assim, uma linha. Então, as outras 2 vezes não foi tão forte, mas a primeira vez
1: eu achei que... Então, porque depende do sorotipo que você pega e depende de como está seu corpo também, né? Porque antigamente a gente acreditava que a segunda dengue era pior que a primeira. E a gente descobriu que a gente não é a segunda dengue. O que acontece é que o corpo pode ficar mais debilitado. Mas a gente responde à dengue de formas diferentes. Depende muito do seu estado, como você está, seu estado nutricional, seu estado de estresse, né? Então, assim, a população que já teve dá valor. E mesmo quem já teve, ficou com essa bobeira de não querer ter. Ô, pelo amor de Deus, é melhor você ter o sintoma uma semana e não ter dengue nunca mais na vida do que você correr o risco de ter. E, assim, tem uma outra situação que eu acho que colabora com isso. A gente está numa fase sem dengue. Então, o que acontece? Como a dengue ela é ano sim, ano não, como nós estamos sem dengue agora, a pessoa fala assim, ah, eu vou tomar não está tendo dengue. Ah, eu não quero nem saber se eu vou ter dengue. E, então, não quer tomar vacina. Agora, o ano que vem, ou daqui 2 anos, que a gente começar a ter novos ciclos, aí a pessoa vai procurar e a gente não vai ter dengue, igual aconteceu o ano passado. Ano passado nós não tínhamos vacina de dengue nem para as crianças, nem para ninguém. E as redes privadas também não tinham. O que eles faziam? Eles ficavam alucinados para dizer para a gente assim, tinha lista de espera, brigavam com as salas de vacina do privado, era aquela confusão. Então eu digo assim, por que não vacinar agora que a gente pode? E eu gostaria de falar aqui, até vou dar um adendo, quero atualizar vocês o seguinte. Vamos fazer um comparativo para vocês verem se eu estou falando é bobagem. O ano passado, nós tivemos mais de 4 mil casos notificados.
2: Aqui?
1: Se a gente faz a conta de cada caso notificado, a gente pode ter mais 9 pessoas contaminadas, você teve quase que a população inteira com dengue. Mas então vamos fazer o seguinte. Pensar que a gente teve 4 mil pessoas nessa época que nós estamos, que é maio. Atualmente, em Batatais, nós tivemos somente 8 casos. O ano passado, nessa época, a gente tinha mais de 1.000 positivos e 4 mil suspeitos.
2: Morreu alguém?
1: O ano passado, não. Na verdade, a gente teve algumas investigações aqui, mas teve várias mortes. Aí, no país como um todo. Esse ano, a gente só está com 8 casos positivos. O ano passado, a gente tinha positivo mais de 1.000 por exame. Fora os pacientes que a gente nem fechava mais por exame, era clínico epidemiológico, ele era da mesma família, tinha os mesmos sintomas, morava no mesmo bairro, a gente fechava como dengue. Então, assim, é importante você fazer esse comparativo que eu vou fazer para vocês. Aqui, ó, neste mesmo período do ano passado, estávamos com mais de 1.000 casos positivos com exame, né? E nesse ano a gente só tem esses 8, sendo que 2 não são nem de Batatais, são de outras cidades que estão em franca transmissão. Então, vamos vacinar agora, para a hora que a gente tiver a nova epidemia, porque ela é cíclica, que a gente esteja protegido. E outra coisa, agora a gente não vai ter dengue, porque não tem chuva, não tem água. Então, vocês, munícipes, fiquem alertas às atividades dos meus colegas de trabalho lá, que são o pessoal do vetor. Que a gente tem as atividades do Sextou contra a Dengue. São 2 sextas no mês, em que a gente faz um mapeamento dos bairros que mais estão tendo encontro. Neste momento não é de caso positivo. Como a gente tem aquelas armadilhas de monitoramento, os bairros que a gente tem mais mosquito. E aí eu vou dizer para vocês, o mosquito está na cidade inteira. Então, como a gente não está tendo casos positivos, a gente está mapeando a cidade toda, está fazendo bairro a bairro. Então, se a gente tem mosquito na cidade inteira, num momento que a gente não está tendo chuva, o que vai acontecer na hora que a chuva vier? A gente vai encher de larva, que vai eclodir em mosquito, e a gente vai ter dengue. Então, vocês, fiquem atentos às sextas-feiras que a gente vai estar passando no seu bairro. Coloque tudo para fora. Não é colocar o lixo da tua casa para fora. Coloca aquilo que é recipiente que pode criar. Resto de calha que você reformou o quintal. Às vezes tem um vaso sanitário que você desocupou e ainda não levou no descarte. Ou porque você quer usar em algum lugar. Então você vai doar para alguém?
2: Tem uma coisa, Eric, que eu não aguento. O pneu está estragado e tal. Aí o cara, o guarda pega e fala: você tem que trocar esse pneu desse carro. Aí ele vai lá no borracheiro, compra o pneu, coloca e pega os pneus velhos, coloca na traseira do carro e leva para casa.
1: Para quê? Vai fazer o quê com aquilo? Deixa lá no ponto lá que vai ser o descarte. Não, não adianta. É exatamente, você não entende isso, mas eu também não entendo.
2: Eu não consigo entender.
1: E outra coisa, é tentar saber que lixo é no lixo. A gente faz essas limpezas nesses bairros, né? Que até agora, o presente momento, ó, essa ação foi realizada em 36 bairros. Eles vão terminar a cidade toda até dezembro. Retiraram 383 toneladas de materiais, como pneus. Brinquedo velho, gente. Você não tem o brinquedo no quintal. Você não anda mais naquele velotrópico, porque você não tem criança em casa. Ah, mas tá sem o pedal. Doa para alguém que pode colocar um improviso de um pedal e dá para uma criança andar. Eletrodoméstico, gente, em desuso, que agora virou descartável, né? Geladeira. Televisão. A televisão, ela acumula água dentro, porque entra água dentro dela, é um criadouro. Máquina de lavar. Lata, garrafa. Imaginou você carregar 383...
2: Toneladas, hein?
1: Toneladas e você não saber que você tem esse lixo na tua casa? Lógico que você sabe. É porque você não faz o serviço de casa. Você não vai lá no quintal e tira a sujeira. Você não põe o lixo que o lixeiro recolhe, o orgânico. Então, assim, é importante a população situar isso da necessidade de... participar com a gente nessas buscas, né, nesses sextou contra a dengue. E na questão da vacina, que se você tem os direitos de tomar a vacina, que você procure a vacinação.
2: Não, tem uma situação que é caso de polícia. O agente chegar, né, visitando o cidadão: não, na minha casa você não entra. Eu não. Quando fala assim, com certeza absoluta que ele tem problemas e problemas.
1: É muito comum isso, Batista, é muito comum. A gente tem isso assim, tem casas que a gente não consegue entrar. É. E tem casas que estão fechadas porque está para alugar. Antigamente a gente tinha mais facilidade. Às vezes a gente demora 3 semanas para achar o dono, porque não está em nenhum imobiliário, o dono não mora aqui, para vir essa chave, para a gente abrir e ver se realmente a denúncia procede, né? Então, o vetor tem feito esse trabalho com um esmero. E a gente gostaria de falar para vocês que existem os canais de reclamação, né? A gente tem a reclamação que não precisa ser feita nominalmente. A pessoa pode reclamar anonimamente e a gente vai fazer essa visita, né, e vai conversar com a pessoa. Existe um WhatsApp que recebe essa denúncia, que é o 9998-5468. Está na página da prefeitura, está na página do Instagram, do Facebook da prefeitura. E a pessoa, quando não quer se identificar, ela faz uma identificação no protocolo, que é um WhatsApp também, mas é um telefone fixo.
2: E é sigiloso também. Ninguém
1: sigiloso.
2: Não vai falar: ah, o fulano me telefonou aqui, falou nada.
1: Não, de jeito nenhum.
2: Não tem.
1: 3660-3408. Então é importante a população se atentar a isso. Qualquer coisa, liga para a gente lá na vigilância, que a gente orienta esses telefones também.
2: No caso que proíbe: ah, não vai entrar na minha casa. Mas, como se trata de um trabalho público, né? Se for na justiça, vai mandar.
1: Na verdade, o vetor, ele não tem poder de polícia, ele não entra na casa sem autorização.
2: Sem autorização.
1: A gente tem a sanitária, porque a nossa vigilância, eu sou da epidemiológica, eu trabalho com as doenças. Uhum. A sanitária, com as instituições, com os estabelecimentos, e o vetor com o vetor da doença. Então, nós trabalhamos sempre juntos. E aí, nesse momento, a gente aciona a sanitária, que vai com a gente, ele tem poder de polícia. Normalmente, quando a sanitária vai, a gente entra nessas casas. Uhum. Mas aí, a gente só vai perante denúncia mesmo, porque às vezes a pessoa nega a abertura da casa e a gente não sabe o que ela tem lá dentro, entendeu?
2: É, porque se criar muito caso, para tudo tem um jeito, né?
1: Sim,
2: a prefeitura tem o poder de polícia.
1: Sim.
2: E pode, o que pode acontecer? Se vai na justiça, um promotor público vai denunciar.
1: Sim.
2: E vai ser uma coisa feia, né? Parar aí duas, três viaturas na porta, descer oficial de justiça. E aí como é que fica a situação?
1: É, mas você sabe que o povo hoje em dia tem aceitado bem a gente entrar, né? Tá bem acessível. Mas
2: diante de tantos problemas, né?
1: É, não tem jeito, tem que a gente conseguir. Então eu faço meu apelo a todo mundo que não tomou vacina, que procure a unidade básica de saúde. Certo. É importante que vocês entendam que a gente prefere que você use a unidade do seu bairro, porque a gente faz um mapeamento por bairro, tudo. Mas isso não quer dizer que se você estiver passando por uma sala de vacina, você não possa receber a vacina. Mesmo que você não reside naquele bairro. A vacina é universal, é para todo mundo, dentro das normativas, dentro das faixas etárias. Então, eu convoco meus colegas profissionais de saúde que venham tomar a vacina da dengue, que está à disposição. E, acabando, a gente vai receber mais. E essas crianças que não tomaram também, os nossos pré-adolescentes, que os pais levem para tomar a vacina. Ah, e não esquecendo que nós estamos vacinando nas escolas. É um projeto que a gente está revitalizando isso. Desde o ano retrasado, nós estamos voltando a vacinação na escola. Então, pai, seja responsável. Autorize a possibilidade da criança receber a vacina na escola. Mas não adianta autorizar se não mandar a carteirinha. A gente não vai fazer nada. Autoriza, assina e manda a carteirinha. E aí a gente vai fazer tudo que é pertinente da faixa etária. Tudo que está atrasado. Facilita o pai não ter que ir na unidade básica e a gente atinge melhores proteções da nossa população.
2: Criança nasceu até os 14 anos. Quantas vacinas tem?
1: Bom, só no primeiro ano de vida ela tem. Nós temos 27 vacinas no calendário. Só
2: 27.
1: Só no primeiro ano de vida ela toma a maior quantidade disso. Então não dá para te falar quantas que ela toma até os 4 anos, que eu nunca fiz esse conto.
2: Tem 27 vacinas.
0: Pelo tamanho da carteirinha de vacinação, que parece um livro aberto, aí você tem noção de quantas
1: porque
0: vacinas.
1: Porque você toma várias doses de uma mesma vacina, né?
2: Certo.
0: Para a gente encerrar, o pastor Barbieri te manda um abraço aqui, manda um abraço para a Érica, pessoa responsável, vi praticamente nascer, trabalhou com o seu pai. Obrigado, Barbieri, pela participação e pela audiência.
1: E eu que agradeço mais uma vez, realmente o Barbieri foi um colaborador do meu pai de muitos anos, tenho um apreço a ele. E eu gostaria de mandar um abraço para todo mundo lá da Vigilância, né?
0: Sim.
1: São meus colegas de trabalho, né? E nós temos os nossos motoristas que nos carregam para cima e para baixo, o Luiz, o Zé, o Will. Agradecer ao povo, não vou nem citar nomes porque a população é grande, nós estamos em mais de quase 30 pessoas lá. Tá? Um abração.
0: Érica, muito obrigado. 8h31, falamos com a Érica Garbellini, responsável pela vigilância epidemiológica de Batatais. Intervalo.
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5: De fato, todas as pessoas vão envelhecer um dia. 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

0: 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A Cidinha participando aqui com a gente, ela mandou mensagem agora há pouco, quando a Érica estava aqui, não deu tempo de a gente fazer essa pergunta para a Érica. Aliás, uma participação da Cidinha. Obrigado, Cidinha, pela participação e pela audiência. Ela disse aqui, né? Bom dia. Tive catapora quando criança. Há 7 meses fiz transplante de fígado. Antes, ela teve que tomar a vacina da herpes, né? Só que ela teve que tomar a dose da vacina. Foram 2 doses aí na rede particular. Obrigado, Cidinha, pela participação e pela audiência. E esperamos aqui, né, que você esteja já numa boa recuperação, completa recuperação deste transplante aí de fígado que você fez há 7 meses. Muito obrigado pela sua participação e pela audiência, Cidinha. 8h43. A cidade de Batatais vai receber agora, na primeira semana do mês de junho, 4, 5, 6 e 7 são os dias, o JUSA, Jogos Universitários da Saúde. Aproximadamente 1.300 universitários estarão em Batatais, mas tem toda a equipe de apoio, enfim, tudo mais, né? E movimenta economicamente a estância turística de Batatais, rede hoteleira, as praças esportivas, né? Os restaurantes, enfim, lanchonetes. Ontem eu falei com Marcelo Nogueira, é o coordenador de esportes da Secretaria Municipal de Esportes, que ele fala sobre a vinda de mais jogos universitários aqui para Batatais, agora na primeira semana do mês de junho.
1: Sim, Fábio, está tudo organizado, né, para o JUSA, né, Jogos Universitários da Saúde, né, de 4 a 7 de junho aqui no feriado de Corpus Christi, né, como nosso secretário Gleis, nosso prefeito Juninho, doutor Ricardinho, né, pediram aqui para a gente, né, que movimente a cidade nesses dias, né, que é um feriado de 4 dias, né, Fábio, então vai ter muita gente aí que vai estar deixando Batatais, e em contrapartida a gente está trazendo gente de fora para fomentar o nosso comércio aí. Então, é grande, pessoal, mais de 1.500 atletas aí da saúde, né? Toda rede universitária da saúde, menos medicina. Então, todos fisioterapeuta, enfermagem, fonologista, então toda a rede de saúde aqui do estado de São Paulo estará em Batatais, né? Tendo em vista aí, né, que não tem mais hotel. Ontem, né, até um proprietário dos hotéis aqui de Batatais passou uma mensagem pro pessoal da organização que conseguiu mais 15 vagas, já evaporou em 5 minutos. Então, nosso comércio é se preparar aí para essa grande

0: Festa aí dos Jogos Universitários da Saúde em Batatais, o JUSA.
1: Os atletas, os universitários vão ficar em hotéis e em escolas também, Bolão? O que ficou definido?
0: Sim, o Fábio, né? Então, por Batatais, assim, para a rede hoteleira não comportar, né? Todos, né? Nossa terra, área de lazer, casas aí já alugadas. Então, também, a Prefeitura Municipal disponibilizou, né, duas escolas, né? O Caique, o Braga Morato, lá no Simara, né? Então, eles também vão ficar em duas escolas aqui, os árbitros também. Então, o pessoal, lembrando que a grande parte aí, 90% de todo serviço, a gente também pede isso aí, né? Que seja contratado gente de Batatais, então, seguranças, limpezas, partes da arbitragem, então tudo aí de Batatais. Então, é um jogos aí que gera aí, brincando aí, mais de 2 milhões para Batatais.
1: Já demonstraram que movimenta muito a economia da cidade esses jogos, né?
0: Sim, a gente tem exemplo aí do BIF, né? Que foi por 2 anos seguidos. A gente está também quase fechando com eles aí para novembro também, né? Para o terceiro ano, então vem a movimentação. Até os aplicativos aí, carro de aplicativos, batendo recorde de viagens aí. Então movimenta aí toda a cidade.
1: A primeira vez que esses jogos é JUSA, né? Será realizado em Batatais ou não?
0: Sim, o JUSA é a primeira vez, né? Eu acho que é a 10ª edição, né? Eu não me recordo muito bem, mas é a primeira vez. Então, a gente teve 4 procuras aí, a gente seleciona, a gente sempre seleciona e faz um trivo, o Sandro, eu, o Gleiser aqui, para escolher uns jogos legais, não aqueles jogos que não dê muito problema pra gente. Então, esse JUSA aí, a gente só teve boas notícias de cidades interiores aí, e a gente não tá trazendo pela primeira vez o JUSA, Jogos Universitários da Saúde, para Batatais.
1: As reuniões já foram realizadas, está tudo bem alinhado já, Marcelo?
0: Sim, já está alinhada, né? As praças esportivas, né? Então, Marinheirão, Campo Futebol Carlos Gaeta, a quadra do Riachuelo, recém-reformada agora, a quadra do Braga Morato, judô também vai ser aqui, tênis de mesa, vôlei de areia, futebol, truco, sinuca. Então, está tudo organizadinho já pela comissão organizadora.
1: Serão 4 dias?
0: 4 dias, né? 4 dias. Tem 3 festas também, que é lá no clube de campo também. Então, é aluguel de clube de campo, aluguel de bebidas, tudo aqui, que parte de Batatais. Então, é aquilo que eu falou, é de 2 milhões a 2 milhões e 500. Só na estrutura dos jogos passa de 1 milhão.
1: E entre 1.500 e 2.000 atletas?
0: Atletas são 1.300 a 1.500. Aí tem aqueles que vêm torcer, sempre vem um pai, vem uma mãe. Então, é de atletas de 1.300 a 1.500.
1: Praças esportivas também definidas, quais serão utilizadas?
0: Definidas, ó, o ginásio do Marinheirão, aqui o Carlos Gaeta, aqui, né, o nosso campo municipal, a pista de atletismo, o ginásio do Riachuelo, a quadra esportiva do Braga Morato, o judô que vai ser na associação do Meio, o futebol e o vôlei de areia que vai ser no deck, o truco e a sinuca que vai ser no Santa Cana, no bairro Santa Cana, e também jogos na Faculdade Claretianas, e essa sendo novidade também. A natação vai ser na Faculdade Claretianas, porque devido ao frio, então eles escolheram uma piscina coberta, então vai ser nas Faculdades Claretianas a natação.
1: Importante que sejam bem-vindos, né? Primeira vez que eles estarão aqui disputando esses jogos em Batatais, e que sejam bem-vindos aqui à Estância Turística de Batatais, e que volte outras vezes também, né?
0: Sim, não, a gente não tem o que reclamar da nossa parte aí de comércio aqui, é uma das coisas que esse pessoal, eles escolhem, né? Então, eles vão vendo a cidade, então, um vão falando pro outro, ó, Batatais é um povo bom, ordeiro, então, eles vão escolher. Então, é o que eu falei, tinha 4, 5 jogos pra gente escolher um jogo. Fora isso também, eles dão uma contrapartida de material esportivo aqui para nossas crianças, nossos projetos. Também a gente pediu 1 quilo de alimento aí para o Fundo Social. Então, bem organizado esses jogos. Aí você vê a organização, eles trazem a ambulância, bombeiro civil, segurança, tudo conta disso. Então, o que gasta a prefeitura? É zero.
1: Você citou que a rede hoteleira já está, né, tudo lotada para essa semana com relação aos jogos, né? E também movimenta, por exemplo, o setor de alimentação, restaurantes, enfim, lanchonetes, movimenta bastante, né?
0: Sim, restaurante, posto, padaria, pizzaria, sorveteria, açaí. Então, é aquilo que o pessoal vem mesmo e sempre gasta aí na nossa cidade.
1: Marcelo, na próxima semana, a ex-jogadora de basquete, Janete, estará em Batatais.
0: Sim, Fábio, aí um pré-aquecimento para o dia do desafio, né, dia 27, né, pela primeira vez em Batatais, a Janete, né, quem é a Janete? Aquele trio, quem não lembra aquele trio, a gente que é um pouquinho mais velho, era Paula, Hortência e Janete, né, Janete, campeã mundial, duas vezes medalhista olímpica, então estará em Batatais na próxima sexta-feira, das 9h às 10h30, aqui no ginásio Marinheirão, administrando uma clínica de basquete para nossas escolas municipais, e também aberta ao público, quem quer vir aqui tirar uma foto com a Janete, pôr nas suas redes sociais, ela vai estar aí também depois que acabar a clínica, para esse momento de entrevista, de tirar fotos. Então, uma grande honra, Batatais recebendo uma campeã mundial e uma medalhista olímpica aqui em Batatais.
1: Os alunos das escolas aí, da rede municipal?
0: Sim, sim, o nosso secretário Vitor já está vendo isso aí, né? Então, eles limitam para 120 crianças, né? Então, se eu não me engano, acho que a escola Esther Viana estará vindo aqui com os alunos aqui para administrar a clínica, então, porque eles pedem de 100 a 120, né, para a clínica. Agora, pô, aberto ao público, quem quiser ver.
1: É uma estrela do basquete, né?
0: Sim, é uma estrela. É a, se o povo é a terceira, é as três. Era a Paula, quem lembra? A Paula, Hortência e Janete, as três maiores, campeã mundial aí. É, acho que foi nos Estados Unidos, não foi no Japão, não lembro qual foi, isso, 1994, medalha de prata, medalha de bronze, jogou na NBA, acho que nem a Paula e a Hortência não jogou na Liga Americana de Basquete, só a Janete foi cestinha lá, então estará presente aqui, uma grande honra para nós aqui da Secretaria de Esportes.
1: É uma parceria com o Governo do Estado, como que está sendo, Marcelo?
0: Não, não, é com o SESC, né, é sobre o do dia do desafio, então o SESC aqui da nossa região selecionou no Ribeirão, mais duas cidades, né? Batatais foi uma das seleções do SESC Ribeirão, que contemplando a Janete vindo aqui no período da manhã, no dia 22, administrando essa clínica de basquete, é que nem o SESC fala, já é um aquecimento para o dia do desafio, dia 27 de maio.
1: Marcelo, e neste sábado tem a final regional dos Jogos da Juventude com Batatais na final.
0: Sim, temos a final do futebol, né? Então, Batatais ficou na final do futebol, né? Essa semana a gente também ficou na final do futebol de salão, mas infelizmente a gente perdeu a final, fomos campeão da sub-regional, mas perdemos a final por Sertãozinho, né? Já temos, para salientar, que já temos o judô feminino e masculino já classificado, a GA, ginástica artística, já classificada para Barretos de 4 a 14, que é a final estadual, e agora, no sábado, grande jogo, né, um jogo único entre Batatais, sendo representado pela ONG Primeiro Passo, lá do Camburão, com os atletas de Batatais, contra Sertãozinho. Salientar que esse time de Sertãozinho aí é muito forte, é um time de empresário, né, o time lá do pai do Éder Militão, né, que não foi na Copa, que é machucado, então é uma seleção de muitos atletas do Brasil inteiro, então vai ser um jogo muito difícil, mas ainda estamos aí na torcida de Batatais ganhar essa vaga e ir para a final estadual aí.
1: Qual o local e o horário?
0: É lá na ONG, meu primeiro passo, às 9 horas, no sábado, dia 16.
1: É lá no Dom Romeu, bairro Dom Romeu, né?
0: Sim, lá no campo do Cruzeirinho, que eles falam.
1: Sim, e quem puder lá torcer, né, para incentivar os garotos, né?
0: Sim, vamos lá torcer, incentivar, a gente está batendo bastante fé que eles vão ganhar e vão classificar para a final estadual dos Jogos da Juventude em Barretos, de 4 a 14 de junho.
2: 8h53, palavras do coordenador de esportes, o Marcelo Nogueira. Uma última informação, foi uma ocorrência registrada ontem como atuação da GCM. A GCM, Guarda Civil Municipal de Batatais, realizou na manhã de quinta-feira, dia 14, uma importante ação de combate ao tráfico de drogas no bairro Jardim Simiele. Durante patrulhamento preventivo nas proximidades da Praça Ari Celso Nazar, em uma mata ciliar, equipes da GCM localizaram e apreenderam entorpecentes escondidos. A ocorrência foi registrada por volta das 10 horas e 15 minutos, quando um pedestre que passava pelo local informou aos agentes sobre a presença de pessoas em atitude suspeita entrando na mata. Diante da denúncia, a equipe realizou a averiguação no local. Durante as buscas, os agentes encontraram uma sacola próxima a uma cerca contendo 75 papelotes de cocaína. Os entorpecentes foram apreendidos e apresentados no plantão policial para registro da ocorrência e demais providências legais. A ação reforça o trabalho permanente da Guarda Civil Municipal no combate à criminalidade e na promoção da segurança da população de Batatais.
3: Ô Fábio, essa ida do Lula nos Estados Unidos, a gente sabe muito bem que o Trump está batendo de frente, né, contra embora ele é contra os traficantes que levam a droga para os Estados Unidos, mas em contrapartida tem os traficantes também americanos que mandam drogas para todo o planeta, né? Essa sintética que fala, né? Então, mas os traficantes brasileiros, pessoal que está aí no paralelo, vocês podem ter certeza que a estrutura vai cair, porque vai começar, a gente está notando aí, o próprio presidente da República chamando a atenção dos governadores que não quer aderir, né? Por que será que não quer aderir, né, Fábio? Não dá para entender, às vezes, o que realmente acontece. Se é uma coisa que está matando o mundo, dá um prejuízo muito grande. É crime e mais crime todos os dias no Brasil. Por que que os governadores, só três governadores parece que aderiram até ontem, talvez hoje deve ter mais, mas não sei ainda quantos. É uma coisa que o pessoal que fica aí no tráfico, eles vai ter um baque, vai sofrer um baque, porque a polícia federal, a polícia dos estados, e vai entrar até a aeronáutica, marinha, não vem para prender o bandido, mas nas barreiras, né? Nas divisas, eles vão começar a atuar firmemente. Então vai ser um problema muito sério para a rapaziada.
2: 8h56, e assim encerramos o programa Café com Notícias desta sexta-feira. Na sequência, Luciano Canelli, Difusora Rádio Show, Café com Notícias, volta amanhã, a partir das 7h. Bom dia.
3: Bom dia.
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7: Oi, bom dia!

0: melhor na Difusora 88,3, sempre ao seu lado, tudo bem, tudo certinho, tudo na paz, tudo às mil e uma maravilhas. Pois é, estamos aqui na sexta-feira, dia 15 de maio, ano 2026, e neste dia 15 é Dia Nacional do Controle das Infecções Hospitalares, Dia Internacional do Serviço de Informação Aeronáutica, Dia Nacional de Conscientização da Mucopolissacaridose. Hoje, nominho, hein? Hoje é o Dia Internacional da Latinidade, Dia do Gerente Bancário. Alô, gerente do banco! É, logo logo a gente acerta, viu? Dia do Assistente Social e Dia Internacional da família. Que papai do céu abençoe a sua, a minha, a nossa família, tá certo? Lubis, tá tudo bem? Tá tudo joinha? Rádio Show até às 11 horas da manhã no oferecimento da Rede Nori, a rede da economia. Claro, até às 11 horas da manhã, sucessos. Você vai curtir as músicas para você recordar também os sucessos do passado, as informações do tititi, do blá blá blá. E tem uma notícia que pegou todo mundo hoje de surpresa, hein? É, gente, daqui a pouquinho eu vou falar o que está acontecendo aí, divulgado em todos os canais aí. E aqui a gente vai falar também. É, agora o amor, será que o amor acabou? Ah, daqui a pouquinho. E muitas outras notícias, informações do jornalismo, do esporte, aqui nos 88. Vamos começando? Vamos trazendo essa do grupo Menos é Mais, com Coração Partido. Joãozinho, Alessandro e de Paulo e Paulino, jeito, amor de trem.
1: Ela vacilou comigo, nós estamos aí, né? Tudo certo.
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1: Eu tenho

0: Trem, Joãozinho e Alessandro de Paulo e Paulino, hein? Ah, que gostoso também o grupo Menos é Mais, Coração Partido. É, gente, a Virgínia Fonseca e o Vini Júnior não estão mais juntos. Após dias de especulações, o término do relacionamento anunciado no último dia 28 de outubro de 2025 foi confirmado pela influenciadora, encerrando o romance marcado por viagens, muitos presentes e sinais públicos de desgaste. Nos últimos dias, fãs já haviam apontado um possível afastamento entre os dois. Virgínia, que costumava interagir frequentemente com as publicações do jogador, passou a manter, ó, silêncio nas redes sociais, o que rapidamente chamou a atenção. Bom, a situação ganhou ainda mais força no dia 4, quando Vini publicou uma foto em clima de intimidade com a então namorada, mas apagou o registro horas depois. O gesto foi interpretado como um indicativo de crise e aumentou as especulações. Enquanto isso, Virgínia seguiu ativa nas redes, mas sem mencionar o atleta. Bom, a influenciadora apareceu focada na rotina e chegou a compartilhar uma mensagem sobre recomeços. Ela fez um textão, né, tudo, que ela se doou, né, tentou, tudo certo lá e tal, mas não vingou o romance com o Vini Júnior. Agora, Virgínia, você faz uma coisa dessa, próxima à Copa do Mundo, minha amiga. Não, menos de um mês para a Copa do Mundo, você ia lá torcer, incentivar o Vini a fazer gols e mais gols e mais gols para trazer o nosso caneco. Agora ele vai ficar cabisbaixo, né? Não vai mais bater aquele bolão. Ai, meu Deus do céu, Virgínia. Ai, Virgínia, vai lá pelo menos, né? Amizade, torcer lá, quem sabe, né? Ele dá uma animadinha. Agora são 9h13. A gente vai com as previsões astrais, claro que sim, a presença deles aqui, João Bidu, também Camila Ravanelli, caprichando aí nos três primeiros signos. Alô, Áries, Touro e Gêmeos.
1: Ô, minha consagrada, ô, meu consagrado, mais uma vez aqui, hein? Nesta sexta-feira, sextou bonito, dia 15 de maio, a lua minguante está no signo de Touro. Tome cuidado ao tratar de assuntos financeiros, assuntos materiais, porque a lua minguante pode reduzir um pouquinho a sua energia, tá? Agora, Camila Ravanelli já está preparadíssima para divulgar o horóscopo do dia para você. Vai, Camila!
2: Oi, João! Chegamos a mais uma sexta-feira, né? Sexta-feira todo mundo já tá mais animado, né? Concluindo mais uma semana, só que o que será que os astros preparam pra gente no dia de hoje? Vamos lá, é hora da gente saber, é hora de horóscopo do João Bidu. Oi, Áries, ó, hoje tenha calma devido às tensões astrais, mas a tarde promete boas oportunidades financeiras. Mantenha a paciência diante de desafios e evite gastar impulsivamente. Para o amor, controle o ciúme e as cobranças para evitar mal-entendidos, porque o dia melhora e o romance ganha estabilidade. Sua cor do dia? Amarelo. E os palpites para hoje são 27, 36 e 48. Taurina, Taurino, hoje a lua ilumina seu signo, destacando seus encantos e potencial mesmo com desafios na carreira, tá? Sua vitalidade aumenta, mas cuidado para não se sobrecarregar. Aproveite o dia para brilhar e atrair conexões, especialmente na parte da tarde, quando as energias favorecem o amor e as paixões. Sua cor do dia, bege, os palpites para hoje são 35, 5 e 32. Gêmeos. Alô, alô, Gêmeos! Cuide do seu bem-estar evitando expectativas altas hoje, porque a lua em Touro traz desafios. No trabalho, obstáculos matinais podem surgir, mas com foco e persistência, a tarde promete ser mais produtiva. No amor, seja mais receptivo e acolhedor, especialmente com quem você gosta. É um dia de paciência, tá? Sua cor? Branco. E os palpites para hoje são 35, 8 e 53.
0: Bom, daqui a pouquinho tem Câncer, tem Leão, tem Virgem, sim, e tem as ofertas do Nore agora para você aproveitar o novo jornal de ofertas, Supermercados Nore. 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A gente volta já já.

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1: 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Então não se esqueça, você também precisa de descanso e movimento. Então a dica aqui é uma caminhada ao sol, um banho mais demorado, pequenos gestos que cuidam de você. A saúde começa pela respiração. Então inspire profundo e solte bem devagar. Você merece esse momento. Alimentar a sua família é lindo e alimentar-se com amor próprio também é essencial.
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1: Vamos lá, mais três signos pintando. Vamos saber aí como é que vai estar o astral para você de Câncer, Leão e Virgem nesta sexta-feira.
2: Canceriana, canceriano, hoje evite gastos impulsivos e ajuste seus planos às suas condições para evitar o quê? Frustrações. Procure se acalmar para evitar estresse e melhorar sua energia. Na vida amorosa, a paciência traz sucesso e harmonia, podendo conquistar alguém especial. Desfrute do seu dia com esperança. Sua cor? Laranja. E os palpites para hoje são 21, 46 e 19. Leão. Oi, Leão! Hoje é um ótimo dia para focar em suas metas profissionais, mas evite distrações na manhã para manter o seu desempenho. A tranquilidade retorna à tarde, facilitando suas relações. Para o amor, cuide das instabilidades iniciais, mas o romance melhora e sua popularidade fica em alta. Sua cor do dia, amarelo, e os palpites para hoje são 51, 35 e 14. Virgem. Oi, Virgem! Oi. Hoje é um dia de descobertas e novas experiências com a Lua em Touro incentivando curiosidade e aprendizado. Enfrente obstáculos pela manhã com persistência, pois à tarde você supera os desafios. No amor, o sucesso chega com paciência, trazendo momentos especiais com alguém que combina com sua vibe. Sua cor do dia? Azul claro. E os palpites para hoje são 22, 60 e 42.
1: Tá certo, daqui a pouquinho tem Libra, Escorpião e Sagitário. Alô, Vera Lúcia Alves, bom dia. Andréia Rita, oi Andréia, um forte abraço para você. Sextou, hein Andréia? Alô, Cris Melo, comemorou bastante seu aniversário ontem, Cristina, merecidamente, maravilha. Maria José do São Gabriel, querida, um grande abraço para você, né? É, hoje é o Dia Internacional da Família. Então, um abraço para todas as famílias. A Ana Galete também está aqui com a gente, trabalhando. Hoje é sexta, né, Ana? Hoje é o dia dos quitutes, né? Isso, que maravilha. Então, grande abraço, um bom trabalho aí. A Nair lá na Vila Lídia. Minha amiga Cidinha, um forte abraço para você também, viu, Cidinha? Sempre acompanhando os 88,3 Difusora. Sempre, sempre ao seu lado. 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
3: No agora são 9h24. Peça Bis.
1: Peça Bis de hoje. Alessandra, do Nossa Senhora Auxiliadora. Ela quer matar saudades com Zeca. Então vamos lá, a primeira é essa, seu balancê.

Nem eu sei o que é caviar. Só sei que é umas coisinhas pretinhas ali, né? Umas bolinhas pretinhas, pequenininhas. Você já comeu caviar, Lubis? Já? Não? Também? Mas você tem vontade de experimentar o caviar? Você prefere uma pancetinha ou um caviar? Panceta, né? Tá certo. Daí, Peça Bis, Zeca Pagodinho, Caviar e também seu balancê. Valeu, Alessandra, do Nossa Senhora Auxiliadora. Um grande abraço. Obrigado aí pela audiência. Sempre aqui é a Difusora, com você em todos os momentos. 9:30. A gente vai para um intervalo rapidinho.

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8: Mais 3 signos, agora você de Libra, Escorpião e Sagitário.
9: Libra. Pra você do signo de Libra, hoje a rotina exige paciência e bom humor para superar possíveis desentendimentos. Mantenha o foco no trabalho e evite gastos impulsivos pela manhã. No amor, controlando as palavras, a paixão tende a reaquecer no final do dia, trazendo mais harmonia e sensualidade para sua vida. Sua cor, creme. E os palpites para hoje são 15, 44 e 14.
10: Escorpião!
9: Hoje a lua em touro influencia suas relações, pedindo calma para evitar desentendimentos. No geral, o clima melhora e a harmonia prevalece. Cuide com carinho do seu corpo, especialmente da garganta. No amor, conflitos matinais podem surgir, mas fortalecem a conexão no final do dia. Sua cor? Preto. E os palpites para hoje são 24, 6 e 32.
10: Sagitário.
9: Oi, Sagitário! Hoje, ó, cuidado com a sinceridade nas palavras e evite conflitos, tá? No trabalho, se organize para fortalecer as finanças. No amor, atenção às fofocas, mas o clima pode melhorar, favorecendo encontros e a convivência a dois. Mantenha o bom humor e a paciência. Sua cor do dia é cinza e os palpites para hoje são 33, 17 e 26.
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8: Juliano Rodrigues.
11: Luciano Canelli.
8: Bom dia.
12: Bom dia, garoto.
8: Leonardo.
13: Hoje é sexta-feira.
8: Isso, é sexta-feira. É. Dia de muita alegria.
12: Beleza. É,
8: já programando aí o finalzão de semana.
12: É, gente, tem que programar, maravilha, né? Maravilha. Senão não vira, né, Luciano?
8: Não vira Brasil.
12: Aí, gostei dessa.
8: Vamos lá, Juliano.
12: Vamos embora, gente. Daqui a pouquinho, no Momento Esportivo, dúvidas no Botinha. As responsabilidades na eliminação do Flamengo na Copa do Brasil são divididas entre muitas mãos. Boa parte para um time ineficiente nas tantas finalizações. Os gols bobos e previsíveis, além do planejamento e da demora de Leonardo Jardim para substituir, completam essa lista. A queda em Salvador premiou o time que quis mais, o Vitória, que avança às oitavas de final da competição. A primeira derrota depois de 10 jogos não significa a famosa terra arrasada, mas coloca o holofote em problemas que são sentidos há algum tempo e podem ter ficado em segundo plano com a sequência positiva. É, e o Botafogo de Ribeirão Preto viajou para a Goiânia ainda com os desfalques de Igor e Arthur Kaique no setor de ataque. Já Erickson, recuperado de cirurgia, e o goleiro Victor Souza, que pode ser titular, treinaram durante a semana toda com todo o elenco. A delegação deixou o estádio Santa Cruz Arena de Kinect rumo ao aeroporto Leite Lopes, de onde pegou um voo até Congonhas. De lá, embarcou para a capital de Goiás. A preparação para o duelo contra o Goiás será fechada nesta sexta-feira, com treino lá em Goiânia. O jogo, válido pela nona rodada da Série B do Brasileiro, é amanhã, sabadão, às 18h30, na Serrinha.
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8: Muito bem, agora são 9h40 já, hein? 9h40, deixa eu falar aqui, desculpa, Serralheria. 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

0: 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Eu vi uma notinha aqui e me chamou a atenção, vale para nós casados, viu, Lubes? Não é falta de amor. Entenda o que está matando o desejo na maioria dos casais. Preste atenção. A maioria dos relacionamentos não acaba por falta de amor. Acaba porque o casal virou uma dupla de funcionários cansados, dividindo boleto, sofá e senha da Netflix. É, em alguns momentos, um cafezinho. E o pior, muita gente nem percebe quando isso começa. Primeiro, somem as conversas diferentes, né? Aquelas conversas mais picantes ao pé do ouvido. Depois, somem as risadinhas, as risadas. Depois, some a vontade de impressionar a pessoa. E quando você vê, o beijo virou protocolo burocrático. Mesma hora, mesmo roteiro, mesmo... Vamos dormir que amanhã acordamos cedo. E cá entre nós, quando dormir, começa a parecer mais emocionante do que a intimidade. A coisa já está fazendo barulho do motor velho subindo ladeira. O desejo raramente morre de uma vez. Ele vai bocejando, porque o cérebro ama novidade, ama surpresa, ama o friozinho do inesperado. Mas muitos casais entram no modo automático tão forte que até a discussão é repetida. Tem casal que briga igual reprise de novela? Você nunca. Ah, mas você também. E pronto. Começa o episódio 847 daquela série que nem precisa se esforçar para ser fracasso absoluto. O que os casais mais conectados fazem diferente? Preste atenção. Eles entendem uma coisa simples. O clima não aparece magicamente tocando violino no fundo. O clima é criado. E quase sempre começa em pequenas atitudes bobas, que no início dão até vergonha. A rotina muitas vezes é só vergonha disfarçada. Ah, não tenho mais idade para isso. Que vergonha. Vai parecer ridículo. Imagine se meus filhos, meus netos, meus bisnetos me vissem agora. Enquanto isso, o relacionamento vai ficando tão previsível quanto fila de banco numa segunda-feira. E previsibilidade constante destrói tensão, curiosidade e desejo. Pequenas mudanças que reacendem tudo. Então preste atenção, Lubes e ouvintes. Isso. Não precisa virar personagem de filme, colocar lá uma fantasinha de Superman, de Mulher Maravilha, tal, né? Mas precisa quebrar o padrão.
1: Só, véi.
0: Às vezes, coisas pequenas mudam completamente a energia. Como mandar uma mensagem provocando no meio do dia, mudar o ambiente, sair do horário habitual, prolongar um beijo sem motivo, fazer uma massagem sem transformar tudo numa obrigação. Aí, ficou melhor o clima agora. Provocar riso antes de provocar sedução. Parar de tratar intimidade como tarefa doméstica. Porque ninguém sente desejo sendo tratado como extensão da geladeira da casa. O desconforto inicial é um ótimo sinal. Sabe aquela sensação de... Meu Deus, que vergonha fazer isso. Então, é exatamente aí que o cérebro acorda.

0: E é aí que o relacionamento respira. O erro que quase todo casal comete: esperar que a conexão volte sozinha. Ela não volta. Conexão precisa de movimento, de novidade, de presença real. Casais que continuam conectados por muitos anos não são necessariamente os mais perfeitos. São os que não deixam a relação virar estacionamento emocional. Eles testam, brincam, mudam pequenas coisas, continuam se enxergando como pessoas interessantes e não apenas como administradores de rotina. Porque quando tudo fica previsível demais, até o carinho, né, perde temperatura. Então, são alguns focos aí que eu falei, né? Então, o negócio é... Você viu? Durante a tarde manda uma mensagem ali meio picante pro seu amor, né? Tem uns brinquedinhos também, não é verdade? Hoje tem, você encontra. Principalmente Shopee, essas coisas, tem muita coisa. Pra dar um upgrade aí no seu relacionamento. O amor não acaba, gente. O que esfria é cansado hoje. Ai, tô com dor aqui, tô com dor ali.
1: Arranquei pelo.
0: Mas tente mudar. Vai num lugarzinho diferente, não é? Não precisa deixar a porta aberta ali. Fecha a porta, trava. Porque entre quatro paredes ali, pode até jogar chiclete no teto. Não tem problema nenhum, viu? Agora faltando 12 minutos para as 10. Vamos fechando aqui as previsões astrais. Valeu, João Bidu. Valeu, Camila Rabanelli. Na segunda-feira vocês voltam, hein? Capricórnio, Aquário e Peixes.
2: Capricorniano, capricorniana, hoje a lua em touro traz energia e oportunidades, mas é melhor agir com calma nas primeiras horas. Depois a sorte favorece ganhos e apostas. No amor, surpresas podem surgir e seu charme entra em destaque. Aproveite o dia para conquistar e se conectar. Sua cor do dia, lilás, e os palpites para hoje são 44, 23 e 33. Aquariano, aquariana, logo cedo pode rolar algumas preocupações familiares, mas à tarde tudo se encaixa. Cuide da sua saúde com alimentação e descanso. No amor, os altos e baixos dão espaço para momentos mais doces com quem você ama. Aproveite o dia com otimismo. Sua cor, prata, e os palpites para hoje são 36, 9 e 18. Para você do signo de peixes, hoje a sua comunicação é sua aliada para se destacar no trabalho e aumentar suas vendas. No amor, ajuste o humor e aposte no diálogo para fortalecer o relacionamento, enquanto a tarde traz boas oportunidades de paquera. Aproveite o dia com leveza. Sua cor, goiaba, e os palpites para hoje são 46, 39 e 3.
3: Um beijo, um abraço forte, saúde e sorte.
0: Tá joia, valeu. Agora faltando 10 minutos para as 10 da... Vamos tocar música? Vamos tocar, vamos curtir essa agora de Jean Giovanni, Bruno e Marrone.
4: Sucesso, Jean Giovanni.

0: coisa boa, hein? Jean Giovanni, Bruno e Marrone. Sucesso, sucesso. Ela vai estar amanhã também nas campeãs da semana. Amanhã é sabadão. A partir do meio-dia tem as... Que meio-dia, Luciano? 9 da manhã. 9 da manhã tem as campeãs, né? É, meio-dia tem um padre Nelci Souza, tá? Com Encontro com Deus, o Nelci e equipe. Então nós vamos das 9 até as 11 com as campeãs da semana. E depois das 11 até por volta das 11h40, aí nós temos o Baú 88. Depois o Fábio Alexandre vem com algumas notícias esportivas. E ao meio-dia o padre Nelci Souza, o programa Encontro com Deus. Agora faltando 7 minutos para as 10 horas da manhã, tá chegando.
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0: Bom, este mês é dedicado às mães e reforça os cuidados que a gestante deve tomar para proteger os bebês, destaca a médica Fabiola Altran.
2: No mês das mães, é importante reforçar os cuidados que devem começar na gestação para proteger os bebês. É o que destaca a ginecologista obstetra Cecília Rotelli. A médica afirma que os primeiros meses de vida da criança são um período de maior risco para doenças infecciosas. De acordo com ela, a proteção começa pela vacinação das grávidas e a especialista explica o porquê.
3: Vacinando a mãe, você vai permitir que o bebê já nasça com os anticorpos que ele não tem ainda e que vão ajudar a protegê-lo durante seus primeiros meses de vida. Então, isso é muito importante, porque nessa fase ainda não é possível vacinar o próprio bebê, ele não tem o que a gente chama de maturidade imunológica para responder a uma vacinação. Então, ele depende dos anticorpos que a mãe vai passar para ele, tanto através da placenta, da gestação, como através da amamentação. Assim, nos primeiros meses do bebê, quando ele é mais vulnerável, ele vai ficar protegido. Até que, a partir de 3 meses, quando ele começa a ter maturidade para responder com os próprios anticorpos que ele fabricar, ele começa a ter o calendário vacinal dele.
2: Cecília Rotelli diz que a vacinação da mãe deve vir acompanhada de um pré-natal correto para garantir a saúde do bebê.
3: O pré-natal é extremamente importante porque durante a gestação é que você vai detectar potenciais situações que vão alterar essa gestação e levando esse bebê a ter situações de doença, situações de parto prematuro, situações de abortamento. Então, com um pré-natal adequado, você consegue garantir, tratar, prevenir as infecções, prevenir as doenças e, com isso, evitar que essa gestação termine de uma maneira não desejável, né?
2: A ginecologista obstetra aponta quais são as vacinas recomendadas para a gestante, segundo o Programa Nacional de Imunizações do Ministério da Saúde.
3: A DTPA, que é a da Coqueluche, a Covid-19, que é muito importante também, a hepatite B, se a gestante não tem ainda as doses completas. A influenza, que deve ser tomada em toda a gestação. Agora nós temos a oportunidade de prevenir uma doença no bebê vacinando a mãe, que é do vírus sincicial respiratório, que é o que dá bronquiolite. E em algumas situações especiais de surtos, nós temos as vacinas consideradas que podem ser dadas, por exemplo, hepatite A, febre amarela, que habitualmente não constam do calendário.
2: Cecília Rotelli reforça que as vacinas são extremamente seguras. Além disso, a médica lembra da importância de manter uma boa qualidade de vida durante a gestação, com atenção especial à alimentação. Por isso, pode ser interessante conversar com um médico que acompanha o seu pré-natal sobre formas de cuidar da saúde nesse período, incluindo as vacinas recomendadas.
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0: E agora a gente vai abraçar os aniversariantes desta sexta-feira. E aí, é o seu aniversário? É? Ah, que coisa boa! Parabéns, viu? Tudo de bom. Hoje é a Valéria Márcia Ferreira. Oi, Valéria. Tudo de bom pra você. Só coisas boas, viu? Feliz aniversário. Que Deus te abençoe, que Deus te proteja sempre, sempre, sempre. Valéria Márcia Ferreira. Hoje também o João Cláudio está aniversariando. Parabéns, João. O Ed Carlos Gonçalves. Alô, Ed. Felicidades pra você. O filho do Kalila, né, o Ed? O Ed, dançarino também, dança, gosta de dançar, né, Ed? Parabéns, tudo de bom pra você. Nilza Pinholato, minha amiga Nilza, parabéns. A esposa do Maurão hoje está completando mais um ano de vida. Hoje o Maurão tem que fazer aquela surprise, hein? É, parabéns, Nilza Pinholato. Hoje também, ele, Paulo César da Costa, o Paulinho do Raiz Samba 6, hoje está completando mais um ano de vida. Ele que é o intérprete aí do Raiz Samba 6, canta demais. Então hoje vai comemorar com muito samba e pagode, hein? Paulo César Costa, um abraço para você também. O Adriano Guimarães, né? O Adrianão já trabalhou aqui na casa. É, o Adrianão agora tá em Brasília, para aqueles lados. Teve no Paraná, né? Teve em várias regiões aí. E já passou aqui na casa, começou a carreira de locutor. Começou como técnico primeiro, depois locutor. E hoje ele é diretor aí de uma emissora aí grande também do nosso país, né? Parabéns, Adriano Guimarães, felicidades para você, tudo de bom, toda a família, todos os amigos aí, tá certo? E pros aniversariantes, só coisas boas, lindas, maravilhosas, positivas. 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Vamos fechando aqui a primeira hora.
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0: Com essa de Amor Rebelde, Chico Rei, Paraná. Música linda, hein? Saudades. Daqui a pouquinho tem Jornalismo 88. Tem a última hora do nosso Difusora Rádio Show. E tem você na nossa companhia. Adoro, adoro.

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5: São 10 horas e 6 minutos. A Comissão de Viação e Transportes da Câmara dos Deputados aprovou uma emenda ao projeto de lei 19/2026, que estabelece condições, deveres e restrições ao uso de óculos inteligentes por motoristas. A proposta inicial proibia totalmente o uso de óculos inteligentes na condução de veículos. A alteração feita pelo relator na comissão, deputado Gilberto Abramo, propõe incluir no artigo 252 do Código de Trânsito Brasileiro a vedação ao uso de dispositivos vestíveis ou portáteis que obstruam total ou parcialmente o campo de visão do condutor em relação à via e ao seu entorno. Segundo o relatório, esse é um critério objetivo diretamente ligado à segurança viária e que pode ser aplicado a tecnologias atuais e futuras. Para o motorista flagrado usando óculos inteligentes que obstruam a visão, o projeto prevê infração gravíssima, multa multiplicada por 3 e suspensão do direito de dirigir. A Secretaria de Políticas para Mulheres, Direitos Humanos, Igualdade e Diversidade de Batatais promove no dia 28 de maio, às 19 horas, no Centro Cultural Professor Sérgio Laurato, o Diálogo Municipal sobre Políticas de Diversidade, com a participação da comunidade LGBTQIAPN+. O encontro tem como objetivo fortalecer o diálogo, promover o respeito e ampliar os espaços de escuta, acolhimento e construção de políticas públicas voltadas à diversidade. A iniciativa integra as ações de conscientização relacionadas ao Dia Internacional de Combate à LGBTfobia, celebrado em 17 de maio. O diálogo municipal será um espaço de escuta qualificada, troca de experiências e fortalecimento de vínculos, promovendo um ambiente seguro, humano e representativo para pessoas LGBTQIAPN+, e seus apoiadores. A iniciativa busca ampliar o debate sobre direitos humanos, cidadania e inclusão social. A participação é aberta ao público.
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5: Quantas horas? Agora são 10 horas e 12 minutos. 10 e 12. Estamos aqui nesta sexta-feira, neste dia 15 de maio, ano 2026. Estamos no outono brasileiro. Temperatura aqui nos estúdios Onda Difusora está 24 graus. Agora a temperatura externa aqui no centro, 23 graus. A umidade relativa do ar está na marca dos 57% e o tempo está parcialmente nublado na nossa cidade. E vamos que vamos, para você que ouve a gente através do site difusorabatatais.com.br, tá curtindo a gente através do app, o aplicativo da Difusora? Ah, você tá na Alexa! É, tá curtindo a gente? Muito obrigado pelo carinho, obrigado pela companhia, só temos a agradecer a todos vocês. Alô, Sandra Grego, um abraço, Dulcineia Zanetti. Um abraço para você também, a Roseli Barbieri, a Fátima Cristalino. É isso aí, sempre ouvindo, sempre curtindo a nossa difusora. Bom, tem uma piadinha aqui, que um caipira, ele está com muita dor de dente. Aí ele vai até a cidade tentar extrair este dente que está lhe incomodando demais. Bom, chegando no consultório, aí o dentista olha o dente do caipira e diz: meu senhor, seu dente está muito cariado, seu dente está morto. Ouvindo isso, o caipira fala: então, neste caso, é melhor o senhor arrancar, né? Quanto custa para arrancar? Aí, né, ele perguntou para o dentista. Aí o dentista falou assim: bom, o preço para arrancar um dente é 100 reais. Mas, se o senhor quiser, eu posso pôr uma coroa e ficar por 800 reais. Aí, de repente, o caipira ouviu o preço e aí já emendou rapidamente:
10: não, senhor doutor, eu prefiro enterrá-lo sem cerimônias mesmo.
5: Ai, ai, ai, às 10 horas e 9 minutos, tem música chegando, Gustavo Lima, à noite.
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irmã, o embaixador. A noite aqui nos 88, agora são 10 horas e 17 minutos. 10 e 17, nós vamos pro intervalo rapidinho e já, tem a Denise Camargo com a receita.

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5: A vitamina D é um hormônio esteroide essencial para nosso corpo, pois sua função principal é a manutenção da saúde óssea, embora ainda exerça diversas outras funções diferentes no organismo. Sua principal fonte é a produção endógena a partir da exposição ao sol.
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7: Vamos lá então, né? Agora pintando aqui ela, Denise Camargo, nesta sexta-feira, às 10 horas e 21 minutos, tá bom, né, Denise? Tá tudo bem? Tá tudo 21, certo?
8: 21 tá bom, tá tudo mais ou menos.
7: Fala no microfone, Denise.
8: Colega, eu cheguei agora na correria, resolvendo N coisas, se você me chama pra entrar ao vivo,
7: é
8: lógico, subitamente.
7: É o horário, é o seu horário.
8: É o horário, horário. Não para, né? O mundo não para.
7: O horário tem que ser cumprido.
8: E com esse olho aqui, o Lubitsch falou que vai me dar um soco no próximo e que eu vou ficar com os dois olhos iguais, não, é isso? Que tanta, delícia!
7: Não precisa tanta violência assim, não. Pra que violência?
8: Não, gente, cheguei, tá? Consegui, tá cheguei. Bom, tá depois bom. Eu respondo aqui, pessoal. Bom, seguinte, como é que tá? Tá tudo bem?
7: Tá, graças a Deus.
8: Que delícia, Lubis, tudo bem? Tá, legal, bacana. Então, hoje é sexta-feira. Uhul, ainda bem, graças a Deus, passou a semana, né? Opa, foi maravilhosa, com certeza. Então, hoje tem sorteio.
7: Tem.
8: Tem sorteio daquela troca de gás.
7: Líquido e gás.
8: Sim, 9 de julho, 280.
7: Castelo.
8: 37617611 é o WhatsApp. Sim. Se você não fez a inscrição, corre pro WhatsApp agora, que é o 9996-1080, que eu quero sortear você. Você hoje, não é possível, né? Não é possível que hoje não saia você, né?
7: Vai sair possível, né? Sim. É possível que vai sair.
8: Faz. Como é que fala? Figuinha, reza um Pai Nosso, uma Ave Maria. Sorteio tá chegando, gente. Bom, hoje eu tô 480, né? Nem 240, né? Então, hoje, Luciano, vai ser palha italiana de leite ninho. Tem ideia?
7: Maravilha, adoro palha.
8: E é fácil de fazer, hein? A gente vê, é caro, né, pra gente comprar.
7: É bastante.
8: Mas é muito fácil de fazer. Só não faz quem não quer. Porque, olha, uma pessoa determinada. Uma pessoa que realmente tem coragem.
7: Sempre quando vai para Minas ali, sempre tem esses docinhos aí.
8: Sim, é caro, não é, é barato caro, não, né? E é uma maneira também, Lu, do pessoal ganhar dinheiro. Minha amiga, para de depender de marido, pelo amor dos meus anjinhos, né? Então, vai fazer para italiana, vai vender para italiana, minha nega, tá? Vai dar tudo certo. Bom, bom, bom, que bom, enquanto você se organiza, porque hoje é sexta-feira, né? 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Bom sorteio da Liquigás já já pra você. Você, então, já entra no WhatsApp. Nossa, quanta gente está sem gás, olha lá. Olha que beleza, será quem vai ganhar hoje, em misericórdia. Ah, sim, tô torcendo por você, tá? Bom, bom, bom, que bom, vamos lá. 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Vamos então, a nossa palha italiana de ninho, tá legal? Enquanto isso, o Lubis vai preparando uma música, tá, um tema bem bacana, que uma pessoa muito especial está fazendo aniversário no domingo, mas é muito especial. Vai preparando aí, coisa assim para fazer tocar o coração, falou? Lindo, maravilhoso, 15 anos. Será que você sabe quem é? Acho que você sabe. Bom, vamos lá. Vamos precisar para nossa palha italiana de leite ninho. Uma caixa de leite condensado, uma caixinha de leite condensado. Também uma colher de sopa de manteiga, uma colher de sopa de manteiga. Uma caixinha de creme de leite, sim, uma caixinha de creme de leite. Uma xícara de leite em pó, um ninho, tá, gente? Vamos caprichar, né? Tem que ser um ninho, não tem jeito não, tá? Então, uma xícara de chá de leite ninho e um pacote de bolacha maisena picadinho, tá? Um pacote de bolacha maisena picada, tá bom? modo de preparo chegando. Opa! Em uma panela, vamos colocar o leite condensado, a manteiga, o leite em pó e mexe em fogo baixo até engrossar e fica igual brigadeiro mole. Delícia! E você vai desligar o fogo e vai misturar o creme de leite, tá? Para ficar ainda mais cremoso. Ah, então você assim vai adicionar a bolacha picada e mistura que mistura que mistura. Despeje em uma forma forrada ou travessa pequena e leva para a geladeira por pelo menos 2 horas. Depois você vai cortar em quadradinhos e vai passar no leite em pó. Que delícia, gente! A forma tem que ser uma travessa pequena, tá? É, ou uma forma quadrada média. Aí você que manda, tá? Então, aí cortou bonitinho. Sabe o que você faz? Põe no papel celofane e sai vendendo. Bacana, legal? Aí, ó, você tirando o pé do vermelho. Ô, coisa boa. E quem não gosta, quem não quer, não é? E bora que bora que bora. Cadê Luciano Canelli que sumiu, né? Eu que sumo, agora ele sumiu, né? Então, tá. É sorteio, sorteio, sorteio. E quem ganhou, quem ganhou, quem ganhou? Vamos lá. Vamos rodando o computadorzinho. Luciano, me ajuda. Vai, roda daí que eu
7: ajudo, ajudo, ajudo.
8: 1, 2, 3, 4, 5 mil.
7: Primeiro tem que saber se a pessoa falou certinho.
8: Sim, então. Sim. Parou, agora parou, parou, parou, parou. Então tá. 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Ah. E quem ganhou foi a.
7: Andréia Rita Domiciano da Silva.
8: E o celular da Andréia é?
7: 993 40 30, mais 2 números.
8: Então, parabéns, Andréia Rita. Você ganhou uma troca de gás, garota. Coisa boa, hein? Que delícia. Então, é isso aí, gente. Você não ganhou ainda? Calma, calma. Não faz bico, não. Ah, para de fazer pirraça, coisa feia. Semana que vem tem mais sorteios e você vai ganhar com certeza, tá? Andréia Rita, passe aqui na emissora, tá? Pegue o seu cupomzinho e dirija-se à Avenida 9 de Julho, 280, no depósito Gás Bom, Lique Gás, em Batatais, e seja muito bem atendida, tá legal? E faz coisas deliciosas, porque esse gás, Andréia, rende pra caramba, pode acreditar. Beijo gigante, gigante, gigante chegando. Gente, a pessoa mais importante da minha vida, né? A segunda mais importante. Não, essas duas são importantes, tá? É, tá fazendo aniversário. Parabéns. Tá fazendo 15 aninhos, parabéns, com certeza. Quem que é, quem que é? Lucas já sabe, não é? Parabéns. Breno Gabriel, meu filho amado, meu querido, meu gostoso, minha vida. Gente, é por ele que eu acordo todos os dias, rindo, chorando, sei lá, mas eu acordo e falo, obrigada, Senhor, por mais um dia. É meu objetivo de vida, sim. E é um garoto, viu, que vale a pena, com certeza. Não é mimimi, não é dessa geração Nutella, ele é assim, maravilhoso, ele tem as suas obrigações, já é um mega profissional com 15 anos, tá? E olha, só tenho gratidão, gratidão a Deus, gratidão à família Difusora, que sempre me apoiou, né? Lembra quando eu cheguei aqui com 48 anos e falei para vocês, estou grávida, lembra disso? Lembra mais ou menos? Então, foi isso, tá? Graças a Deus, tá aí o menino cheio de vida, com 1,88m, tá? É, o garoto é grande, tá? E olha, só gratidão. Filho, Deus te proteja, Deus te abençoe, mamãe te ama de paixão e mamãe tá contigo porque der e vier, com certeza, tá? Você é minha meta de vida, você realmente é a razão do meu viver, pode acreditar. Porque é de coração, não é? E todo dia de manhã eu vou lá na caminha dele e falo, 6 horas da manhã, cadê meu príncipe dos príncipes dos príncipes? Oh. E é ele, Breno Gabriel, te amo, meu rei. Deus te abençoe, meu filho, Nossa Senhora Aparecida, sempre contigo, tá? Bom, vou ficando por aqui.
7: Vai.
8: Vou. Você quer que eu continue?
7: Não.
8: Se você quiser, tá ficando.
7: Vamos dançar, vamos dançar.
8: Bora, bora, bora, bora. Só alegria. Uhul, é Difusora.
7: Aê, então, ó, você lembra dessa, hein?
8: Pet Shop Boys. Bora.
7: Always on my mind. Aqui é dos 88.
8: Bom demais.

gostoso, hein? O ritmo de Pet Shop Boys, Always On My Mind, aqui nos 88. Ah, amanhã, lembrando também, às 18 horas, né? Começa aí aqueles embalos aqui na nossa difusora, os embalos para você curtir muita música, para você dançar, para você recordar, tá certo? É o final de semana alto astral também aqui nos 88,3. E a Andréia Rita Domiciano, ela ganhou, né? Andréia, você vai passar aqui na difusora, pegar o seu valinho, depois pegar o botijão vazio e até na 9 de julho retirar o seu botijão lá na Liquigás e vai voltar pra casa com um cheinho, cheinho, cheinho, tá certo? Liquigás. A gente vai pro intervalo, já já tem mais.

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15: Juliano Rodrigues.
16: Luciano Canelli.
15: É você novamente.
16: De novo, vamos que vamos. Agora no Momento Esportivo, ó, ajoelhou, tem que atravessar. É, o título do Juventus no Campeonato Paulista da Série A2 teve um gosto ainda mais especial para o estudante Thomas Batay Gaides. A festa no gramado da Arena Fonte Luminosa, em Araraquara, Casa da Ferrinha, na quarta-feira, antecipou as comemorações do aniversário de 19 anos dele, comemorado ontem. Como comemoração, além da taça, teve também de quebra de promessa em Araraquara. O moleque travesso saiu ganhando logo no início da partida, mas levou empate aos 35 do segundo tempo.

2007, algo que não acontecia desde 2008. Ah, o título da A2 também encerrou um jejum de taças na Rua Javari, já que a última havia sido a Copa Paulista de 2007. Momento.

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Quantas horas? Agora faltando 16 minutos para as 11 horas da manhã. Tem uma notinha aqui. Que... ai, ai. Será que eu conto ou não conto? Ah, eu vou contar. Sabe o Marrone, da dupla com o Bruno? Ele comentou nas redes... comentou as recentes aí, melhor dizendo, declarações do craque Neto sobre um suposto encontro entre eles em uma casa de swing em São Paulo. Calma, ô cabeça. Só pensa naquilo, você também, né? O Neto e o Marrone, né? Na casa de swing, é. Durante a gravação do novo DVD da dupla na capital paulista, o cantor, o Marrone, ele confirmou o episódio, mas destacou que o fato ocorreu há muitos anos atrás. A história veio a público após o Neto afirmar ao vivo, no Melhor da Tarde, da última quarta-feira, que havia encontrado o sertanejo em um estabelecimento voltado ao público liberal. É... Marrone não apenas confirmou o encontro, como brincou com a situação, destacando que ambos eram muito jovens, né, na época, e que frequentavam esses locais. Eu já encontrei com ele lá. Eu acho que me lembro, faz muitos anos. A gente era bem jovem ainda, né, afirmou Marrone. O cantor ainda concordou com a descrição feita pelo apresentador Neto sobre o ambiente, descrevendo-o como um lugar bonito, moderno e bem iluminado internamente. E local também aí, ó, não é qualquer um que vai nesses locais não, hein? Tem que ter bala na agulha, bala no pente também. Os dois se encontraram lá, ó, eu te conheço também, né? Nós estamos no mesmo barco aí, né? Será que vai pintar essa noite e tal, né? Porque lá é a casa de swing, é um lugar ali, todo mundo bebe ali e tal. E depois, certas horas ali, né? Aí já acontece umas coisinhas, sei lá, umas coisas esquisitas assim. Um vai pra lá, outro vem pra cá, um troca daqui, outro troca de lá, né? Desse jeito. Ai, ai, agora são 10 horas e 46 minutos. Viram? Um mix ali, uma vitamina.

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0: menina do olho marrom, aqui na Difusora, faltando agora 9 minutos para as 11, para você que está chegando neste momento, ó, saiba que a Virgínia, tá, anunciou o fim do namoro com o Vini Júnior, tá certo? E ela falou, enquanto estivemos juntos, me dediquei muito, muito, muito, muito, agora vai acabar essas viagens dela, né? Da Espanha para Brasil, Brasil para Espanha. Agora parece que vai dar uma sossegada aí nessas viagens agora, né? Lá não tem mais lá, não vai ter mais. O Vini vai continuar lá, lógico, mas né, como acabou o amor. Mas de repente pode se tornar bons amigos, ela vai lá prestigiar a Copa, né? É, ele vai ver ela, vai fazer gols e mais gols e mais gols, né? Agora, se não for, vai ficar meio assim, hein? Oi? Não sei, o Lúcio está perguntando se teve traição, alguma coisa. Não sei também, só falou que não deu certo, não deu certo. E pronto, acabou, cada um segue o seu caminho, tá? Porque teve umas informações aí, parece que foi no mês passado, que ele teria pisado na bola com ela, né? Mas não foi comprovado nada, não. Então, mas é assim, a vida que segue, né? Os dois têm dinheiro aí, vixe, vida que segue. Agora faltando 7 minutos para as 11, por hoje é só, só. Amanhã a gente volta? Volta. A partir das 9 da manhã, sim, com as campeãs da semana. As músicas mais tocadas durante esta semana aqui na Difusora, como em outras emissoras do nosso Brasil, tá certo? E eu espero por todos vocês, é claro. Já já tem Jornal das 11 para você ficar super, hiper bem informado. E o Rádio Show traz a última
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0: Ó, depois da meia-noite eu vou lá, viu? Eu vou lá. Você sabe pra quê? Só pra gente namorar. Namorar gostoso.

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0: Olá, bom dia. Na estância turística de Batatais, pelo horário de Brasília, pontualmente 11 da manhã. Estão abertas as matrículas para o projeto Guri Polo de Batatais. Érica Garbellini falou como está a vacinação contra a dengue em Batatais para o público-alvo. Vai acontecer em nossa cidade no dia 28 deste mês o diálogo municipal sobre políticas de diversidade. Número de desempregados há mais de 2 anos cai 21%. Mega Sena acumula e prêmio principal chega a 65 milhões de reais. Hoje é sexta-feira, 15 de maio de 2026. Estamos no outono brasileiro. Temperatura no centro de nossa cidade na marca dos 25 graus, tempo nublado. Umidade relativa do ar na marca dos 49%.
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0: 11 e 1. Flávio confirma dinheiro de Vorcaro. Lula diz ser caso de polícia. Em Brasília, os detalhes com Yuri Hudson.
2: O senador Flávio Bolsonaro admitiu ter mantido relação com o banqueiro Daniel Vorcaro, dono do Banco Master, investigado por suspeitas de fraudes financeiras e lavagem de dinheiro. Em entrevista à Globo News, a primeira após a repercussão do escândalo, Flávio confirmou que Vorcaro investiu recursos na produção do filme Dark Horse, obra sobre a trajetória do ex-presidente Jair Bolsonaro. Segundo o senador, os valores não foram destinados ao deputado licenciado Eduardo Bolsonaro, que vive nos Estados Unidos, mas sim a um fundo criado exclusivamente para financiar a produção cinematográfica. Flávio afirmou ainda que o projeto começou após dificuldades para captar investidores no Brasil e disse que a intenção era produzir uma homenagem ao pai sem uso de recursos públicos. Na entrevista, o senador Flávio Bolsonaro, pré-candidato do PL à presidência da República, afirmou que manteve apenas uma relação contratual com Daniel Vorcaro.
3: Porque ele bota o dinheiro, não fez doação, não está me fazendo favor. Eu, como senador da República, na oposição do governo, não era mais o presidente Bolsonaro. Eu não tinha absolutamente nada a oferecer em troca para ele, como tem a oferecer os integrantes do governo Lula. Tá? Então foi uma relação completamente contratual. Ele bota um dinheiro com a expectativa de receber um percentual em cima do lucro desse filme, que vai dar, vai ser um filme com a grande bilheteria, o filme está maravilhoso. Então não queiram me misturar, porque é por isso que eu estou pedindo a todo momento essa CPI do Banco Master, mais do que nunca ela é necessária.
2: Segundo Flávio Bolsonaro, os recursos de Daniel Vorcaro passaram por um fundo nos Estados Unidos, administrado pelo advogado Paulo Calixto, que também atua na defesa migratória de Eduardo Bolsonaro. O senador negou irregularidades e afirmou que todo o dinheiro foi utilizado para a produção do filme. Segundo ele, a relação mantida com Daniel Vorcaro era monotemática e tratava apenas do filme em homenagem ao pai. Flávio também admitiu que mentiu ao negar publicamente contato com o banqueiro. Disse que omitiu a relação por causa de cláusulas confidenciais assinadas pelos investidores do projeto. O presidente da República, Luiz Inácio Lula da Silva, comentou o caso nesta quinta-feira e afirmou que o episódio deve ser tratado pela polícia.
4: Eu não vou comentar o caso de polícia, não é meu? Eu não sou policial, eu não sou procurador-geral. O caso dele é de polícia. Meu caso é tratado do povo brasileiro, é tratado da Petrobras, tratado do emprego.
2: De acordo com reportagens publicadas nesta semana, Daniel Vorcaro teria negociado um aporte milionário para a produção do filme, mais de 130 milhões. O banqueiro chegou a transferir mais de 60 milhões para a produção do vídeo em homenagem a Jair Bolsonaro. Vorcaro está preso preventivamente e é alvo de investigações da Polícia Federal. De Brasília, Yuri Hudson.
0: Obrigado, Yuri, pelas suas informações. O sorteio do concurso 3.008 da Mega Sena foi realizado na noite de ontem em São Paulo, capital. O prêmio para as apostas que acertassem as 6 dezenas era mais de 56 milhões de reais. No entanto, ninguém levou a faixa principal e o prêmio acumulou para 65 milhões de reais. As dezenas sorteadas na ocasião foram 11, 12, 14, 20, 42 e 44. Aqui ainda teve 50 apostas ganhadoras que vão levar cada uma o prêmio de R$ 43.872,17. A quadra teve 3.762 apostas ganhadoras, com um prêmio para cada uma no valor de R$ 961,14. 11 horas 4 minutos. Número de desempregados há mais de 2 anos cai 21%. Vamos às informações com Cassi Balog.
5: O número de brasileiros que procuram emprego há 2 anos ou mais caiu mais de 21% no primeiro trimestre de 2026, na comparação com o mesmo período do ano passado. Segundo dados divulgados pelo Instituto Brasileiro de Geografia e Estatística, pouco mais de 1 milhão de pessoas estavam nessa situação entre janeiro e março, o menor patamar da série histórica iniciada em 2012. Em 2021, durante a pandemia de Covid-19, o país chegou a registrar 3 milhões e meio de desempregados procurando trabalho há pelo menos 2 anos. Em 2025, eram quase 1 milhão e 400 mil pessoas nessa condição. A pesquisa também mostra queda nas outras faixas de procura por emprego. O número de brasileiros buscando vaga entre 1 mês e 1 ano recuou quase 10%. Já entre quem procura trabalho há mais de 1 ano e menos de 2 anos, a redução foi de 9%. Ao todo, o Brasil fechou o primeiro trimestre deste ano com 6 milhões e 600 mil desempregados. Mais da metade procura emprego entre 1 mês e 1 ano. Produção e reportagem, Cassi Balog.
0: Obrigado, Cassi, pela sua participação. A Prefeitura de Batatais, por meio da Secretaria de Cultura e Turismo, informa que estão abertas as matrículas para o Projeto Guri, programa de educação musical gratuito voltado para crianças e adolescentes com idades de 6 a 18 anos. As aulas acontecem no Polo Guri de Batatais e não é necessário ter conhecimento musical prévio nem possuir instrumento próprio para participar. Os alunos poderão escolher entre diversos cursos como iniciação musical, coral, viola clássica, violino, violoncelo, contrabaixo acústico, clarinete, flauta transversal, saxofone, trombone, trompete, eufônio e percussão. As inscrições devem ser realizadas presencialmente no Polo Guri, localizado na Praça Barão do Rio Branco, sem número, no centro, antigo SESI. O atendimento acontece nos seguintes horários: segunda e quarta-feira, das 13 às 18 horas; terça e quinta, das 13h30 às 17h30, e sexta-feira, no horário das 13h30 às 16h30. Para efetuar a matrícula, é necessário apresentar cópia dos seguintes documentos: RG ou certidão de nascimento do aluno ou aluna, RG do responsável, comprovante de matrícula no ensino regular e comprovante de endereço. O Projeto Guri é reconhecido por promover a inclusão social e desenvolvimento cultural por meio da música, oferecendo oportunidades de aprendizado e convivência para crianças e adolescentes. Mais informações podem ser obtidas pelo telefone 16 99198-2887, repetindo 99198-2887. 11 horas 7 minutos. Tragédia de Brumadinho. Estudo vai avaliar alimentos produzidos na bacia do Paraopeba. Em Minas, reportagem especial de Marco Aurélio Franco.
6: Uma pesquisa para avaliar os impactos sobre os alimentos e o pescado produzidos na bacia do rio Paraopeba, duramente atingida pelo rompimento da barragem de Brumadinho, será feita por pesquisadores da Universidade Federal e Federal Rural do Rio de Janeiro. A metodologia do estudo, produção agropecuária e do pescado na bacia do rio Paraopeba, foi apresentada pelos pesquisadores das universidades durante uma reunião com representantes dos atingidos, do Ministério Público de Minas Gerais, do Ministério Público Federal e da Defensoria Pública do Estado. O agricultor Rogério Gianetti Pereira da Rocha, de Fortuna de Minas, na região central do estado, tem a esperança de que, mesmo após a contaminação do rio Paraopeba, os alimentos produzidos na bacia estejam livres de contaminantes.
7: A gente torce muito para que o resultado seja não contaminação dos alimentos. A nossa expectativa é essa, que após 7 anos e meio do crime, descobrir agora que os nossos alimentos produzidos estão contaminados vai ser uma segunda tragédia. A gente espera, todas as forças, que seja um resultado positivo para todo mundo.
6: A iniciativa é uma demanda dos próprios atingidos. Faz parte do acordo judicial de compensação e reparação dos danos causados. De acordo com o coordenador do NUCARD, Núcleo de Acompanhamento de Reparações por Desastres, do MPMG, promotor de justiça Leonardo Castro Maia, é preciso aprofundar os estudos sobre a qualidade da produção na região.
8: estudo aqui ele é muito importante, porque ele vai responder questões que são assim a base de um anseio, né, de uma dúvida também, e de uma angústia também por parte das pessoas, que é saber sobre esses elementos, como é que está a qualidade deles, se eles de fato foram ou não afetados, e se foram afetados, quais serão as medidas que deverão ser adotadas diante, né, dessa constatação eventual. É, o estudo ele busca justamente aprofundar no exame dessa questão.
6: Os pesquisadores vão coletar amostras de alimentos, como ovos, leite, frutas, legumes e verduras, além de pescados de subsistência e peixes de piscicultura. Do Ministério Público de Minas Gerais, Marco Aurélio Franco.
0: Obrigado, Marco, pelas suas informações. A Secretaria de Políticas para Mulheres, Direitos Humanos, Igualdade e Diversidade de Batatais promove no dia 28 deste mês, às 19 horas, no Centro Cultural Professor Sérgio Laurato, o Diálogo Municipal sobre Políticas de Diversidade, com a participação da comunidade LGBTQIAPN+. O encontro tem como objetivo fortalecer o diálogo, promover o respeito e ampliar os espaços de escuta, acolhimento e construção de políticas públicas voltadas à diversidade. A iniciativa integra as ações de conscientizações relacionadas ao Dia Internacional de Combate à LGBTfobia, celebrado em 17 de maio. A data marca um importante avanço histórico. Em 17 de maio de 1990, a Organização Mundial da Saúde retirou a homossexualidade da CID, Classificação Internacional de Doenças, reconhecendo que a orientação sexual não é doença. Desde então, a data simboliza a luta contra o preconceito, a discriminação e a violência enfrentadas pela população LGBTQIAPN+, em todo o mundo. No Brasil, a LGBTfobia é considerada crime equiparado ao racismo, conforme decisão do Supremo Tribunal Federal, sendo inafiançável e imprescritível. O diálogo municipal será um espaço de escuta qualificada, troca de experiências e fortalecimento de vínculos, promovendo um ambiente seguro, humano e representativo para pessoas LGBTQIAPN+ e seus apoiadores. A iniciativa busca ampliar o debate sobre direitos humanos, cidadania e inclusão social. A sigla LGBTQIAPN+, representa a diversidade de orientações sexuais e identidades de gênero, englobando lésbicas, gays, bissexuais, travestis, transexuais, transgêneros, queer, intersexos, assexuais, arromânticos, agêneros, pansexuais, pessoas não binárias e outras identidades. E a participação é aberta ao público. 11 horas 12 minutos. Pernambucanas deve pagar 5,5 milhões por trabalho escravo. Vamos à matéria de Janaína Oliveira.
9: A rede Pernambucanas deve pagar 5,5 milhões de reais em multas por danos morais coletivos após firmar um termo de ajuste de conduta TAC com o Ministério Público do Trabalho em São Paulo. O acordo prevê medidas para combater o trabalho escravo e o trabalho infantil na cadeia produtiva da indústria têxtil. A ação foi ajuizada pelo MPT após identificação de trabalhadores estrangeiros submetidos a condições degradantes em oficinas de costura ligadas à produção de peças da marca. O TAC estabelece auditorias em fornecedores, canais de denúncia e fiscalização permanente para evitar irregularidades trabalhistas, como explica o procurador do trabalho, Danton de Almeida Segurado.
10: Ela prometeu a regularizar toda a sua cadeia produtiva e a realizar duas auditorias anuais. E dessas auditorias, ela deverá prestar contas ao Ministério Público do Trabalho, através de relatórios aos ofícios que estão cuidando no primeiro grau dessa ação civil pública. Ou seja, nós teremos por um prazo de 10 anos todo o seguimento da atividade das casas pernambucanas e de sua cadeia produtiva.
9: A rede Pernambucanas também deverá garantir registro em carteira, remuneração adequada e condições seguras de trabalho em toda a cadeia de produção, incluindo oficinas terceirizadas. O procurador reforça a importância do TAC firmado.
10: O reconhecimento da importância da cultura que o Ministério Público do Trabalho quer incutir nas empresas em não permitir na sua cadeia produtiva o trabalho de forma análoga à escravidão.
9: Em caso de descumprimento das medidas previstas no acordo, a Rede Pernambucanas poderá pagar multa de R$50 mil por infração, além de multa diária de R$ 2.500 até a regularização. Produção e reportagem, Janaína Oliveira.
0: 11:15. A seguir, Érica Garbellini falou como está a vacinação contra a dengue para o público-alvo.
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18: Ao preparar caldas, substitua o açúcar refinado pelo cristal, pois ele derrete mais rápido, fica mais fino e não escurece tanto quanto o refinado.
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0: 11:20, a Prefeitura de Batatais, por meio da Secretaria de Assistência Social e Cidadania, promove no próximo dia 21 de maio, quinta-feira, a mobilização Maio Laranja, em alusão ao Dia Nacional de Combate ao Abuso e à Exploração Sexual de Crianças e Adolescentes, celebrado em 18 de maio. A iniciativa tem como objetivo conscientizar a população sobre a importância da proteção integral de crianças e adolescentes e reforçar o compromisso coletivo no enfrentamento à violência sexual infanto-juvenil. A programação terá início às 8 da manhã com uma passeata de conscientização, saindo da Praça Paulo de Lima Correia, em frente à sede da Prefeitura Municipal, seguindo até a Praça Cônego Joaquim Alves, a Praça da Igreja Matriz. A ação convida toda a comunidade batataense a participar deste momento de mobilização, reflexão e engajamento social. A atividade busca sensibilizar a sociedade sobre a necessidade de denunciar casos de abuso e exploração sexual, além de fortalecer a rede de proteção a crianças e adolescentes do município. Ao final da passeata, os participantes poderão acompanhar uma palestra voltada à conscientização sobre o tema, promovendo informação, diálogo e orientação à população. A Prefeitura de Batatais reforça que proteger crianças e adolescentes é responsabilidade de todos e destaca a importância da participação popular nas ações de conscientização e combate a qualquer forma de violência. 11:22. Está em andamento no Brasil, nesse ano de 2026, a campanha de vacinação contra a dengue. O público-alvo da vacinação concentra-se em crianças e adolescentes de 10 a 14 anos, utilizando a vacina Qdenga, além da prioridade para trabalhadores da saúde. Em entrevista ao programa Café com Notícias nesta manhã, a enfermeira Érica Garbellini, responsável pela vigilância epidemiológica da Secretaria de Saúde em Batatais, falou como está a procura pela vacina em nosso município e quantos casos de dengue foram registrados em Batatais neste ano.
3: Vamos conversar sobre a vacina de dengue. Neste momento, o Ministério da Saúde, em algumas cidades do país, tem duas vacinas de dengue. Não são todos os municípios, porque é um projeto do Butantan, né? Então, nós temos vacina de dengue para pré-adolescentes, que é a partir de 11 anos, e temos a vacina de dengue para profissional da saúde. Então, são vacinas diferentes, são vacinas que a das crianças tem duas doses e é essa que eu convoco para fazer a segunda dose, porque nós tivemos um desabastecimento, então teve época que a mãe voltou para fazer vacina e não tinha, porque foi um desabastecimento no país como um todo, e aí então tem que voltar com essa criança. O que acontece? Setembro nós renovamos as matrículas escolares. Então, essas mães tiveram que levar a declaração de que a criança está apta com a vacina. E aí, ela tem que ir na sala de vacina para pegar esse tal desse papelzinho. E aí, quando ela vai, ela leva a criança e tem que atualizar a vacina. Resultado. A gente, nem que se for na marra, uma vez por ano, a gente faz vacina dessas crianças. Então, ela tem que tomar duas de dengue. E aí, ela tomou uma e ela não voltou depois para fazer a segunda. Mas tudo bem, a gente vai fazer a hora que essa mãe voltar lá, porque é direito dessa criança completar o esquema.
22: A idade mesmo até?
3: A partir de 11 anos.
22: Até?
3: A gente tenta fazer até no máximo 14 anos. Porque também o espaço é muito longo, né? E assim, a primeira dose, ela já faz uma proteção satisfatória. A gente só tem que fazer o reforço como se você estivesse reforçando aquela dose. Então, é importante que seja dentro do prazo. E existe uma outra vacina, que é a vacina do Butantan, que é uma vacina que a gente só. Ela foi testada e com estudos clínicos de 12 a 59 anos. Por isso, ela não contempla o idoso. Mas eles já estão fazendo o estudo clínico acima de 60 anos. Inclusive, o Butantan tem até. Eu não sei se é o HC ou se é o Butantan, mas eles têm uma referência se você quiser se habilitar para tomar a vacina para. Somar esse número aos maiores de 60 anos, você pode. E aí, nesse caso, a vacina é dose única. E aqui vem a minha reclamação dos profissionais de saúde. Por que que acontece? A vacina veio primeiramente para os agentes de combate de endemias e os agentes comunitários de saúde. E eles não tomaram a vacina. E isso não estou falando só em Batatais. Eu estou falando isso no país, que, no país como um todo que teve a vacina. Aí o que, que nós tivemos que fazer? Liberar a vacina para os outros profissionais da saúde. Liberamos. O povo procurou? Não. Uma minoria procurou a vacina. Aí o que o governo fez? Liberou para pessoas da população geral com 59 anos. E aí que está vindo um gato pingado, né? Então, gente, essa minha reclamação é para convocar os nossos colegas de trabalho, eu como enfermeira, profissional da saúde, que tragam esses profissionais para tomar a vacina de dengue. Ah, eu nunca tomei a vacina de dengue porque a minha amiga, que é do tal lugar, da cidade X, tomou e teve reação. É uma vacina com reação? Sim, é uma vacina com reação tardia. Nós vamos ter uma reação de 10 a 21 dias pós-vacina. É como se a gente tivesse uma mini dengue. É, a vacina de dengue que o Butantan produz, ela é de vacina de vírus vivo, que atenuado. O que, que é o vírus vivo atenuado? Você inativa, é como se você tirasse o poder dele de causar a doença, mas ele vai estimular o seu corpo a produzir anticorpos contra a dengue, os quatro tipos de dengue. E aí passam-se 10 dias, você fica com o corpo vermelhinho, algumas pessoas têm dor no corpo, algumas pessoas têm diarreia, algumas pessoas têm febre e tem pessoas que não têm nada. Então, a gente avisa que pode ter sintomas de 11 a 21 dias, nesses 10 dias. Então, a população não quer tomar para não ter reação. Bonito, né? É. E aí quer pegar dengue. Que pode morrer, entendeu? Então, assim, eu digo, Batista, o seguinte, que quando você quer desejar uma coisa ruim, porque coisa boa a gente deseja todo dia, mas às vezes você fica com tanta raiva que você fala assim para a pessoa, eu desejo isso, né? Deseja dengue para quem você não gosta, porque aí o negócio é tão ruim que olha, a pessoa vai aprender, que ela vai falar assim, gente, por que, que eu não tomei a vacina? Então, assim, é a pior coisa que eu já tive na minha vida. Eu tive várias vezes Covid, eu já tive coqueluche, eu já tive tudo que é de doença. Mas a dengue é uma coisa insuportável. Porque não é só ter dengue aqueles 15 dias. Você vai voltar a ter o cabelo que você tinha 6 meses depois. Você vai voltar a fazer atividade física que nem gente 6 meses depois. Os idosos não conseguem levantar para ir no banheiro fazer xixi. Ele perde a mobilidade. A criança fica aquela criança letárgica, porque ela volta, mas ela fica ainda com várias debilidades. Então, a população tem que entender. E aí vem aquela história. Se todos os profissionais de saúde vacinassem, nós diminuiríamos aquela vazão da proteção de rebanho, não é assim?
2: Exato.
3: Não, mas os mané não entendem isso. Eu não entendo o que acontece com a população que não consegue digerir isso, né? Porque ele ouviu. Então, eu digo assim, por que não vacinar agora que a gente pode? E eu gostaria de falar aqui, até vou dar um adendo, quero atualizar vocês o seguinte. Vamos fazer um comparativo para vocês verem se eu estou falando é bobagem. O ano passado, nós tivemos mais de 4 mil casos notificados.
2: Aqui?
3: Se a gente faz a conta de cada caso notificado, a gente pode ter mais 9 pessoas contaminadas, você teve quase que a população inteira com dengue. Mas então vamos fazer o seguinte, pensar que a gente teve 4 mil pessoas nessa época que nós estamos, que é maio. Atualmente, em Batatais, nós tivemos somente 8 casos. O ano passado, nessa época, a gente tinha mais de 1.000 positivos e 4 mil suspeitos.
2: Morreu alguém?
3: O ano passado, não. Na verdade, a gente teve algumas investigações aqui, mas teve várias mortes. Aí, no país como um todo. Esse ano, a gente só está com 8 casos positivos. O ano passado, a gente tinha positivo mais de 1.000 por exame. Fora os pacientes que a gente nem fechava mais por exame, era clínico epidemiológico, ele era da mesma família, tinha os mesmos sintomas, morava no mesmo bairro, a gente fechava como dengue. Nesse ano a gente só tem esses 8, sendo que 2 não são nem de Batatais, são de outras cidades que estão em franca transmissão. Então vamos vacinar agora, para a hora que a gente tiver a nova epidemia, porque ela é cíclica, que a gente esteja protegido.
0: 11 e 29. O presidente Luiz Inácio Lula da Silva participa, em Barretos, do anúncio da construção do novo Centro de Pesquisa Clínica e Cirurgia Robótica do Instituto de Tratamento em Cirurgia Minimamente Invasivas, filiado ao Hospital de Amor. Segundo o Palácio do Planalto, Lula deve estar acompanhado do ministro da Saúde, Alexandre Padilha. O novo centro de pesquisa buscará acelerar o processo e acesso de pacientes oncológicos a terapias e procedimentos de alta complexidade, além de ampliar a capacidade da instituição em combinar inovação médica, escala assistencial e eficiência de custos. Lula e Padilha também anunciam um pacote de outras medidas para o atendimento oncológico pelo Sistema Único de Saúde, o SUS. Dentre eles estão a implementação de uma tabela específica para o financiamento da cirurgia robótica oncológica na rede pública e a entrega de novos aceleradores lineares e de veículos para o transporte de pacientes até os locais de tratamento. 11 horas 31 minutos e atenção ouvintes para uma última nota. A diretoria colegiada da Agência Nacional de Vigilância Sanitária, Anvisa, decidiu por unanimidade, agora há pouco, manter a suspensão da fabricação, comercialização, distribuição e uso de linhas de detergentes, sabões líquidos e desinfetantes da marca IP. Nos votos, os diretores afirmaram que as medidas adotadas pela empresa foram insuficientes, entre aspas, e citaram um histórico recente ou recorrente da contaminação microbiológica ou microbiológica e defenderam que os riscos sanitários identificados pela fiscalização ainda não foram superados. Apesar de manter a suspensão da fabricação, comercialização, distribuição e uso dos produtos, a diretoria retirou o efeito suspensivo especificamente sobre a medida de recolhimento imediato dos lotes. A decisão vale para todos os lotes de detergentes, lava-louças, sabões líquidos, para roupas e desinfetantes com numeral ou numeração final 1. E com isso, segundo os diretores, a empresa deverá apresentar um plano de ação sobre esse recolhimento, baseado em análise de risco, permitindo o acompanhamento técnico e eventual liberação gradual de produtos lote a lote. O diretor-presidente da Anvisa, Leandro Safalti, afirmou que as medidas implementadas pela empresa foram insuficientes e mencionou um histórico recorrente da contaminação microbiológica envolvendo os produtos da empresa. Já o diretor Thiago Campos afirmou que a análise atual tem natureza cautelar e defendeu que, em matéria sanitária, aguardar certeza absoluta significa agir tardiamente. A diretora Daniela Marreco classificou o risco sanitário como alto e afirmou que a repercussão do caso gerou uma discussão polarizada e que não reflete as motivações da agência, que, segundo ela, são técnico-científicas e voltadas à proteção da saúde pública. O último a votar, Daniel Pereira, afirmou que, embora reconheça a relevância econômica da empresa, isso não pode se sobrepor ao dever institucional da agência na proteção da saúde pública. Ele também defendeu acompanhamento contínuo da Anvisa para possibilitar que a empresa retome o quanto antes suas atividades. E às 11 horas e 33 minutos termina a edição do Jornal das 11 desta sexta-feira. Outras notícias você confere com Luciano Canelli ao longo da nossa programação. A seguir, qualificação em ação e difusora nos esportes.
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11h38, bom dia. Tá chegando Difusora nos Esportes desta sexta-feira, já em 15 de maio. Meio do mês tá aí, gente. A seguir, Jogos Universitários da Saúde. A gente volta já.

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0: 11:41, a cidade de Batatais vai sediar no período de 4 a 7 de junho o JUSA, Jogos Universitários da Saúde. De acordo com os organizadores, Batatais deverá receber aproximadamente 1.500 pessoas, hein? Entre atletas universitários e equipes de apoio. Em entrevista à nossa reportagem, o coordenador de esportes da Secretaria de Esportes e Lazer da Prefeitura de Batatais, Marcelo Nogueira, o Bolão, falou sobre os jogos e sobre a vinda dela, Janete Arcain, a Batatais, na próxima sexta-feira.
1: Sim, Fábio, está tudo organizado, né, para o JUSA, né, Jogos Universitários da Saúde, né, de 4 a 7 de junho aqui no feriado de Corpus Christi, né, como nosso secretário Gleis, nosso prefeito Juninho, doutor Ricardinho, né, pediram aqui para a gente, né, que

0: Então, nosso comércio é se preparar aí para essa grande festa aí dos Jogos Universitários da Saúde em Batatais, o JUSA.
1: Os atletas, os universitários vão ficar em hotéis e em escolas também, Bolão? O que ficou definido?
0: Sim, o Fábio, né? Então, por Batatais, assim, para a rede hoteleira não comportar, né? Todos, né? Nossa terra área de lazer, casas aí já alugadas. Então, também a Prefeitura Municipal disponibilizou, né, duas escolas, né? O CAIC, o Braga Morato lá no Simara, né? Então eles também vão ficar em duas escolas aqui, os árbitros também. Então, pessoal, lembrando que a grande parte aí, 90% de todo serviço, a gente também pede isso aí, né? Que seja contratado gente de Batatais, então seguranças, limpezas, partes da arbitragem, então tudo aí de Batatais. Então, é um jogos aí que gera aí, brincando aí, mais de 2 milhões para Batatais.
1: Já demonstraram que movimenta muito a economia da cidade esses jogos, né?
0: Sim, a gente tem exemplo aí do BIF, né? Que foi por 2 anos seguidos. A gente está também quase fechando com eles aí para novembro também, né? Para o terceiro ano. Então, vem a movimentação. Até os aplicativos aí, carro de aplicativos, batendo recorde de viagens aí. Então, movimenta aí toda a cidade.
1: Primeira vez que esses jogos é JUSA, né? Será realizado em Batatais ou não?
0: Sim, o JUSA é a primeira vez, né? Eu acho que é a 10ª edição, né? Eu não me recordo muito bem, mas é a primeira vez. Então, a gente teve 4 procuras aí, a gente seleciona, a gente sempre seleciona e faz um trivo, o Sandro, eu, o Gleiser aqui, para escolher uns jogos legais, não aqueles jogos que não dê muito problema pra gente. Então, esse JUSA aí, a gente só teve boas notícias de cidades anteriores aí, e a gente não tá trazendo pela primeira vez o JUSA, Jogos Universitários da Saúde, para Batatais.
1: As reuniões já foram realizadas, está tudo bem alinhado já, Marcelo?
0: Sim, já está alinhada, né? As praças esportivas, né? Então, Marinheirão, Campo Futebol Carlos Gaeta, a quadra do Riachuelo, recém-reformada agora, a quadra do Braga Morato, judô também vai ser aqui, tênis de mesa, vôlei de areia, futebol, truco, sinuca, então está tudo organizadinho já pela comissão organizadora.
1: Serão 4 dias?
0: 4 dias, né? 4 dias. Tem 3 festas também, que é lá no clube de campo também. Então é aluguel de clube de campo, aluguel de bebidas, tudo aqui que parte de Batatais. Então é aquilo que eu falou, é de 2 milhões a 2 milhões e 500. Só na estrutura dos jogos passa de 1 milhão.
1: Marcelo, na próxima semana, a ex-jogadora de basquete, Janete, estará em Batatais.
0: Sim, Fábio, aí um pré-aquecimento para o dia do desafio, né, dia 27, né, pela primeira vez em Batatais, a Janete, né, quem é a Janete? Aquele trio, quem não lembra aquele trio, a gente que é um pouquinho mais velho, era Paula, Hortência e Janete, né, Janete, campeã mundial, 2 vezes medalhista olímpica, então estará em Batatais na próxima sexta-feira, das 9 às 10h30, aqui no ginásio Marinheirão, administrando uma clínica de basquete para nossas escolas municipais, e também aberta ao público, quem quer vir aqui tirar uma foto com a Janete, pôr nas suas redes sociais, ela vai estar aí também depois que acabar a clínica, para esse momento de entrevista, de tirar fotos. Então, uma grande honra Batatais recebendo uma campeã mundial e uma medalhista olímpica aqui em Batatais.
1: Os alunos das escolas aí, da rede municipal?
0: Sim, o nosso secretário Vitor já está vendo isso aí, né? Então, eles limitam para 120 crianças, né? Então, se eu não me engano, acho que a escola Esther Viana estará vindo aqui com os alunos aqui para administrar a clínica, então, porque eles pedem de 100 a 120, né, para a clínica. Agora, pôr aberto ao público, quem quiser vir.
1: É uma parceria com o governo do estado? Como que está sendo, Marcelo?
0: Não, é com o SESC, né? É sobre o do dia do desafio. Então, o SESC aqui da nossa região selecionou Ribeirão, mais 2 cidades, né? Batatais foi uma das seleções do SESC Ribeirão, que contemplando a Janete vindo aqui no período da manhã, no dia 22, administrando essa clínica de basquete. É que nem o SESC fala, já é um aquecimento para o dia do desafio, dia 27 de maio.
1: Marcelo, e neste sábado tem a final regional dos Jogos da Juventude com Batatais na final.
0: Sim, temos a final do futebol, né? Então, Batatais ficou na final do futebol, né? Essa semana a gente também ficou na final do futebol de salão, mas infelizmente a gente perdeu a final, fomos campeão da sub-regional, mas perdemos a final por Sertãozinho, né? Já temos, para salientar, que já temos o judô feminino e masculino já classificado, a GA, ginástica artística, já classificada para Barretos de 4 a 14, que é a final estadual, e agora, no sábado, o grande jogo, né, um jogo único entre

0: Batatais, sendo representado pela ONG Primeiro Passo, lá do Camburão, com os atletas de Batatais, contra Sertãozinho. Salientar que esse time de Sertãozinho aí é muito forte, é um time de empresário, né? O time lá do pai do Éder Militão, né? Que não foi na Copa, que é machucado. Então, é uma seleção de muitos atletas do Brasil inteiro. Então, vai ser um jogo muito difícil, mas ainda estamos aí na torcida de Batatais ganhar essa vaga e ir para a final estadual aí.
1: Qual o local e o horário?
0: É lá na ONG, meu primeiro passo, às 9 horas, no sábado, dia 16.
1: É lá no Dom bairro Dom Romeu, né?
0: Sim, lá no campo do Cruzeirinhos que eles falam.
1: Sim, e quem puder lá torcer, né, para incentivar os garotos, né?
0: Sim, vamos lá torcer, incentivar. A gente está batendo bastante fé que eles vão ganhar e vão classificar para a final estadual dos Jogos da Juventude em Barretos, de 4 a 14 de junho.
2: 11:49, Humberto Ferretti na bola.
3: Eu sou Humberto Ferretti e esse é o podcast Na Bola. Quatro jogos abrem neste sábado a 16ª rodada do Brasileirão. Depois dela, faltarão apenas três para o fim do primeiro turno. Destaque para o líder Palmeiras, que viu o Flamengo encostar na rodada anterior e recebe o Cruzeiro, que está em recuperação no Brasileiro, às 9 da noite no horário de Brasília. A bola, porém, começa a rolar mais cedo. 6:30 tem Atlético Mineiro e Mirassol, confronto direto na luta contra o rebaixamento. No mesmo horário, jogam Inter e Vasco. E às 7, o Fluminense, terceiro colocado, recebe o São Paulo, que é o quarto. No domingo serão mais 6 jogos. O primeiro deles logo cedo, 11 da manhã, entre Santos e Coritiba. Será a última oportunidade para Neymar mostrar serviço antes da convocação para a Copa do Mundo, na segunda-feira. Às 4, tem Botafogo e Corinthians, Bahia e Grêmio. A rodada do Brasileirão segue às 6:30 da noite de domingo, com Red Bull Bragantino e Vitória, Chapecoense e Remo. E termina às 7:30, quando o Atlético Paranaense, que faz boa campanha e é o quinto, recebe o vice-líder Flamengo.
2: É, tá aí, 11:49. Atenção, nação São Paulina! Ele voltou. Dorival Júnior é um novo velho técnico do São Paulo. Em uma nova reunião, agora há pouco, em Florianópolis, a diretoria do clube e o técnico acertaram um contrato até o fim desta temporada. São Paulo e Dorival tiveram que ceder na parte financeira para construir um acordo. A pedida de Dorival iniciou perto do que ele recebia no Corinthians, 3 milhões de reais. Meu Deus. Enquanto São Paulo oferecia que pagava a Hernán Crespo metade, 1,5 milhão. Tá bom, gente, mas o acordo foi fechado perto dos 2 milhões de reais. O treinador era prioridade desde o momento da queda de Roger Machado. O executivo Rui Costa e o gerente Rafinha sequer retornaram a São Paulo após a eliminação da Copa do Brasil para o Juventude e foram direto para a capital catarinense. A parte financeira era vista como entrave, já que o tricolor trabalhava com informações que Dorival recebia quase 3 milhões do Corinthians. O valor, lógico, era considerado completamente fora da realidade do clube. Mas as partes cederam, vai daqui, vai dali, e chegaram à casa dos 2 milhões. Portanto, Dorival está de volta ao tricolor. E o Neymar divulgou um vídeo nas redes sociais com seus parças, né? Os rolês aleatórios, né? Porque o rei do rolê aleatório é o Ronaldinho Gaúcho. Isso é indiscutível. Isso é indiscutível. O rei do rolê aleatório é o Ronaldinho Gaúcho. Inclusive, ele é ataca de cantor, né? Porque tem o projeto dele, a Tropa do Bruxo, né? Com a rapaziada, os moleques que estão chegando aí no funk, né? Então, tem a Tropa do Bruxo. E o Neymar postou nas redes sociais um vídeo, né? Em que ele estava em Los Angeles, nos Estados Unidos, com uma festinha. E quem estava na festinha? Ninguém mais, ninguém menos que Justin Bieber. Tá? Desculpa aí, hein, pai? Que isso, hein? Nossa! Pois é, hein? E agora o Neymar tem uma chance, como o Humberto disse, de carimbar a vaga para a Copa do Mundo. Tem que jogar muito contra o Coritiba. Tem que jogar muito contra o Coritiba. Porque se não jogar, meu amigo, segunda-feira, vai ter gente que vai chorar, mas vai ter gente que vai chorar porque o Neymar não vai para a Copa. Ó, e outro também que tá tentando dar a volta por cima é Felipe Anderson. né? Meio atacante, chegou em maio de 2024 ao Palmeiras e aos 33 anos agora trabalhando a parte mental, né? A parte física, já que acometeu, o ano passado ficou marcado por algumas lesões que impediram ele de ter uma sequência no Palmeiras, e agora tá voltando. São 3 assistências e 2 gols. E o destaque na vitória que classificou o Palmeiras às oitavas de final da Copa do Brasil. Bom, jogou muita bola contra a Jacuipense, Felipe Anderson. E agora dá uma dor de cabeça boa pro Abel Ferreira, né? É, gente, a famosa dor de cabeça boa. É, então, Felipe Anderson está de volta, né, à equipe do Palmeiras. No Corinthians, ontem, o Timão se classificou, eliminou o Barra de Santa Catarina com uma nova vitória. De novo por 1-0. E aí, rapaz, na entrevista ali na zona mista, da Neoquímica Arena, né, o que que aconteceu? Não, o técnico deu a entrevista. Deu sim, deu. Mas aí o que que aconteceu? O William Alberto chegou e falou: gente, é hora de dar tchau. Yuri Alberto pode sair do Corinthians na janela de transferências no meio do ano. A diretoria do Corinthians já chegou a recusar propostas aí de 2 times italianos, já que o William Alberto tirou cidadania italiana recentemente. Então, o Corinthians já recusou 2 propostas, né? Eles que têm 50% dos direitos econômicos, os outros 50% pertencem ao Zenit da Rússia, né? Naquele rolo que deu lá atrás, 2024. Lembra, torcedor? É, pois é. E agora, 2022, aliás, né? E o William Alberto disse que quer voltar para o futebol europeu. Tá? É, minha gente, Yuri Alberto, um dos atuais ídolos do Corinthians, né? E disse, entre aspas, buscar um novo desafio. É, agora o Corinthians pede, no mínimo, 20 milhões de euros pelos 50% dos direitos econômicos, ou seja, vale mais ou menos 115 milhões de reais. Será, hein? Corinthians já recusou a proposta da Roma e da Lazio. 190 milhões da Roma e 150 da Lazio. Bom, Yuri disse: se tiver uma proposta boa para o clube, eu saio. Caso contrário, nós saímos no final do ano. Mas o Fernando Diniz já está aqui na orelha dele, ó. Fica, porque nós vamos ganhar a Libertadores. Fica, né? É, porque o técnico já tá dando, é um vai que cola no Fernando Diniz, para ver se ele realmente fica no Corinthians para a disputa da Libertadores, já que o Corinthians está classificado para as oitavas de final, e as oitavas só serão disputadas após a Copa do Mundo, né? Então o Corinthians, a diretoria, técnico Fernando Diniz, já tá começando um vai que cola, já tá começando a dar um miguezinho, uma resenha no pé do ouvido do Yuri Alberto, pra ele não sair do Corinthians. Ele que tem contrato até julho de 2030, tá? Com multa rescisória de 100 milhões de euros para o mercado internacional e 500 milhões de reais para o mercado nacional. É, então o Corinthians, obviamente, vai ter que jogar trabalhar com esta multa rescisória, para pelo menos ter uma graninha no caixa, né? Para pelo menos, se o Yuri Alberto sair agora no meio do ano, contratar um outro centroavante, porque Pedro Raul, pelo amor de Deus! Final do Difusora nos Esportes desta sexta-feira, 15 de maio. A seguir, Padre Melci com Palavra de Vida e Musical 88. Difusora, sempre ao seu lado. Tchau, gente!
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10: Olá, meus amigos e minhas amigas, estamos começando esse programa Palavras de Vida e muito obrigado por você permitir que eu chegasse até a sua casa nesse momento para, nesse dia tão maravilhoso, deixar um recado de Deus, essa palavra amiga, essa palavra de esperança, de amor. E esse programa Palavras de Vida, eu quero trazer esse texto que diz assim: construa pontes e não barreiras. Dois irmãos que moravam em fazendas vizinhas separadas apenas por um riacho, entraram certa vez em conflito. O que começara por um pequeno mal-entendido finalmente explodiu numa troca de palavras ríspidas, seguidas por semanas de total silêncio. Numa manhã, o irmão mais velho ouviu bater à sua porta. Era um carpinteiro com uma caixa de ferramentas procurando por trabalho. "Tenho trabalho para você", disse o fazendeiro. "Espere aí. Você está vendo aquela fazenda além do riacho? É do meu irmão. Eu quero que você construa uma cerca bem alta para que ele não precise mais me vê-lo aqui." "Entendo a situação", disse o carpinteiro. "Farei o trabalho e o deixarei satisfeito, já que você pede que eu construa essa cerca, eu vou fazer." O fazendeiro foi até a cidade e deixou o carpinteiro trabalhando alguns dias. Quando o fazendeiro retornou, seus olhos não podiam acreditar no que viam. Não havia cerca nenhuma. Em seu lugar, havia uma ponte ligando um lado ao outro do riacho. Ao erguer os olhos para a ponte, viu seu irmão aproximando-se da outra margem, correndo de braços abertos. Correram em um na direção do outro e abraçaram-se no meio da ponte. Emocionados, viram o carpinteiro arrumando suas ferramentas para partir. "Não, espere", disse o irmão mais velho. "Fique conosco mais alguns dias, tenho muitos outros projetos para você." E o carpinteiro respondeu: "Adoraria ficar, mas tenho muitas outras pontes para construir." Dessa mensagem, nós poderíamos extrair para as nossas vidas hoje, nesse programa Palavras de Vida, duas lições. A primeira é que podemos ser gerentes que constroem barreiras ou, quem sabe, pontes. Particularmente, eu prefiro construir pontes, pois elas significam a união e a reconciliação. As barreiras simbolizam a resistência e o impedimento do meu próprio desenvolvimento. A segunda lição é que, mesmo sendo contratado para construir barreiras, podemos ter uma atitude como a do carpinteiro, que construiu pontes em vez de fortalezas, de muros. As pessoas, no fundo do coração, querem isso de nós. Nada de construir barreiras. Seja ponte, seja instrumento do amor. Dê o perdão. É muito mais prático, muito mais divino do que ficar de mal um com o outro. Não vale a pena passar nesse mundo criando inimizades. Você tem, na sua vida, mais pontes para atravessar para o outro lado, ou você não tem ponte nenhuma? você está vivendo numa ilha, isolado. Cuidado, quem vive isolado não vai ter a graça de sentir o abraço do outro que vem correndo na sua direção. Que o Deus Todo-Poderoso abençoe você, sua vida, e que você possa construir muitas pontes de amor, de paz, de alegria para aqueles que estão do seu lado. Um bom dia e até amanhã em mais um programa Palavras de Vida.
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0: Meio-dia e nove.
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7: Meio-dia e 42.
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2: Pressão no orçamento. Custo médio do aluguel residencial avança. Vamos saber mais com Milena Abreu.
3: O preço médio do aluguel residencial acelerou no quarto mês do ano. É o que aponta o indicador que acompanha a variação dos preços de locação de apartamentos prontos em 36 cidades brasileiras, sendo 22 capitais. Com base em informações de anúncios na internet, o chamado índice Fipzap registrou uma alta de 1,04% no mês passado, que é uma aceleração em relação à variação de 0,84% de março. No acumulado do ano até abril, o índice Fipzap de locação residencial apresentou alta de 3,51%, superando a inflação oficial do país medida pelo IBGE, que foi de 2,60% nesse mesmo período. Considerando o intervalo de 12 meses, o avanço é de 8,40%.
2: Mais de 10,5 milhões de trabalhadores que optaram pelo saque aniversário e que foram demitidos sem justa causa entre 2020 e 2025 poderão sacar 8,4 bilhões de reais do Fundo de Garantia por Tempo de Serviço a partir do dia 26 de maio, informou o Ministério do Trabalho. A atualização para saque está em uma medida provisória publicada em dezembro do ano passado. Permanecerão bloqueados apenas os valores vinculados a operações de antecipação do saque aniversário contratadas junto às instituições financeiras, conforme as condições previstas em cada contrato, informou o governo. O Ministério do Trabalho informou que antes do dia 25 de maio, os valores que serão creditados aos trabalhadores deixarão de aparecer no saldo disponível das contas do FGTS, em razão do processamento da operação.
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Oi, minha gente, alô, meu povo, mundo inteiro, cheguei, estamos juntinhos, tô firme aqui no batente, mais um dia de vida, mais um dia de trabalho, mais um dia de oportunidades que nós estamos ganhando do nosso Criador. Então vamos contribuir, colaborar, para que as coisas continuem bem encaminhadas, amados ouvintes, para todos nós. A nossa maior fonte de inspiração é a Santíssima Trindade, é o Pai, o Filho, o Espírito Santo. Senhor, Tu és o nosso único Deus, o nosso defensor. Juntamente com os meus amigos ouvintes, Te louvamos, Te agradecemos por mais um dia de vida, de oportunidades, mais um final de semana se aproximando para todos nós. Obrigado, Pai. Eu peço também, assim o Senhor nos ensinou, que era para a gente bater, pedir. Eu estou pedindo com os meus ouvintes, enviai o vosso Espírito Santo, nos protegendo das calúnias, nos protegendo das perseguições, das maldades, principalmente da língua felina. Manifestai, Senhor, a sua bondade a cada um de nós. Fazei com que perseveremos na sinceridade e com vossa misericórdia, dai-nos a salvação, se assim o Senhor entender e bem quiser. Somos pecadores. Dá-nos o vosso perdão, se assim merecemos. Pai de bondade, nos conduza pelo vosso caminho, esse caminho que é santo e este caminho que nos leva ao vosso reino. Iluminai a cada um de nós, iluminai-nos, Senhor, pedimos em nome do vosso amado Filho Jesus, que deu a vida para nos resgatar, para nos recuperar, para nos dar uma nova chance. Pai, queremos progredir na vida espiritual e também na vida fraternal, solidária, para com o nosso semelhante. Afinal, somos todos a sua criação, a sua imagem, a sua semelhança. Felizes somos nós que obedecemos às leis do Pai, do Filho e do Espírito Santo. Leis que nos fazem progredir na caminhada espiritual.

0: A música linda. Valeu, parabéns.
1: Obrigado, Zeca. Prazer é nosso. Amamos você. Muito obrigado por tudo, meu amigo.
2: Misturadinho, moleque. 3, 2, 1.

do pagode, Ferrugem, Mumuzinho, eu duvido. Antes Bruno Marrone e o Pagodinho, o Zeca. É a nova música de Bruno Marrone, a participação do Zeca. De tanto eu amar você, também um pagodinho, né? E depois da nossa reflexão, eu pedi para Fernanda Brum não cantar, mas orar para todos nós o Espírito Santo. É linda esta música gospel, né? Espírito Santo é uma verdadeira oração. Eu espero que tenha tocado o seu coração. Gente, 13 horas 16 minutinhos. Hoje eu vou trabalhar até às 4 da tarde. Por quê? Vou explicar. Logo mais às 16 horas, a Câmara Municipal vai realizar uma sessão de... uma sessão pública, como a gente fala, né? Para que algumas secretarias, uma sessão de audiência pública, o termo certo é esse, para que algumas secretarias da atual administração vá até a Câmara, aos vereadores, mostrar o orçamento, os projetos que tem para serem aplicados o ano que vem. Então, senhores vereadores vão ouvir, podem até questionar, para depois votar o orçamento do nosso município que vai ser aplicado o ano que vem. Portanto, eu trabalho até às 16 e a partir das 16 nós vamos transmitir esta sessão de audiência pública da Câmara Municipal de Batatais. Já são 1h17, deixa eu mandar um abração a Lua Guimar e todos de MF Madeiras, é onde nós vamos encontrar tudo e qualquer tipo de madeira, tá construindo, tá reformando, pode contar com MF Madeiras, não é mesmo, Guimar? 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Dei a dica. Pode

0: nós vamos.
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5: O corpo cansado fala. Então, ouça os sinais. Dormir bem é parte do autocuidado. Mexa-se com leveza. A dança, a yoga ou um passeio vai contribuir para que você reconecte-se ao prazer de viver. Então, mãe, seus passos também importam. Cuide do seu caminhar com carinho e presença.
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7: Fala, Juliano.
8: Cheguei, Paulinho. Ei, eu tô daquele jeito, né? Feliz. Mais feliz que um bode quando ganha um balaio de milho, viu? Porque hoje é sexta-feira, gente. O final de semana chegou. E aí, Paulinho, já planejou o final de semana, menino?
9: Que perguntinha.
8: Oh, show de bola, hein? Maravilha. Boa sexta pra você. Pra você que tá ligadinho aqui no Tarde Total 88. Daqui a pouquinho, aqui no Momento Esportivo, Camisa 9, perto do adeus. O comercial anunciou ontem a contratação do volante João Pedro, de 26 anos e que estava no Rio Preto. É o segundo reforço do Leão para a disputa da Copa Paulista deste ano. O novo integrante do elenco alvinegro disputou 12 jogos pelo Rio Preto na última Série A3. Ele também já passou por Francana, Inter de Bebedouro, Oswaldo Cruz, entre outros clubes. Antes de João Pedro, o comercial já tinha confirmado a chegada do goleiro Lee Winston, de 38 anos, além da renovação do zagueiro Christopher, remanescente da Série A4. E o atacante Yuri Alberto pretende deixar o Corinthians neste ano. O jogador admitiu o desejo de buscar novo desafio em entrevista na Zona Mista, após marcar o gol da vitória sobre o Barra pela quinta fase da Copa do Brasil. Yuri Alberto fez um acordo com o presidente Osmar Stable ainda no ano passado, de que, se chegasse uma proposta boa para o clube, desejaria sair do Corinthians. Internamente, o Corinthians estipula o valor mínimo de 20 milhões de euros, 115 milhões de reais, pelos 50% pertencentes ao clube para negociar o atacante. O Zenit, da Rússia, possui os outros 50% dos direitos. Perguntado se a disputa da Conmebol Libertadores pode ser um fator a segurá-lo no Corinthians, o camisa 9 contou que o técnico Fernando Diniz tem usado esse argumento.
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7: O YouTube anunciou a expansão global do Picture in Picture, recurso que permite continuar assistindo a vídeos em uma janela flutuante, mesmo depois de sair do aplicativo. A novidade será liberada de forma gradual nos próximos meses e chega tanto para Android quanto para iOS, ampliando o acesso a uma função que antes tinha várias limitações.

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0: Stevens, Give Me Your Heart Tonight, Raul Seixas, Maluco Beleza, Bill de The House Martin. Todo mundo gosta de falar, olha, aquela música que fala papel, papel, essa música aí, o The House Martin Build. Ovelha, quando o amor se transforma em poesia, é versão de uma música internacional, essa do Ovelha, Cyndi Lauper, ou Through the Night. Obrigado, Mineirinhas, alô Nadir, Lúcia Helena, Elaine, São Sebastião do Paraíso, obrigado pelo carinho, da companhia, das sugestões também pra gente recordar. Obrigado, Geni, do Riachuelo, do Ovelha, ela gosta dessa versão do Ovelha, né, Geni? Obrigado, Silvinha e Dina, do Ouro Verde, que me pediram aquela, Paulinha, que fala papel, papel, papel, é The House Party. Build, viu, meninas? A Leila de Ribeirão Preto, que pediu qual? O Raul Seixas. Obrigado, Leila. Maluco, beleza. O Vando, que foi a saudade do casal Luizinho, Enesília, casal Saqueto, gosto de maçã. Obrigado, meus queridos. E quem me pediu? Cyndi Lauper. Quem me pediu? Cyndi Lauper.
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0: Eu. Pra gente recordar, tem o direito também, né? 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Daqui a pouquinho temos previsão astrológica. Hoje, excepcionalmente, vou até às 16. Já expliquei, daqui a pouquinho explico novamente. Cadê a piadinha? Que o Caio, eu só vou colocar umas três piadinhas hoje no ar, viu, Neudina? O Caio que me enviou. A primeira é essa daqui, ó. Escutem, do palhaço Tubinho com o Carlos Alberto na Praça Nossa.
2: Vou ter um anúncio na internet.
0: Ah, procura.
2: Botei só. Procure-se mulher para um relacionamento duradouro. Oh. Recebi 1.500 mensagens.
0: Olha!
2: Tudo escrito, vem buscar a minha, vem buscar.

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4: Para quem não sabe, hoje é o dia do gerente bancário, hoje é dia do assistente social. A todos esses profissionais, nossos cumprimentos. Hoje é dia também, viu gente, dia internacional da família, que o nosso bom pai continue protegendo, abençoando as nossas famílias. Você é do signo de Áries, boa tarde. Lembre-se, luxo é inimigo da saúde, das relações, do caráter, da felicidade. O luxo estraga as vezes algumas dessas relações que eu te falei, né? Respeite mais o seu semelhante. Eu sei que você quer ser respeitado, então para ser respeitado, respeite mais o seu semelhante. Conselho podemos dar, mas não podemos cobrar esses conselhos. Fale, mas não cobre. Deixa quem vai cobrar, ó, lá de cima. A verdade só é forte quando ela transmite segurança. A verdade, só ela é forte quando ela transmite segurança. Se você não sabia, tá sabendo. Creme cor 950512, números de sorte. Taurino, você é de touro, seja prudente no falar, também em alimentar-se. Fecha um pouquinho mais a boca, hein? A balancinha já tá, não tá quase aguentando marcar os números lá não, hein? Não deixe a derrota te esmagar, fazer você perder a cabeça. Não perde a cabeça por derrota, não. Olha o dia seguinte, saiba onde você vai, o que você quer dessa caminhada. Você sabe aonde você quer ir? Você sabe o que você quer dessa caminhada? Tem que decidir, definir. Consulte mais a sua consciência. Consulte a consciência, ela vai te falar onde você está acertando, onde você está errando, viu? Cadê a cor para os taurinos hoje? É bege, é uma cor que você gosta, né? Touro, bege, 84-4802 são seus números de sorte. Alô, gêmeos, para você julgar alguém, você tem que ter todas as informações que precisa. Não vai julgando com aquilo que comentaram para você, não. Às vezes a vida pede sim para você ser mais enérgico, mais durão, mais durona, mas principalmente com você mesmo, não com os outros. Para resolver conflito, tenha mais dose de confiança. No amor, supere obstáculos na relação. Ah, a sua saúde, não é a primeira vez que eu falo, hein, gêmeos? A sua saúde tá pedindo para você abrir os olhos, para você ficar alerta, hein? Com a sua saúde. Tá exagerando em alguma coisa? Branco cor 07-94-24, números de sorte. Daqui a pouquinho tem mais previsão. Obrigado, obrigado. Você que tá ligadinho comigo. Nós somos a Difusora.
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7: 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Mas não é quebrando os brinquedos que os problemas vão se resolver.
4: 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Ouviram, mamães? Futuras mamães, ouviram?
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4: É a nova de Gian e Giovanni.

linda essa música. Ah, já gamei, tá? Lógico, no meu playlist. Gian Giovanni, Bruno Marrone, me faz te odiar. Fechou a primeira hora, a primeira parte da nossa tarde total. Deixa eu mandar esta

0: 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Outra piadinha que o Caio me enviou. Agora acho que é do Chico da Tiana, né? É isso? Lá da Praça é Nossa com o Carlos Alberto. Escuta só a piadinha. Escuta.
1: Mas agora, Carlos Alberto, vou sair daqui e vou para um lugar que eu não gosto, que é velório. Não gosto de velório.
2: Eu não vou. Chico
1: da Tiana. Eu perdi um grande amigo meu, com o pai Jurandir. Ah. Com o pai Jurandir contraiu óbito, infelizmente. Morreu de
2: catarata. Catarata não mata.
1: É, mas empurraram ele.
0: Catarata não mata, mas empurraram ele.

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2: Sextou, Paulinho. Boa tarde para você. Boa tarde, ouvintes 88. A Prefeitura de Batatais, por meio da Secretaria Municipal de Cultura e Turismo, informa que estão abertas as matrículas para o Projeto Guri, programa de educação musical gratuito voltado para crianças e adolescentes de 6 a 18 anos. As aulas acontecem no Polo Guri de Batatais e não é necessário ter conhecimento musical prévio nem possuir instrumento próprio para participar. Os alunos poderão escolher entre diversos cursos como iniciação musical, coral, viola clássica, violino, violoncelo, contrabaixo acústico, clarinete, flauta transversal, saxofone, trombone, trompete, eufônio e percussão. As inscrições devem ser realizadas presencialmente no Polo Guri, localizada na Praça Barão do Rio Branco, no centro, no antigo SESI. Para efetuar a matrícula, é necessário apresentar cópias dos seguintes documentos: RG ou certidão de nascimento do aluno ou aluna, RG do responsável, comprovante de matrícula no ensino regular, comprovante de endereço. Alimentos ficaram em média 2,3% mais caros no atacado em abril. Batata puxou alta. Humberto Ferretti.
3: Os preços dos alimentos encerraram o mês de abril em alta na CEAGESP, a central de abastecimento de São Paulo, que trabalha com a compra e a venda de mercadoria de todo o Brasil. Na média, a alta foi de 2,31%. Destaque para a batata, que ficou 22% mais cara no caso da lavada e subiu 18% no caso da escovada. Entre os motivos está a redução da oferta de batata, com o encerramento da chamada safra das águas.
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alguém que enxuga, mas cura também, tá? É Diego e Vitor Hugo, a nova dele. Essa música tá indo muito bem. Acabei de pesquisar hoje, na parte da manhã, já é a terceira música mais tocada no momento no nosso Brasil. Lógico que tem que passar aqui na Tarde Total para você adorar também. Beijei a Cura, é Diego e Vitor Hugo. Antes, me pediu e ouviu, né, minha ouvinte Ana Castela, para sempre, se você me permite. Quero mandar também estas músicas para todos os nossos amigos que estão hoje completando mais um aninho de vida. Também as nossas amigas, os nossos parabéns nesta data querida. Tudo de bom, felicidades por toda a vida. Os cumprimentos da nossa Tarde Total. 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Alô, Danilo, um abraço, viu, meninos? Merecido final de semana. Alô, Danilinho, Denis, Daniel, tem gente a caminho. Mas hoje o Paulinho só vai trabalhar um pouquinho, vocês vão... não vão ficar com o Paulinho. Viu, Danilinho? Aproveite agora. É o seguinte, gente, hoje tem sessão na Câmara Municipal, audiência pública. O que é audiência pública? São as secretarias da atual administração que vai até a Câmara levando o que estas secretarias têm para aplicar, para gastar o ano que vem, também os seus projetos, para depois de ouvir, discutir, os vereadores votarem o orçamento do município para o ano que vem. Então, hoje, algumas secretarias vão até a Câmara, levando, então, mostrando, né, apresentando aos senhores vereadores todo o projeto, enfim, a soma, o dinheiro que tem para gastar o ano que vem. Por isso que a população tem que ficar por dentro. Depois você vai fazer alguma cobrança sem saber. É importante a gente saber para depois cobrar, para depois exigir, não é? Para depois você pedir para o seu vereador também, ó, dar uma cutucada lá. Mas tem que saber, e é por isso que nós vamos transmitir esta audiência pública. E é a partir das 16 horas, 4 da tarde. Então eu vou trabalhar só até as 16 horas. E depois nós vamos transmitir esta sessão audiência pública.

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3: Paulinho e amigos da Difusora FM, em instantes aqui no Momento Esportivo, claro, dentro do nosso Tarde Total. Dorival é prioridade no tricolor. Quando se apresentou no Palmeiras como reforço de peso em maio de 2024, Felipe Anderson se notabilizava pela sequência de 3 temporadas sem perder uma única partida quando defendia a Lazio da Itália. Até que a volta ao Brasil impôs uma nova realidade. Virou desfalque em 16% dos jogos por problemas físicos do clube. Aos 33 anos, sentiu dificuldades com o calendário e demorou para se adaptar, chegando a jogar com dores ao longo de parte do processo. Mas mudou características de jogo, trabalhou mental e agora, em sua terceira temporada no clube, aproveita as oportunidades que Abel Ferreira lhe dá. São 3 assistências, 2 gols e o destaque na vitória que classificou o Palmeiras às oitavas da Copa do Brasil. Dorival Júnior é a prioridade da diretoria do São Paulo para o cargo de treinador, vago desde a demissão de Roger Machado, após derrota por 3-1 para o Juventude, que culminou na eliminação da Copa do Brasil. O currículo vitorioso e o fato de estar livre no mercado motivaram uma rápida movimentação da cúpula do futebol por Dorival, logo após a saída de Roger Machado. O primeiro encontro dos dirigentes são paulinos com o treinador ocorreu na noite de ontem, mas ainda sem uma definição. O técnico está sem clube desde abril, quando deixou o rival Corinthians. No rival, conquistou a Copa do Brasil de 2025 e a Supercopa Rei no início desta temporada. O histórico recente de títulos pesou na avaliação da diretoria, que busca um treinador com perfil vencedor.
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13: 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Cuidados com a sua casa.
14: Para tirar mancha de box de vidro com água e sabão neutro, basta usar uma esponja macia e fazer movimentos circulares. Após tirar todas as manchas, utilize um pano macio ou mesmo rodinho para secar o box.
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2: Paulinho, Paulinho, meu querido. Boa tarde. Gostaria de pedir uma música aí do Molejo, Caçamba. Oferecer pro meu pai, minha mãe, Emiliane Capatinho. Minhas filhas, Lavínia, Maitê, Raíssa. Minha avó, Terezinha Capato. A minha digníssima esposa aí, Gisele. Pra todo mundo que tá curtindo a rádio. Pra você. Pra todos os meus amigos e pro meu amigo Teletubbies. Grande abraço aí, meu querido. Sextou, bebê. É nóis.
1: Ô, se é nóis. Tá ficando bom.

outro compacto ainda, né, Gilson? Boa, bela lembrança, meu querido. Eu gosto de você, Ricardo. Eu me lembro, era compacto. E como fez sucesso essa música. Obrigado, Gilson. Vou daí,

0: recomendou esta? Quem?
1: Paulinho, gente boa.
0: Um pouquinho de saudade pra eu matar também, saudade. Exalta Samba e o Aragão, eu e você sempre. Oi, Cris Melo. Tudo de bom pra você, minha querida. Obrigado, espero que tenha comemorado e muito seu natalício. Valeu. Fátima, do Nossa Senhora Auxiliadora, pediu esta do KLB. Foi boa demais, hein, Fátima? Ela não está aqui. Valeu, obrigado. Terry Winter, casal Fafá, Fátima e Fabinho. Um abraço, meus queridos ouvintes e amiguinhos. E o molejo já tá no caminho certo, Rodolfo. Só tá precisando acertar algumas arestas e aí o senhor já pode assumir um lugar aqui nos microfones da Difusora. Um abraço, Rodolfo. Tudo de bom a você e a todos os seus. E assim, nós fizemos mais uma viagem no tempo para recordar. É bom demais. Como eu disse ontem, parece que saudade tem. Ah, tem abraços de vez em quando. Cada apertão que nós recebemos dela, não é?
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0: Então vamos lá, acabei de receber. Cadê a sexta placa? Deixa eu anotar aqui. Cadê a sexta placa? Tá aqui, olha. Numeração da sexta placa da tarde hoje: 7078. 7078. A quinta placa: 5538. 5538. A quarta placa: 2217. 2217. A terceira placa: 3899. 3899. A segunda placa da tarde é 7012. 7012. Primeira placa da tarde: numeração 841. Depois de um, quem vem? Dois. É, repetiu a dezena. 8412. Primeira placa da tarde.
3: Juliano Rodrigues.
0: Eu acho que ele vai conferir à noite com vocês as placas da noite, né, Juliano?
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0: Dá tempo. É a última piadinha que o Caio me enviou, dá tempo. É do Paulinho Gogó, da Praça é Nossa. Aliás, é duas piadinhas nesse mesmo bloco. Prestem atenção para a participação do Gogó lá com o Carlos Alberto. Prestem atenção, gente.
4: Tu sabia que a seleção brasileira... Oh. Eu tenho uma tia que ela estava em coma durante 3 anos, né? É. A seleção brasileira de futebol tirou minha tia do coma, Carlos Alberto.
0: Mentira!
4: Tirou minha tia do coma, a seleção brasileira tirou minha tia do coma. Ela estava deitada lá, 3 anos em coma. A enfermeira deixou a televisão ligada, começou o jogo da seleção, ela levantou, foi lá e desligou. Desligou o jogo, tá tudo bem. Mas...
0: Ela entendeu.
4: A guerra de Juju um dia, porque a gente consegue ver o nosso, o da mulher ela não consegue ver. O que ela tem que usar pra poder ver? Um espelho. O que a nega fez? Botou um espelho no chão e ficou lá. Né,
0: tava tão bom,
4: né? Ela ficou lá, Carlos Alberto, em cima do espelho, assim, com as pernas, né? Olhando, coisa e tal. Quem entra, de repente? A mãe dela. Entrou, ela tomou um susto, tomou aquele susto, a mãe falou, o que você tá fazendo aí, nega? Ela falou, ah, mãe, não. Ela disfarçou, ela falou, tô fazendo exercício. Falou, ah, bom, faz exercício, mas cuidado pra não cair nesse buraco que tá na sala aí.
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0: Meus ouvintes cancerianos, previsões para vocês. Hoje, sexta, 15 de maio, no amor, use equilíbrio, paz, calma para esclarecimento do sentimento. Simpatize mais nos apertos das outras pessoas também. Quer dizer, tire experiência, tire conhecimento com os apertos que outras pessoas passam também. Entendeu? Seja prudente no falar, mas seja entusiasmado, entusiasmada no fazer. Ah, legal, gostei dessa. Ó, seja prudente no falar, mas seja entusiasmado no fazer. Se indague mais o que você quer fazer da sua vida e com a sua vida. Uau! Que chamadinha de atenção, hein? Isso, se indague mais. Pergunte para você mais, olhando assim no espelho, ó. O que você quer fazer da sua vida ou com a sua vida? Escutou? Qual é a sua cor? Marrom 48, 9865 são seus números de sorte. Leão é você, tenha controle de tudo em tudo, tá? Procure controlar todas as suas atitudes, o entusiasmo, até o abatimento de vez em quando é preciso de controle, para não exagerar, né? O destino admira quem aspira, quem busca novas vitórias. Aí, ó, Leão, toma isso como exemplo. O destino admira quem aspira, quem busca novas vitórias. Se você não for inteligente, se você não for competente, se você não for firme, não deixe o mal tirar o sono da sua vida, do seu dia a dia. Para tudo ser resolvido, segrede. Mantenha segredo daquilo que você pretende fazer ou já está fazendo. Calma, Leão, a cor é rosa. 11, 85, 45 são seus números de sorte. Agora sim é virgem. Alô, virgem, dê mais gás para sua vida profissional, sua carreira. Não exagere em nada que possa fazer mal à sua saúde. Olha o estresse, hein? Não queira ser uma pessoa dominadora. Seja mais amorosa, colaboradora. Felicidade é você ter paz de espírito, paz interior. Então, que tal você, isso, encontrar esse caminho? Paz de espírito, paz interior é felicidade também. Qual é a sua cor? Verde claro. Números de sorte: 43, 55, 17, virgem. Daqui a pouquinho eu converso com mais três signos. Hora certa, faltam 2 minutos para as 15:03 da tarde. 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
0: 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Um abração, meus queridos. Merecido final de semana. Ó, daqui a pouquinho eu tô voltando. 15 horas e um minutinho. Já já o Luciano vai destacar notícias da hora. 38,3.
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12: Se você é loira, procure evitar cores como laranja, dourado e amarelo. A não ser que você esteja interessada no look extravagante.
11: Você ouviu? Beleza da mulher, você muito mais bonita e elegante.
0: Escutou, mulher, escutou?
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17: IR 2026. Prazo para entrega da declaração termina em 2 semanas. Milena Abreu.
18: Faltam 2 semanas para o fim do prazo de entrega da declaração do Imposto de Renda Pessoa Física 2026. Contribuintes têm até às 11h59 da noite, de 29 de maio, para acertar as contas com o Leão. Este ano, segundo informações da Receita Federal, 44 milhões de pessoas devem entregar o documento e cerca de metade ainda não cumpriu com a obrigação. Quem não enviar a declaração dentro do prazo terá que pagar multa de no mínimo R$ 165,74, mas a penalidade pode ser de até 20% do valor do imposto devido. A Receita Federal também cobra juros da taxa Selic enquanto durar o atraso.
17: O governo autorizou, por meio de portaria publicada ontem no Diário Oficial, os Correios a comercializarem serviços postais financeiros, tais como seguros, de bônus e de títulos financeiros em geral, inclusive títulos de capitalização. Essa é uma estratégia para tentar gerar receita adicional para os Correios, que passam por forte crise financeira. De acordo com portaria do Ministério das Comunicações, os Correios têm autorização para começar a ofertar venda ou intermediação de seguros, como automóvel, vida, residencial, viagem, bônus promocionais, cupons, vale-benefícios, certificados, consórcios, aplicações, créditos ou outros instrumentos financeiros, títulos de capitalização, vendidos por bancos e seguradoras. A portaria também autoriza os Correios a atuar no mercado de telefonia celular por meio de parceria comercial, como operadora virtual, seguindo as regras da Agência Nacional de Telecomunicações.
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200 reais. Perdeu a namorada, os 200 reais e ficou escutando ainda. Ai, ai, ai, ai, meu pai. É bom essa moda, né, gente? Foi sucessão. Kleber e Cauã, 200 reais. Henrique, Diego, Bruno e Marrone, esqueci você. Não vou esquecer vocês, meus amados, minhas amadas ouvintes. Não, como eu posso esquecer vocês que estão sempre me ajudando, não é verdade? João Neto, Frederico e a Michele. Ô, vida! Ô, vida! Abrindo a minha hora final de trabalho na nossa tarde total. Deixa eu oferecer essas músicas também para toda a equipe lá da Cooperube, desejando desde já um gostoso merecido final de semana. 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
1: Pensamentos demais? Então respire e priorize a partir de agora. 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Organizar a mente é como arrumar a casa. Um ambiente calmo começa por dentro.
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4: Já, já. Opa, já já mesmo, aqui no Momento Esportivo, dentro do nosso Tarde Total. Meia virou peça-chave no Peixe. SESI Franca Basquete e Mogi Basquete disputam um quinto e decisivo jogo da série quartas de final do Novo Basquete Brasil, hoje. A bola sobe às 19 horas no ginásio Pedrocão, na Vizinha Franca. Até o momento na série, apenas os visitantes saíram vencedores. O Mogi triunfou o primeiro jogo no Pedrocão e o Franca respondeu, vencendo os dois jogos no ginásio Hugo Ramos, em Mogi das Cruzes. E, quando a série voltou para a Franca, o Mogi venceu por 102 a 90, empatando as quartas de final. Quem venceu o jogo 5 da série encara o vencedor do duelo entre Brasília e Flamengo, que também estão empatados em 2-2 e jogam hoje na capital do país. Responsável por abrir a vitória por 2-0 do Santos sobre o Curitiba, Nocoto Pereira, que classificou o time para as oitavas de final da Copa do Brasil. Gabriel Bontempo ganhou espaço recente e que vai além do gol marcado na última quarta-feira. Aos 21 anos, o meio-campista virou titular absoluto da equipe comandada por Cuca e é tratado como exemplo nos bastidores e ganhou status de peça-chave para o funcionamento do time, que venceu dois jogos consecutivos pela primeira vez na temporada. Internamente, a avaliação da comissão técnica é de que Bontempo está jogando muito, justificando a aposta no meio-campista para equilibrar o Santos ao lado de Rolaser, Neymar e, nos últimos jogos, Barrial. Com Gabigol no banco de reservas e sem um centroavante mais fixo.
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8: Vamos lá então, alô nativos do signo
9: Libra.
8: É você, Libra. Olha, que tal você cuidar um pouquinho mais da saúde? Não exagera em nada que possa fazer mal à sua saúde. Não queira ser uma pessoa dominadora. Seja uma pessoa mais colaboradora, mais compreensiva. No amor, tem que ter equilíbrio, tem que ter calma, para você talvez esclarecer algum desentendimento. Procura esse final de semana, isso, se acertar com a pessoa amada. Procure se acertar com aquelas pessoas que você tá desencontrou destas pessoas, tá desencontrado com estas pessoas, tá? E descanse um pouquinho também, vai te ajudar a conectar os pontos certos da vida. Goiaba Cora, sorte 210664.
10: Escorpianos,
8: não existe pessoa errada, existe pessoa fora do seu lugar, viu? Vida financeira sua tá precisando de proteção, não exagera nos gastos não, depois vai ter dor de cabeça. Tenha mais cuidado com aquilo que você fala, que você diz, que você julga. Fique mais feliz transpondo, ultrapassando as barreiras do que obstruindo o seu próprio progresso. É, gostei dessa, ó. Fique feliz transpondo, ultrapassando as barreiras, do que obstruindo o seu próprio progresso. Escutou, escorpianos, azul cor, 607085 são seus números de sorte. Aqui, Sagitário, ao nosso lado tem sempre pessoas inexperientes, sagitarianos, que precisam de algum ou de alguém que te ensine, que ensine essas pessoas. Então procure ensinar essas pessoas através do nosso trabalho. A gente procura ensinar, né? Continue fazendo certo, de repente, de uma hora para outra, o resultado vai chegar. Lembre-se disso, é bíblico, Sagitário. Posses materiais são passageiras. Beleza, juventude não resistem à ação do tempo. Então cuide mais da sua alma, do seu espírito. Olha que coisa bonita, hein, Sagitário? É bíblico mesmo. Posses materiais são passageiras. Beleza, juventude, ixi, não resiste ao tempo. Né? Agora a gente tem que cuidar mais de quem mesmo? Da nossa alma, do nosso espírito. As suas funções ou as suas ações são reflexo do seu pensar, do seu querer. Então, tome cuidado, hein? Com as suas ações, com as suas vontades. Terracota, acho legal essa cor. Terracota. Sagitário, seus números hoje de sorte, ó, 33, 00 e 73. Daqui a pouquinho a gente vai encerrar as previsões desta tarde aqui na Difusora.
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Secret Service, Fábio Júnior, 20 e poucos anos, Toto, I Be Over You, Raça Negra, Estou Mal, Denise, também a Silvinha lá do Dom Romeu, um abração pra vocês, merecido final de semana, Marcinha Moradinha, já agradeci, né, Marcinha? Obrigado, Silvinha do Ouro Verde, é outra Silvinha, pela sua Angélica Ramone e também a Shirley, que pediu qual mesmo? Pediu quem? A música do Toto, né, Shirley? Valeu, olha, a todos vocês o meu muito obrigado, nós agradecemos em nome de todos aqueles que eu tenho certeza se deliciaram com essas saudades. Segunda-feira, se assim Deus quiser e permitir, novas viagens nós vamos fazer no tempo para

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3: Encerrando as previsões desta sexta, 15 de maio, quem é Capricórnio? É para você praticar mais o amor. É, não é só o amor na cama, não, viu? É no trabalho, na escola, na rua, na sua relação com as pessoas. Tem que colocar mais amor. Não é só amor pensando em sexo, não. Quer chegar ao topo da montanha? Quer? Quem é que não quer chegar, né? Então acredita mais em você, acredite na sua capacidade. O topo tá lá, ele não vai sair de lá. Então se prepare para chegar até lá. Lembre-se, é bíblico também, servir é melhor do que ser servido. Servir é melhor do que ser servido, é bíblico, viu? Em alguma relação que não tá nada bem, que tal você abrir o jogo, revelar o seu descontentamento? Quem sabe vocês vão chegar a um ponto comum ou a um denominador comum. Kiwi Cor 560344, número de sorte. Oi, Aquário, né? Não adie para resolver os seus probleminhas. Se ficar adiando, eles vão aumentando. Seja honesto, firme ao tomar uma decisão. Procure descansar, repor um pouquinho mais as suas energias, repensar as atitudes da semana. Tem alguma coisinha que você precisa apagar, tem algumas coisinhas que você tem que adiar, tem umas coisinhas que você precisa repensar, inclusive até na vida amorosa. Tá precisando colocar amor. Ah, o amor é o adubo da nossa existência. Ah, é bom.

0: amor, viu, gente? É o adubo da nossa existência. Escutou, né? Amarelo cor 69983, números de sorte. E finalizando, peixes. Quem é de peixes é você ou peixes? Lembre-se disso, ó. Tome uma decisão. A decisão traz benefícios. Ou é pro bem ou é pro mal. A decisão traz benefício. Ou é pro bem ou é pro mal. Até porque tem males que vêm pro nosso bem, não é? É para você ser legal, leal consigo mesmo, com as outras pessoas. E aí você não vai encontrar dificuldades nos seus relacionamentos. Aprenda com ações ou experiências vividas por outras pessoas. Tome estas pessoas como exemplo, ou então como, né, estímulo. Elogie quem faz o certo e viva, viva com a verdade. Pratique a verdade. Quem vive e pratica a verdade sempre sai ganhando lá na frente, no seu amanhã. Grafite cor 108829, peixes, números de sorte. Segunda-feira a gente traz outras previsões para vocês aqui na 88,3. Somos a...
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12: Produtos adicionais podem ser recomendados para suplementar, mas não substituir, a escovação e o fio dental. Esses produtos incluem palitos especiais para dentes, irrigação de água e outros. 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
0: 3 minutinhos para as 4 da tarde, eu vou ficando por aqui, daqui a pouquinho vai começar então a audiência pública, nós vamos transmitir direto da Câmara Municipal, um gostoso merecido final de semana para todos nós, né? Para todos vocês, para todos nós, espero encontrá-los na próxima segunda-feira, se assim Deus quiser e

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1: 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A Prefeitura de Batatais, por meio da Secretaria Municipal de Assistência Social e Cidadania, promove no próximo dia 21 de maio a mobilização Maio Laranja, em alusão ao Dia Nacional de Combate ao Abuso e à Exploração Sexual de Crianças e Adolescentes, celebrado em 18 de maio. A iniciativa tem como objetivo conscientizar a população sobre a importância da proteção integral de crianças e adolescentes e reforçar o compromisso coletivo no enfrentamento à violência sexual infanto-juvenil. A programação terá início às 8 horas com uma passeata de conscientização saindo da Praça Paulo de Lima Correia, em frente à sede da Prefeitura Municipal, seguindo até a Praça Cônego Joaquim Alves, a Igreja Matriz. A ação convida toda a comunidade batataense a participar deste momento de mobilização, reflexão e engajamento social. Ao final da passeata, os participantes poderão acompanhar uma palestra voltada à conscientização sobre o tema, promovendo informação, diálogo e orientação à população. Renegociação de dívidas do FIES. Já começaram. Milena Abreu.
2: Com descontos que podem chegar a 99% do valor total devido. O programa Desenrola FIES é voltado para estudantes que firmaram contratos até o ano de 2017 e que já estavam na fase de pagamento das parcelas em maio deste ano. O benefício varia de acordo com o tempo de atraso e o perfil socioeconômico do aluno. Estudantes inscritos no CadÚnico, com dívidas vencidas há mais de um ano, por exemplo, podem obter descontos de até 92%, enquanto aqueles com atrasos superiores a 5 anos podem chegar ao teto de 99% de abatimento. Para quem não faz parte do CadÚnico, o desconto para quitação é de no máximo 77%.
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0: Ok, 16 horas mais 16 minutos, eu falo ao vivo aqui da Câmara Municipal, onde vai começar em instantes a audiência pública, a primeira audiência pública sobre a LDO, Lei de Diretrizes Orçamentárias do Município de Batatais, exercício 2027. E a Difusora Batatais passa a partir de agora a transmitir ao vivo esta audiência pública. Dentro de instantes, portanto, o início da audiência pública sobre a LDO, Lei de Diretrizes Orçamentárias aqui do município de Batatais. Hoje é a primeira audiência e a segunda audiência será realizada no próximo dia 20, na quarta-feira, também com início às 16 horas e também com transmissão ao vivo aqui pela Difusora Batatais. LDO, Lei de Diretrizes Orçamentárias do exercício 2027.
1: Boa tarde a todos os presentes, boa tarde a todos aqueles que nos acompanham através dos canais eletrônicos oficiais da Câmara Municipal e também pela Rádio Difusora FM de Batatais. Quero agradecer a presença nessa casa dos servidores do Poder Executivo e já convido para fazer parte da nossa mesa principal de trabalhos, os representantes de duas secretarias. Vamos fazer as. Hoje vamos mudar um pouco o protocolo, com a vinda da Secretaria de Planejamento e Gestão e Estratégia, a gente vai juntar junto com a de Finanças. Assim, fazemos uma apresentação só e fica mais. Eu acho que fica mais fácil para os vereadores estar fazendo e participando e para todos de casa também estar participando. Então, chamando os representantes da Secretaria Municipal de Planejamento e Gestão Estratégica, Luiz Carlos Figueiredo, Secretário Municipal de Planejamento e Gestão e Estratégia, Manuel Henrique Raimondini, Coordenador do Departamento Municipal de Planejamento Estratégico, e da Secretaria de Finanças, André Luiz Inácio Cabrini, Secretário Municipal de Finanças, Paulo Jorge Maluf, chefe de divisão da fiscalização tributária. Antônio Claré Dalpiccolo Júnior, coordenador do Departamento Municipal de Orçamento e Contabilidade.

Gostaria também de registrar e agradecer a presença dos vereadores Júlio, do Sindicato Rural, vereador Gustavo Moura, vereador Matheus Chama Viva. Por enquanto, os que estão aqui presentes, e tem alguns chegando aí. E reitero, portanto, os agradecimentos, declaro sob a proteção de Deus aberta a primeira audiência pública referente ao projeto de lei complementar número 78 de 2026, de autoria do senhor chefe do executivo, que dispõe sobre as diretrizes para a elaboração e execução da lei orçamentária de 2027 e da outras providências. Informo que hoje estarão se apresentando, além da Secretaria de Planejamento e Gestão Estratégicas, as secretarias, Secretaria Municipal de Finanças, Secretaria Municipal de Administração e Recursos Humanos, Secretaria Municipal de Saúde, Secretaria Municipal de Educação, Secretaria Municipal de Desenvolvimento Econômico e Inovação, Secretaria Municipal de Infraestrutura e Urbanismo.

0: Solicito ao vereador Júlio do sindicato que proceda a leitura do edital de convocação.
1: Alô? Edital de convocação. Eduardo Henrique Risse, presidente da Câmara Municipal de Batatais, Estado de São Paulo, usando das atribuições que lhe são conferidas por lei, torna público que, pelo presente edital, ficam convocados os senhores vereadores para as seguintes audiências públicas. Primeira audiência pública, dia 15 de maio de 2026, horário 16 horas, assunto, projeto de lei complementar de autoria do Executivo, que dispõe sobre as diretrizes para a elaboração e execução da Lei Orçamentária 2027 e da outras providências. Segunda audiência pública, dia 20 de maio de 2026, horário 16 horas. Assunto, projeto de lei complementar de autoria do Executivo, que dispõe sobre as diretrizes para a elaboração e execução da Lei Orçamentária de 2027 e da outras providências. Ficam, pois, convocados os senhores vereadores para comparecerem no dia e hora previamente marcados, na sala das sessões Dr. Altino Arantes, desta Câmara Municipal. Batatais, 5 de maio de 2026, Eduardo Henrique Risse, presidente.
0: Comunico a todos que a proposição em questão, na sua totalidade, encontra-se disponível para download em nosso site www.câmarabatatais.sp.gov.br. Destaco que a participação da população poderá ser feita, além de presencial, também pelos canais oficiais eletrônicos da Câmara Municipal, ou seja, pelo YouTube, pelo WhatsApp 99966-1936, solicitando que identifique quando do envio de mensagens para os dados de registros. Visando uma melhor dinâmica para os trabalhos, lembrando a todos os seguintes critérios regimentais para a utilização da palavra. O secretário disponibilizado o tempo de 10 minutos, não caberão a partes para fazer sua explanação referente à sua pasta, podendo ser prorrogável a critério da presidência. Importante ressaltar aos senhores secretários e vereadores que, segundo o nosso regimento, após a explanação do secretário, os vereadores poderão apresentar seus questionamentos e observações pelo prazo de 5 minutos. O secretário responde em seguida pelo mesmo prazo e o vereador terá mais 5 minutos, caso não considere respondido, não retornando a fala ao secretário que estiver expondo. A seguir, serão consultados demais convidados que se encontram na plateia para suas interpelações ou observações ao responsável pela secretaria, pelo prazo de 3 minutos, o qual terá o tempo de 5 minutos para sua resposta. Assim, peço a colaboração de todos para o cumprimento das regras regimentais. Iniciando, portanto, a audiência, convido para explanar sobre o projeto de lei complementar em questão, pelo prazo de 10 minutos, o secretário municipal de Planejamento e Gestão Estratégica. Com a palavra, Luiz Carlos Figueiredo. O Figueiredo toca a bola para quem quiser aí agora, Figueiredo. O tempo é teu.
2: Boa tarde a todos. Antes da explanação a respeito da lei em si, o Henrique Raimundino vai fazer uma apresentação com respeito ao planejamento que foi elaborado. E depois a gente faz a apresentação.
3: Boa tarde, presidente. Boa tarde à mesa, a plateia, demais vereadores, os internautas e os ouvintes da Rádio Difusora. Estamos aqui para discutir de planejamento que as leis nos obrigam os municípios a fazer, que é o PPA, a LOA e, nesse momento, a LDO. A LDO é a Lei de Diretrizes Orçamentárias, discutir todos os anos aqui. Alguns tópicos, para ser um pouco didático, nós vamos comentar. Eu gostaria de opinar e orientar os vereadores que nesse momento da LDO, tanto quanto importantes são os valores, é o texto da lei, que o próprio nome diz, Lei de Diretrizes Orçamentárias. Ela orienta a elaboração do orçamento. Os valores são importantes, mas os valores serão definitivos no momento da LOA. Então, esse ano há uma atipicidade muito boa, que é criado um capítulo das emendas parlamentares individuais, muito bem explanada, porque sem estar definido na LDO, não poderão ser repassadas as emendas impositivas. E há um capítulo inteiro, muito bem preparado pelo Figueiredo, com auxílio dos competentes departamentos jurídicos, tanto da Câmara quanto da Prefeitura, para poder deliberar sobre isso e regulamentar. Então, isso torna de suma importância. Então, os artigos, nesse momento, é tão importante quanto os valores. A nossa LDO, ela prevê, em rápido comentário, uma estimativa de despesa e receita para o ano seguinte de R$ 373.790.000, iguais valores tanto para receita quanto despesa. Nós estamos numa estabilidade econômica, o que fez, com dados extraídos da Secretaria de Finanças, de que o orçamento atual do exercício é de R$ 355.000.000, não podemos garantir que ele chegue a R$ 360.000.000, estudando dentro da Secretaria de Finanças esses valores. Então, há uma correção aproximadamente 5%, estamos trabalhando com o que a economia atual oferece para nós. Que seria os 5%? Inventamos? Não. 4%, 3,5% de inflação e um pouco do PIB, que nós não podemos considerar também 100% do PIB. Então, são os dados que temos que levar em consideração. Outro detalhe, quando eu digo dos valores, foi muito bem feito, inclusive esses valores que estão aqui. Esse orçamento, se a economia não sofrer um aquecimento, tomara que aqueça, ou uma retração, tomara que não, o orçamento está quase que feito aqui. Pequenos ajustes serão feitos em consideração à elaboração da LOA no mês de setembro, que será entregue até 30 de setembro. Então, nós não podemos garantir que esse será o valor do orçamento. Poderá aumentar, poderá diminuir. Vai depender da economia e da arrecadação até aquele período. E também que esse fator das emendas, eu queria até dizer um fator particular, é que tem criado maior desajuste na execução orçamentária do país. Vocês podem prestar atenção que a nível dos três esferas de governo, e notadamente no governo federal, é o que tem dado meus problemas, porque traz para o executivo algumas emendas, por mais boa vontade e seriedade que tem os parlamentares dos três níveis, às vezes não é a prioridade do município, não é a prioridade da prefeitura, tem que se ajustar dentro. Isso é um fator também de muita importância. E repetindo que se esse orçamento tiver, se não sofrer alteração, o orçamento está pronto. Então, vamos, senhor vereador, analisar os artigos da lei. Esse momento é de muita importância, isso para depois não acontecer. É o caso. Vai poder pagar a emenda esse ano? Está regulamentado nas LDO anteriores? Não estão regulamentados. Não sei. Temos em dúvida. Está fazendo um belo trabalho, Figueiredo, com o jurídico, inclusive da Câmara aqui e da Prefeitura, para fazer. Então, em termos, porque as metas, repetindo, as metas físicas e financeiras poderão ser ajustadas. E a receita e a despesa também. Então, hoje está. Tanto é que há necessidade, a Prefeitura está fazendo uma readequação orçamentária dela em virtude dessa instabilidade que a economia está passando. Só esse esclarecimento que eu dizer, porque às vezes vem aqui discutir só valores, não é o momento. Eu julgo, por experiência própria, que nesse momento a lei, o texto da lei é de suma importância para que faça isso. Então, e a lei muito bem feita, inclusive a nossa LDO, feita, já vem de anos anteriores, e esse ano, com acrescentando esse capítulo específico das emendas impositivas, porque agora há uma dúvida, né? Ninguém sabe o que vai acontecer ou não, e os órgãos de controle, todos os níveis, inclusive essa Câmara Municipal, que é responsável pelo nosso controle, e tribunais de contas, Supremo Tribunal, né? Tem isso aí. Então, eu queria dizer que só esse detalhe, o Figueiredo fazia a parte de transparência e ilustração.
2: Bom, pessoal, eu vou pedir para colocar os slides, para que a gente possa dar uma sequência, e focar primeiro nas questões da legislação. Tá? Se puder colocar os slides aí para a gente poder fazer essa apresentação e para que as pessoas que estão nos acompanhando possam ter esse entendimento, não só as pessoas presentes, como também aquelas pessoas que nos acompanham através do canal YouTube e assim por diante. Bom, o que nós vamos focar primeiro sobre as regras fiscais e esse impacto social, né, no orçamento batatais, em conformidade também com a explanação que nós fizemos pela Prefeitura Municipal, as três peças fundamentais é o PPA, a LDO e a Lei Orçamentária, e a LDO, ela é exatamente, ela une as duas partes do PPA com a Lei Orçamentária que vai ser elaborada, o PPA para 4 anos, e a LDO dá as diretrizes daquilo que vai ser executado no próximo ano. E na LOA, que nós vamos encaminhar em setembro, vai vir detalhado todas essas previsões de receitas e todas essas previsões de despesas. Portanto, a LDO é como se fosse um manual de orientação de o que tem que ser feito ali para o próximo ano, ou seja, que tem que ser colocado na lei orçamentária. Alguns pontos muito importantes que a legislação traz, né, que é as exigências, né, a lei de responsabilidade fiscal é com respeito ao valor mínimo na educação, na saúde, educação mínimo de 25%, na saúde mínimo de 15%, e encargos, né, que limita-se aí, que a gente tem que trabalhar em torno de 49% sobre a receita corrente líquida. E também a questão da dívida pública, né, os pagamentos de precatórios e mesmo de serviço da dívida que tem que ser realizado. É flexível nisso tudo a manutenção e zeladoria, né, que são serviços executados pelo município, novos investimentos e parcerias que são repasses ou outros trabalhos que têm que ser executados dentro da própria administração. Então, aquilo que é obrigatório, para vocês terem ideia, na educação é acima de 25% e na saúde em torno mais ou menos de 30%, que é o valor que nós estamos colocando aí como previsão dentro de um histórico que é realizado. O limite de pessoal, né, que eu falei anteriormente, a reserva de contingência que a legislação também determina, no artigo 5º da nossa LDO, ela determina aí o valor, né, que a gente tem que deixar como reserva, que é para alguns casos que a gente tenha que realmente está trabalhando de alguma emergência. E a questão do equilíbrio contábil, que é exatamente você ter entre a receita e a despesa, ter um equilíbrio para que não haja gastos acima daquilo que está planejado. Tem como sinal vermelho todo o planejamento que a própria legislação determina, né, que ele tem que, você tem que cuidar do patrimônio público, né, deixar ele conservado. Né? E se existe, tem que determinar os recursos para isso, para que haja o funcionamento de toda a questão da máquina pública. Um sinal amarelo, né, que seria dos projetos que já começaram, como que está esse cronograma físico-financeiro para a sua realização, né, e para que não haja o abandono de obras, a exemplo de que ocorreu aí em algumas outras cidades. E o sinal verde para novos projetos, desde que tenha o recurso para que isso realmente possa ser realizado. Então, isso, inclusive, é um ponto muito importante em novos projetos. Quando dá emenda impositiva, o vereador tem que ficar atento para não colocar, né, na emenda impositiva algo que realmente possa ter ali, não esteja programado dentro da LOA ou da própria LDO. Um outro ponto muito importante também é com respeito às ODS, né, os Objetivos de Desenvolvimento da ONU, né, social da ONU, onde também é uma obrigação e nós estamos tratando também que na próxima LOA vem com esses objetivos das ODSs colocados com respeito à proteção ao meio ambiente, crescimento econômico, erradicação da pobreza, eficiência, sustentabilidade e assim por diante. E também é uma peça que tem que ser trabalhada, não só pelo Poder Executivo, com participação da Câmara e também acompanhamento da sociedade, através dos portais de transparência e também de toda a sua a divulgação do trabalho que é desenvolvido. A nossa meta, né, é de 373.790, uma linha de crescimento de 5% em relação ao ano anterior, né, e tem uma finalidade, se vocês forem verificar, basicamente essa finalidade é para a manutenção dos principais programas existentes e também de projetos que tenham que ser realizados. Do lado, quem olha pela apresentação, do lado esquerdo da tela, tem as arrecadações, os grupos de arrecadação, são transferências correntes, receita de serviços, impostos, taxas e contribuições, receitas patrimonial e outras receitas. E do outro lado, o lado direito da tela, estão as despesas, né, que é com saúde e educação, infraestrutura e meio ambiente e serviços, administração geral e impacto social e desenvolvimento, né, que também fazem parte aí desse controle para ter esse equilíbrio entre receitas e despesas. A origem dos recursos, né, cerca de 277 milhões, eles vêm de transferências correntes, ou seja, que vêm de recursos do governo federal ao governo estadual, ou seja, 74%, e de impostos, taxas e contribuições, em torno de 15,8%, e demais receitas, em torno de 10%, que é o agrupamento da receita de serviço, de patrimonial, transferência de capital, outras, e alienação. Portanto, né, praticamente 3/4 de toda a nossa arrecadação são de transferências correntes que vêm para o município. Essa balança, né, dessa dependência financeira nos mostra que 23,1, né, é do esforço próprio do município, dos recursos de impostos, serviços e patrimônio, e 75,5 de transferências correntes e transferência de capital. Onde que esse dinheiro vai ser colocado? Então, atenção à saúde, né, e de média e alta complexidade, especialidades e assim por diante, o mínimo determinado por lei é 15%, mas nós estamos com mais de 30% que são determinados. No desenvolvimento do ensino, o mínimo 25%, nós estamos acima de 25% também, que é investido no desenvolvimento do ensino, que dá em torno mais ou menos de 96 milhões, o valor que é destinado, e na área de saúde, 111 milhões, observando que com as emendas parlamentares vai para mais de 115 milhões, haja vista para emendas parlamentares, 50% tem que ser destinado para a área de saúde. Mobilidade e infraestrutura, e zeladoria e bem-estar, que são os principais pontos onde estão colocados esses recursos. Nessa arquitetura de todas essas despesas, né, os grandes gigantes aí que leva parte de toda essa arrecadação é a saúde e a educação, com 55,3%, infraestrutura, meio ambiente e serviços, 17,8%, a máquina administrativa, que são setores administrativos, 17,7%, e de impacto social e desenvolvimento, 9,3%, que é os valores aí que são determinados. A Secretaria Municipal de Saúde está com 29,8%, depois com mais os 3 milhões e meio, mais ou menos, que deve vir através das emendas impositivas, vai chegar a 115 milhões. Hoje está em torno de 29,8%, chega em torno de 32% ou mais. A Secretaria Municipal de Educação está com 25,5%, e normalmente há um valor que também, através de emendas impositivas, que é em torno de 600 a 900 mil, normalmente, que vão para a área de educação. Na infraestrutura, meio ambiente e serviços urbanos, Nós temos aí cerca para o meio ambiente 5,6%, que dá 20,9 milhões. Serviços públicos 6,6%, dá em torno de 24 milhões e meio. E infraestrutura e urbanismo em torno de 20,7 milhões, dá 5,6%. Esse custo da máquina administrativa, que são setores de administração, finanças corresponde a 5,5%, gabinete do executivo 4,2%, Câmara Municipal 3,1%, administração de recursos humanos 2,1%, planejamento e gestão 2% e Procuradoria Geral do município, Controladoria Geral, dá em torno de 0,8%. Portanto, né, todos esses órgãos aí, você chega a um total aí de 7 órgãos e a Câmara em torno de 29,8%. Desse impacto social, cultural e de desenvolvimento, nós temos assistência social com 18,4 milhões, 4,9%, 10,7 milhões para cultura e turismo, esporte e lazer 2 milhões e meio, dá 0,7%, desenvolvimento econômico 2,2 milhões, 0,6%, e política das mulheres, direitos humanos e igualdade, em torno mais ou menos de 920 mil, 0,2%. Um ponto muito importante, inclusive, nós estivemos participando de uma reunião agora do Tribunal de Contas hoje pela manhã na cidade de Jaboticabal, e que tem um capítulo específico a respeito das emendas impositivas, e que eu tive a oportunidade de fazer alguns questionamentos, e considero importante essa atenção de todos, nessa arquitetura de prazos, governanças, que a lei, a LDO, ela tem um capítulo específico aonde determina as regras, em conformidade, já foi aprovado por essa Câmara, na lei orgânica, determinando essas regras, que é em torno de 2% da receita corrente líquida do ano anterior, que isso corresponde que no ano para o ano que vem, tem em torno de 6.846.494,92 reais, que é exatamente os 2% da receita corrente líquida, no qual os vereadores vão poder fazer as emendas impositivas. Também, a LDO, ela trata de um capítulo, dentro de um dos artigos dentro desse capítulo, de onde que esse recurso é gerado. Primeiro, ele vem lá, 1201, é a Secretaria Municipal de Planejamento e Gestão Estratégica, então está dentro da Secretaria. Função administrativa, subfunção administração geral, o programa de gestão administrativa 5026, a ação da emenda parlamentar 4332, 08, que é emenda parlamentar individual da Câmara, e depois a forma de aplicação, que é com recursos públicos do município. Então, a hora que vocês pegarem a LOA, ela vai vir com essa identificação, vocês sabem de onde vai ser retirado o recurso para poder ser jogado depois para cada uma das emendas impositivas. Um ponto muito importante que foi até debatido também pelo Tribunal de Contas e que são as regras, inclusive, que são determinações do próprio Supremo Tribunal, como recomendações do Tribunal de Contas, que na emenda impositiva tem que ter o nome completo do autor, do vereador, o beneficiário privado, a razão social, o CNPJ, e com o CNPJ, se for um beneficiário público, se for destinado específico para uma secretaria, o nome da secretaria, o recurso, o valor exato destinado, e um ponto muito importante, o objeto dessa emenda, para que finalidade que aquele recurso tem que ser aplicado. Isso está no artigo 22, lá da LDO, e também são regras aí determinadas pelo próprio Supremo e Tribunal. Dentro do processo inicial de transição, então, o que vai ser feito? As etapas que também estão ali na LDO, artigo 23 da LDO, determina que, em conformidade com o regimento interno, vocês vão fazer essa pré-proposta.

Último dia do mês de dezembro, as entidades que tiverem as suas propostas apresentadas, aprovadas através das emendas impositivas, para apresentar os seus programas, né, os seus planos de trabalho, para que possa depois ser desenvolvido toda a questão de análise técnica que, através das comissões, vão ser executadas. Esse plano de trabalho, então, até o dia 31 de dezembro, no qual os requisitos é em conformidade com a Lei 13.019, passa por uma submissão obrigatória desse plano de trabalho para as comissões que são formadas pelo Poder Executivo, apresentação de todos os documentos de habilitação jurídica e sujeito também a todas as regras da Lei 13.019. Feita essa avaliação, né, que vai ter um período de avaliação, onde até o dia 28 de fevereiro, as comissões vão, portanto, elas vão ter 2 meses para poder fazer a avaliação e verificar quais os impedimentos técnicos, que depois é uma outra etapa que nós temos que mandar também agora para a Câmara, baseado na Lei Complementar número 210, recomendações, e também recomendações do próprio Tribunal e outras legislações a respeito dos impedimentos que podem ocorrer numa emenda impositiva. E depois, até o dia 31 de março, se houver algum impedimento até o dia 28 de fevereiro, nós temos que comunicar à Câmara, vocês vão ter 1 mês para poder fazer a substituição daquela emenda que teve algum problema. Se vocês não fizerem esse prazo, considera-se como uma emenda que não há obrigação da gente cumprir, né? E feito isso, vocês vão apresentar e depois, até o dia 15 de abril, a gente implementa esse remanejamento e depois, até o dia 30 de abril, a entidade apresenta o plano de trabalho daquele, no caso de remanejamento. Então, esse ciclo, ele passa por uma comissão de seleção, né? O secretário notifica a entidade no caso de impedimentos. Os prazos, toda a entidade, quando tiver alguma coisa, vai ser dada uma oportunidade para ela representar a documentação, de 5 dias úteis, né, para sanar essas falhas, e se realmente foi ajustado e realizado, dá sequência, e se não foi, né, ela passa a ter um impedimento depois dessa etapa, daí não há mais como voltar atrás. Portanto, né, nessa matriz de governança dessa responsabilidade, o chefe do executivo já nomeou as comissões de seleção e monitoramento e avaliação. O Poder Executivo também vai efetuar a regulamentação de todo esse fluxo formal através de decreto e manual, definindo as áreas técnicas, jurídica e contábil para toda essa avaliação. E a comissão de seleção apura os impedimentos e a comissão de monitoramento acompanha a execução do plano de trabalho. E é muito importante hoje que foi colocado lá no tribunal pelo pessoal do Tribunal de Contas. Também é fundamental o acompanhamento das entidades nesse sentido, né, para que a gente realmente possa estar verificando, há uma necessidade de vocês divulgarem também no site da Câmara Municipal, como nós vamos ter que divulgar também no site lá do Executivo. Bom, então, a legislação, né, ela segue modelos dos anos anteriores com respeito à LDO, com esse capítulo específico, porque, inclusive, o que determina para a que a emenda impositiva possa ser realmente realizada. A necessidade, primeiro, ter na lei orgânica, vocês já fizeram isso através de um projeto que foi encaminhado, vocês votaram, então já consta na lei orgânica. Depois, nós vamos ter, a LDO já veio com todas essas recomendações, e depois nós vamos ter uma outra etapa de uma outra legislação que nós vamos mandar, que é com respeito aos impedimentos, a todo o sistema de tramitação, para que vocês possam aprovar, haja visto que foi colocado na lei orgânica, que vai ser mediante autorização legislativa. Um ponto muito importante, né, de toda essa rastreabilidade, né, dessa transparência ativa que é necessário, é obrigatório que nas emendas, tanto o Poder Legislativo como o Executivo, divulgue o nome do autor da emenda, qual foi o vereador que fez, o objeto, o valor, o cronograma, né, a execução,
todo esse status de execução, como está todo esse andamento.

0: toda essa documentação, para que isso fique público, né, todo esse acompanhamento. Portanto, né, é importante que também esse legislativo faça com que tenha essas regras não só no seu regimento interno, como também divulgue isso no site. Um outro aspecto que também eu peço ao senhor presidente e aos vereadores, que também na hora de elaborar esse regimento interno, com respeito aos valores que cada um dos vereadores podem estar passando, determine um valor mínimo, porque nós tivemos, infelizmente, nessa do ano passado, nas emendas positivas, valores de R$ 1.800, R$ 3.000, R$ 5.000, que fica inviável. Um outro aspecto também que hoje eu fiz a pergunta ao pessoal do Tribunal de Contas é com respeito às emendas impositivas efetuadas por vários vereadores para uma única entidade com o mesmo objeto. Então, não vai precisar ficar fazendo um plano de trabalho para cada uma das emendas, vai agrupar isso tudo em um único plano de trabalho, abre-se uma única conta, o valor é depositado para que possa ser executado, né, para ficar não havendo necessidade de que você faça todo um trabalho aí. Imagina que teve entidade que teve 15 emendas. Né, se fosse fazer 15 planos de trabalho, fica inviável para uma instituição, e dessa forma, né, com o mesmo objeto, faz-se um único plano de trabalho e coloca-se tudo aquilo que foi destinado. Vou passar agora, né, já entrando na parte específica da Secretaria de Planejamento, e depois nós vamos, na sequência, já fazer a Secretaria de Finanças, que são as metas financeiras da LDO para o ano de 2027. Primeira Secretaria Municipal de Planejamento e Gestão Estratégica, onde existe dois...
1: Só te cortar um pouquinho. Você vai apresentar todas aqui agora, né? Depois, já. O que eu gostaria de explicar para vocês, vereadores, que a gente combinou com o Figueiredo, e já deixar aqui também registrado e agradecimento pela presença, o vereador Andresa, o vereador Beto Toffetti, a vereadora Marcela Gaspar, que chegaram assim que você começou a fazer a sua explanação. Ele vai fazer uma explanação geral aqui. Também vai contar as outras pastas que vão ser constadas hoje, mostrada hoje ainda e explanada hoje pelos secretários. Então, na hora que ele for falar da saúde, agora do financeiro, o financeiro já vai perguntar agora. Mas, na hora que abrir para a Bruna apresentar, ela vai apresentar um breve relato, porque ela já está sendo apresentada agora, e fazer as perguntas para ela lá. Então, o que tiver, já vão anotando que na hora que abrir a Secretaria da Pasta da Saúde, vai ser perguntado para a Pasta da Saúde, e assim por diante. Entendeu? Todos entenderam, os vereadores?
0: Então, nós vamos fazer a apresentação e depois abre para as perguntas.
1: Vai dar sequência normal, vai terminar essa secretaria, vai começar outra, só que ele vai passar dados importantes agora de todas as secretarias, né, como planejamento, assim fala o nome da sua pasta.
0: Bom, vamos lá. Então, vem primeiro a Secretaria de Planejamento e Gestão Estratégica, né, onde nós temos aí, tem um valor de R$ 7.446.494, por quê? 6.846 ele é destinado para emenda impositiva, né? E 600 mil, que é exatamente um programa de gestão administrativa da Secretaria de Planejamento e Gestão Estratégica. É um ponto muito importante, que desse valor total, 50% obrigatório é para a área de saúde, né? Normalmente tem dado 53%, 54% dos valores das emendas de vocês. Então, esse é um valor que depois vai ser destinado para a área de saúde. E nós temos também outras entidades no histórico que tem recebido, que faz a gestão, da educação, assistência social, cultura, turismo, também meio ambiente, Secretaria de Mulheres, e assim por diante. Bom, então, a Secretaria de Planejamento, se existe somente esses dois programas e esse valor total. Depois, nós temos a Secretaria Municipal de Finanças. O total de meta financeira é de 20 milhões e 400, sendo que tem três programas. O programa 7.001 de gestão administrativa, 12 milhões e 300, de serviço da dívida é 7 milhões e 100, e também nós temos da reserva de contingência 1 milhão. O programa de gestão administrativa, que é 12 milhões e 300, ele está dividido em quatro ações. A primeira dela, o PASEP, 3 milhões 450, o contencioso judicial, 4 milhões 550, a estrutura administrativa, que são todo o funcionamento, 4 milhões, e a modernização tecnológica, que são equipamentos ou outros gastos que tem com a modernização de sistemas e assim por diante, com 300 mil reais. Temos também, dentro o programa de serviço da dívida, que é 7 milhões e 100, que é os valores que têm que ser pagos aí em conformidade com a própria legislação, 7 milhões e 100, e o programa de reserva de contingência, 1 milhão, que fica como reserva de contingência. Então, isso é com respeito à secretaria, os programas, as metas financeiras para a LDO da Secretaria de Finanças. A Secretaria de Administração e Recursos Humanos, ela tem como meta financeira um valor de 7 milhões e 900, sendo que tem três programas. O programa Gestão Administrativa, onde está toda a equipe de administração, o programa da do Serviço de Especializado de Segurança e Medicina do Trabalho, 500 mil, e a modernização tecnológica, em torno de 150 mil de alguns equipamentos, alguns sistemas que têm que ser instalados. A gestão administrativa, quais são as ações que são executadas? A primeira dela é a estrutura administrativa, que é em torno de 6 milhões e pessoal. A ação de aquisição, manutenção e locação de imóveis, 1 milhão 150. A capacitação profissional, em torno de 50 mil, isso dentro do pessoal da Secretaria de Administração. E a renovação e aquisição de EPIs, em torno de 50 mil reais também. Depois nós temos o Serviço de Especialidade de Segurança e Medicina do Trabalho, que tem 500 mil, com uma ação de Segurança e Medicina do Trabalho, de 30 mil, e também temos a modernização tecnológica em torno de 150 mil, sendo 30 mil para padronização de dados, 100 mil para implantação de novas tecnologias e capacitação tecnológica, 20 mil reais, aí, que são os valores que são destinados dentro da Secretaria de Finanças. A Secretaria Municipal de Saúde, as metas financeiras, elas têm como... Ela tem um valor total de 111 milhões 416, né, e normalmente vai mais 3 milhões e meio, mais ou menos, o que vai das emendas impositivas, que o valor chega em torno mais ou menos de 115 milhões, o valor total da Secretaria de Saúde. Atenção básica em torno de 30 milhões e meio. O programa média e alta complexidade, 64 milhões 485. E a vigilância em saúde, 3 milhões 460, o programa de atenção farmacêutica, 6 milhões e 100, gestão de saúde, 6 milhões 850 e programa de controle social de saúde, 20 mil reais. No programa de atenção básica, nós temos aí duas ações, a manutenção das ações de atenção básica, 30 milhões e meio, e aí tem manutenção das ações estratégicas e programas, tem R$1 mil, porque normalmente aí há uma complementação de emendas impositivas ou outras ações. No programa média e alta complexidade, ele está dividido em algumas ações. A primeira delas, né, parcerias com o terceiro setor. Por que que só tem R$1 mil aí? Porque a gente tem que deixar... lançado esse programa, porque depois, através das emendas parlamentares, né, são locados os recursos aí também, nesses casos, de parceria com o terceiro setor específico dentro da média e alta complexidade. Aí tem a revisão e manutenção de convênios e prestadores de serviço, 3.949.000, revisão de manutenção de serviços de pronto atendimento, urgência e emergência, 16 milhões e 900. que tem a UPA e outros serviços, a manutenção do serviço de terapia renal e substituição, R$ 4.670.000, manutenção das ações de média e alta complexidade, R$ 10.800.000, manutenção das ações de saúde do trabalhador, R$ 730.000, manutenção do atendimento de urgência e emergência hospitalar, R$ 27.020.000, e estratégia e campanhas voltadas para assistência curativa e doença da população, R$ 325.000. Ainda temos o programa Vigilância em Saúde, com R$ 3.640.000, onde tem duas ações. A primeira dela, manutenção da vigilância epidemiológica, com R$ 780.000, e manutenção das ações de vigilância sanitária, com R$ 2.680.000. E também temos o programa Atenção Farmacêutica, em torno de R$ 6.100.000. Normalmente também há algumas emendas impositivas nesse sentido. Manutenção e dispensação de medicamentos básicos do REMUME, né, que é a Relação Municipal de Medicamentos, com R$ 4.500.000. E ações judiciais de medicamentos e materiais para assistência à saúde, em torno de R$ 1.600.000, um valor que mais ou menos estimado. A gestão em saúde, que seria toda a parte de gestão, R$ 6.850.000, que tem duas ações. A primeira dela, estrutura administrativa e pessoal, com R$ 4.800.000, e o piso nacional de enfermagem, R$ 2.050.000. Logo abaixo, temos o programa de controle social, R$ 20.000, onde há manutenções de ações do Conselho Municipal de Saúde, que esses R$ 20.000 ficam destinados para essa finalidade. A próxima Secretaria de Educação, onde temos um valor R$ 95.296.000, normalmente também há umas emendas parlamentares destinadas à Secretaria de Educação, no qual temos dois programas, a educação básica de qualidade e depois a parte de gestão e administrativa do ensino. É a educação básica de qualidade, R$ 89.361.000, e a administração do ensino, R$ 5.935.000, dando um total de R$ 95.296.000. Dentro do programa Educação Básica de Qualidade, nós temos as seguintes ações. A primeira dela, manutenção e investimentos na unidade de ensino e valorização dos profissionais que são nas creches, R$ 13.500.000. Segundo, manutenção de investimentos na unidade de ensino nas pré-escola, com R$ 7.760.000. Manutenção e investimentos nas unidades do ensino fundamental, R$ 42.952.000, tem um zero a mais aí. Depois, aquisição de material didático, R$ 2.335.000. Apoio a entidades privadas e filantrópicas, R$ 6.894.000, que são as parcerias. E formação e qualificação dos profissionais do ensino infantil, R$ 50.000, destinados para essa finalidade. Continuando ainda dentro do programa de educação básica de qualidade, a ação formação e qualificação dos profissionais do ensino fundamental, R$ 100.000. Transporte escolar, educação básica, R$ 4.600.000. Alimentação escolar de qualidade para creche, R$ 800.000. Alimentação escolar para pré-escola, R$ 1.000.000. Alimentação escolar para o ensino fundamental, R$ 3.670.000. E ampliação e manutenção do programa de agricultura familiar, R$ 750.000. Dentro do programa de educação básica de qualidade, ainda dando continuidade, ainda temos as ações ampliação, reforma e adaptações da unidade de ensino infantil, R$ 850.000. Do ensino fundamental, essas ampliação e reformas e adaptações em torno de R$ 2.500.000. O PDDE, Batatais, Programa Dinheiro Direto na Escola, transferência para as APMs em torno de R$ 600.000. Cultura, leitura, diversidade e sustentabilidade em torno de R$ 300.000. E tecnologia e inovação na educação básica em torno de R$ 700.000. E fechando aí, né, dentro da questão da gestão administrativa dentro da área de educação, R$ 5.935.000 dividido em quatro ações. Estrutura administrativa e pessoal, R$ 450.000. Manutenção da cozinha piloto, R$ 3.870.000. Aquisição de uniformes escolares, R$ 1.600.000. E fortalecimento dos conselhos em torno de 15 mil, que é o valor destinado. Passamos depois para a Secretaria Municipal de Desenvolvimento Econômico, onde nós temos um programa, né, e temos a meta financeira 2.285, dois programas, o primeiro de fomento econômico e depois o outro de gestão administrativa. Dentro do fomento econômico, 1.615.000 e na gestão administrativa, 670. O que, que é importante dentro desse programa de fomento econômico, que dá um valor de 1.615.000, 1.500.000 é para o transporte de alunos do ensino superior, previsto para o ano que vem. Depois tem as parcerias com o terceiro setor, normalmente que faz com o SEBRAE, SENAI, né, e outros órgãos, o sistema S, em torno de mais ou menos de 50 mil, a promoção de eventos que são realizados pelo menos 2 ou 3 no ano, em torno de 15 mil, e ações de inserção no mercado de trabalho, que tem o Emprega Batatais e outros sistemas também que são desenvolvidos, em torno de 50 mil, e alguns cursos, treinamentos e assim por diante. Na estrutura administrativa, né, nós temos 670 mil, 650 mil é para estrutura administrativa e pessoal, e manutenção da estrutura, do espaço de atendimento, 20 mil, normalmente para equipamento ou outros, outros materiais que são comprados. A Secretaria Municipal de Infraestrutura e Urbanismo, que é a última secretaria dessa audiência, nós temos um total de 20.765.000, com o programa de gestão administrativa em torno de 600 mil, de infraestrutura urbana 19.565.000 e também de planejamento urbano em torno de 600 mil. O programa ele tem aí dentro do programa gestão administrativa, que é 600 mil, a estrutura administrativa, que é todo o gasto com o pessoal, e todo o sistema de funcionamento. Depois nós temos o planejamento urbano, que cuida de toda a parte de gestão do planejamento urbano. Desenvolvimento habitacional, esses 50 mil é destinado exatamente aí para algumas regularizações de documentação do desenvolvimento habitacional. Mobilidade urbana e gestão de trânsito, em torno de 500 mil, que é a parte de sinalização e toda a questão viária. E a regularização fundiária, que também é parte de documentação, em torno de 50 mil. Daí nós viemos com a parte da infraestrutura urbana, que é 19.565.000, tem as seguintes ações. Primeiro, a manutenção, conservação e modernização do sistema de água tratada, 350 mil. Isso eu estou falando só em termos de gestão, tá? Depois, a ampliação do sistema de água tratada, que é aqui já uma parte de execução, 1.480.000. Consumo de energia elétrica do sistema de água tratada, 6.200.000. Manutenção, conservação e modernização do sistema de tratamento de esgoto, 600 mil. Ampliação do sistema de tratamento de esgoto, 940 mil, consumo de energia elétrica do sistema de tratamento de esgoto, 950 mil, manutenção, conservação e modernização do sistema de drenagem, 400 mil, e ampliação do sistema de drenagem em torno de 1 milhão de alguns investimentos que são necessários aí para poder resolver algumas questões. Temos depois também ainda dentro dessa continuação desse programa, né, da infraestrutura urbana, a manutenção, conservação, modernização da rede elétrica e iluminação, em torno de 3.940.000, expansão da rede elétrica, do sistema de iluminação pública, que são alguns braços de luz que às vezes tem que colocar em algum ponto, em torno de 50 mil, consumo de energia elétrica da iluminação pública, 980 mil, manutenção, conservação e modernização da infraestrutura de mobilidade urbana, 2.150.000, ampliação da infraestrutura de mobilidade urbana, 250 mil, manutenção, conservação e modernização dos próprios públicos, que seria algumas reformas, algumas melhorias que têm que ser feitas, aqui mais pensando nos itens da Secretaria de Infraestrutura, em torno de 250 mil, e consumo de energia elétrica dos próprios públicos, que aqui, no caso, é específico da Secretaria de Infraestrutura. Então, esses são as metas financeiras que foram colocadas lá na LDO, é um dos últimos relatórios que estão anexados ao projeto, né, e tem também as metas físicas. E só para que a gente, na próxima quarta-feira, nós vamos estar dando continuidade com a apresentação das Secretarias de Cultura e Turismo, Esporte e Lazer, Assistência Social e Cidadania, Serviços Públicos, Meio Ambiente, Agricultura e Proteção Animal, Políticas das Mulheres, Direitos Humanos, Igualdade e Diversidade, Procuradoria-Geral do Município, Controladoria e Gabinete do Poder Executivo e da Câmara Municipal, os valores que foram colocados. Esse material depois fica também disponível, já encaminhei à Câmara, fica disponível aos senhores, né, juntamente com os valores aí que foram repassados através de todo o projeto e também de toda a documentação que foi encaminhada. Mas nos colocamos lá na Secretaria de Planejamento à disposição dos senhores para qualquer dúvida que houver.
1: Terminada a explanação do secretário, passo a consultar os senhores vereadores para as observações e questionamentos. Eu vou fazer uma pergunta rápida e simples, que eu acho que todos têm isso também que vai fazer. As emendas desse ano, como que a gente está mudando os nomes, os dados, como que a gente vai fazer com as emendas desse ano, que foi protocolada no ano passado para ser paga esse ano?
0: Inclusive, hoje eu efetuei essa pergunta lá para a equipe técnica do Tribunal de Contas. Né, como fica, né, essas questões. Então, o que foi colocado por eles? Primeiro, eu tenho que ter a regulamentação para que isso realmente tenha vigência. Então, a regulamentação nós temos a partir desse momento. Então, aquilo que já ocorreu, nós não tínhamos regulamentação ainda na nossa lei orgânica, como também nós não tínhamos regulamentação, na LDO tinha alguma coisa, mas não tinha alguma regulamentação com respeito aos impedimentos e assim por diante. Então, o entendimento que foi passado para a gente, que somente pode liberar as emendas a partir do momento que isso esteja regulamentado. Tá? Não conversei ainda com o prefeito com respeito a esse tema, tá? Mas nós temos que talvez buscar uma alternativa através de uma regulamentação complementar, alguma coisa nesse sentido, mas isso ainda também temos que definir com o departamento jurídico da prefeitura, né, os procuradores, e também o posicionamento do prefeito para que a gente possa dar continuidade. Pelo que foi passado a nós, hoje, lá, que somente pode ser executada a partir do momento que isso está regulamentado na lei orgânica, né, na LDO e também com as leis aí, específicas a respeito de como que tem que ser, essas proposições têm que ser apresentadas e analisados os impedimentos e assim por diante.
1: Resumindo, na teoria, não vai pagar, porque mesmo que a gente atualize a lei orgânica esse ano, ela não está regulamentada, porque o ano passado, na composição da LDO do ano passado, ela não estava concluída, é isso?
0: Não existia na lei orgânica, que é a lei maior, regulamentando a respeito de como que iria funcionar as emendas impositivas. Então, o entendimento que eu tive com a resposta do pessoal do Tribunal de Contas, que só passa a ter, só pode ser executada a partir do momento que é regulamentado. A regulamentação na lei orgânica foi feita esse ano, portanto, ela não tem vigência do ano passado. Né? Então, a não ser que depois a gente tenha alguma outra alternativa aí que tem que ser estudada. Eu ainda não sei ainda a maneira que isso pode ser executado.
1: Vou conversar com o jurídico aqui, tem até um curso para a gente fazer aí, doutora, vamos ver, para viajar aí e gastar a perna esse ano aí, porque não é para perder essas emendas, não. Mas aí, com a gente deixou bem claro aqui a resposta sua. Obrigado aí pela transparência e honestidade na resposta. Obrigado. E vamos, Gustavo Momo Marques.
2: Boa tarde, presidente. Muito obrigado. Cumprimento o secretário Figueiredo, o qual cumprimento todos os outros integrantes da mesa. Parabéns pela apresentação. Agradecemos aí todas as informações. Eu queria só perguntar sobre a possibilidade ou se existiria a intenção futuramente de contratação de auditorias técnicas nas secretarias, porque eu vejo assim, os valores e tal, mas será que a gente não conseguiria, às vezes com uma ajuda técnica, de encontrar, às vezes, recursos que estão sendo utilizados de maneira ineficiente? Eu uso como exemplo a saúde, na qual eu fiz parte há muito tempo, às vezes a gente acaba faturando de uma maneira... não vou dizer errada, mas poderia ser feito de uma maneira diferente, a gente conseguir captar mais recurso, fazer alguma coisa diferente para poder melhorar, otimizar o orçamento. Então, eu queria saber se o Executivo teria, talvez, a intenção, o espaço, ou até, a partir dessa minha pergunta, passar a considerar a possibilidade de fazer isso para que a gente possa utilizar o nosso orçamento de uma maneira mais eficiente. Obrigado.
0: Vereador, um ponto muito importante, né, que é competência do Executivo fazer com que a sua equipe tenha, dentro da sua equipe, existam pessoas técnicas capazes para poder executar todas as suas atividades, mas também com uma alternativa de buscar a assessoria técnica quando for necessária. Realmente, nós precisamos trabalhar em alguns aspectos com respeito à questão de planejamento e também, inclusive, hoje foi um ponto colocado lá pelo pessoal do Tribunal de Contas, da necessidade de procedimentos claros e que haja uma análise crítica a respeito daquilo que é necessário para que o dinheiro público realmente possa ser empregado da melhor forma. Então, nós... vimos uma necessidade, sim, nesse sentido, inclusive, na própria elaboração da lei orçamentária, nós temos uma necessidade de algumas análises técnicas para um diagnóstico mais detalhado a respeito de cada uma das fontes de receita, como também de cada uma das fontes de despesas, para que a gente possa estar empregando esse recurso público com equilíbrio fiscal de uma maneira que realmente tenha os melhores resultados. Esse ponto que o senhor colocou é muito importante, né, e com certeza, né, já é um tema de discussão do prefeito, que ele já conversou comigo no início do ano, e que nós vamos ter que trabalhar, e para alguns casos nós vamos ter que buscar alguma assessoria técnica, sim, porque a gente considera importante.
2: Muito obrigado, Figueiredo. Realmente, eu falo por experiência própria, né? Às vezes a gente está ali na lida do trabalho, aquela mecanizado, todos os dias fazendo sempre as mesmas coisas, e se você tem um olhar de alguém que vem de fora, né, que já tem essa experiência, esse know-how de ter dado essa consultoria em outros locais, às vezes consegue indicar para a gente, então não que a gente está errando, mas que a gente às vezes pode fazer melhor, né? Então, parabéns por terem essa iniciativa, por verem dessa maneira também, tenho certeza que se for implementado, a gente vai conseguir ter resultados melhores. Obrigado, parabéns pelo trabalho.
1: Vereador Júlio, de sindicato.
3: Boa tarde, senhor presidente, boa tarde, secretários, boa tarde a todos que estão nos acompanhando aí pela Rádio Difusora, também pelo canal do YouTube dessa casa. Primeiro, quero te parabenizar, Figueiredo, porque sempre que nós tínhamos umas apresentações naquele formato que a gente, inclusive, recebe aqui, mas que é muito, assim, é de difícil entendimento, do jeito que você coloca aí para a gente, fica muito mais claro, fica muito mais perceptível, pelo menos, as metas financeiras, né? Parabenizar também pelos métodos e padrões que agora nós vamos ter com relação às emendas, que agora nós vamos ter um padrão para fazer isso, nós vamos ter um método que todo mundo depois vai ficar... expert nisso, inclusive nós vereadores, que até o ano passado, até esse ano, né, o ano passado, a gente tinha que correr atrás, né, doutora, para poder, vamos dizer, se virar nos 30 aí, para a gente poder fazer as nossas indicações. Até pelo valor, né, das nossas emendas impositivas, aí cerca de 3 milhões e meio só para a educação, mais 3 milhões... para a saúde, mais 3 milhões e meio para as entidades, enfim, para as secretarias. Eu queria falar, e acho que vai ter apresentação das secretarias aqui ainda hoje, né?

0: Eles já vão estar preparando essas entidades para que elas montem o plano de trabalho, né, deixa pelo menos estruturado. Uma vez que foi aprovado, então eles têm até o dia 31, né, até o último dia útil do mês de dezembro, para que eles apresentem o plano de trabalho. Apresentou o plano de trabalho. Esse ano, para você ter uma ideia, teve 226 emendas parlamentares. Tá? Então, essas comissões elas vão avaliar todos esses planos de trabalho com critérios técnicos, que vão ser através de uma lei, né, a Lei 13.019, tudo que tem... Ó, se enquadrou, opa, plano de trabalho está aprovado, segue, e aí o que nós vamos fazer? Vai ter que sentar, né, o executivo com as entidades e a participação do legislativo e dizer assim, ó, nosso cronograma de desembolso vai ser dessa forma, como que nós vamos desembolsar esses recursos para as entidades, e aquela entidade que, na avaliação, tiver algum documento, durante esse período de análise, com algum documento que não está correto, vai ser dado um prazo de 5 dias úteis para ela ir lá e apresentar um novo documento, entendi, substituir documento e assim por diante. Bom, não apresentou dentro dos prazos, ela torna uma emenda impeditiva, não pode ser realizada. Aí, nesse caso, nós vamos comunicar o legislativo, o vereador, dizendo assim, olha, a emenda da entidade tal não pode ser executada porque eles não apresentaram documentação, porque não apresentaram plano de trabalho, ou o que quer que seja. E você, até, né, até o último dia de março, vocês têm que apresentar uma nova proposta. Tá? Então, está dando uma oportunidade para que vocês substituam aquela emenda. Aí, opa, apresentou. Então, nos próximos 15 dias de abril, nós vamos fazer o acolhimento desse material, né, avalia, e até o dia 31 de abril, a gente vai lá e regulamenta isso, olha, dizendo, ela foi aprovada. Agora, se ela apresentar algum impedimento, infelizmente, também, não, aí não tem mais uma outra chance. Tá? Não tem mais uma outra chance. Então, a regra, né, a própria legislação federal determina que você tem que dar a oportunidade para que possa ser apresentada, e por que somente depois do final de fevereiro, né, a partir do mês de março? Porque imagine ter que fazer a avaliação de todas as emendas. Né? Então, nós não vamos esperar terminar todas. Fez uma, teve um impedimento, já comunica o vereador. Ó, vereador, essa aqui está com impedimento, foi comunicada à entidade que ela tem que substituir o documento. Não conseguiu? Daí, aí vai chegar, passou o prazo, daí sim vocês, vereadores, vão poder substituir, né, fazer um remanejamento desse valor. Tá? Um ponto muito importante, vereador, que eu pedi, né, aos senhores, que no regimento interno de vocês, vocês determinem um valor mínimo, porque talvez fique inviável, né, tipo, fazer todo um plano de trabalho de uma emenda de 3 mil, de 5 mil, né, então determine um valor maior, né, porque isso é importante. Outro ponto também importante, talvez venha uma entidade pedir essas emendas para vários vereadores com um único objeto. Sim. Então, o que esse sistema também vai permitir? Né? Que você, ele não vai precisar ficar apresentando 15 planos de trabalho. Apresenta um, agrupa todas as emendas que foram aprovadas, né, e dá-se continuidade a todo o trabalho. Então, mas nós queremos fazer isso tudo de uma maneira transparente. Nos colocamos lá à inteira disposição de vocês na hora da elaboração de todo esse material.
1: Satisfeito, vereador? Agora consulto o vereador Roberto Luiz Beto Toffetti.
2: Peço a palavra. Boa tarde a todos da mesa, todos presentes aqui no plenário. Eu tenho algumas dúvidas com relação às emendas ainda, só para esclarecer aqui. Você, Figueiredo, você falou que vai... Esse novo plano aí, esse novo sistema de liberação de emendas... vai ver como é que vai ser o reembolso. Eu não sei se eu perdi, que eu confesso que eu estava vendo aqui umas coisas meio emergenciais, eu não sei se você já falou sobre isso, mas de onde virão os recursos das emendas?

0: já está claro, e é isso que é a minha, das emendas impositivas. Tá? E uma preocupação específica com a creche Menino Jesus, que a gente, eu acho que foi essa que você citou, que recebeu emenda dos 15 vereadores, e as emendas perfaziam um total de 30% da obra que vai ser realizada lá. O restante a família conseguiu captar, de forma particular. E é uma obra que vai aumentar, né, a capacidade de alunos, e tem a ver com a Secretaria da Educação. Eu queria saber se ela está correndo algum risco de não ser paga esse ano, que a gente vai ter que correr atrás dos outros 30 que a gente estava esperando vir das emendas impositivas. É, se já tem, você falou dos valores de 1.000, 3.000 de emendas, se já tem um valor específico mínimo de emendas que a gente seria o ideal para que seja feito essas emendas, né? É, vi também ali na explanação que tem uma verba de 750 mil para a agricultura familiar. É, a que se refere isso? Se é a aquisição dos produtos lá, aqueles 30%, ou sei lá quanto que vai essa porcentagem, se é para isso ou para que é esse 750 mil? Com relação à Secretaria de Desenvolvimento Econômico, também tem lá, para o transporte de aluno, né, de ensino superior, 1 milhão e 500 mil. E a gente participou de várias reuniões com a Associação dos Estudantes, com a Prefeitura também, né, com o pessoal do Claretianos, enfim. E eu queria saber se esse 1 milhão e 500 é só para transporte de alunos para fora da cidade, ou se está se pensando em alguma coisa além disso, ou está incluso nesses 1 milhão e 500 transporte para os alunos que estudam no município. É, e o questionamento eu justifico porque, por incrível que pareça, nas nossas reuniões, tem alunos que preferem estudar fora, porque o ônibus passa pertinho da casa dele, aqueles que moram muito distante, do que estudar aqui num curso que tem no Claretiano, aqui perto, porque ele tem que se deslocar dentro da cidade, 5, 6 quilômetros aí, então fica perigoso à noite. É, Secretaria de Infraestrutura e Urbanismo, mobilidade urbana, eu queria saber se consta nos valores ali destinados uma elaboração de um projeto, se é que já não há, ou se está em andamento, específico para isso, né, esse projeto de mobilidade urbana. Eu acho que é uma coisa assim, emergencial, em vários pontos da cidade, especialmente ali na Ana Luísa, e também lá na parte do final da Ayrton Senna, onde vai ser feita uma rotatória, se isso está, nesses recursos estão reservados aí para fazer esse projeto realmente de cidade. Também vi que a ampliação do sistema de drenagem tem uma verba de 1 milhão. É, saber o que consta, para que é esse 1 milhão nesse sistema, ampliação do sistema de drenagem. E, por fim, vindo para Batatais, eu escutei que Ribeirão Preto, a gente faz, eu não sei se vocês já ouviram também, que a gente faz parte do consórcio, né, de iluminação pública, né, hoje é um consórcio, e que lá está havendo muito problema com demora de troca de lâmpadas, inclusive lâmpadas ficam piscando lá, então o pessoal estava até estudando o jeito de rescindir, ver se tinha um jeito de rescindir, estudar a rescisão desses contratos. É, ter uma noção de como é que está isso aqui no nosso município, se a coisa está caminhando bem aí, nos prazos devidos, não sei, o pessoal da ouvidoria, se poderia falar alguma coisa. Eram essas as minhas dúvidas.
1: Alguma das questões, nobre vereador, eu vou responder outras, eu vou pedir ao secretário, né, para que possa estar efetuando a resposta. Bom, depois o professor Vitor vai explanar um pouquinho melhor com respeito a esse valor de 750 mil, né, que é destinado para a compra de alimentos aí para a merenda escolar. Né? Também, sobre o transporte universitário, esse 1 milhão e meio é referente ao transporte universitário de Batatais para a cidade da região, que é a parceria, né, que tem esse termo de convênio aí com a Associação dos Estudantes. Tá? O Roger depois também poderá dar uma explanação com respeito a essa questão de outros meios de transporte dentro do município, se há algum estudo nesse sentido. Sobre a mobilidade urbana, a prefeitura já está desenvolvendo um trabalho para a contratação de uma empresa especializada para o desenvolvimento de todo um projeto de mobilidade urbana, fazer um plano de mobilidade urbana para o município, que nós consideramos isso importante, né? Então, isso vai ser, também é um tema que provavelmente depois vai ser encaminhado a esse legislativo, também sobre esse plano de mobilidade urbana que vai ser executado, e a gente espera que até o final do ano, aí depois o Vinícius pode confirmar isso melhor para a gente, qual período, como está esse estágio aí de trabalho. Com respeito à drenagem, o Riolando também vai estar respondendo. E vou voltar naquele tema específico que está ligado à minha secretaria, né, e à secretaria também de finanças e assim por diante, com respeito às emendas impositivas. Primeiro aspecto. Os valores aí que são destinados para emenda impositiva, eles são de recursos próprios do município. Então, esses 6 milhões 800 e poucos mil, 850 mil mais ou menos que é o valor, é recursos próprios do município, que isso é uma determinação, primeiro, que tem na Constituição e agora nós regulamentamos na nossa lei orgânica. Então, esse recurso é recurso próprio e... Quando vier para vocês, aonde que está locado esse valor, para que vocês saibam de onde vocês vão tirar. Então, está na Secretaria de Planejamento Planejamento e Gestão Estratégica, com a conta específica que eu apresentei, mas depois eu posso estar encaminhando também. Está também na LDO, essa, como que vem isso, o programa, a ação e assim por diante, da onde vocês vão tirar e para onde vocês... A secretaria que vai ser determinada depois, vocês não precisam ter essa preocupação agora, porque vocês vão fazer uma pré-proposta que vai passar pelas equipes técnicas da prefeitura, onde nós vamos verificar aonde que ela se enquadra, qual o programa, qual a secretaria, programa, ação, né, dotação orçamentária e assim por diante, né? Mas o que é importante? Uma sugestão de valor mínimo. Né? Fica difícil para a gente, como executivo, falar uma sugestão, haja visto que vocês têm relação com várias instituições e talvez vocês querem trabalhar aí com, atendendo a diversas dessas entidades aí que têm uma necessidade. Eu hoje, né, eu falo assim, qualquer... emenda abaixo de 10 mil reais, eu acho que ela se torna inviável para você poder fazer todo um trabalho de plano de trabalho e toda a documentação que você tem que preparar. Então, o que é importante? É que vocês realmente entendam a necessidade dessa entidade, né, porque isso vai ter que ficar claro nessa, né, no objeto de objetivos aí que tem para poder fazer o repasse a essa entidade, para que vocês verifiquem o valor que mais adeque à necessidade deles. Mas procurar evitar de colocar valor muito baixo, porque talvez isso vai desprender aí de um trabalho muito grande de uma entidade para poder fazer a apresentação de um plano de trabalho, toda a documentação que tenha que está executando. E, além disso, também de toda a questão da execução disso dentro do setor administrativo da prefeitura que vão fazer o gerenciamento disso. Então, mas eu acho que é importante que vocês tenham o consenso entre vocês, vereadores, e que no regimento interno de vocês, né, ou nas regras que vocês forem estabelecer, que crie aí um valor mínimo aí para que, né, a gente não tenha, para que evite, né, ter uma emenda de R$ 1.800. Bom, eu acho que, com respeito à resposta, eu só vou pedir, então, que o Vitor depois responda com respeito à parte da educação, o Roger com respeito à parte do transporte escolar, a mobilidade urbana, né, o Vinícius ou mesmo o Riolando, e a drenagem também o Riolando possa estar falando, e com respeito a essa questão das trocas de lâmpada também, o Riolando também tem toda essa explanação, está ligado à secretaria.
0: obrigado pelos esclarecimentos. Com relação às emendas ainda, você falou que a gente vai ter esse encaminhamento, saber de onde vai sair, né, essas emendas, mas então é bem

0: Claro que elas não vão ficar mais, assim, não vai ser mais da reserva de contingência que ela vai sair, né? Isso já tá, já não será dessa forma mais, né? E com relação aos valores mínimos, seria o individual de cada vereador. Você colocou aí muito bem, né? Que você tem a somatória, né? Aí vai ser um plano só, né? Então, se eu faço uma de 10, outra de 10, eu tenho 50 mil. Aí vale
1: Sim.
0: você somando isso, porque, pelo que eu entendi, seria assim: se fosse só um vereador mandando 5 mil só para umas, mas se forem vários somados, aí justifica. Seria isso?
1: Exatamente, exatamente. É o que a gente, né, porque talvez, né, uma instituição, vereador, ele para que para execução daquele objeto, né, ele precisa de ter várias emendas de vários vereadores. Nesse caso, converte num único plano de trabalho, tal. Mas quando for uma emenda específica com valor mínimo, um único objeto, só aquela emenda, né, um valor muito pequeno fica inviável, né, de ela poder estar realizando. E também, né, o importante é que nas emendas que vocês forem destinar para os órgãos de governo, Secretaria de Saúde, Educação, ou qualquer outra, né, meio ambiente, assim por diante, para os programas e ações da secretaria, né, é que ali no, na especificação de qual é o objeto, qual é a destinação, né, fique claro para que vocês querem que aquele recurso seja aplicado, né, porque isso vai direcionar, vai dar uma maior clareza, transparência, né, e para que as pessoas depois possam estar acompanhando também. Olha, foi destinado e como está a execução disso? O que já foi feito? O que não foi feito? Qual o valor que foi repassado? Quanto que já foi comprometido? E outro ponto, como que nós vamos fazer todo esse desembolso de todos esses recursos também? Né? Ok?
2: Foram todos os vereadores. Terminada a exposição dos vereadores, consulte se alguém dos demais presentes na galeria do nosso plenário deseja fazer alguma observação? Pelos meios eletrônicos, nosso amigo servidor Donizete Aquino. Olá, boa tarde. Parabéns a toda a mesa diretora. Parabéns, presidente. Parabéns, Figueiredo. Sucesso para você, meu amigo. Teve mais um, do Donizete também. Abraço a toda a mesa, Clarezinho, e todos aos vereadores. Também uma ótima sessão ao presidente Risse. Obrigado, Donizete. Melhora, sempre participando, né, Júlio? E Donizete sempre participando. Júlio te mandando um abraço aqui, Donizete. E Clarezinho, ele é do rock. Mandou um rock and roll para você aí. E parabéns aí, sucesso. Obrigado por estar sempre acompanhando a todos nós aqui.
1: Aproveitando, né, eu sou padrinho do Donizete, padrinho de casamento dele, né? Então, aproveitando, ele está acompanhando, né, estimado melhoras dele também, né? É um servidor aí ativo, sempre participando de tudo, né? E a gente torce aí para que logo, volte logo as suas atividades e continue contribuindo aí, com o município. Muito obrigado pela participação.
2: Obrigado, Donizete. Retorno a palavra ao secretário para as considerações finais, ou se quiser passar para algum outro membro da mesa.
1: Bom, pessoal, nós procuramos fazer essa apresentação dessas metas financeiras de uma maneira dinâmica, né, mas coloco à disposição de todos vocês, como qualquer pessoa da população, para que outros esclarecimentos, pode procurar a gente na prefeitura, né, que a gente está à disposição, mesmo no entendimento também de toda a LDO com respeito a toda a peça, também estamos à disposição. E espero, né, que todos vocês, que vereadores e toda a população, tem nesse período também, se tiver alguma sugestão, apresentar aos vereadores para serem inseridos aí também nesse projeto, e como também a gente possa ir melhorando dia a dia, né, o nosso trabalho aí, voltados para o planejamento estratégico do município.
2: Muito obrigado. Obrigado a todos da mesa. Terminada a explanação do secretário, Senão...

Opa, concluída a apresentação da Secretaria Municipal de Planejamento, Gestão e Estratégia e Financeiro também, agora de Finanças. Próximo, nem deu. Administração. Obrigado. Convido a Secretaria de Administração e Recursos Humanos a assumir a mesa. Vinícius Bergamo Silva. Frank Colombini, coordenador do Departamento Municipal de Gestão Governamental. Cleiton Tomazelli, coordenador do Departamento de Gestão de Pessoas.

0: E Thaisa, é Thaís? Thaís Vicentini, coordenadora. Coordenador de gestão de pessoas. Meu protocolo falhou aqui, meu protocolo, hein? Obrigado, desculpa, Thaís. Bem-vinda à mesa. E já passo a palavra para o secretário municipal de finanças com a palavra. Finanças não, administração. Vinícius Bergamo.
1: Bom, uma boa noite a todos. Gostaria de agradecer os presentes aqui, a todos que nos escutam, seja pelos meios digitais, seja pela rádio. Agradecer ao presidente aqui da mesa pela abertura mais uma vez. E de uma forma bem simples, direta, né? Acredito que quem está acompanhando desde o início teve uma aula agora de LDO e gestão com o nosso grande Figueiredo, né? Secretário de Planejamento, professor Figueiredo. E aqui, antes de me colocar à disposição, só queria ressaltar o papel principal e essencial da Secretaria de Administração, como eu trago sempre, que tem como seu papel ser o motor ali e executivo, de certa forma, das demais metas das demais secretarias. Né? Embora pareça, nós temos um orçamento muito enxuto, muito direto, é necessário apenas, basicamente, para estruturar a execução diária da secretaria, para dar meios e funcionar como meio campo para secretarias, seja de saúde, seja de educação, seja de infraestrutura, seja de meio ambiente. Nós fazemos tudo e quem entrega acaba ficando os demais secretários. Se puder pôr o slide que o Figueiredo estava apresentando, apenas para a gente deixar claro em referente aos nossos programas e ações, seria o slide
0: coloca
1: número...
0: Coloca o slide do Figueiredo, aquele grandão.
1: Isso, a partir do 36, por gentileza. Slide aí, se quiser 36. Colocar, eu passo aqui também, não tem problema.
0: Ou ele passa pela mão aqui, qual que é melhor para você, Renan?
1: Perfeito. Então, como obrigado. Eu disse, né, agradeço a técnica aí. Bom, como eu disse, nós temos, de uma forma bem direta, nosso orçamento é um orçamento bastante enxuto em relação à execução e as nossas metas também. Não está passando aqui. Passa por ali, será? Puder passar, por gentileza? Perfeito. Bom, nossa secretaria, nós temos orçamento estimado aí, orçamento e metas, né, inserido dentro das suas metas, um valor de 7 milhões e 900, divididos em essenciais três programas. Um programa principal que tem o maior valor seria a gestão administrativa, onde está incluso todo o gasto da secretaria em si, seja com gestão de pessoas, seja com a questão de manutenção em geral, etc. Fora isso, nós temos também um programa referido à saúde do trabalhador, que seria do SESPT, e o programa de modernização de tecnologia, referente à tecnologia, informatização e toda a coordenação que existe sobre isso da prefeitura como um todo. De forma especificada a cada programa, nós temos no programa de gestão administrativa a previsão aí de gasto com pessoal e também de aquisição, seria o gasto estrutural, que é está cortado aqui, serviços e consumo de pessoas, e que é o valor principal, onde nós temos ali a manutenção como um todo, sendo primeiro de folha, né, de pessoal, que é um maior gasto da nossa secretaria nesse sentido, para manter toda a subvenção de salarial dos nossos servidores, a gestão administrativa e contratos de contínuos, né, que nós temos ali para a execução do dia a dia. Fora isso, nós temos a manutenção, nós temos a ação de aquisição, manutenção e locação de imóveis. Né? A locação de imóveis, ela sustenta a maior parte dessa cifra, né? Onde está alocado para ser mais imóveis do município, seja imóveis da própria secretaria que hoje integra, seja imóveis do Poupa Tempo, do Corpo de Bombeiros, de administração, do SESBT, entre outros, que integram essa cifra. Após isso, nós temos previsto ali na ação de capacitação um valor de 50 mil, que é refletido a demais secretarias, não só a secretaria. Dependendo da estruturação que for feita a capacitação, nós temos uma cifra para colocar à disposição aos cursos e capacitações que os servidores irão realizar durante o ano. Em renovação de aquisição de EPIs, aqui é uma preocupação desde o início da nossa gestão, de manter, né, uma quantidade de EPI disponível e à disposição dos servidores, sempre necessariamente renovando. E aqui nós temos o apoio da CIPA, tem o apoio dos servidores, que sempre estão trazendo a questão dos EPIs, que nós estamos sempre renovando e sempre mantendo em estoque. Em relação ao SESP, né, nosso em relação ao SESP, Segurança, Medicina do Trabalho, nós temos a previsão aqui de uma divisão de 50 mil para custos, mais uma... Aliás, o valor inteiro do SESP reflete aos seus custos de manutenção, execução e demais serviços. Serviços como exames periódicos e também a própria contratação, às vezes, de exames específicos que são necessários. Além do custo, né, de material humano ali que nós temos, material físico, né, alocação de um imóvel específico, que foi uma conquista dessa gestão. O programa de modernização e logística, aqui nós temos dedicado alguns valores específicos para a melhoria no sistema de modernização da prefeitura como um todo e também da própria secretaria, né? Posso ver que nós temos a capacitação tecnológica voltada aos servidores de que são analistas de sistemas e técnicos de TI, né, os técnicos de informática, que vão receber ao longo do ano capacitação específica para melhorias das estruturas como um todo, uma vez que a própria Secretaria de Administração, em seu setor, Departamento de Tecnologia, atende todas as demais secretarias. Então, é necessário a gente separar uma CIF e ter uma capacitação específica a nossos técnicos e analistas. Implementação de novas tecnologias também passa por isso, né? Tudo o que é necessário ser feito com novas tecnologias, novos ramos aí da informação, tecnologia de informação, são primeiramente recepcionados pela Secretaria de Administração e repassado às demais secretarias. E padronização das redes de dados. Aqui são as redes internas da Secretaria, que há necessidade de fazer uma padronização e uma ampliação. Por isso, nós deixamos uma cifra mais específica para essa execução. Bom, é isso. Como eu disse aqui do início, né, nós temos uma separação bem direta e voltada à execução, tá, da Secretaria, isso sendo principalmente em relação ao dia a dia, ao trabalho para as demais secretarias. Tá? Uma vez que a Secretaria de Administração, embora tenha essa cifra pequena, ela trabalha o dia a dia para executar os contratos e entregar tudo o que é executado pelas demais secretarias. A LDO, que os senhores virão, estão vendo, né, das demais secretarias, basicamente 90% passará em mãos de nós, da Secretaria de Administração, seja executando, para que seja entregue lá na ponta. Bom, é isso, gostaria de agradecer e deixar aberto perguntas, né, exposição não só do que foi apresentado, mas também sobre o nosso trabalho que está sendo executado.
0: Convido o vereador Gustavo Mano Marques.
2: Obrigado, presidente. Hoje não tenho nenhuma pergunta, só parabenizar o trabalho. Vamos analisando aí as apresentações, o Figueiredo já conseguiu explanar bastante, né? E colocamos à disposição, né, o que a gente puder colaborar com o trabalho de vocês também, estamos à disposição. Obrigado.
1: Obrigado, vereador. Obrigado que está sempre também acompanhando, sempre presente aqui nas audiências, importante sua presença. E sempre um bom papo aí antes, né, depois da audiência, sempre conseguindo esclarecer qualquer assunto.

0: Vereador Júlio do Sindicato. Vereador Matheus Chama Viva.
1: Boa tarde, senhor presidente. Boa tarde, secretário Vinícius, toda a mesa. Secretário, eu só quero parabenizar também pelo trabalho de vocês, pela equipe, e pedir para vocês explanar aquele assunto que a gente havia falado aqui antes dessa audiência, a respeito dos quiosques ali do lago. Alguns a gente sabe que já foram devolvidos. E que você explicasse como funciona todo esse processo administrativo para que outras pessoas possam participar da licitação para poder ocupar aquele espaço. Muito obrigado.
2: Matheus, obrigado pela pergunta. É importante porque nós temos aqui um espaço a esclarecer. Né? É uma questão que está sendo bastante questionada e importante porque, como eu disse, essa é uma situação que não está prevista na minha LDO, mas é de competência da Secretaria de Administração passar por ela para integrar a população. O que acontece com os quiosques, por exemplo, vamos pegar esses quiosques do lago. Nós temos ali, são 5 quiosques, né, que foram licitados há 3 anos atrás, se eu não me engano, a licitação por meio de uma concessão, né, a gente faz uma concessão de um bem público e fica previsto ali 5 anos para a pessoa que ganhou essa concessão poder explorar, né, em troca de um pagamento mensal para a prefeitura. Foi feita a licitação, ganhou 5, se não me engano, foram 5, 6 empresas na época que ganharam. Uma ficou de fora, né, logicamente, por conta do preço, e acabou assumindo antes mesmo de se assinar o contrato. Assinado o contrato, passa a correr, né, o período, se eu não me engano, posso estar enganado, mas são 5 anos aqui, de concessão, onde quem está lá deve pagar um retorno do município e poder explorar dentro das atividades previstas. 2 quiosques que estão lá manifestaram interesse de desistência, de devolução desses quiosques. O que acontece? De acordo com a lei, de acordo com o edital previsto, não existe a possibilidade direta de devolução amigável. Né? A gente não pode simplesmente, não deu certo meu negócio, vou devolver, ou não estou mais utilizando, vou devolver. Não. Existe um contrato, existe o edital, existe a lei que deve ser respeitado. Respeito a isso, existe um processo administrativo hoje correndo contra as 2 pessoas que, aliás, conta não, tá? Sobre, né, esses 2 pessoas que devolveram, né? E esse processo precisa respeitar alguns prazos, né? Prazo de intimação da pessoa para ela se manifestar, fazer uma defesa e, ao final, ser deferido, vamos dizer assim, a devolução, sem o prejuízo dos aluguéis que estão eventualmente atrasados nesse período, sem o prejuízo do que está proposto no contrato, porque uma concessão não é uma coisa tão simples. Né? Uma vez que a pessoa assume a obrigação que estava prévia na lei, na lei, no edital e no contrato, ela tem que assumir as obrigações. Então, não basta só devolver. A prefeitura acreditou que ela ficaria mais 5 anos ali no local e não vai ficar. Então, ela precisa explicar isso, esclarecer tudo e, eventualmente, pagar multas que estão previstas. Eu falo eventualmente porque são situações que estão sendo analisadas. Né? A intenção não é prejudicar ninguém, mas nós queremos aplicar o que está dentro da lei. Então, após esse processo administrativo, que já está em meios, né, acredito que vá levar ainda alguns meses, pois estamos seguindo a legislação, não é nem por nosso querer, será republicado um edital, tá, para quem tem interesse poder participar, fazer uma concorrência, dar o seu valor e proposta para participar e estar realizando os quiosques. Então, nós estamos nesse trâmite administrativo, que ainda tem mais algum tempo aí para correr.
0: Vereador Beto Toffetti. Sendo assim, consulto se alguém no plenário. E perguntas e questionamentos do YouTube, nosso amigo Donizete, mesa de peso, hein? Parabéns aí, Vinícius, Thaís, Cleiton e todos nós. Ele chamou nós de gordo, eu acho.
2: Então, já achei meio...
0: Não, né? Não, foi não. Foi de profissionalismo. Parabéns aí, um abraço.
2: Obrigado, Donizete, está sempre presente com a gente, está sempre acompanhando as ações da prefeitura, né? Realmente um parceiro. Muito bom, espero que já recuperado, né, possa já logo, logo estar de novo aí com a gente.
0: Devolvo a palavra ao secretário para suas considerações finais.
2: Bom, somente agradecer a paciência de todos, né, todos aqui presentes. Falar que é muito fácil falar depois do Figueiredo, né? Aliás, difícil, porque a gente fica um pouco sem palavras depois da aula aí que a gente presenciou. Mas deixar claro que a Secretaria de Administração está sempre ativa, trabalhando para todas as demais, né, trabalhando necessariamente então para os nossos munícipes. E também à disposição de segunda a sexta, das 7 às 17 na Secretaria, para esclarecimento de qualquer dúvida, seja de recursos humanos, seja de licitações, contratos, seja do assunto que for. Né, nós sempre recebemos o pessoal lá e tentamos esclarecer, esclarecemos da melhor forma possível, com a maior transparência. É isso, e agradeço mais uma vez. Uma boa noite a todos.
0: Boa noite, secretário. Concluída a apresentação da Secretaria Municipal de Administração e Recursos Humanos, agradeço a participação de todos.

Convido a tomar assento junto à mesa os representantes da Secretaria Municipal de Saúde, Bruna Franciele Tonetti, Secretária Municipal de Saúde, e Rogério Tercal, chefe de gabinete da Secretaria de Saúde.

0: para explanar sobre o projeto de lei complementar pelo prazo de 10 minutos. Convido a usar a palavra a senhora secretária municipal de saúde, com a palavra a doutora Bruna Franciele Tonetti.
1: Boa noite, senhor presidente. Em seu nome, cumprimento a todos os vereadores presentes nessa apresentação da LDO. Também aproveito para estender meus cumprimentos a todos os colegas representando a gestão municipal, em nome da Roselara, aqui presente, e aqueles que acompanham também pelo canal do YouTube. Vi um dos nossos companheiros, um amigo pessoal, o Doni, que está acompanhando também aqui a apresentação. Um abraço para todos vocês. Bom, senhor presidente, o Figueiredo, nosso secretário de planejamento, já realizou uma apresentação prévia em relação principalmente às metas financeiras, mas eu gostaria, por gentileza, se puder colocar rapidamente uma apresentação da Secretaria de Saúde focada nas metas físicas, né, reforçando que nós estamos na LDO neste momento. Então, só para ficar mais claro a todos que acompanham, como o Figueiredo já explanou previamente, a Secretaria Municipal de Saúde tem uma perspectiva orçamentária de R$ 111.416.305,08 para 2027. Neste montante, nós temos a separação por blocos, né? Então, dentro da atenção básica, o valor equivalente a R$ 30.501.305. A nossa meta física, ela está em duas ações, tá? Então, dentro da atenção básica, nós direcionamos a primeira ação para manutenção das ações da atenção básica, como produto, unidade de medida, a cobertura de atendimentos, com uma meta física de 84,75%. E nós também deixamos uma ação específica de manutenção das ações estratégicas e programas, com uma unidade de medida referencial em relação às campanhas realizadas nas unidades de saúde já existentes. Hoje nós temos 9 prédios físicos, então nós direcionamos a esse quantitativo, deixando um valor só de R$ 1.000 para ações estratégicas. Como os senhores sabem, nós recebemos recursos de incremento para que a gente possa fazer esses direcionamentos dentro dessa ação. Na média e alta complexidade, nós temos um total de R$ 64.485.000. Aqui, que é o maior valor do nosso orçamento, nós temos 8 ações específicas. A primeira ação, ela é voltada para as parcerias com o terceiro setor. Em representação quantitativa, nós temos 3 grandes parceiros: Santa Casa de Batatais, o SAD, né, pensando na ABADEF, também com seus demais serviços prestados, em parceria com a Secretaria Municipal de Saúde, e também a APAI. Então, vocês vão encontrar 3 como meta física e também um valor orçamentário representativo de R$ 1.000 para que a gente consiga fazer essas parcerias estratégicas com essas entidades. Nós também deixamos uma ação específica de revisão e manutenção dos convênios com prestadores filantrópicos, em específico a APAI e a ABADEF, como representação e unidade de medida para acompanhamento dessa ação. O número de atendimentos pelo SAD, nós atendemos mensalmente 60 pacientes. Também temos uma ação de reestruturação e manutenção dos atendimentos de urgência e emergência, aqui não engloba somente a UPA e o SAMU. Nós temos também, na média e alta complexidade, outros serviços especializados, tá? Então, por exemplo, ambulatórios de Rio, nós temos o CAPES, mas a nossa unidade de medida para a LDO foi o número de atendimentos na UPA, prevendo uma meta física de 81 mil atendimentos ao ano. Manutenção do serviço de terapia renal de substituição, nossa famosa hemodiálise. Nós deixamos como unidade de medida as vagas de hemodiálise, 136 vagas. Para ação específica de média e alta complexidade, nós deixamos como referência os exames das análises clínicas. Como eu disse, na média e alta complexidade, a gente não engloba somente a UPA e o SAMU e o Egídio, mas aqui nós englobamos toda a diagnose e terapia, com uma meta de 350 mil exames para realização no ano de 2027. Manutenção das ações e serviços de saúde do trabalhador, em específico o Sereste, com o número de inspeções realizadas. Nós temos uma previsão, comunidade de metafísica, 23 inspeções. A manutenção do atendimento de urgência e emergência hospitalar, em específico uma ação para a Santa Casa de Batatais, com o número de internações como parâmetro, de 4.200 internações ao ano, e estratégias e campanhas voltadas à assistência curativa, número de cirurgias eletivas. Nós deixamos aí pelo menos 300 cirurgias eletivas que nós realizamos com os mutirões que os senhores acompanham. Nós até ultrapassamos esse valor, mas é só para ter uma unidade de medida, depender da especialidade, da fila em específico que nós estaremos atendendo para o próximo ano. É, vigilância e saúde, nós temos um total de R$3.460.000. É, duas ações específicas, a primeira ação de manutenção da vigilância epidemiológica. Aqui, né, nós temos as doenças de notificação compulsória imediata. Então, a proporção dessas doenças de notificação como parâmetro, unidade de medida, nós colocamos uma metafísica de 87, são aquelas doenças que nós temos que notificar em 24 horas, caso surjam. Exemplo, sarampo, poliomielite, são doenças que nós ficamos sempre atentos nas ações de vigilância. Manutenção das ações de vigilância sanitária, também como unidade de medidas e inspeções, só que em percentual, 80%, para que a gente consiga acompanhar as nossas diretrizes para o próximo orçamento. Na atenção farmacêutica, nós temos R$6.100.000 previstos, com duas ações específicas. A primeira ação é de manutenção da dispensação de medicamentos básicos, a nossa famosa REMUME, então aquilo que é padronizado pelo município, como unidade de medida, as receitas aviadas, um total de 150 mil receitas que são aviadas ao ano, mantendo aquele percentual de estoque que vocês têm acompanhado nas nossas audiências públicas, mais de 97%, 98%. Então, garantindo à nossa população o acesso a medicamentos que são listados como de responsabilidade do município. E também as ações judiciais de medicamentos e materiais para assistência em saúde. Deixamos como parâmetro unidade de medida o número de atendimentos. Nós deixamos 235 pacientes, usuários, mas nós temos atualmente 208 pacientes sendo atendidos em ações judiciais. Só deixamos um percentual de aumento já previsto pelo volume e pela série histórica que nós temos de atendimentos das ações judiciais. Gestão. A gestão, então, nós deixamos nesse bloco a previsão orçamentária de R$6.850.000, como o Figueiredo já havia apresentado, e aqui em específico deixando claro que nós temos duas ações. Então, a primeira ação é estrutura administrativa e de pessoal, com produto, unidade de medida, a nossa manutenção das unidades. Nós temos a previsão de duas unidades sendo reformadas para entrega em 2027, no máximo. Nós temos a UBS do Alto Narantes, que os senhores acompanham. Nós temos também o PSF1, a auxiliadora, que fica ali próximo à UPA, que já está ali liberado para a ordem de serviço, para que a gente possa começar. E temos a unidade também do Dr. Olésio Túlio Alves, que está em construção. Por enquanto, deixamos duas, porque nossa tentativa de entregar já o Altino este ano de 2026 e já em 2027 liberar mais duas unidades, tá? Em reforma. Piso Nacional da Enfermagem, deixamos uma ação específica. A nossa unidade de medida é a atualização do QNES dos beneficiários. Aqui englobam as nossas três entidades, a PAI, a BADEF e Santa Casa, que recebem este piso nacional. E por fim, um controle social, pensando no Conselho Municipal de Saúde, que eu acredito que também esteja acompanhando essa audiência, que inclusive previamente aprovou a nossa apresentação da LDO, nosso planejamento em reunião, para que a gente pudesse aqui trazer as propostas. Como ação específica, nós temos a manutenção das ações do Conselho Municipal de Saúde, com uma previsão de R$20.000, com uma meta física de 12 reuniões, ou seja, pelo menos uma reunião mensal do Conselho Municipal de Saúde. É isso, senhor presidente, me coloco à disposição de todos para demais esclarecimentos.
0: Terminada a explanação da secretária, passo a consultar os senhores vereadores. Vereador Gustavo Momu.
2: Obrigado, presidente. Boa noite, Bruna, Rogério. Estendo também os cumprimentos a toda a equipe, o pessoal que não está presente. Eu gostaria de perguntar um assunto até que não foi colocado em pauta, mas que já me preocupa pensando que algo possa acontecer e impactar o orçamento. O fim da escala 6x1. A gente sabe que a UPA, a gente tem lá 12x36, a maioria dos servidores lá, né, tem motoristas também, muitos. Vocês já têm pensado sobre isso, né? Como isso poderia impactar no orçamento, se vocês estão se preparando e se tem alguma previsão nesse sentido. Obrigado.
1: Boa noite, vereador Gustavo. Nós temos, né, alguns estudos que estão sendo conduzidos pela Secretaria de Administração, pelo nosso departamento de RH. Fizemos não só pensando na escala 6x1, a mudança, né, prevista, Mas nós também temos alguns estudos em relação à jornada especial, 12x36. Se de repente, se nós mudássemos para 8 horas, 6 horas, se nós conseguiríamos proporcionar uma melhor também qualidade de vida e trabalho, né, para os nossos colaboradores. Embora nós sabemos que, em especial, muitos colaboradores que estão nesse regime possuem dois vínculos, então, estrategicamente, a escala 12x36, ela é mais vantajosa para esses profissionais. Então, nós estamos olhando todos esses lados, né? Economicamente, é claro que nós temos um impacto, porque isso gera um maior número de contratações. Ao mesmo tempo, nós também precisamos pensar naquilo que vai ao encontro do bem-estar dos nossos profissionais, seguindo as novas políticas e recomendações trabalhistas. Isso já foi até um motivo de reunião com a Procuradoria, mas ainda não tem um valor específico para poder, neste momento, divulgar aos senhores. Mas sim, nós temos sim algumas discussões nesse sentido. Como eu disse, não somente dessa mudança da escala 6x1, que na saúde não vai impactar neste momento diretamente, porque nós seguimos ou 5x2 ou 12x36, mas nós já tivemos outros estudos de redução da escala de 8 horas ao invés de 12x36 ou 6 horas nos plantões. Tá?
2: Obrigado pela resposta, né? A gente fica preocupado porque a gente vivenciou também a questão do piso da enfermagem, né? Que no caso a prefeitura já pagava, já acima do piso, mas tinha os outros serviços filantrópicos do município que sofreram. A gente sabe, ano de eleição, às vezes o pessoal pode dar uma loucura lá, correr com isso e pegar a gente desprevenido. Então, parabéns por vocês já estarem prevendo isso, vendo, porque a gente fica mais tranquilo sabendo que vai ter continuidade, vai ter qualidade do serviço, tanto para o servidor quanto para a população que é atendida. Obrigado, parabéns.
3: Vereador Júlio de Sindicato. Mais uma vez, boa noite a todos. Boa noite, Bruna. Boa noite, Rogério. Primeiro, quero parabenizar vocês, prefeito. Parabenizar também a doutora Débora, que foi que procurou, acho que o prefeito, para fazer a lei aí do colante, eu não sei como chama aquilo, mas é muito importante o medidor lá de glicemia, né? E a gente fica até emocionado ao ver uma criança que fura o dedinho, às vezes, várias vezes ao dia, e que agora não vai precisar mais disso. Então, eu queria perguntar o seguinte, se tem condição de aumentar esse número que foi disponibilizado para 2026 em 2027. A gente sabe que tem emenda da vereadora doutora Débora também nesse projeto aí. A gente, acho que podendo colocar, eu acho que vai beneficiar diretamente essas crianças, não só as crianças, mas de repente um adulto que, né? E também, Bruna, a questão das cirurgias eletivas, você colocou lá, parece que 300 cirurgias com R$325 mil. É isso mesmo? Porque aí sai mil e poucos reais uma cirurgia, é isso? A minha pergunta era é só isso aí.
1: Bom, vereador, boa noite, muito obrigada pela parabenização inicial. Quanto ao sensor, seguindo a ordem das perguntas, nós iniciamos, como eu tenho aqui em toda oportunidade colocado aos senhores, que foi de fato uma indicação, nós participamos de toda essa construção, a doutora Débora fez esse estudo junto à Secretaria Municipal de Saúde, os senhores aprovaram a lei, indicaram também emendas para apoiar esse projeto. Nós fizemos um protocolo específico e na segunda-feira começamos com duas crianças que foram atendidas. Eu particularmente fiquei muito tocada com uma de 5 anos, que até falou na hora que colocou, toda orgulhosa, que tinha ganhado aquele presente porque tinha sido muito corajoso. E contando, né, a sua experiência de 7 a 9 picadas ao dia, então com certeza isso trará maior qualidade de vida para as crianças. Isso é importante de ser divulgado, porque é um trabalho conjunto, né? A administração municipal, o prefeito Juninho, o doutor Ricardinho, entenderam a proposta, a importância para os nossos pacientes. Eu estou sendo muito procurada por outros adultos, né, idosos, interessados no projeto. Neste momento ele se restringe a crianças por uma questão orçamentária. O sensor, junto com o leitor, ele custa, em média, para o município, R$ 635. E hoje nós não temos um recurso contínuo, federal, estadual, que possa manter essa política pública que nós instituímos aqui em Batatais. Então, com muita segurança, nós determinamos grupos prioritários. Iniciamos aqui, com o apoio do Legislativo, as crianças, e a Secretaria Municipal de Saúde já submeteu no InvestSUS para o Ministério da Saúde a solicitação de um recurso também para conseguir ampliar para gestantes diabéticas. Nós fizemos um levantamento, nós temos em média 20 gestantes ao ano, que inclusive são encaminhadas para Ribeirão Preto, no alto risco, para acompanhamento. Nós fizemos essa indicação agora em março no InvestSUS, dentro de um programa. Até agora não tivemos nenhum apontamento, tudo mostra que vai correr bem a aprovação, assim esperamos ter mais este recurso para conseguir ampliar o público o quanto antes. Então sim, nós temos outras sugestões, mas seguindo, claro, alguns nichos específicos nesse momento, porque nós trabalhamos, porque acreditamos em políticas públicas, não só políticas de governo. Então é claro que a administração do prefeito Juninho, do Dr. Ricardinho, eles estão sempre apoiando as ações da Secretaria de Saúde, mas nós temos a responsabilidade de pensar naquilo que vai ser contínuo para a nossa população, para não ter interrupção e para que eles tenham seguridade, né, nos seus tratamentos. Então, neste momento, o próximo público será as gestantes, vereador. Em relação à pergunta das cirurgias eletivas, como os senhores sabem, nós encaixamos as nossas ações dentro de um orçamento, né? Então, nós colocamos R$ 350 mil, pensando num novo projeto que nós temos já engatilhado para cirurgias de pé e mão, que nós já fizemos um contato com uma equipe que vai vir de Ribeirão, mas estamos trabalhando nos valores finais. E nós também negociamos recentemente um incentivo para cirurgia de prótese e joelho com os nossos ortopedistas. Eles recebem um incentivo de R$ 1.000 por essas cirurgias, a cada cirurgia realizada de recurso municipal, fora o faturamento. E nós negociamos novamente para aumentar para R$ 2.000. E eles explicaram, né, tecnicamente, que geralmente eles demoram 4 horas para a realização dessas cirurgias. Nós temos muitos pacientes que estão aguardando, então a nossa ideia é fortalecer com o apoio da equipe técnica para que essa fila ande cada vez mais, não pare, que a gente possa atender o maior número de pessoas. Então, esse valor, senhor vereador, é para que a gente possa estrategicamente atender pelo menos essa demanda eletiva que nós temos programada já para início. É claro que, se nós recebermos novos recursos, nós podemos ampliar para outras cirurgias que nós tenhamos a capacidade técnica de realizar. É mais um indicador de ação para que a gente consiga, depois dos nossos relatórios anuais de gestão, ter parâmetros de avaliação dos resultados alcançados. Porque, senão, a gente coloca um quantitativo muito alto e, às vezes, a gente pode não necessariamente atingir, mas não por uma falta de esforço da gestão, porque tem inúmeros fatores, inclusive cirurgias, a gente depende de um prestador, como os senhores sabem, né? Então, a gente já englobou aquilo que nós sabemos que vamos conseguir atingir, porque já tem planejamento sendo realizado para isso. Não sei se eu respondi adequadamente as suas questões.
3: Sim, só me causou assim, estranheza o valor, porque eu achei que fosse muito mais caro, mas é um número, acredito que até satisfatório, né, para o nosso município, e com certeza essa fila andando a gente, né, vai desafogando a fila.
4: Esse valor que a Bruna apresentou, ele representa mão de obra. Aí tem a prótese, o anestesista, o ambulatório, tem todo um faturamento. Então, assim, a cirurgia em si é muito maior. Tá? É que isso daí é só a mão de obra médica para a realização. Mas nós temos também a equipe de suporte, anestesiologia, centro de enfermagem, todo o combo.
1: Aqui é uma equipe profissional, de recurso próprio. Aquilo que é faturado em cada AIH processada dos procedimentos cirúrgicos, aí, por exemplo, uma prótese ortopédica, a média é R$ 12.000. Aquelas próteses especiais que o município tem, inclusive bancado 100% com recurso próprio, porque a gente não consegue fazer um faturamento dentro do SUS nem do procedimento cirúrgico, ela gira em torno de R$ 25.000, R$ 26.000 cada prótese. Então, realmente, é só com serviço profissional. Desculpa.
5: Vereador Matheus Chamaviva. Boa noite, senhor presidente. Boa noite, Bruna, secretário, Rogério. Eu não tenho nenhuma pergunta, somente parabenizar vocês pelo trabalho e dizer que estou sempre à disposição.
6: Vereador Beto Toffetti. Sendo assim, consulto o plenário. Se há alguém que gostaria de fazer algum questionamento. Alguém do YouTube? Sendo assim, volto, retorno a palavra à secretária para fazer suas considerações finais.
1: Bom, senhor presidente, gostaria de agradecer, né, a oportunidade de estar aqui apresentando o nosso planejamento para direcionamento posterior da nossa lei orçamentária. Essas são as nossas metas físicas, indicadores. Gostaria de aproveitar a oportunidade para já estender o convite a todos. Nós vamos ter audiência pública da saúde em breve, então é uma nova oportunidade para que a gente possa apresentar o nosso trabalho e esclarecer demais dúvidas. Fica aqui o convite a todos os senhores e, claro, à população que nos assiste. Muito obrigada.
6: Concluída a apresentação por parte da Secretaria Municipal, agradeço a participação e, a seguir, convido para tomar assento os representantes da Secretaria Municipal de Educação, Vitor Hugo Junqueiro, secretário municipal de Educação.

0: só?
1: É. Pode falar assim, ó. Foi suficiente.
0: Isso,
1: a ideia é essa, mas eu tenho que protocolarmente abrir espaço para a sua fala de 10 minutos. Você tem 10 minutos para falar.
0: Está tudo
1: isso. Não. Para explanar sobre o projeto de lei complementar pelo prazo de 10 minutos, convido a usar a tribuna, convido a usar a palavra o senhor secretário municipal de educação, com a palavra o senhor professor Vitor Hugo Junqueira.
2: Começar de novo aqui. Boa noite, senhor presidente, boa noite aos vereadores aqui presentes, ao público que está acompanhando aqui presencialmente ou pelas redes sociais, também pela rádio difusora. Como já foi exposto aqui pelo Figueiredo, nosso secretário de Planejamento, alguns dados da educação já foram apresentados, né? Educação tem metas que são metas universalistas, então, quando nós falamos, por exemplo, em merenda escolar, é para atender todas as crianças, quando nós falamos em formação de professores, é para atender todas as crianças, e algumas outras metas, elas são relacionadas ao atendimento às crianças. Então, nós temos uma projeção de ampliar o número de vagas em creches. Na pré-escola, o nosso número se equalizou, nós não temos público, né, fora da escola, então, a nossa questão é garantir cada vez as melhores condições

colocado 6,8 binários, estamos avaliando que nós vamos superar, inclusive, a meta colocada. Mas isso ainda depende da publicação dos dados do FNDE. Com relação ao transporte escolar, nós ampliamos a quantidade de linhas, nós ampliamos o número de atendimento. Ano a ano, nós temos buscado garantir aqueles que mais precisam do transporte escolar. Mas é sempre importante colocar que isso não depende apenas da Prefeitura de Batatais, né? O transporte escolar é uma parceria entre Estado e município. Então, há regras a serem seguidas com relação ao transporte escolar. Outra ação que nós consideramos importante são os investimentos na formação de professores. Então, semanalmente, nós temos formação de professores, porém, nós temos investido agora nos especialistas, né, os professores de arte, educação física, os nossos PEB2, as diferentes disciplinas, para as quais a gente não tinha uma formação adequada, né? Então, esse ano, nós já começamos uma parceria com o SENAC para isso. Para o ano que vem, estamos projetando também melhorar. Outro ponto importante que nós temos feito investimentos constantes é no uso das tecnologias, aquisição de notebooks, computadores, para que a gente possa usar as plataformas que nós temos, plataformas de leitura, plataformas de ensino da matemática. São pontos extremamente importantes para que a gente possa avançar na qualidade da educação do nosso município. O Beto trouxe uma questão aqui com relação ao valor da merenda escolar para a agricultura familiar. Beto, já vou aproveitar aqui o ensejo para responder. Houve uma mudança na legislação do PNAE, né, o Programa Nacional de Alimentação Escolar. Até o ano passado, a regra era tem que aplicar 30% do recurso na agricultura familiar. Já a partir desse ano, de 2026, o governo federal aprovou uma legislação, o Congresso, né, depois o presidente sancionou uma legislação, da qual a aplicação tem que ser de 45%. Então, do valor que nós vamos receber do PNAE, nós fizemos aí as estimativas de receita, esse valor, 45%, tem que ser destinado à agricultura familiar. Então, nós fazemos as aquisições aqui no município de Batatais, das nossas, da União, União de Produtores Batataenses, né? Não é mais Abafa, eles mudaram o nome, né? Mas de produtores de Restinga, produtores de Ribeirão Preto, enfim, das cooperativas que nós temos para entregar cada vez mais alimentos in natura para as nossas crianças. A política de alimentação escolar no Brasil é para reduzir cada vez mais o açúcar e produtos industrializados. Então, por isso que nós temos que aplicar mais recursos na agricultura familiar. É claro que isso acaba sendo mais caro, porque a gente compra, né, e tem que ser mesmo, porque é produto direto de pequenos agricultores, né, mas isso tem impacto depois na quantidade de recursos que nós recebemos. Mas o valor projetado é em cima disso. A gente fez a estimativa do recurso do PNAE, e aí, olha, 45% desse valor é para a agricultura familiar. Nós temos obras em andamento, temos projeções de novas obras para o orçamento de 2027. Nós vamos entregar agora, no início do próximo mês, a ampliação e reforma da Escola José Virgílio Bragueto, uma pré-escola ali no Jardim Elisa, a obra já está completa. Só vamos agendar agora a data, né, de inauguração dela, embora a escola já está funcionando normalmente. Estamos, vocês têm acompanhado, realizando a ampliação lá da escola Ana Bonagura, uma escola extremamente importante, que tem bons resultados. Temos projetos de melhorias na escola Padre Benito, projetos de melhoria na creche Zulmira, né, ambas ali no setor do Altinarantes, projeto de melhorias na escola Célia Bueno. Enfim, são as nossas principais ações para o próximo ano. Muitas delas a gente pretende ainda iniciar nesse ano de 2026 e concluí-las em 2027. Enfim, essas são as diretrizes principais dos nossos programas. Há outros programas que já estão bem consolidados, como o PDD Batatais. É uma política de transferência de recursos para as nossas APMs das escolas, para poder agilizar as pequenas contratações, pequenas melhorias nas unidades. Temos um programa também, Leitura, Cultura e Sustentabilidade na Escola. São os nossos projetos junto ao BATEI, ao projeto Composta Trailer. Também temos a nossa feira literária, investimentos na leitura, que nós realizamos constantemente, com sempre o objetivo:
ampliar o acesso, garantir a permanência e melhorar a qualidade do ensino.

0: aqui nas nossas escolas. Bem, senhor presidente, eu acho que era isso em linhas gerais e me coloco à disposição para os questionamentos dos senhores vereadores.
1: Terminada a explanação do secretário, passa a consultar os senhores vereadores para suas observações e questionamentos. Vereador Gustavo Mumu.
2: Boa noite, Vitor. Obrigado pela explanação. Como nas outras apresentações, o Figueiredo conseguiu ser bem didático, a parte agora mais técnica do que você passou para nós, a gente só tem a parabenizar, vamos analisar melhor os materiais aí, discutindo, teremos outras oportunidades e nos colocamos à disposição também para colaborar com vocês aí no trabalho. Parabéns.
0: Obrigado, Mumu. E a gente também está à disposição, qualquer dúvida. Agora vocês têm que ler todo um projeto de lei que é bem extenso, com muitas folhas, muitas páginas. Mas qualquer dúvida, só nos chamar que a gente vem aqui também para poder esclarecer. Tá bom? Obrigado.
1: Vereador Júlio do Sindicato.
3: Boa noite, secretário Vitor. Boa noite mais uma vez quem está nos acompanhando ainda pelos canais oficiais aqui da Câmara, também da Rádio Difusora. Ô, Vitor, eu queria que você falasse da meta física do PDDE Batatais, que é um programa que você implantou, a gente já, nós já estávamos aqui. Eu acho que é de extrema importância para dar celeridade, para dar, enfim, condição para que as diretoras nas escolas possam resolver os problemas menores e que a coisa realmente flua, E queria perguntar também como é que está a questão da nova escola, que seria no bairro IP, se tem alguma previsão para 2027, de fazermos alguma coisa, de como que está essa questão?
0: Tá. Ô, Júlio, com relação à meta física do PDDE Batatais, ela é pelo número de unidades. Então, nós temos 19 unidades, porque o CAIC, nós temos a creche e a escola, mas elas são apenas uma PM. Então, a meta física está relacionada ao número de APMs que nós vamos fazer a transferência do recurso. Tá? Então, nós temos ampliado sistematicamente os recursos para o PDDE Batatais. Agora, por conta desse programa também, nós aprovamos aqui, vocês aprovaram, nós encaminhamos nas últimas semanas o programa de Prêmio Excelência Educacional, porque até pedimos uma suplementação de recursos de quase R$100 mil, porque as escolas que alcançam as metas do governo do Estado, elas também são remuneradas pelo número de alunos. Então, a cada aluno, é R$100 por aluno matriculado. Então, é um recurso adicional que será também para as APMs, isso está no nosso planejamento. Então, a meta física está relacionada a isso. Com relação à creche no Jardim dos IPs, nós já fizemos por duas vezes o processo junto ao novo PAC. Nas duas vezes nós fomos habilitados, porém, o governo federal não selecionou Batatais para poder fazer essa aplicação. Nós estamos em tratativas agora com o BNDES, com a Caixa Econômica Federal, para ver se é viável o financiamento, que são juros subsidiados, para esse programa. O governo abriu uma linha de crédito especial, o governo federal, para financiamento, para UBSs, para creches, mas, claro, isso a gente tem que analisar com bastante cuidado, porque é um investimento importante que nós temos que fazer, é uma necessidade que nós temos em relação à ampliação de vagas em creches ainda, mas nós estamos na tratativas com relação a isso. Primeiro, a gente precisa entender diretamente o programa, ver quais são os custos, quais são os benefícios, quais são depois os impactos disso no orçamento futuro da Prefeitura de Batatais, tudo com muita cautela, com muito cuidado, para a gente ver se é viável ou não. Então, nós estamos nessa fase. Que há necessidade? Nós temos. Que nós temos recursos no orçamento para isso? Infelizmente, nós não temos. Dentro dos 95 milhões de recursos que nós temos projetados para o ano que vem, nós não temos condições de fazer um investimento de R$5 milhões na construção de um novo prédio. Isso não vai acontecer. Então, por isso, a gente precisa viabilizar. Olha, tem uma demanda da população, há uma necessidade constante. Então, por isso, nós precisamos avaliar com bastante cuidado essa possibilidade que existe. Tá? Então, está nesse pé. Por isso que não entra no orçamento, porque se for depois aprovado, aí tem que ser uma nova legislação aprovada, inclusive, aqui por vocês, para ver se vai ser viável ou não. Tem que passar aqui pela Câmara Municipal.
1: Vereador Matheus Chamaviva.
4: Boa noite, presidente. Boa noite, secretário Vitor. Também quero só parabenizar você pela excelência do seu trabalho e dizer que estou sempre à disposição.
0: Obrigado, Matheus. Nós também, você sabe, né? Pode contar com a gente no que for possível, para que a gente conseguir ajudar, estamos à disposição também.
1: Vereador Beto Toffetti.
5: Peço a palavra. Boa noite, Vitor. Boa noite a todos os colegas aqui, público presente, quem está nos escutando aí pelas mídias. São quatro pontos, Vitor. Com relação à agricultura familiar dos 750 mil, né, de passar de 30% para 45% de aquisição, isso me deixa mais preocupado ainda, porque a gente sabe como é que funciona isso. Isso encarece para os municípios e, infelizmente, a agricultura familiar não tem condição de fornecer nem quantidade, nem variedade do que é necessário para os municípios. Tá? Então, isso me deixa muito preocupado, inclusive essas cooperativas de outras cidades, associações, elas acabam comprando de grandes produtores e repassando a um custo maior para os municípios. Essa falácia de que o familiar aí é que alimenta o Brasil é complicado. É importante políticas para eles, mas políticas que sejam reais, né, e não que proporcionem esse tipo de perda aí financeira para os municípios. Uma coisa que eu perguntei já para o Figueiredo e volto a colocar aqui, me preocupa muito a situação das nossas emendas impositivas. E eu sei que todos os vereadores aqui contribuíram e fizeram emendas para a creche Menino Jesus, que tem aí um convênio, né, não sei se é esse o termo, sim, com a prefeitura, para aumentar suas vagas de creche. E eu fico muito preocupado, porque, na verdade, o que foi arrecadado com as emendas é em torno de 30% do valor da obra, e os outros 70% a família conseguiu adquirir, mas esses 30% são fundamentais. Então, eu estou muito preocupado com isso, porque a gente já está, o João Fernando já está dando andamento lá nos trabalhos, e que situação, como é que vai ficar isso? Outra coisa, se você pode me dar um posicionamento do prédio da Escola de Comércio. Está lá parado, enfeiando a nossa cidade, reformou o postinho lá, que ficou top, ficou muito bonito. E está aquele prédio lá, falaram que ia ser ampliada, escola, não sei o que vai ser, se tem alguma notícia disso, ou se a gente pode batalhar para que alguma entidade aí possa pegar, através do Estado, um esforço da prefeitura aí para a gente reaver aquele prédio para outras funções. E, por fim, esse ano, infelizmente, a gente não conseguiu participar da GIMA, né? Mas se está nos planos aí, se a gente gostaria muito que tivesse, para que a gente participe ano que vem da Gincana Intermunicipal do Meio Ambiente. Seriam esses os meus questionamentos.
1: Parabéns, Beto. Eu só quero deixar o pessoal que está assistindo, foge um pouco da lei de diretrizes, mas eu gostaria que o senhor respondesse, porque é de interesse de todos, principalmente do GIMA também, eu achei, né, endossa aqui o meu pedido do Beto.
0: Claro, vamos responder a todas. Com relação à agricultura familiar, acho que é uma política importante, acho que a agricultura familiar tem um peso importante, sim, no Brasil. Nós também temos essa preocupação, porque muitas vezes nós temos uma dificuldade para alcançar os 30%, nós já tínhamos essa dificuldade, e agora nós temos que ampliar. Nós estamos, né, fazendo, mas nós temos que seguir a legislação. Se nós não seguirmos a legislação, nós somos penalizados, o Ministério Público abrir processo contra a prefeitura. Então, nós vamos trabalhar para que isso aconteça. Tem essa questão da variedade da produção, tem muitos itens que nós precisamos adquirir que não são da nossa região. A gente tem a questão da sazonalidade também dos produtos. Então, tem coisas que você não vai conseguir comprar em dezembro, porque não é mês de época de produção. Então, assim, é uma dificuldade para nós, inclusive, Beto, com relação a isso, né? Porque a gente tem os limites também aqui dos produtores individuais da nossa região, que também fornecem para outras prefeituras, né? Então, mas está projetado no orçamento e nós vamos tentar, como sempre, executar aquilo que está no orçamento. O segundo ponto, sobre as emendas parlamentares, o Figueiredo já explicou aqui, teve toda a tramitação. A creche Menino Jesus, da lei, né, da mudança na lei orgânica aqui do município. A Menino Jesus é uma creche extremamente importante, é uma questão estratégica para nós, ampliação de vagas lá, porque já executam um bom trabalho, tem uma fila de espera muito grande para aquela unidade, então para nós é importante, né? Então isso tudo é um diálogo da secretaria com a administração, avaliar o caixa da prefeitura, avaliar as necessidades, mas nós temos a esperança que a gente consiga, em breve, começar a fazer os pagamentos dessas emendas, porque, de fato, elas são importantes para o município. São emendas que, de fato, contribuem para uma necessidade da Secretaria de Educação, que é a necessidade de ampliação de vagas, tanto na creche quanto na educação infantil, em tempo integral. O diferencial da creche Menino Jesus é que eles atendem as crianças em período integral, então, por isso, a toda a nossa luta, né? A gente, claro, a gente deseja, a administração é isso, cada secretário tem as suas necessidades, tem as suas demandas, todo mundo acha que a sua necessidade é urgente, mas o caixa da prefeitura é um só, e a gente precisa, né, ser muito responsável no uso do recurso público, mas a gente está dialogando sempre com a administração para poder garantir que esses recursos sejam, de fato, investidos. Tá? O terceiro ponto sobre o prédio da ABE, o que aconteceu? Quando nós, o prédio do Estado, o Estado requereu esse prédio da prefeitura, né, para quem está ouvindo e entender, né, porque é uma história já antiga, né, então, desde lá dos anos 80, o Estado com processo contra a prefeitura, porque a prefeitura não podia ter cedido o espaço para a BE. Enfim, depois do julgado lá, tramitado, né, a prefeitura não teve o que fazer, teve que devolver o prédio para o Estado. Quando foi devolvido, havia, de fato, essa conversa de que a escola Washington Luiz iria aproveitar aquele prédio para poder fazer suas atividades pedagógicas. Foi em 2022, se eu não me engano, que isso aconteceu. Já se passaram um tempo e o prédio está lá. O que eu vou dizer? A prefeitura não tem interesse no prédio. Isso é ponto dado. A prefeitura não vai fazer investimentos para reformar um prédio histórico que está com dificuldades estruturais gigantescas para aquilo. Nós, por várias vezes, cobramos o secretário do Estado para dar uma finalidade naquele prédio. Quais as finalidades poderiam ser dadas? Uma delas, que nós sugerimos, é de que fosse implantado o CIEBP aqui em Batatais. O CIEBP é um centro de inovação tecnológica que o governo do Estado tem em grandes cidades. Então, ali tem sala maker, tem salas de projetos. Os nossos alunos de Batatais iam lá para Ribeirão para ter aulas, que são aulas bem interessantes, tem muito recurso dentro do CIEBP. Então, nós pedimos isso. Também que isso pudesse ser aproveitado para um centro de educação de jovens e adultos. Fica no centro da cidade, tem o modelo do CEJA que o Estado tem. Então, seria uma possibilidade para levar para esse prédio. Porém, isso tudo que o Estado deveria fazer os investimentos e, assim, conseguisse fazer. Nós teríamos, até o Rice emprestou aqui a casa, nessa semana agora, dia 20, o secretário Renato Feder viria a Batatais, seria uma oportunidade, inclusive, de cobrá-lo, né, com relação a isso. Porém, por ser uma semana que vai casar com a marcha dos prefeitos em Brasília, eles preferiram cancelar agora e vão remarcar esta reunião aqui em Batatais. Então, quando tivermos essa reunião, será uma oportunidade para que, novamente, nós possamos cobrá-lo para o uso, né, desse prédio. Tá? Então, fica aí a dica na hora que ele vir também. Na última vez que o Vinícius Neiva veio aqui, o Rice foi até para uma entrega de um ônibus, né, que o Rice conseguiu lá para o Claretiano. Lembra? Nós tivemos lá, nós cobramos o Vinícius Neiva, o secretário executivo, para o uso do prédio, mas nós não tivemos ainda uma resposta, né, em relação a isso. Tá? Com relação à GIMA, que é o último ponto, nós não vamos participar esse ano, nós estamos com mudanças curriculares importantes esse ano, e é sempre um desafio para nós participarmos da GIMA, nós temos muitos investimentos que a gente tem que fazer, uma atividade bastante interessante, as crianças gostam. Nós vamos ver, na semana que for, para que eles possam participar das atividades culturais, porque a GIMA tem o sábado, que é a competição, mas durante a semana tem as atividades culturais. Então, até o dia que a Flávia esteve aqui em Batatais, ela me pediu para que levasse as turmas para as atividades culturais, nós vamos viabilizar para os alunos irem nas atividades culturais, depois a gente vai reavaliar a participação novamente da GIMA nos anos seguintes, tá bom? Então, isso, pelo menos as atividades culturais, que são o que acontecem durante a semana, tem teatro, tem oficinas para os alunos, é bem interessante, nós vamos viabilizar a participação dos nossos alunos de algumas turmas aqui de Batatais, tá bom?
6: Legal, obrigado
5: pelas respostas. Fiquei contente de saber que vai participar das atividades culturais. E na sua fala inicial, né, você citou, tem que tomar muito cuidado quando a gente vai ampliar, né? Reformar prédios é legal, é necessário, mas quando você vai ampliar a vaga, o principal custo não é em si aumentar uma sala a duas, é o custo que isso vai ter por pessoa. Né? Então, nunca duvidei que você teria essas preocupações que são fundamentais aí, né, para o orçamento do município.
1: Obrigado, Vitor. Concluída a participação dos senhores vereadores, consultos mais alguém nos demais presentes na galeria do plenário? Ninguém? E aqui tem do YouTube, não é nem perguntas, é mais Márcia Salgado, agradecer aqui, está acompanhando vocês, está nos acompanhando. E a Clarissa, Márcia Erval aqui acompanhando, abraço a todos presentes. Eu mandei ele embora para descansar, ele está lá assistindo o YouTube. Desliga aí, vai dormir você. O resto continue com a gente. Finalizado. Concluída a apresentação da Secretaria Municipal de Educação, agradeço a participação.
0: Obrigado, Rice. Obrigado, senhores vereadores, todos que acompanham. Até uma próxima. Um abraço.
1: Um abraço. E convido para tomar assento, junto à mesa, Secretaria Municipal de Desenvolvimento Econômico e Inovação. Roger Ribeiro Montenegro Rodrigues, Secretário Municipal de Desenvolvimento Econômico e Inovação. Diego Henrique Rosa da Silva, Coordenador do Departamento de Ciência, Tecnologia e Inovação. Andresa Lopes, Chefe de Divisão de Empreendedorismo. Para explanar sobre o projeto de lei complementar, pelo prazo de 10 minutos, convido a usar a palavra o senhor secretário de Desenvolvimento Econômico e Inovação. Com a palavra, o senhor Roger Ribeiro Montenegro Rodrigues.
6: Boa noite, presidente, demais vereadores aqui presentes, público aqui na plateia, secretários, ouvintes da Rádio Difusora e pessoal que nos acompanha no YouTube. Pedir para que coloque. Bom, o nosso secretário Figueiredo já fez a explanação da nossa secretaria, né, das nossas metas, né, e foi muito bem explanado, né, mas aqui eu vou passar rapidinho só para a gente relembrar. E vou ser bem rápido aqui nas nossas colocações. Pode passar? Desculpa. Bom, a Secretaria Municipal de Desenvolvimento, né, ela tem uma meta financeira de R$ 2.285.000 para o próximo ano. Nós dividimos em dois programas, sendo o primeiro programa de fomento econômico, com R$ 1.615.000, e o segundo programa da gestão administrativa, de R$ 670.000. No programa de fomento econômico, de R$ 1.615.000, nós dividimos em quatro ações, sendo a primeira o transporte de alunos, que é um programa municipal de ajuda aos estudantes da universitários de curso técnico da cidade de Ribeirão Preto e Franca, destinando R$ 1.500.000, havendo aí um aumento de R$ 100.000, que vem acompanhando a questão do IPCA. E a segunda ação, parcerias com o terceiro setor, e também a outra ação, que é ações de inserção no mercado de trabalho. Essas duas ações, elas se comunicam, que fazem parte do nosso programa de Qualifica Mais Batatais, que são as parcerias feitas com o terceiro setor na questão do Sistema S. Então, nós temos parcerias com o SEBRAE, SENAI e SENAC. Então, é onde a gente desenvolve as políticas públicas dentro do nosso programa de qualificação, que é o Qualifica, e esse ano também com a questão do programa de inovação, que é o Inova Mais Batatais, né, com que nós passamos a ter agora a nossa coordenação de Ciência, Tecnologia e Inovação, né, que está aqui presente o Diego, que é o nosso coordenador. E, então, essas duas ações também estão voltadas para desenvolver esses programas. E também nós temos uma ação, que é a promoção de eventos, que nós enquadramos no nosso programa de empregabilidade, que é o Emprega Mais Batatais, que foi um programa que deu super certo o ano passado. Esse ano nós continuamos e também já destinamos também um valor para que nós possamos desenvolver essa política pública também. Dentro desse programa de empregabilidade, nós também temos o nosso programa do DIAE, que nós visitamos todas... estamos visitando as empresas do município, até para ser um dia de escuta, para a gente sentir as dores e as necessidades dos empresários, para que a gente possa inserir dentro dessa nossa política pública também. Nosso outro programa, que é o de gestão administrativa, que é de 670 mil, esse aí já engloba a toda a nossa estrutura, né, administrativa e pessoal dentro da secretaria, e também a ação de manutenção e estrutura de espaços de atendimento. Hoje nós temos a secretaria que está lotada dentro do prédio da prefeitura, e também temos as atividades no Poupa Tempo, que são os serviços oferecidos também, que estão diretamente na nossa secretaria, no caso o Pátio, o Banco do Povo, a Junta Militar, o SEBRAE aqui e o PROCON. Bom, essas foram as nossos programas e ações, e as nossas metas física e orçamentária aqui para o ano de 2027. E agora eu fico à disposição dos nobres vereadores para os seus questionamentos. Muito obrigado.
1: Terminada a explanação do secretário, passo a consultar os senhores vereadores. Vereador Júlio do Sindicato.
3: Boa noite, secretário Roger. Boa noite, Andresa, Diego. Começar parabenizando vocês que fazem parte de uma secretaria recentemente criada. E a gente já nota e percebe um movimento já grande ali na secretaria. Vocês com ideias novas, com possibilidades grandes pela frente, porque é uma secretaria que eu julgo de extrema importância, sempre falei isso aqui na Câmara, sempre cobrei na gestão do prefeito José Luiz, agora com o prefeito Juninho, que criou essa secretaria. Eu gostaria, Roger, que você pudesse falar um pouquinho da meta física do transporte escolar, quantos alunos nós estamos atendendo. E, conforme na explicação do Figueiredo, com relação aos terrenos do distrito, do chamado novo distrito, Rodolfo Kamenzeck, que... Eu acho que o desenvolvimento passa muito por esses espaços que nós temos aqui também, porque sempre foi dito, principalmente quando esse distrito não tinha sido entregue, que ali seria uma forma da gente fazer esse desenvolvimento, empregos, rendas, que a gente pudesse... dar essa condição para os nossos empresários de Batatais que adquiriram. Tem terrenos aí que estão novamente para ser licitados. Nós aprovamos aqui algumas leis mandadas pelo prefeito Juninho para facilitar a permuta, para facilitar a entrega, a devolução do terreno para aquelas pessoas, para aqueles empresários que resolveram... não mais fazer parte ali do distrito. Enfim, eu acho que as condições, lá na pandemia também, não pagar as parcelas, todas as condições foram de uma forma ou outra, pensada para que a gente pudesse estar ajudando, para que o município pudesse fazer com que esses empresários construíssem ali e pudessem ampliar sua capacidade. Então, eu queria saber de vocês se a gente vai começar realmente a fazer essas retomadas ou essas negociações, para que a gente começar a cobrar o contrato que eles possam, de fato, fazer ali a sua empresa, implementar ali a sua empresa.
6: Obrigado, vereador Júlio, pelo questionamento. Vamos lá, pelo programa nosso de transporte universitário, né, nossa meta... Eu não vou falar nossa meta, porque a gente disponibiliza 60% dos recursos, né, faz o repasse para a entidade, né, num valor máximo de 1,5 milhão. Esse valor que a lei estipula atende, né, vou falar nesse ano, que está mais ou menos, porque dá uma oscilação de 300 alunos. Então, às vezes, ela diminui um pouco e ela aumenta, porque no começo do ano tem uma grande procura, né, e depois, no decorrer do ano, alguns alunos desistem dos cursos e acabam deixando. Então, quando chega lá no final do ano, que aí faz o fechamento, aí dá essa oscilação dessa meta de 300. Mas, no plano de trabalho, fica definido mais ou menos 300 alunos, né, 60%, e o repasse de 60% do valor total até o máximo de 1,5 milhão. Quanto ao distrito, né, é uma preocupação do prefeito Juninho, que desde quando ele assumiu na sua primeira gestão foi de destravar o distrito, inaugurar, e ele cumpriu com prometido, e assim que foi inaugurado, nós pensávamos também que já ia ter uma grande movimentação nas edificações das empresas ali, dos adquirentes. Mas, com isso, nós também entendemos que muitas empresas, porque é um novo, velho distrito, né, entendemos que esses anos todos parados, muitas empresas mudaram a sua perspectiva, questão financeira, enfim, passaram por dificuldades, outras cresceram, outras passaram por dificuldades, e o município, e aí nós, enquanto secretaria, juntamente com a secretaria do Rio Orlando e de finanças, né, que aqui eu mando um abraço para o Danilo, e também para o Matheus, nosso procurador, nós criamos uma comissão, e dentro dessa comissão que nós discutimos todos esses percalços que vem passando no distrito. E um deles foi o envio, né, pelo nosso prefeito aqui para essa Casa de Leis, sobre essa lei que o nobre vereador mencionou, que era para até ajudar os adquirentes ali dos lotes que estavam com as suas prestações em atraso. E essa lei está em vigor, encerra-se agora no próximo dia 7 de junho. Né, nós, inclusive, essa semana mandamos um aviso em todas as redes sociais da Prefeitura, os meios de comunicações oficiais também, como rádio e televisão, e também nos grupos dos adquirentes, né, até via a associação comercial, para que eles se atentem para esse prazo até o dia 6, daqueles que ainda querem fazer a adesão ao parcelamento, né, o reparcelamento, e também aqueles que já desejam fazer permutas ou também fazer as devoluções. Né. Nós tivemos aí um número pequeno de devoluções, né, teve uns terrenos que foi retomado por decisão judicial, e hoje nós temos aproximadamente 22 lotes a serem licitados, né, que estamos só esperando agora passar esse prazo da lei também, para ver se vai ter mais alguma desistência, né, alguma de terreno, para que a gente possa fechar o valor certo de lotes e dar início à nova licitação. Então, essa comissão, o trabalho dessa comissão vem sendo muito importante, porque a gente sempre nos preocupa, estamos nos preocupando na questão desse destravamento, né? Hoje nós temos duas empresas já em pleno funcionamento no distrito, já tem uma identificando, e várias outras que já entraram com com projetos, né, na Secretaria de Obras, aí, que aí depois o secretário Rolando ele pode até falar um número exato assim, de quantos os projetos estão. Mas assim, nós acreditamos agora que, com essa nova licitação, né, esse distrito finalmente ele consiga deslanchar e muitas empresas ali serem edificadas. Né, e outras medidas também que nós vemos, estamos constantemente trabalhando é vendo com programas de financiamento para que seja apresentado para os empresários ali, para que eles possam também conseguir créditos ali para as suas edificações.
7: É, porque a gente fica preocupado, porque, afinal de contas, ali tem dinheiro público, né? Tem dinheiro que foi pensado esse distrito para que pudesse realmente ter o desenvolvimento econômico, o desenvolvimento social, o desenvolvimento, enfim, como um todo. É, eu esqueci de falar aqui, o Inova Mais, Batatais, parabéns por essa iniciativa. Acho que tudo hoje é tecnologia, nós precisamos começar a trazer isso para cá, pensar num parque tecnológico, de repente um terreno ali no distrito, reservar para isso, para que a gente possa ter a chance de Batatais também beber dessa água aí. Então, parabéns à equipe e uma boa noite.
6: É, só complementando, vereador, né, a questão do Inova Mais Batatais, né, com a vinda do Diego para a nossa secretaria, né, um rapaz jovem, mas muito capaz, né, e ele vem desenvolvendo um trabalho muito gratificante dentro da secretaria, com ideias tecnológicas muito boas, né, isso aí visa também aumentar a nossa parceria que nós já temos com o Supera Parque de Ribeirão Preto, que vem nos dando vários apoios. Esse ano eles estarão pela segunda vez na Festa do Leite, aqui de Batatais, participando. E nós, dentro da nossa programação de tudo, né, nós temos já um espaço separado dentro do distrito, né, só para destinação de um hub tecnológico ou uma nova incubadora, num formato mais tecnológico, digamos assim, né? Então, essa parte de inovação que veio, né, agregar na nossa secretaria é de suma importância, porque hoje, com o avanço dessas tecnologias, aí vem cada dia as empresas vêm adquirindo cada vez mais, né? Não sei se o Diego quer falar.
1: Eu ia falar isso. Quem que é o Diego, esse jovem, bonito e inteligente?
6: Eu gostaria
1: que ele falasse um pouco sobre esse Inova Mais aí.
6: O Diego é o nosso modelo agora da secretaria.
8: Bom, tirando a parte aqui do modelo que não é verdade, o restante eu endosso tudo que o Roger falou aqui. É, agradecer também novamente, né, aqueles que nos acompanham ainda. O Inova Mais, como o Roger já explicou, ele é um programa então, da secretaria que ele contempla diversas ações. Né? Uma dessas ações seria o estabelecimento de parcerias. Nós temos um orçamento aí que é reduzido, mas que não nos impede de estabelecer essas parcerias e conexões. Então, um dos exemplos que ele trouxe aqui é o Supera Parque, que é um parque tecnológico referência nacional que fica localizado próximo de nós aqui em Ribeirão Preto. Então, nós temos essa proximidade com pesquisadores e grupos de pesquisa, grupos que conseguem trazer tecnologia da administração pública em diversos outros setores. Né? Nós estamos entre aí duas capitais regionais. Né? A gente até brinca que Franca e Ribeirão estão na grande região metropolitana de Batatais. Né? Mas nós estamos nesses polos que geram emprego, que geram tecnologia, geram renda, e estamos buscando essa aproximação. Mas também a ETEC, aqui em Batatais, e o Claretiano, que são centros também de ensino, têm se aproximado. Né? Então, hoje a pasta ela é de ciência, tecnologia e inovação. E dentro disso, o Júlio e também o presidente pediu para que comentassem, nós temos algumas ações que elas se enquadrariam dentro dessa ideia de parcerias e novos eventos de inovação, por exemplo, o Pinch of Science, que é um evento de nível nacional, trazer para Batatais também, assim como esse e tantos outros eventos de divulgação científica, de trazer a tecnologia para dentro das pastas, para dentro da secretaria e oferecer aí para tanto para os servidores, mas também para o cidadão de Batatais.
6: É, só fazer também uma colaboração aqui, né? Porque falamos do Inova Mais Batatais, nós temos o Qualifica e o Emprega Mais Batatais, e a Andresa, né, ela vem desenvolvendo um trabalho excelente aqui na questão, ela como nossa chefe de empreendedorismo e desburocratização, né, ela tem um papel fundamental dentro da secretaria, que o município ele vem trabalhando bastante nessa questão de desburocratização, né? O ano passado, nós recebemos o selo prata do Facilita, né? E esse ano a gente está na iminência de receber o selo ouro e mais o selo de inovação do município, graças às ações que foram feitas dentro da secretaria, juntamente com o setor de finanças, né? E a Andresa, ela vem trabalhando nesses programas e também com bastante afinco e empenho na questão das mulheres empreendedoras, ela vem desenvolvendo esse trabalho também, e também a gente já está com um escopo aí para também fazer um trabalho de qualificação para os 50 mais, que é uma demanda crescente dentro da nossa cidade, né, por também a gente está vendo que a pirâmide etária do município, não só do município, mas do nosso país, já está mudando, né, e o número de pessoas com mais idade aqui no nosso município vem aumentando cada vez mais. Não sei se a Andresa quer fazer alguma colocação. Só isso.
1: O pessoal não conhece a Andresa. Não? Não, mas se apresenta aí. Vê se ele. Talvez ele está mentindo aqui.
9: Não, boa noite a todos. Não, ninguém me conhece, né, Rice? Hoje eu tenho a grata satisfação de fazer parte dessa grande equipe, como diz o Beto. Né, Beto? Eu falo que a nossa secretaria, como disse o Diego, a gente tem um orçamento reduzido, mas a gente trabalha com inúmeras articulações, são muitas articulações, e a gente vem vendo esse resultado, né? A gente tem o Emprega Mais, que foi um sucesso absoluto ano passado. Esse ano retomaremos com o Emprega. A gente faz várias ações na questão do empreendedorismo. Hoje a gente tem alguns nichos também, além do geral, a gente faz o empreendedorismo para mulheres, a gente tem a questão do empreendedorismo que a gente iniciou e está retomando o empreendedorismo nos bairros, né? Levando o empreendedorismo até as pessoas, que a gente brinca que, às vezes, muita gente empreende e não sabe que ela está empreendendo, né? Ela faz o bolo no pote e vende, e acha que essa palavra empreende está muito longe dela, e não está. Então, a gente está aqui para mostrar que a pessoa pode gerar renda e que ela empreende e que ela é capaz, através também das nossas ações de capacitação. E, mais uma vez, a gente está à disposição de vocês. Obrigada.
1: Obrigado, Andresa. Obrigado a todos. Matheus Chamaviva.
4: Rogerzão, secretário, meu amigo, Andresa, Diego. Eu fiquei aqui até agora para parabenizar vocês também. Pelo excelente trabalho que vocês vêm executando aqui no município. Nós temos acompanhado várias ações de vocês. E, como já foi falado aqui, uma pasta que fala sobre geração de emprego, renda, inovação, tecnologia, nós devemos, sim, a cada dia mais apoiar vocês naquilo que for necessário. Pode sempre contar com o apoio deste vereador.
6: Vereador Matheus, meu amigo, muito obrigado pelas palavras, né? E estamos aí sempre de portas abertas e à disposição para trabalharmos juntos aí em prol do empreendedorismo, do crescimento econômico e da geração de emprego em nossa cidade. Obrigado.
1: Vereador Beto Toffetti.
10: Peço a palavra. Boa noite a todos. Boa noite, Roger, Andresa, Diego. Realmente, uma enorme equipe. E é a prova de que a quantidade não é tão importante quanto a qualidade. E vocês três, sim, vocês têm minha total confiança. Vocês são preparados, vocês se empenham, são dedicados, são criativos. Com essa pequena equipe, com o pouco orçamento que tem, fazem muito, eu tenho certeza que farão muito mais. Me sinto muito bem representado por vocês na secretaria.
5: Eu não sei se é do tema da sua... Parece que esse tema foi da secretaria, não sei se é iluminação pública, o convênio não é com vocês, né? Então é para outra. E com relação ao transporte de alunos, a gente participou de algumas reuniões, né, Roger? Diego também, não sei se a Andresa participou, do Claretianos. Como é que ficou, como é que está essa parte do transporte, do dinheiro que é destinado à associação estudantes para transporte, ou esse dinheiro, ou outro jeito da gente beneficiar os alunos de Batatais que moram em bairros distantes para se deslocarem até o Claretiano.
6: Boa noite, Beto. Obrigado pelas perguntas. Questão do transporte, realmente nós participamos de uma reunião lá no Claretiano, né, porque houve uma necessidade de alguns alunos aqui do município, que moram em bairros periféricos e têm dificuldade de transporte e de segurança na hora do retorno de suas residências, né? Eles conseguem até vir até o Claretiano, mas eles aí encerra o transporte municipal e eles não têm como retornar para suas residências em segurança, e muitas vezes em dia de chuva também acaba complicando, né? Inclusive, tem até uma... Nesses dias de chuva, né, até os gestores ali do Claretiano, né, explicaram que os alunos acabam não participando das atividades ali. Nós estamos pensando e estudando nessa questão de verificar a possibilidade de se colocar um ônibus, né, a estender nesse horário, mas aí já não depende só da minha secretaria, porque aí já envolve outras secretarias, né? Então, nós estamos conversando com o secretário responsável disso, que é mais parte dos serviços públicos, que está votado essa questão do transporte, para ver se a gente consegue viabilizar essa questão. Já a associação, esse valor que é repassado para a associação é específico para aquela lei. Então, é 60% para atender o transporte intermunicipal. Então, não pode fugir dali essa questão dos valores. Uma outra maneira, que a gente até deu uma ideia para o pessoal da associação, é deles estarem conseguindo emendas impositivas aqui dos nobres vereadores para estar custeando esse transporte e fazer adesão desses alunos com mensalidades ali, ou fazer algumas outras atividades que eles possam gerir uma renda ali para estar custeando esse transporte. Essas seriam essas ideias. Agora, quanto ao município, ou o dinheiro do repasse dessa lei, precisaria ter uma alteração nessa lei para englobar isso, mas aí também não, eu acho que também não seria viável, né, porque aí foge toda a questão do programa, e aí também haverá apontamentos do tribunal sobre essa questão. Então, acho que a questão mais viável seria a associação tentar, juntamente com esses alunos e a faculdade, né, tentar ver aí uma questão e a prefeitura tentar colocar um ônibus para fazer essa questão da volta, né?
1: Terminada a explanação dos senhores vereadores, consulto se algum presente na galeria para algum questionamento. Temos 3 perguntas do YouTube. Bem mais uma. Vou fazer por baixo ou você quer que faça todas? Do Janderson Jajá, agradecer desde já. O Janderson Jajá, até rimou. Obrigado mesmo pela participação. E eu vou ler aqui, é triste ver ainda um orçamento tão baixo, dedicado à Secretaria de Desenvolvimento Econômico, uma pasta que Batatais necessita, que seja ampliada para o desenvolvimento real economicamente. Com esse valor não tem como fazer nenhum projeto real na área econômica. E com isso continuamos parados nesse setor. A retomada de um crescimento econômico da cidade tem que vir com ações eficazes. E, finalizando, parabéns para o pessoal da Secretaria de Desenvolvimento que mostram que estão tentando, mesmo com orçamento pífio, os nobres vereadores têm que tentar ajudar mais essa pasta.
6: Boa noite, Janderson Jajá. Quero aqui agradecer as suas perguntas, mandar um abraço. Realmente, assim, nosso orçamento é baixo, mas, assim, veja que essa secretaria nem existia, e graças à gestão do prefeito Juninho, doutor Ricardinho, foi colocado em prática, foi colocado em ação, e foi feito um orçamento, e esse orçamento vem aumentando ano a ano, mas ainda nós sabemos que é um valor ainda aquém, mas nós, pela equipe que nós temos, a gente tem muita competência e criatividade para desenvolver políticas públicas, e quando você fala que não tem como fazer projeto real na área econômica, e com isso continuamos parados, eu, com todo respeito, eu discordo de você, porque dessa pasta, desse período que eu estou aqui, nós conseguimos avançar bastante, e você vê que, com as políticas públicas que nós estamos realizando, a gente vem colhendo frutos aí. E a prova disso também são todas as ações que são feitas no distrito e as empresas aí crescendo e ali se edificando as suas empresas para que gere empregos. Temos uma incubadora de empresas também no município que está lotada, gerando empregos e crescendo. E ali agora vão abrir novas vagas nessa incubadora para que outras empresas possam ali ser estabelecidas e crescendo. E essas empresas que estão ali incubadas já estão adquirindo lotes também dentro do município para que elas possam ampliar as suas instalações. Então, eu acredito que nós estamos, mesmo com o orçamento baixo, estamos no caminho certo, em rumo ao crescimento aí econômico e geração de emprego e renda do município.
1: Para as considerações finais, retorno a palavra ao secretário.
6: Senhor presidente, mais uma vez, obrigado pela oportunidade, pela acolhida aqui nessa Casa de Leis, aos vereadores que aqui permaneceram até essa hora, ao público também presente, em especial aqui a presença da minha esposa, que veio assistir essa audiência, a todos os servidores dessa casa, ao Fabinho da Rádio Difusora e a todos os nossos ouvintes aqui do YouTube. Quero também aqui agradecer a minha equipe aqui, a Andresa e o Diego, e desejar a todos uma boa noite e dizer que estamos sempre à disposição da população e de todos os nobres vereadores. Muito obrigado, presidente.
1: Obrigado. Concluída a apresentação da Secretaria Municipal de Desenvolvimento Econômico e Inovação. Agradeço a participação. E convido para tomar assento, junto à mesa, os representantes da Secretaria Municipal de Infraestrutura e Urbanismo. Somente o Riolando de Lolo Neto. Secretário Municipal de Infraestrutura e Urbanismo. Para explanar o projeto de lei complementar pelo prazo de 10 minutos, convido a usar a tribuna a palavra o senhor secretário municipal de Infraestrutura e Urbanismo, com a palavra o senhor Riolando de Lolo Neto.
11: Senhor presidente, as pessoas aqui presentes no plenário, os novos vereadores e quem acompanha pelas mídias sociais, agradeço a atenção e a oportunidade de estar esclarecendo aí o projeto de lei, que compete a pasta da Secretaria de Infraestrutura e Urbanismo, acerca das ações e os programas previstos nessa peça orçamentária e das metas aí que nós temos a serem cumpridas aí no ano de 2027. Como a gente já bem colocou aqui, o Figueiredo já explicou essa parte muito melhor do que qualquer outra pessoa aqui, não desmerecendo os nossos colegas, mas ele tem essa facilidade em explicar. E compete aqui esclarecer a vocês aí toda essa... essas metas e o que compõe a nossa peça orçamentária, né, e esclarecer aí as diferenças que aconteceram aí na divisão da Secretaria de Infraestrutura quanto anteriormente Secretaria de Obras, né. Vocês vão perceber aí uma concentração de 90% do nosso orçamento destinado ao programa de infraestrutura urbana, né, que nos diz respeito à infraestrutura de água, esgoto, drenagem, mobilidade urbana, E ações, né, correlatas, e isso tem um peso muito grande, porque na divisão nossa secretaria, ela praticamente vai levar à frente aí os projetos, implantação de obras, né, a toda a nossa cidade, custeio das contas de energia elétrica dos sistemas. Então, é por isso esse peso, né, concentrado aí nesse programa, né, onde nós vamos poder aí, colocar, né, a infraestrutura de referente ao sistema de água tratado, a coleta e destinação de esgotos, né, de efluentes, sistema de drenagem, né, também temos a modernização da rede elétrica, iluminação, nós dividimos aí nesses escopos para facilitar aí nossa tratativa quanto aos assuntos inerentes a cada uma dessas ações. E, como eu disse a vocês, aí, a ampliação e modernização da infraestrutura de mobilidade urbana, né, e manutenção e conservação dos prédios públicos, né, além do seu próprio consumo de energia. E dentro dessas ações, né, o que nós colocamos aqui de metas, vocês vão poder perceber, numa análise mais aprofundada aí das peças, na verdade são essas obras inerentes a cada tipo de ação, né, referentes a essas, esses sistemas de infraestrutura que eu citei, né, determinados aí nas suas modernizações, nas suas ampliações, né, e o consumo de energia de cada uma delas. E por isso esse peso maior concentrado aí nesse programa, né, e não deixando de lado também o programa referente ao planejamento urbano, que desenvolve aí ações aí de mobilidade urbana enquanto gestão do trânsito, que são as contratações dos sistemas de gestão, talonário de multas, lançamento dessas multas nos sistemas, e também a respeito do desenvolvimento habitacional, dividido entre a produção de moradias e regularização fundiária. Nossa peça orçamentária ela conta com essa divisão em três grandes programas, né, a gestão administrativa, infraestrutura urbana e planejamento urbano, dedicados a cada uma das divisões ali, também ligadas com essas divisões da nossa secretaria, recentemente criada aí, com o advento da atualização da estrutura administrativa da prefeitura como um todo. No mais, né, abro aí os esclarecimentos a todos que estão aqui presentes, aos novos vereadores que estão aqui conosco e também aos meios digitais de comunicação.
12: Muito obrigado, secretário Riolando. Dando sequência aqui. Eu tenho uma questão, mas ela não se refere muito à LDO. Eu gostaria de fazer, porque ficou na minha cabeça, se até me desculpa, o pessoal que está aí assistindo, me desculpe, com relação à iluminação da igreja e da iluminação de LED. Quando nós aprovamos aqui o plano, né, a iluminação de LED, parece que tinha uma questão que as praças públicas, e principalmente a Praça da Matriz, receberia uma iluminação diferenciada, né? E agora, com a reforma lá, nós estamos vendo na lateral da igreja as luzes que saem do piso, né? Mas os postes, e eu queria falar sobre os defletores que vão fazer iluminar a igreja de uma forma geral. Isso não estava contemplado naquele projeto?
11: Vereador, muito importante esclarecer essa situação, que também ela vai ser refletida aí enquanto contrato de iluminação pública referente à parceria público-privada, né? Quando nós tratamos aí quando nós colocamos na peça orçamentária e também trazendo o termo referente ao contrato, quando nós tratamos de modernização, é importante esclarecer que nós tínhamos uma infraestrutura de iluminação pública das vias e das praças que contava com alguns elementos ali que já estavam ultrapassados. O próprio tipo de lâmpada já é uma tecnologia diferente do que nós estamos utilizando agora. Né, umas lâmpadas de LED aí, como vocês podem perceber, até a nível doméstico, quando vocês vão procurar as lojas de materiais de construção, você tem especificações diferentes, você consegue fazer uma iluminação condizente com os parâmetros mínimos aí de segurança.

0: modernização. Então, a título de conhecimento, né, lâmpadas que nós tínhamos aí na infraestrutura viária, que ultrapassavam 150, 180, 200 watts, que eram um consumo refletido na conta bem maior, hoje nós estamos trabalhando aí com lâmpadas de 115 watts, 100 watts, 80 watts em algumas situações, né, porque aí tem os estudos destinados a cada tipo de via, cada situação. Então, eu consigo fazer uma iluminação condizente, com uma potência instalada menor, e automaticamente isso reflete num consumo menor de energia. Isso nós podemos ver recentemente a aplicação de uma iluminação desse porte na praça, né? E também no fim do ano nós podemos perceber uma melhoria muito grande, muito expressiva nas melhorias que nós propusemos ali da iluminação do próprio lago artificial. E também trazendo a memória dos senhores aqui do próprio bosque municipal. Né? Então, nós prevemos ali no lago, por exemplo, existia uma iluminação de um ponto apenas por poste, onde nós dobramos e aumentamos o fluxo luminoso para deixar mais seguro e mais iluminado um ponto turístico tão importante da cidade.
1: Inclusive com uma economia, né, de energia. Passo a palavra agora ao vereador Beto Toffetti.
2: Obrigado. Boa noite, Yolanda. Tudo bem? A gente já conversou ali, mas eu acho que convém até... Eu vou te fazer os questionamentos para que você possa ter a oportunidade de esclarecer para quem nos está ouvindo. Começando pela mobilidade urbana, que você falou que já tem, né, o projeto aí, destacar alguns pontos, como a gente já conversou, da vicinal Vigília Escavaza, né? Como é que está o loteamento ali, Escavaza, as adequações, já que um trecho dessa vicinal teria que ser trecho urbano, né? Em que pé que está isso? Também com relação ao plano de mobilidade urbana, uma atenção especial para a rotatória ali do Geraldo Menezes, né, aquela primeira rotatória, pequena ali, no fundo da Auxiliadora. Também, que pé que está a rotatória da Ayrton Senna, no que diz respeito à execução, né, à celeridade desse processo. Né, e uma solução também para a nossa Avenida Ana Luísa, né? Nas duas pontas, como eu sempre coloco aqui, né, na que é perto da antiga Jumil e nessa ponta de cá, perto do Testas. Parece que aqui nessa ponta de cá já tem até um projeto na prefeitura com relação a uma rotatória, talvez seria a melhor opção para aquele pedaço ali perto da padaria do Nardi. Né? E, por fim, eu tinha questionado o Figueiredo na apresentação que ele fez. Ele falou que você que falaria sobre isso, sobre um milhão, né, destinado para sistema de drenagem, se é drenagem de águas de chuva, né, e onde seria, creio que, como a gente conversou ali, né, perto da Vila Cruzeiro. E, para finalizar, o fundo do Lisote ali, Avenida João Luiz de Oliveira, que sai no semáforo ali do lago e cruza com a Antônio Carlos Buranelli. Já tema que eu tenho insistido bastante, foi feito lá uma limpeza, né, na parte da APP ali, aquela vegetação que margeia o córrego que sai do lago, só que as pessoas continuam andando lá, andando no meio da rua, porque é muito pó. Né? Então, pensar junto com o prefeito, ele deve nos escutar, você deve conversar com ele, né, como já é sabido, e sugestão sua, inclusive, de se fazer uma calçada ali, nem que não seja o tamanho ideal agora, mas fazer, se o tamanho ideal for 4 metros, fazer uma de 2 metros, assim, meio que regime de urgência, para que as pessoas possam caminhar ali. Eu tenho muita preocupação que pessoas podem acabar sendo atropeladas ali. E também, no mesmo local, que está havendo uma fiscalização para que se faça calçadas em terrenos baldios e muretas aí. Eu até gostaria de, depois, não é aqui o momento, mas debater sobre isso, né? Mas ali sim é um

0: trecho, descendo Antônio Carlos Buranelli e virando ali para João Luiz de Oliveira, sentido Lisote, saber de quem são aqueles terrenos e exigir que se faça com urgência ali calçadas também. Porque se ali já tivesse a calçada, talvez não houvesse a necessidade da prefeitura fazer uma com urgência ali na parte das APPs. Seriam essas aí as minhas indagações.
1: Vereador, são várias perguntas, perguntas muito importantes aqui referentes às metas que nós temos. Algumas delas são inerentes à execução aí de 2027, mas também temos algumas aqui que você perguntou referente à execução 2026. Vou agrupar por setores aí do nosso orçamento, assim como você já fez, e discorrer rapidamente aqui em cada uma dessas situações. Quanto nós falamos de mobilidade urbana, nós temos aqui contratado aí houve uma licitação e uma contratação efetivada para a Fundace, fazer todo o estudo e a elaboração do Plano Municipal de Mobilidade Urbana para atender nossas demandas aí e também atender uma demanda do governo federal. Nós, em conjunto, estamos fazendo essas tratativas com eles para avançar nesse sentido. Então, isso está em vigência, E esse plano vai conseguir aí trazer para a gente um panorama geral com dados mais aprofundados a respeito dos deslocamentos, do todo o perfil aí da mobilidade da cidade, para nos auxiliar a tomada de decisão mais assertiva possível. Nós vamos sair de um espectro aí de subjetividade e trazer aí para um aspecto mais objetivo. Mas, de antemão, ali dentro da secretaria, nós temos mapeadas aí várias obras para serem executadas. Tem muitas situações aí para serem resolvidas, Inclusive, uma delas aí, referente aí que você citou, a rotatória ali da Ayrton Senna, com um cruzamento ali com a entrada do bairro Mariana, que é uma contrapartida devida pela construtora ali que empreendeu no loteamento Jardim Esperança, Então, eu já emiti, essa ordem de serviço para eles fazerem essa obra. Ele está em fase de contratação de um parceiro para executar esse serviço. Está tendo uma dificuldade para fechar esse orçamento, mas ele me informou que já teve uma reunião com a diretoria e semana que vem ele me dá uma posição mais concreta, até porque nós estamos cobrando, é uma obra muito importante. Ao mesmo tempo, nós temos aí uma pergunta direcionada ao trecho da Avenida Ana Luísa, nos seus dois extremos. No extremo ali do cruzamento da Ana Luísa com a rua Duque de Caxias, onde você comentou, no mesmo procedimento licitatório, onde nós contratamos o projeto da duplicação da Avenida Ayrton Senna, nós também recebemos um projeto para a implantação de um dispositivo do tipo rotatória naquele trecho. Então, é uma demanda aí que nós podemos trabalhar junto, nós aí do Executivo, todos os novos vereadores aqui, quanto ao Legislativo, de buscar verbas. A obra estava orçada na época em aproximadamente R$ 900 mil. Eu preciso atualizar esse orçamento, que já está defasado aí há 2 anos. Então, existe uma proposta ali para o local. E ao passo que, no outro extremo, que nós também temos um fluxo grande ali, um entroncamento de difícil acesso e conversão, que é ali perto desse posto que você comentou, da antiga Jumil também, nós provocamos aí, inclusive com a ajuda de vários empresários ali da região, por meio de um abaixo-assinado, a concessionária que está aí trabalhando nessas nossas vias aí, artérias, Via Paulista, e ela nos informou, ela nos enviou um ofício, dizendo que, pelos estudos que ela fez, todos os estudos de contagem de veículos, aquele trecho, ele não tem o volume necessário para a implantação de um dispositivo de como a gente imagina que seja o ideal. Mas, graças a Deus aí, e a competência da nossa equipe, gostaria de enaltecer os meninos aí que sempre estão buscando aí melhorias para a cidade, nós temos aí uma oportunidade de poder fazer aquele trecho ficar melhor, com o advento de uma grande empresa para que vir aqui para a cidade, e nós já emitimos uma certidão de diretrizes urbanísticas para essa empresa, onde colocamos como contrapartida a implantação de um dispositivo viário ali, que é uma necessidade. A gente sempre busca mapear essas necessidades e colocar em situações como essas. E, por último, referente à mobilidade urbana, a Virgílio Scavazza, estrada Virgílio Scavazza, a urbanização daquele trecho também advém de uma necessidade por conta de uma demanda criada pelo loteamento, é o loteamento Harris Scavazza. Então, por isso vocês puderam perceber ali a pavimentação, a iluminação, a a execução aí de meio fio, de calçadas. Existem algumas pendências, já foram comunicados ao loteamento, ele está em fase de implantação de algumas resoluções que nós passamos para eles internas, e depois ele vem para a parte externa resolver essa questão, né? E fechamos aí o pacote de mobilidade. Um milhão que você colocou a respeito da drenagem urbana, nós temos uma necessidade de intervenção importante a ser feita, e por isso esse valor expressivo no trecho referente ali ao Parque das Nascentes, né? Que é um trecho que recebe uma contribuição muito grande de água. Posso terminar? Um trecho que recebe uma contribuição muito grande de águas advindas aí da Vila Cruzeiro, né? Então, todo aquele volume criado que cai no pavimento e não consegue ser drenado pelo sistema existente, ele vai para aquele trecho ali. Então, é um trecho que nós temos o cuidado ali, colocamos ali como meta para poder sofrer alterações, assim como alguns outros trechos periféricos, porque nós não podemos trabalhar em questão de drenagem em um único ponto. Eu tenho que fazer com que essa captação seja o mais longe possível da fonte que hoje gera o problema, porque o problema ele aparece quando aquilo converge, aquilo concentra. Então, eu tenho que fazer uma drenagem, uma macrodrenagem, que a gente chama. É referente à Avenida João Lígio Oliveira, que você comentou. Existiu uma intenção nossa, e nós colocamos aí a pleitear dentro de um convênio, eu não vou me recordar agora qual secretaria a pavimentação daquela calçada, né, justamente por conta dessa necessidade que você comentou. Ele não se encaixou no convênio, infelizmente ele foi negado, mas nós temos uma ação prevista dentro do orçamento 2026 ainda, do qual eu me comprometo aí a tratar também junto ao gabinete, para que possa viabilizar isso o quanto antes, né? E deixar claro aí também, né, fazendo uma relação aí com essa questão de pavimentação de calçadas, referentes aos trechos que você comentou de fiscalização, como isso se procede. Importante esclarecer a população aí, todos que nos ouvem, que além das demandas inerentes à própria Secretaria de Infraestrutura enquanto Poder Público Municipal, nós somos cobrados pelo Ministério Público, inclusive tem uma ação civil pública que nós temos que prestar conta a cada semestre para a promotoria a respeito da cobrança, né, quanto aos munícipes, na verdade, na condição de proprietários dos imóveis, para que se executem a pavimentação dessas calçadas. E aqui aproveito rapidamente para diferenciar o que é calçada do que é pavimento. Calçada é o trecho compreendido entre o limite do seu lote e o meio fio. Não necessariamente ela tem que ser totalmente pavimentada. Em alguns casos, sim, em outros, não. A norma de acessibilidade, inclusive, ela trata disso, ela dá condições, tem todo um descritivo ali e um detalhamento que tem que ser feito em quais condições você pode dispensar algum trecho ou não. Então, o pavimento é diferente do que é a calçada. O pavimento, onde a gente pisa, a gente tem a segurança de se deslocar. A calçada é o trecho público.
0: Ficou faltando o da rotatória da Geraldo Menezes, daquela primeira rotatória ali, que a gente também já conversou sobre isso, se está incluso aí no plano, né? E com relação à calçada, o que me preocupa, eu já coloquei isso para você, coloquei isso para o prefeito, para o secretário, como fazer uma parte legal disso, né, para que isso não gere problema, porque como é sabido, começou ali no Veneza, 72 lotes, parece que, eu penso assim, se fosse no Esperança, que são quase 300 terrenos, quadras que não tem nenhuma casa construída, e as pessoas fazendo calçadas de diferentes formas, você entendeu? Isso futuramente, quando for ser construído realmente, pode gerar um entulho, um preço que a gente vai pagar, o que a prefeitura vai pagar, o que o próprio proprietário do terreno vai pagar, para depois acabar desmanchando isso, né? Então, eu não sei se um critério, criar critérios de antiguidade de bairro ou de quantidade de casas numa quadra ou de fluxo de pessoas. E volto a falar, voltando aqui na João Luiz de Oliveira, que se cobre ali do pessoal, a parte de cima eu não sei de quem que é, mas ali sim precisa ter uma exigência de calçada, que se já tivesse sido feito ali descendo a Buranelli e virando a João Luiz de Oliveira, talvez a prefeitura pudesse até aguardar um pouco mais para fazer ali no trecho dela.
1: Beto, tomo a liberdade aí de fazer alusão às suas colocações, né, referentes aí à situação da fiscalização das calçadas, que é uma ação administrativa, mas que demanda aí uma atuação direta dos funcionários inerentes ali à divisão de fiscalização atrelada ao gabinete do secretário, mas que, trazendo para o lado aqui do nosso assunto principal, que é o orçamento, gera-se o custo de deslocamento, de comunicação formal a respeito da infração cometida. Então, acaba que computa nesse custo que nós colocamos aí da gestão administrativa. Né? Mas, operacionalmente, nós tivemos o cuidado de trabalhar com as ferramentas de planejamento referentes ao plano diretor existente, as divisões existentes dos bairros, e aí um levantamento preliminar nos apontou que, apesar de existir em várias áreas antigas da cidade, a deficiência quanto à inexistência de calçadas era menor, como você muito bem observou, do que em bairros mais novos. Até porque os bairros aí de 10, 15 anos atrás, eles ainda estão em processo de ocupação. Inevitavelmente, como eles estão nesse processo, não tem a construção das residências e, infelizmente, também não vão ter a construção das calçadas. Então, iniciou-se esse procedimento de fiscalização por áreas de planejamento, por unidades de planejamento dentro do ordenamento territorial mais antigas, e hoje nós estamos chegando ali na parte norte da cidade, que são as ocupações mais recentes. Esse episódio atual que você comentou, nós já estamos fazendo esse levantamento aí e notificando as pessoas já tem mais de 6 meses. E, inevitavelmente, né, assim, nós também temos o bom senso, mas, ao mesmo tempo, temos que responder ao Ministério Público, porque ele não quer saber se a gente... Ele quer saber se a gente não está fiscalizando. Né? Mas a gente tem aí uma conduta referente a setorizar a cidade e fazer isso por períodos. Então, começou nessas áreas mais antigas, o volume foi bem menor, posso te garantir, até pelos fatos apresentados aqui, mas agora nós estamos trazendo essa situação para as áreas mais novas da cidade, que tem essa deficiência maior, porque são áreas em ocupação. Então, nós fazemos um trecho, notificamos, corremos o processo, prestamos conta e vimos, assim, fazendo de unidades de planejamento, unidades de planejamento que englobam vários bairros. Nós já percorremos aí mais de dois terços da cidade, perdão, e agora nós chegamos nessa região que a ocupação ela ainda está acontecendo. E referente aí à fiscalização de calçadas também, como você comentou, e aí seria uma alternativa se existente fosse essa execução dessas obras nas calçadas que você comentou, poderia auxiliar também no deslocamento daquela região. Inclusive, os proprietários daquela região ali foram notificados, alguns já executaram, foram poucas, mas tem uma demanda reprimida ali grande, são calçadas extensas numa área central da cidade, os processos estão correndo. Né? Então, a gente tem algumas dificuldades, né? Porque muitos dos proprietários, nós temos que fazer uma comunicação direta, seja por meio postal ou entregues em mãos. Muitas das vezes, quando não localizada, a lei nos permite a fazer uma convocação por edital, no caso, nós utilizamos o Diário Oficial do município, e a grande maioria desses que não foram executados ainda, encontra-se fora da cidade. Os proprietários estão em São Paulo, Ribeirão Preto e outras cidades aí. Então, a gente sofre um pouco com isso, mas os processos administrativos estão correndo. Da rotatória da Geraldo Ferraz de Menezes, né, foi objeto, inclusive, aqui de questionamento dessa casa. Eu entendo que, inclusive, essa foi a resposta, né, essa rotatória ali no cruzamento com a Rua Evaristão, ela demanda um cuidado maior. Demandou um estudo bem grande, porque ela converge ali, ela tem 6 entradas aproximadamente, ali de bairros ali que estão consolidados, vias de uma extensão em linha reta muito grande, que favorece o desenvolvimento de velocidade, num dispositivo que ficou pequeno para a expansão daquela área. Então, a minha resposta aqui, trazendo a conhecimento de todos para o requerimento colocado, foi que demanda de um estudo ali, não local, mas sim dos bairros adjacentes, porque muitas das situações eu consigo resolver pontualmente nos bairros, e aí eu vou tirar um pouco dessa carga, desse volume para esse dispositivo, mas necessariamente eu preciso ampliar a capacidade dele, e isso demanda um projeto extenso, que está previsto para nós iniciarmos aí, ainda no segundo semestre, a elaboração desses estudos para culminar aí no fim do ano e ter uma proposta mais formatada.
2: Concluída os questionamentos dos vereadores, consulto plenário, consulto os meios sociais, não tem nenhum. Então, devolvo a palavra ao secretário Riolando.
1: Presidente, mais uma vez aqui, como toda a finalização aí de toda a apresentação, toda a prestação de contas que nós fazemos, agradecer aí ao prefeito Juninho Gaspar, doutor Ricardinho, ao chefe de gabinete, doutor Orion, e, por último, não menos importante, a equipe toda que está conosco ali no cotidiano, aí, lutando para que essas ações que nós viemos aqui prestar contas realmente se efetivem, para que a população batataense possa se aproveitar de todas essas ações aí, para trazer uma vida melhor para todos. Muito obrigado.
2: E assim concluídos os trabalhos, essa presidência reforça o convite para a realização da segunda audiência no próximo dia 20 de maio, às 16 horas. Nada mais havendo, agradecendo a Deus a participação de todos, declaro encerrada a presente audiência pública. Obrigado e boa noite.
3: 19 horas 49 minutos, encerrada, portanto, a audiência pública desta sexta-feira sobre a LDO, Lei de Diretrizes Orçamentárias do Município de Batatais, exercício de 2027. Eu volto ao estúdio e a todos que estiveram nos acompanhando, uma boa noite.
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1: Oi, oi,
2: Juliano Rodrigues.
1: Vamos, gente, são 7h54, tá começando, assim, né, mais um Canta
0: Brasil.
1: Ei.
3: O Mamu tá gelando.
1: Até as 9, então, vamos, uma hora e pouquinho. Tá bom, né? Tá bom demais, né?
3: Só,
1: vamos começar com Como Eu Chorei, Lourenço e Lorival, e Amor, Amizade, João Mineiro, Marcelo.

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0: Não sei não, viu? Não é mentira, já caiu já. Gente, que coisa, né? Da previsão do tempo, ela marcando na frente fria, tal, né? No tempo nublado, tudo. Mas o que aconteceu hoje, não dá pra explicar, né?
1: Ixi.
0: Tá doido? Hora final do nosso Canta Brasil na Difusora FM 88,3. Batata em São Paulo. É a Difusora sempre ao seu lado, sua melhor companhia. É eu bem.
1: Juliano Rodrigues.
0: Ixi, até as 9. Uma hora de modão. Uma hora de modão, você entendeu?
2: Entendi.
0: Então tá bom, isso. 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
0: O Anderson da Rocha, o meu irmãozão Zulu, mandou mensagem cedo, rapaz. É. Mas o Juliano não tava aqui, né? E aí o Juliano viu a mensagem e falou: ô, meu Deus do céu, vai dar pra rolar, Zulu. Um abraço, meu irmão. Um ótimo final de semana pra você e pra toda a família aí, viu? Tamo junto, sempre. E ele pediu Ataíde Alexandre, Táxi. Que moda boa, hein? Outro que pediu mensagem aqui no WhatsApp, mandou mensagem aqui no WhatsApp. Eu não sei o nome do cidadão aqui, né? Mas ele postou aqui um vídeo de uns pedação de carne aqui no disco de arado, rapaz. Opa! Que trem, coisa de doido aqui, viu? E ali, tomando uma.
2: Só, velho.
0: Uma só, né? Aí ele falou: boa noite, Juliano. Estamos aqui na casa da minha sogra, Beth. Manda um alô pra Ana Clara, Luísa, Alemão. Manda a moda apaixonada. Chora peito com Christian Ralph. Opa! Vamos? Vixe, agora, nos 88 da sua.
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0: É a Thaíde Alexandre. É Christian Ralph. É hoje, gente, que eu só volto amanhã, viu? Vamos de sol.
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1: Rapaz do céu, eu não quero nem saber quem plantou a cana, eu quero é moer o trem e beber tudo, hein? Você tá doido? Uma moda dessa, numa hora dessa, adivinha o que eu vou fazer? Ah, eu tenho que tomar uma, deixa a moda descer.

0: É, muito bem. Agora, 20 horas 18 minutos. Seguimos com o nosso Canta Brasil. 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
0: O Carlos do Sítio Sucupira tá aqui, eu nem vi o que ele quer, mas vamos ouvir aqui todo mundo junto. Fala, Carlos, boa noite!
2: É o Carlos aqui do Sítio Sucupira. Estamos aqui ouvindo esse lindo programa. Ah. Se for possível, manda pra nós, hein? Gilberto Gilmar, Estrada da Vida. É Coritaca, menino!
0: Ah, ah, ah, ah, ah. Estrada da Vida? Uai! Eu vou ver, mas acho que é o milionário Zé Rico, hein? Eu acho que é o milionário Zé Rico que é a Estrada da Vida, viu? Eu vou dar uma olhadinha aqui e já te falo. Por enquanto eu vou atender os meninos do telefone aqui. É o nosso... Ah, é a Cleusa. A Cleusa Furini. O Furini, Jorge Furini, lá do Anselmo Testa. Ontem eles fizeram 49 anos de casado, hein?
3: Opa!
0: É, Cleusa... 49 anos aguentando esse homem, hein? Como dizia um amigo meu, vou te contar uma coisa pra você, viu? É, veja bem pra você ver. Parabéns aos dois. Olha, é muitos e muitos anos de união, viu? É muito bom. Ixi, será que nós chega até lá, hein?
3: Opa!
0: 49? Ixi, tá bom demais. Parabéns, viu? E a Cleusa pediu Encantos da Natureza com o Tião Carreiro e Pardinho, mandando pra Cida, para o Boldrin, pra toda a família, a todo mundo lá no Anselmo Testa curtindo o programa. E eu vou também mandar pessoal dos bares, dos restaurantes, das conveniências, varejões. Estão ouvindo o Canta Brasil, viu? É, os meninos estão lá, firme e forte. Ronaldo Viola e João Carvalho, absurdo de bom. Agora no Canta Brasil, vamos de

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0: Ah, agora 8 horas 30 minutos. Ó. Oh. Ah, pra lá, rapaz. Ah. De volta com o Canta Brasil. 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
0: Muito bem, eu vou então, vamos rodar de novo o áudio aqui do nosso amigo aqui, o Carlos do Sítio Sucupira. Vamos lá. Então fala aí de novo, meu irmão, boa noite.
2: É o Carlos aqui do Sítio Sucupira. Estamos aqui ouvindo esse lindo programa. Se for possível, manda pra nós, hein, Gilberto Gilmar, Estrada da Vida.
0: Oh.
2: É cor e taca, menino.
0: Eu tinha esquecido disso, viu? Eu tinha esquecido. Ah, então vamos ouvir Estrada da Vida. Achei, Carlos, achei a música.
3: Só, velho.
0: Estrada da Vida com Gilberto Gilmar e Fim da Estrada com João Paulo Izum.
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0: Fala aí, Gilberto. Fala aí, Gilmar.
5: Essa música que eu vou cantar agora é uma homenagem a uma das melhores primeira voz do Brasil. Que saudade que nós estamos dele. Ele foi embora, mas deixou a sua voz, deixou a sua marca aqui. Em homenagem ao Zé Rico, Estrada da Vida.
6: Melhor primeira voz do Brasil. Vamos lá.

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11: 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Nossa senhora, eu não aguento mais, eu não vejo a hora de escutar a latinha fazendo assim, ó. E a Marília Mendonça

0: Agora 8h42, Bebedo. É isso aí. De volta com o Canta Brasil aqui no 88. Ah, chama aí, vambora. A White White aí na área, vai.
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0: Muito bem, eu atendo aqui. Ah, Cris Mello aqui, ó. Só que hoje eu não... Ah, não falou, não mandou ardo, não. Cara, escrevinhou. Abençoado final de semana, João Guilherme Rodrigues, você, a esposa, quero ouvir Amaremos. Eita, essa música é show de bola, hein? Rapaz, então vamos lá. Amaremos com Barreirito, lógico. Oh, e também Escolta de Vagalumes com Rick Renner. Nossa, faz tempo que a gente não toca essa moda aqui, hein?
2: Só, velho.
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0: Vamos que vamos, 8h43, vamos de som.
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1: Gente, estamos indo embora, finalizando o Canta Brasil desta sexta-feira, 15 de maio. A você, aquele abraço carinhoso, gostoso do Juliano, de toda a equipe aqui do Canta Brasil. Ó, um maravilhoso final de semana. Se cuida, vai devagar, hein? Vai devagar, você entendeu?
2: Entendi.
1: Então tá bom. E na segunda-feira estaremos de volta com muito mais moda boa aqui na Difusora. As últimas do programa de hoje. De longe também se ama, Milionário José Rico e Roberto Imerinho, A Noite do Nosso Amor. Tchau, fui.
3: Juliano Rodrigues.
1: Bom final de semana e até segunda aqui na sua.
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1: Tchau. Tchau. Até segunda, meu povo. Palmo de som.

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0: Está no ar a Voz do Brasil. As notícias do governo federal que movimentaram o país no dia de hoje.
1: Boa noite.
2: Boa noite para você que nos acompanha em todo o país.
1: Sexta-feira, 15 de maio de 2026.
2: E vamos ao destaque do dia. Atendimento contra o câncer ganha reforço.
1: 2 bilhões e 200 milhões de reais serão investidos para aumentar o acesso a tratamentos de ponta e medicamentos pelo SUS.
2: Serão financiadas também cirurgias robóticas e ampliação de reconstrução mamária.
1: O presidente Lula destaca que o governo tem a função de fazer justiça e garantir igualdade a todas as pessoas.
3: É garantir que todo mundo, sem distinção, tem que ser tratado com dignidade, com respeito em qualquer lugar desse país.
2: E ainda desenrola Fies.
1: Em um dia, estudantes já renegociaram mais de 1 bilhão e 300 milhões de reais. Graziela Mendonça.
4: Mais de 22 mil beneficiários do Fundo de Financiamento Estudantil já negociaram as dívidas nesta nova etapa do Desenrola Fies.
2: Você vai ouvir também sobre o acolhimento às mães que estudam e não têm com quem deixar os filhos pequenos.
1: Crianças podem ficar nas cuidotecas instaladas em instituições de ensino.
2: O governo do Brasil investe para aumentar o número de espaços em todo o país. Érica Brás.
5: E até 2028, 295 cuidotecas vão ser implementadas em todo o território nacional.
1: Hoje, na apresentação da Voz do Brasil, eu, Mariana Jung, Mainazzi Brum.
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1: Mais investimentos para o tratamento contra o câncer pelo Sistema Único de Saúde.
2: São mais de 2 bilhões de reais que serão destinados a 23 novos medicamentos de alto custo, além de tratamentos de ponta.
1: O SUS vai contar com cirurgias robóticas e ampliar a cobertura de implantes mamários.
2: As novidades foram anunciadas em evento no Hospital de Amor, em Barreto, São Paulo, com a presença do presidente Lula.
4: O Hospital de Amor, em Barretos, no interior de São Paulo, é o maior centro de tratamento oncológico gratuito da América Latina. O hospital atende mais de 2 milhões de pacientes do Sistema Único de Saúde por ano. Nesta sexta-feira, o presidente Lula e o ministro da Saúde, Alexandre Padilha, visitaram a unidade e anunciaram a construção do novo Centro de Pesquisa Clínica e Cirurgia Robótica do hospital e do Instituto de Treinamento em Cirurgias Minimamente Invasivas. O Ministério da Saúde vai repassar 129 milhões de reais em parcela suplementar para o Hospital de Amor. O vice-presidente Geraldo Alckmin falou sobre a importância da instituição.
6: A gente vê no Brasil inteiro o Hospital do Amor fazendo prevenção, diagnóstico, tratamento e pesquisa, treinamento de robótica, você poder atender à distância, telecirurgia.
4: Também foram anunciadas medidas para fortalecer o tratamento contra o câncer. O investimento total é de 2 bilhões e 200 milhões de reais. Recursos que serão empregados em novas tecnologias, equipamentos e medicamentos. De acordo com o ministro da Saúde, Alexandre Padilha, a medida beneficia 112 mil pacientes no tratamento de 18 tipos de câncer, como mama, pulmão, leucemia, ovário e estômago.
7: 23 novos medicamentos que o povo não tinha acesso pelo SUS. Tem medicamento que custa 25 mil por mês. Agora é de graça pelo SUS, como direito às pessoas.
4: Também foi garantido o financiamento para a cirurgia de reconstrução mamária na rede pública, o que amplia o custeio do setor com